0: não vai condicionar o combate, segundo o comandante da Proteção Civil, Luís Miguel Fonseca.
1: A dificuldade é, sem dúvida, os ventos fortes, que estiveram, efetivamente, desde o primeiro momento do arranque desta ocorrência, tiveram, efetivamente, condicionaram todo o combate.

0: geografia tornam os incêndios muito rápidos.
1: Esta noite está instalado um plano para possível confinamento dos moradores das duas aldeias que estão em risco.
0: Mediante a evolução, os trabalhos estão a ser desenvolvidos nas frentes de incêndios que estão na proximidade dessas aldeias. De acordo com o maior ou menor sucesso que se consiga ter na regulação dessa situação, iremos então proceder ao que está definido em planeamento, em caso de necessidade para a segurança da população, o confinamento dessas pessoas. Neste momento está tudo preparado, com o respectivo apoio das autoridades policiais, mas neste momento ainda estamos a aguardar a ver como é que decorrem os trabalhos no ano de combate nessas frentes de incêndio.
1: Uma situação que ainda vai ser avaliada durante a noite, o possível confinamento dos moradores das duas aldeias em risco. As declarações de Luís Miguel Fonseca, o comandante da Proteção Civil. Este incêndio no concelho de Alijó está a ser combatido nesta altura por mais de 620 operacionais. O secretário-geral do PCP classificou como grave a polémica sobre o ministro da Administração Interna, Luís Neves. Paulo Raimundo defende ser de interesse de todos que exista uma explicação cabal sobre os factos tornados públicos e avisa que há limites.
2: Perante as questões que é preciso dar explicação, perante aquilo que é claro que as explicações não estão dadas, quer dizer, é como disse, é do interesse do ministro rapidamente dar explicações, ou do governo, mas eu diria que é do ministro também. E, portanto, quer dizer, há limites para a paciência sobre estas matérias, como tudo, não é? Nós, como sabe, levámos até ao limite possível a paciência com o Ministro da Educação e quando ele não queria foi obrigado a dar explicações. Pronto, acho que é de evitar uma situação desse tipo. Sabe que eu... Vamos lá ver. Este é um caso grave que se junta a outros casos graves. Quer dizer, este é um caso grave. O caso do Ministro, a prepotência e a arrogância do Ministro da Educação é um caso grave. Aquilo que o Senhor Ministro das Infraestruturas trouxe para a prática do Governo, pelos vistos era aquilo que tinha na prática na Câmara de Cascais, é um caso grave.
1: Paulo Raimundo considera que a polémica no Ministério da Administração Interna é um caso grave que se soma aos casos dos ministros da Educação e das Infraestruturas. Paulo Raimundo, o secretário-geral do PCP, avisa que há limites para a paciência. A Câmara Municipal de Cascais vai recorrer da ordem do Ministério Público para embargar e demolir o empreendimento da marca Hilton no concelho. Em resposta à TSF, a autarquia rejeita irregularidades no processo de Dora Pires.
3: Em resposta à TSF, a Câmara de Cascais nunca refere nomes, só o cargo da vereadora do urbanismo, Filipa Roseta, na época, e ex-vereadora também da Câmara de Lisboa. No entanto, a ação que levou o Ministério Público a decretar o embargo e demolição do empreendimento com a marca Hilton inclui uma queixa-crime da Associação SOS Quinta dos Ingleses contra também Miguel Pinto Luz, que foi entre 2017 e 2024, até ir para o governo, vice-presidente desta autarquia. O mesmo, agora ministro das Infraestruturas, que esta semana justificava ter cumprido todos os pareceres técnicos externos e internos, exatamente a expressão que surge agora na resposta do município de Cascais à TSF. A queixa-crime inclui ainda o atual presidente deste município, Nuno Pitera Lopes. Era na altura vice-presidente com competência na aprovação do projeto e ainda o anterior presidente da Câmara, Carlos Carreiras. Sobre esta queixa, o Ministério Público não se pronunciou ainda, mas já mandou embargar a obra, anular os despachos que a permitiram e demolir pelo menos parte dos edifícios. Ao que a TSF confirmou no local, as obras continuavam esta quarta-feira e mesmo a imobiliária Dils, que comercializa os apartamentos de luxo de um dos edifícios, continua a vendê-los, algumas frações a mais de 5 milhões de euros, a Penthouse, precisamente um dos pisos que, por ordem do Ministério Público, deve ser demolido. A TSF questionou a empresa sobre o que tenciona fazer perante a ordem de demolição, quando muitos apartamentos estão já vendidos, cerca de 50, mas não obteve resposta, assim como não obteve resposta da Sociedade de Advogados, que representa a Encosta da Parede, empresa do construtor deste projeto, que além de um hotel de luxo, envolve 118 apartamentos.
1: Dora Pires, as obras que não param e os apartamentos continuam à venda, confirmou a TSF esta tarde no local. A Câmara Municipal de Cascais vai recorrer da ordem do Ministério Público para embargar e demolir este empreendimento da da marca Hilton em Cascais. Em resposta à TSF, a autarquia rejeita irregularidades no processo. Tiago Torres assegurou a qualificação para os quartos de final.

0: do Estoril Open, após vencer no corte principal. No mesmo dia da competição, Nuno Borges ficou fora do torneio de Cascais, Rita da Silva Pereira.
1: Um dos dias mais inesperados na história do Estoril Open, Tiago Torres, estreante absoluto em torneios ATP, venceu Alejandro Tobillo, número 30 do mundo, e está nos quartos de final.
2: Ganhar o 30 do mundo, não sei. Vou repetir as palavras, mas eu cresci a ver este torneio, poder jogá-lo é um sonho tornado realidade, e estar nos quartos de final na minha primeira edição, só jogar já é por si só uma coisa brutal, e estar nos quartos de final, nos 8 melhores jogadores do torneio, é qualquer coisa de inesquecível e impressionante. Estou a delirar, basicamente.
1: Tiago Torres é o número 427 no ranking ATP. Está a viver um sonho no Estoril, mas continua com os dois pés assentes na terra batida.
2: Vou continuar a ser eu mesmo. Isto, para a semana estou a jogar outra vez os torneios do meu nível, digamos assim. Portanto, não vai mudar nada. Continuo humilde.
1: Por outro lado, Nuno Borges perdeu frente ao argentino Burrachaga. Fica pelos oitavos de final sem conseguir dar grandes explicações.
3: Estive muito abaixo daquilo que eu sou como jogador, é verdade. Não, de certa maneira, não consegui estar com os pés bem assentes na terra e sentir o estádio, sentir a bola, jogar o jogo. Agora, sabe o porquê? Há dias assim, eu acho que não é por acaso que me acontece isto no Estoril. Às vezes, quanto mais quero, pior é. E apesar do meu corpo não estar a tremer, de alguma maneira o meu corpo também não respondeu e ficou muito apático. Eu não tive magia nenhuma na bola e acabei por fazer um jogo inteiro de uma maneira que não é o meu jogo.
1: No torneio de pares, Nuno Borges redimiu-se e conseguiu seguir para a segunda ronda frente ao velho amigo Francisco Cabral.
0: Rita da Silva Vieira, Jaime Faria e também o cabeça de cartaz da competição, Andrew Rublev, entram no corte principal do Estoril Open esta quinta-feira.

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2: Se puderes ouvir, escuta. Se puderes escutar, atenta. Bem-vindos à Escuta do Mundo. Hoje são nossos convidados Alice Brito, escritora, editou agora o livro Perdeu-se Relógio de Senhora, e Fernando Heitor, que é ator e encenador, e que agora é um dos autores do texto e da encenação da peça que celebra os 100 anos do Teatro Variedades. E que se chama, é uma peça com título...
3: Chama-se Variedades, como uma ópera bufa, erótica e satírica.
2: E o que é esta peça? Celebra estes 100 anos, tem 10 personagens. Como é que surgiu a ideia e o que é que podemos esperar?
3: A ideia surgiu de um convite do Pedro Penin. Há 2 anos, quando o Teatro Nacional estava em obras, esteve instalado no Variedades durante muito tempo. E nessa altura ele convidou-nos, ao João Paulo Soares, ao Flávio Gil e a mim, para fazermos um espetáculo sobre os 100 anos do Teatro de Variedades. Mas ele queria fazê-lo em 2025. Entretanto, a EGA que achou melhor fazê-lo em 2026, que era quando completava os 100 anos.
2: Aliás, completou exatamente agora, no dia 8 de julho.
3: Foi quando estrearam. Entretanto, o Teatro Nacional afastou-se do Variedades e o convite foi retirado. Mas o Joaquim René, que era o diretor na altura, reconvidou-nos...
2: Do Teatro Variedades.
3: Do Teatro Variedades. Reconvidou-nos, apresentámos um projeto, foi aceito, e assim foi feito. Porque é que dissemos... Variedades parecia-me o título certo para o espetáculo, já que o teatro chamava Variedades. E porquê é que pusemos como uma ópera bufa? Porque não sabíamos bem caracterizar o que estávamos a fazer. E uma ópera bufa é um divertimento musical ingênuo. E isto é a história, sobretudo a história muito ingênua. E então decidimos manter este título. Aqui o erótico e satírico entra dentro da mesma ingenuidade.
2: E a ideia destas 10 personagens, são 10 personagens que eram frequentadores do teatro ao longo do tempo.
3: Frequentadores do Parque Meyer, desde os que trabalhavam lá, a menina da barraca de tiros, um dono de um restaurante, um rapaz de uma barraca de jornais, até uma varina, uma viúva rica, uma jornalista, um vendedor de coplas.
2: Vendedor de coplas.
3: Era uma profissão que havia na época, que era andar pelos teatros a vender as letras, livrinhos com as letras das canções que se cantavam nos espetáculos, para o público acompanhar e cantar. E também um cauteleiro, acho que enumerei todos. Então o que é que estas pessoas tinham em comum? Eram pessoas muito sós e que encontravam ali naquele mundo meio de fantasia um certo aconchego, uma certa hipótese de sonhar. E a pouco e pouco, e começaram a ir às estreias do Teatro de Variedades, porque na época e até aos anos 80, eu ainda apanhei isso, nas noites de estreia, os empresários, depois da sala estar cheia, abriam as portas a toda a gente e assistia-se encostado às paredes. Eu assistia a vários espetáculos encostados às paredes do teatro teatros do Parque.
2: A história do Parque Meyer, que enfim, é muito diversificada, porque atravessa desde a ditadura, o Estado Novo, depois o período a seguir ao 25 de Abril, passa por muitas fases, e diz-se que terá entrado numa decadência, digamos, ali por altura que é dos anos 80, 90.
3: 80, 90, 80 para 90.
2: E hoje? O que é hoje o Parque Meyer?
3: Hoje está está a ser renovado. O Teatro Maria Vitória, infelizmente, teve um problema agora com as chuvas, ficou sem telhado e está à espera de obras. Mas foi o único que se manteve sempre aberto e isso é de louvar todos estes anos.
4: E a fazer teatro de revista.
3: E a fazer teatro de revista sempre.
4: Com as pessoas que sempre lá estiveram. Enfim,
3: exato,
4: vão-se renovando, exato, mas enfim, exato. Com a mesma
3: lógica. Sim, sim, o Hélder Freire Costa está lá também há 100 anos.
4: Sim.
3: E o Teatro Capitólio, o Teatro Variedades, foram renovados, tem uma programação contínua agora e muito alternativa. Alternativa no sentido de que recebem todos os géneros teatrais.
4: Portanto, o Parque Meyer mudou muito o seu perfil.
3: Mudou. Podia mudar mais, porque ainda está com um ar muito inóspito de parque de estacionamento. Porque aquilo era uma aldeia festiva, com muitos restaurantes, bares, casas de jogos, barbeiro.
4: Isso perdeu-se tudo, só perdeu-se, creio,
3: foi
4: um
3: tudo
4: restaurante.
3: Abaixo, foi tudo abaixo. Ficou um restaurante. A
4: Gira. Exatamente.
3: A
4: Gira. Já vamos continuar a falar da peça e do Parque Meyer também, mas agora vamos falar deste romance Perdeu-se Relógio de Senhora, que é a história de três mulheres, precisamente três mulheres que se encontram um pouco por acaso num apartamento. Isto passa-se durante o Estado Novo, é um apartamento em Lisboa, e elas de alguma maneira são, digamos, um reflexo do que era a vida naquele tempo e da ditadura. Este romance, Alice Brito, tem tido uma recepção muito boa, não é?
5: Tem tido uma recepção muito boa, felizmente. Eu acho que são as pessoas. Eu acho que ele neste momento está a chegar a várias gerações, não só à geração a que eu pertenço e que viveu e fez o 25 de Abril na plenitude da sua juventude, mas também, portanto, às pessoas que eram vivas nessa altura, que ainda são vivas e que assistiram e vibraram com o 25 de Abril, mas também às gerações mais novas. Hoje acho que o romance chega também a outras camadas etárias, e isso é muito importante.
4: Porquê que acha que o romance tem este eco em gerações tão diferentes?
5: Talvez porque as pessoas estejam sedentas de uma certa resistência em relação ao mundo vivemos. E este livro é um livro que fala do Estado Novo com as letras todas. Quando eu digo com as letras todas, não foge a nenhuma caracterização, a dizer que o Estado Novo era fascista, a dizer que havia a PIDE, a dizer que havia a censura, e a dizer, sobretudo, que as pessoas naquela altura tinham um dia-a-dia, um cotidiano miserável.
4: E as mulheres em particular, nós não fazemos ideia, não fazemos ideia do que se ganhou em termos de direitos, e a Alice, além de advogada, é uma defensora da causa feminista. As pessoas não se lembram de que as mulheres não tinham direitos, praticamente.
5: Não tinham direitos, havia coisas específicas em relação às mulheres, era tudo clausulado. Havia regras para tudo e mais alguma coisa. As pessoas não se lembram, os jovens de hoje não têm essa memória, desconhecem, por exemplo, como é que a virgindade das raparigas era vista. Uma rapariga que não fosse virgem. Aliás, o próprio Código Civil dizia isso, que o casamento podia ser anulado caso a mulher não fosse virgem para o casamento. As pessoas não têm a ideia que quem vivia com um par sem ser casado, a mulher era praticamente considerada prostituta, uma mulher de má nota, como se dizia. Essas questões do cotidiano são postas no livro, e eu acho que é muito importante as novas gerações conhecerem isso. Por exemplo, isso não é tratado, mas muito levemente no livro. No meu tempo, eu posso falar assim já, no meu liceu as raparigas não podiam usar calças, até que veio um inverno muito rigoroso, e também não só por causa do inverno rigoroso, antes que houvesse uma sublevação geral, o reitor mandou uma ordem de serviço a dizer que, dadas as condições daquele inverno, as meninas podiam usar calças, enfim, de vez em quando. É claro que a partir daí todo o pessoal usou calças quando quis e quando lhe apeteceu, no verão, no inverno, na primavera, no outono.
4: É o seu quarto romance.
5: É o meu quarto romance.
4: É advogada.
5: Sim.
4: Como é que vai? E não é. O primeiro romance é de 2015, ou 2012.
5: Sim.
4: Portanto,
5: As Mulheres da Fonte Nova.
4: É uma romancista que se revelou nos últimos tempos. De onde é que veio esta vontade de escrever?
5: Pois, isso é uma incógnita. Eu costumo sempre dizer, e de alguma forma é verdade, que foi para treinar um computador que o meu marido me tinha oferecido. E comecei a escrever para treinar e para ver. Uhum. E depois surgiu isso, assim, uma esquina de pensamento, comecei a escrever.
4: Uhum. E começou com estas Mulheres da Fonte Nova.
5: As Mulheres da Fonte Nova.
4: Depois tem o dia em que Stalin encontrou Picasso na biblioteca. Biblioteca. E depois a noite passada. E finalmente este Perdeu-se Relógio de Senhora. Estas personagens que encontramos neste tempo tão, tão particular, o que é que sente que pode haver no nosso tempo atual que remete, digamos, para este tempo? As mulheres hoje estão novamente em risco de ver regredir os seus direitos?
5: Eu acho que todas as lutas, quando param, têm um problema grave, que é o poder andar para trás. E se isso é verdade em relação à generalidade das lutas, em relação à luta das mulheres pelos seus direitos, é mesmo verdade. Basta pensarmos na lei do aborto nos Estados Unidos, em que havia, a maior parte dos Estados tinham legalizado essa situação, e que hoje já há a possibilidade de haver pena de morte em alguns Estados de uma mulher que pratica um aborto. Portanto, aqui em Portugal andou-se muito, desde logo com a Constituição no seu artigo 13 e com a reforma do Código Civil, a reforma do Código Penal, etc., que vieram depois da Constituição. Andou-se muito e andou-se pouco, porque enquanto hoje nós vimos, nos é passado a nível dos média, a mulher livre, a mulher que fala, a mulher que em igualdade de circunstâncias com os homens, enquanto hoje os casamentos com vestidos brancos, rosas nos altares, etc., são reformulados como eram no tempo dos meus pais, ou seja, estão novamente na moda, enquanto tudo isso acontece, aquilo que verificamos é que as mulheres são assassinadas brutalmente em Portugal, e não apenas em Portugal.
4: Absolutamente inacreditáveis de
5: violência doméstica continua, as mulheres não têm acesso, as mulheres não tinham acesso no fascismo, por exemplo, à magistratura, à diplomacia e a outras profissões. Hoje a magistratura é maioritariamente feminina, portanto as mulheres, quando lhes abrem a porta, entram de facto, só que nas empresas.
4: Nem sequer podiam viajar para o estrangeiro sem autorização dos maridos.
5: Isso até 69, isso depois foi alterado. Não sei se a data é exatamente essa, mas sei que em 74 já podiam viajar.
4: Mas estava a dizer que até nas empresas...
5: Até nas empresas, as mulheres que são mais... que têm mais habilitações literárias que os homens, têm mais mestrados, têm mais doutoramentos, mas se formos lá ao topo, verificamos que é tudo habitado por homens, não é?
4: Portanto, é um...
5: Nos centros de decisão, há homens.
4: Sim, é um percurso ainda...
5: ainda a fazer.
4: Muito por fazer.
5: Muito por fazer.
4: E, no entanto, na literatura há muitas mulheres a escrever e muitas mulheres a ler. Ou seja, numa altura em que estamos a perder, diz-se, enfim, e acho que os números são preocupantes, os hábitos de leitura, curiosamente é nas mulheres que nós encontramos mais leitoras e muitas mulheres escritoras também.
5: Exatamente, mas eu acho que isso também tem a ver com a escolaridade, com a escolarização, com a escolaridade que as mulheres têm e que, lamento informar, ou não lamento, é de facto superior à dos homens.
4: Fernanda Heitor,
3: e há mais mulheres com cursos superiores.
5: Exatamente, licenciaturas, doutoramento.
4: Esperemos que isso possa significar em breve que o poder feminino, quando for mais consolidado, possa ter soluções melhores do que o masculino.
5: Exatamente.
4: Que não está a provar muito bem, digamos assim. Fernando Heitor, voltando à peça, então estas 10 personagens, escreveste a peça com o Flávio Gil.
3: Exato.
4: Que é um ator também. Quem são os atores desta peça? São 10 como as personagens?
3: São 10, a ver se eu sei.
4: Sim.
3: Maria João Luís, Wanda Stewart, Sandra Rosado, Teresa Zenaida, Cátia Garcia, Flávio Gil, Carlos Malvarez, Miguel Raposo, Bruno Madeira e Bernardo Souto.
4: Ótimo, então são
3: pessoas de muitas experiências gerações teatrais muito diversas, e isso foi propositado porque as personagens também são muito diversas, e calhou a funcionar, nunca sabe nestas coisas se funciona.
4: Portanto, é uma peça que tem canções, que tem momentos de humor, tem uma enorme diversidade, para fazer jus ao nome.
3: Tem a vida destas 10 pessoas, que entretanto, por assistirem todas às estreias de variedades, foram-se conhecendo e tornaram-se amigos. Todas aquelas pessoas, isso é verdade, que frequentavam o parque, eram todas pessoas muito sós.
4: Mas as pessoas são todas da mesma época ou são pessoas...
3: São todas de 1926 e vêm até à atualidade.
4: Certo.
3: São sempre as mesmas. E todas, havia muita solidão, muita gente sozinha que procurava o Parque Meyer. Aqui exageramos e são todos órfãos, para não terem mesmo ninguém a não ser a eles próprios. E chegou à conclusão, tanto vai dando a história da vida deles, chegou à conclusão que as pessoas vêm à vida para cuidarem umas das outras, e é o que eles fazem.
4: Sim.
3: E a peça passa-se nos encontros habituais que eles têm, noite de Natal, a Páscoa, a noite de Santo António, o aniversário, e é nesses encontros que eles relembram o que viram no Variedades, comentam e fazem pedacinhos, sem preocupação de imitações, porque até porque já...
4: Sim, não é o Vasco Santana, nem...
3: Não vai a Beatriz Costa, não vai de franja, não vai...
4: Portanto, são personagens que não remetem para ninguém em especial.
3: Não, mas cantam e representam pedaços dos espetáculos que viram.
4: E, portanto, tem um bocadinho de teatro de revista, tem um bocadinho de ópera bufa, tem um bocadinho de sketch.
3: Mas é feito num cenário único, portanto... sempre em mesas, porque sempre os encontros são Natal, a Páscoa, isso tudo, as mesas mudam de local, e eles estão sentados e vão-se levantando e vão representando ali, não mudam, têm a única roupa, a roupa que tinham em 1926 é a roupa com que fazem a peça toda.
4: 1926 é um ano muito especial, porque para além de ter sido a inauguração do teatro, foi o ano em que a ditadura começa, ou seja, é um golpe militar.
3: A primeira canção, quando se abre o pano, começa o 28 de maio.
4: Sim. E como é que vês hoje? Bom, és um homem de teatro há muitos, muitos anos já, e tiveste também muitas experiências diferentes. Mudou muita coisa, não é?
3: No país ou no teatro?
4: No teatro.
3: Mudou muita coisa. O que é que
4: os teatros estão cheios, não é?
3: Os teatros estão cheios.
4: Isso é uma boa notícia.
3: Os teatros estão cheios e há uma coisa, há muitos bons jovens atores, muitos jovens. Interessaram-se mais, fizeram escolas em Portugal, o Conservatório, a Escola de Cascais, tem vindo muitos bons atores.
4: E há muito mais mistura também, não é? Porque antigamente havia o teatro independente de um lado, a revista
3: do outro.
4: Havia uma coisa mais separada.
3: Exato. Era o teatro sério e o teatro revista. Não, agora não é. E vê-se, por exemplo, pela programação do Variedades, os espetáculos mais diversos que se sucedem.
4: E há essa ideia, infelizmente, ainda no outro dia falávamos nisso aqui também, o cinema português hoje está com muita dificuldade, o cinema em geral, em atrair pessoas às salas, porque as pessoas hoje têm os ecrãs e optam por ver em casa, é difícil ter pessoas a verem cinema em sala, e no entanto os teatros estão cheios. Isso terá a ver com uma vontade das pessoas estarem em conjunto, de uma experiência coletiva?
3: Penso que sim, porque o teatro, se o querem ver, não podem ver em casa, não é? E demos graças a Deus por termos o São Jorge e o Nimas e o Cinema Ideal.
4: Que programa Cinema Independente.
3: Claro.
4: Sim. Alice Brito, e em relação à literatura, como é que é o circuito do livro? Tem tido, como há pouco falávamos, muito boa receptividade. Isto traduz-se em quê?
5: Nas redes sociais vão de alguma forma, dão algum feedback daquilo que as pessoas põem comentários, no número de livros vendidos, nos convites.
4: Tem tido muitos convites?
5: Sim,
4: tem sido convidada a ler e a falar do livro?
5: Sim, a ler e a falar.
4: Porque há muitos clubes de leitura, não é?
5: Neste momento há muitos clubes de leitura e tenho várias idas a clubes de leitura. Enfim, eu acho que está a ter uma receptividade muito simpática por parte dos leitores. E como disse há bocado, eu acho que isso corresponde também a uma vontade de ler como é que as coisas se passavam, vontade de saber sobre este passado tão esquecido e tão branqueado às vezes.
4: E quando começa um romance, por onde é que começa? Por exemplo, este tinha uma história que queria contar, tinha estas personagens na cabeça. Como é que surgiu este romance? Como é que foi?
5: Este romance surgiu de uma forma muito engraçada. O meu marido é historiador e estava a fazer um levantamento dos presos políticos em Setúbal. E já contei esta história dezenas de vezes, mas quando aqui vive em Setúbal. E um dia chegou ao pé de mim e disse-me: tu sabes que havia uma casa clandestina na rua Tenente Jean Raymond, que era a rua onde eu morava, mesmo ao pé de ti, ao pé da casa dos teus pais? E eu não sabia. E depois fui ver os arquivos da PIDE, que ele lá tinha, fui à Conservatória do Registro Civil para perceber quem eram aquelas pessoas, de onde é que tinham vindo. Os nomes que aparecem no livro, o livro é um romance, é ficção e, portanto, não têm nada a ver com a realidade, são nomes inventados. Mas fui à Conservatória do Registro Civil e consegui perceber o rastro dessas pessoas. Através, soube que o Dinis Évora já tinha morrido, soube que a Bem-vinda tinha ido para a França e se tinha casado em França, ainda era viva quando eu fiz esse pedido na certidão, e depois foi-me informando sobre, li com atenção os depoimentos de um, os depoimentos de outros, procurei, fiz alguma investigação, e portanto, das três mulheres, a única que tem alguma, enfim, consonância com a realidade, alguma estrutura, enfim, é um esqueleto que está ali, é Bem-vinda. Essa Bem-vinda existiu mesmo, com outro nome, eventualmente com outra vida, depois que desconhecemos, porque ela apenas existiu e foi o mote dessa personagem, é Bem-vinda. As outras foram completamente inventadas.
4: E, portanto, quando começou a descobrir estas histórias, ficou com a ideia, estas histórias têm que ser contadas.
5: Têm que ser contadas. A Bem-vinda é uma mulher que vai para a clandestinidade sem saber muito bem o que é que isso era. O marido, sim. O marido é um operário. A Bem-vinda é de São João da Madeira. Tive que ir a São João da Madeira. Passei lá uns dias, visitei os museus, apercebi-me daquelas histórias e daquela, o que aquela ambiência poderia ter sido.
4: E vai tomando notas.
5: Vou tomando notas.
4: E mistura a realidade depois, exatamente, com a liberdade que a ficção,
5: dá. Tem que ter, sim, há uma liberdade que não tem limites na ficção, mas tem que haver algum rigor em relação àquilo que se escreve. Algum, não muito. Não é?
4: Porque é uma de ficção ancorada
5: numa época, num tempo histórico, com todas as suas idiosincrasias, com as suas maletas, com as suas dores, eventualmente com as suas alegrias.
4: E tem tido muitas pessoas deste tempo que vêm ter consigo e que lhe falam desta...
5: Ai sim, as histórias, as pessoas não param de contar histórias que lhes aconteceram a elas próprias, não é? Durante este tempo. Este tempo era o Império do Medo e, portanto, prestava-se a mil e um malabarismos que as pessoas utilizavam para poderem respirar, não é? Se nós pensarmos o que é que era aquele edifício ideológico pesadíssimo de fascismo, o que é que era para a juventude da mocidade portuguesa, o que é era a lei, as leis do fascismo, os juízes do fascismo, a moral do fascismo, se nós pensarmos tudo isso, aquilo era de facto um edifício que pesava tudo em cima das pessoas e, fundamentalmente, como dissemos há pouco, em cima das mulheres.
4: E esta, o livro tem uma escrita que não é muito, digamos, até não é sentimental, é uma escrita muito factual, eu diria, correta, não cede muito ao lado que poderia ceder, digamos, mais dramático, mas nesse aspecto há uma procura de um estilo quase factual, não é?
5: Pois, as coisas acontecem assim, eu sou assim, naturalmente falo assim, embora eu acho que, sei lá, na descrição de 25 de Abril há emoção.
4: Sim, claro.
5: Noutras descrições haverá emoção, mas eu não sou muito...
4: Lembra-se desse período, do 25 de Abril?
5: Lembro-me,
4: como,
5: claro,
4: um grande...
5: Como um grande... Eu acho que há uma vida.
4: Era
5: para
4: jovem,
5: as pessoas.
4: Nessa altura estava...
5: Sim, ia fazer 20 anos, já tinha 19 a fazer 20, e eu acho que... Para as pessoas desta geração, há um antes e das pessoas que viviam no fascismo lá, na vida delas, há um antes e há um depois.
4: Fernando, lembras-te de 25 de Abril?
3: Lembro-me perfeitamente, e neste espetáculo fala-se imenso. O espetáculo é quase a história de Salazar, começa em 1926 e vai até à atualidade. E atravessa todo esse período, passa ao 25 de Abril, depois vem à atualidade, é um bocado mais longe. Eu lembro-me perfeitamente do 25 de Abril. Tinha,
4: era jovem também?
3: Tinha 22 anos, lembro-me perfeitamente.
4: Quase da mesma.
3: De andar ali, chiada abaixo, chiada acima, tentar perceber o que é que estava a passar.
4: Estiveste lá mesmo no próprio dia?
3: Tive lá às 7 da manhã. O António Rama, era ator, morava no Marquês de Pombal, que esse nome, eu morava no Lumiar. 20 minutos depois eu estava no Marquês e começámos os dois por ali abaixo até ao Terreiro do Paço a ver o que se passava.
5: E era ator nessa altura? Era ator aí?
3: Era. Estava no Conservatório, ainda estava a estudar.
4: E nessa altura o que é que a Alice era estudante?
5: Era estudante, vivia em Lisboa, e é claro que...
4: Também foi para a multidão.
5: Foram dias inesquecíveis. Não só dias, como todo esse período. É um período de ouro na minha vida. Um período da revolução. Mesmo aquilo que se diz do PREC hoje, que é maldito, uma coisa horrível, que as pessoas... O PREC parece que é uma palavra interdita e maldita. O PREC foi uma coisa quando as pessoas foram gente pela primeira vez.
4: E hoje, olhando isto, pergunta para os dois...
3: Há um período que eu gosto muito, que foi o marcelismo. Não pelo marcelismo, mas pela esperança que se vivia. Não sei se era da minha idade. Toda a gente tinha uma esperança enorme de que ia acontecer qualquer coisa.
4: Mas que...
3: Eu não fazia ideia nenhuma se ia haver o 25 de Abril, mas que as coisas iam mudar, as pessoas tinham essa certeza.
4: Mas que foi uma desilusão, não é? Porque começou por ser uma esperança, mas que pouco tempo depois...
3: Pois, mas
4: não se concretizou.
5: Mas apostava-se.
3: Eu estive na formação da Comuna, foi em 71 e tudo por isso.
4: Havia uma certa abertura.
3: Uma certa abertura e... Tinha que mudar. E tinha que acabar a guerra.
4: Mas a guerra não acabou.
3: Mas...
4: E foi. A pergunta é para os dois, claro. Mas sentem que nessa altura, fazendo o espelho com... Que hoje, digamos, há uma desilusão maior nos últimos tempos em relação ao que podíamos ter sido?
5: Pois, eu acho que nós andámos muito, muitíssimo. Se olharmos para trás e virmos esta estrada de 50 anos, não tem nada a ver o que somos hoje com aquilo que éramos.
4: E as pessoas também não têm essa noção.
5: Não têm essa noção, e isso todos os dias é incutido por um comentariado que dá veneno às pessoas, os 349 comentadores que vão lá falar, que vão branquear de alguma forma o fascismo, que é uma coisa que me põe doida, não é? Quando alguém diz que o que era preciso era um Salazar, é porque de facto as coisas estão mal.
3: É porque não conheceram.
5: Aliás, ele não diz um, diz três Salazares. Devia saber, devia conhecer o que era isto. Nós éramos um povo analfabeto, paupérrimo. Havia pessoas que nunca tinham ido ao médico. Havia ainda crianças que iam, enfim, já nos últimos anos da ditadura, talvez já não, mas havia crianças que iam descalças para a escola. A pobreza era, de facto, uma coisa palpável. E mais do que pobreza, a miséria. E foi isso a que este fascismo nos reduziu. E reduziu-nos a uma coisa, isto podia ter sido um país bom, como se diz, mas era um país de facto péssimo para se viver, e andámos muito. Foi uma estrada, que caminho tão longo, que estrada tão comprida, dizia-nos o José Mário Branco. Ainda há muito para andar, claro.
4: Mas sentem, Fernando,
3: o que eu não esperava é que chegássemos ao estado em que estamos agora. Que esse caminho longo que foi bom, e assim agora de repente vivemos no mundo do Trump. Dos Trumps todos. Eu nunca pensei que viver isso. Nunca pensei que fossem possíveis estas guerras da maneira que estão a acontecer.
4: E como artistas, enfim, artista, escritora, sentem no vosso trabalho a necessidade de falar sobre isso?
3: Sinto, porque é a minha vida, falo do que sei. Eu escrevi nos últimos anos quatro peças e tudo, e todas elas são passadas em Lisboa. Porquê? Porque é o que conheço melhor. E claro, e vou sempre parar a esse período, antes do 25 de Abril, do marcelismo e tudo, porque eu vivi. Uhum. Só posso falar de coisas que conheço.
4: Mas estiveste na origem de coisas muito empolgantes. Falaste, por exemplo, o Teatro da Comuna, quando surgiu, foi um projeto excelente, mudou o teatro português. Estiveste também no Teatro Experimental de Cascais, com o Carlos Avilés, que foi também um homem
3: sim,
4: que...
3: Sim, em Cascais tive muito pouco tempo.
4: Mas
3: estava no conservatório e estava proibido de trabalhar.
4: É. Mas percorreste vários projetos que mudaram a vida teatral em Portugal.
3: Na Cornucópia, não? Tive várias vezes na Cornucópia. Isso, eu nunca parei em local nenhum. Quando a Teresa Rico abriu o Chapitó, deixei tudo, deixei o teatro. Fui 3 anos dar aulas para o circo e ainda bem que fui, gostei muito.
4: E portanto foram experiências todas elas interessantes e sim, estimulantes.
3: Sim. Eu nunca estive desempregado. As pessoas tivesse a sorte, porque fui sempre atrás do que me apetecia fazer.
4: Uhum.
3: E então agora, desde que estou reformado, ainda mais. Uhum. Ou viajo ou trabalho em coisas que gosto muito.
4: Como, por exemplo, esta peça que as pessoas podem ver até o dia 16 de agosto, não é? E, portanto, tem sessões quartas a sábados às 21 e, às 21 e domingos às 16.
3: Uma das personagens é a escritora. E é ela que, em 1926, começa a escrever a biografia dos 10.
4: Uhum.
3: E que acaba em 2026. Já morta há vários anos, mas ainda vai escrevendo. E entregam as 10 biografias ao diretor do Teatro Variedades para ele fazer o que quiser.
4: Uhum.
3: E ele fez o espetáculo.
4: Alice, sente quando escreve que, mais do que escrever, digamos, um belo romance, um romance que tenha valor literário, que tem a necessidade de dizer qualquer coisa sobre a sua época, sobre o seu tempo?
5: Tenho. Este livro, evidentemente, que tem muito de experiência pessoal. Mas eu acho que, quando escrevo sobre este tempo, sobre o fascismo, o livro começa em 22, a ditadura começou em 26, começa em 22, não é por acaso, porque eu queria contar uma greve de 3 meses que assolou Setúbal e queria chamar a atenção para a rebeldia, para a cidade rebelde, pobre, martirizada, que era Setúbal então nessa altura. E, portanto, pus a Beatriz a nascer em 1922. E tenho necessidade, sobretudo, de fazer relembrar como é que era, para que a memória não se perca. Eu acho, digo sempre isto, uma pessoa sem memória é uma pessoa louca. Uhum. Uma sociedade sem memória é uma sociedade louca.
4: Uhum.
5: E nós vimos o que é que isto, nós hoje estamos a ver, o que é que essa falta de memória, que aliás o neoliberalismo programa, muito bem programada, para que de facto as pessoas não tenham essa, vejam, essa memória. Se os trabalhadores hoje soubessem, os trabalhadores das fábricas, dos serviços, seja lá o que for, e seja lá o que for um trabalhador hoje, mas se as pessoas soubessem o que for necessário percorrer até aqui para haver 8 horas de trabalho por dia, para haver um horário de 8 horas, possivelmente, enfim, lutariam ainda mais contra o pacote laboral.
4: Uhum.
5: Porque todas essas lutas, eu falo muito de lutas, mas todo esse percurso está esquecido, porque a memória é desvalorizada. Mais do que isso, é metida dentro de uma gaveta, abre-se a gaveta para celebrações e o resto está lá.
4: E a literatura, tal como a história falou, que este livro, a história deste livro, começa precisamente por uma pesquisa histórica do seu marido, que é historiador, mas a literatura também preserva a memória.
5: Preserva
4: é uma
5: a memória.
4: Outra forma, nós usamos aliás as mesmas palavras, história, história, histórias, mas a história e as histórias é uma forma de facto de preservar a memória, absolutamente.
5: Preservar a memória, enfim, a história é uma ciência, tem os seus instrumentos próprios, os seus métodos próprios, por aí não meto que não sou historiadora. Mas as histórias que contamos aí, de alguma forma, reproduzem uma ambiência que se vive e que é preciso que as pessoas saibam como é que era.
4: Uhum.
5: É absolutamente necessário ter-se essa memória desse tempo.
4: Para estarem até mais defendidas em relação...
5: Para saber o que é que não se quer.
4: Rodeia, não é?
5: Para saber para onde é que as levam e o que é que não se quer. Sobretudo, o que é que não se quer.
4: Uma pergunta que eu faço sempre aos convidados é o que é que andam a escutar, no sentido, digamos, a mais amplo do termo. Pode não ser só música, o que é que andam a ler, o que é que andam... E, portanto, pergunto-vos o que é que vos inspira atualmente, o que é que tem estado...
3: Nos últimos 4 ou 5 anos, fui repegar 2 autores que estou a reler com imenso prazer. Um é o Camilo Castelo Branco e outro é o Emílio Zola, um em português e outro em francês. E estou encantado e aprendo, sei as histórias de cor, assim, mas aprendo muito, tanto num como outro, a linguagem.
4: E como é que voltaste a ler? Foi por acaso?
3: Foi por acaso. Peguei a ter um livro e agora estou... encomendei os Olás todos. Neste momento deve ser de quem eu tenho mais livros do Zola.
4: O Emílio Zola foi um escritor que teve muito na moda e depois de facto entrou numa espécie de esquecimento, não é? O que é que recomendas no Emílio Zola? Qual é o livro?
3: Todos. Ele tem vários que são sequências de famílias. O Pote Bouillon, que é sobre... Há várias...
4: E lês em francês?
3: Leio.
4: Lê em francês. Já o Camilo é outra coisa completamente diferente. Como é que voltaste?
3: Também tem a ver com o Zola. Gosto muito do português. E hoje eu sou um bocadinho antigo a escrever.
4: Da maneira como ele escrevia.
3: Sim.
4: Ilis, o que é que tem estado a escutar?
5: Estado a ler o Padura, que é um dos meus escritores favoritos.
4: Escritor
5: todos,
4: cubano.
5: Todos os Paduras me passam pelas mãos. Assim, eu vou ler um livro que me ofereceram, e que é A Península das Casas Vazias.
4: Ah, do Duclés.
5: Exatamente, estive a ler...
4: Foi o romance Sensação, um ano passado, em Espanha?
5: Foi, e eu desconfio sempre do romance Sensação, mas fui ver quem era, e depois fiquei agradavelmente surpreendida, porque é um tipo que não se senta a uma mesa de um debate com um fascista. Já, aliás, penso que interrompeu vários programas e vai-se embora sempre que lhe cheira que há um fascista por perto. Não discute. E eu acho que essa é uma posição muito digna.
4: Ele é uma personagem que teve agora no Porto, no Festival Babel, e é um romance sobre a Guerra Civil Espanhola.
5: A Guerra Civil de Espanha, sim.
4: Está a ler nesse momento e é o que...
5: Não, estou a acabar o Padura e vou começar esse.
4: E o Padura, o que é que...
5: O Padura é um escritor fantástico. Eu já vinha acompanhando o Padura há algum tempo, porque me fazia lembrar o Montalbán. Aliás, o Pepe Carvalho do Montalbán, e há uma outra personagem agora que não me lembro, do Padura. Mas o romance que me cativou completamente foi o Homem que Gostava de Cães. É um escritor muito, muito sério, ao mesmo tempo identifico-me muito com aquela escrita e com a maneira como ele vê Cuba hoje. É um crítico, mas um amante. E é engraçado como é que, sendo aquilo, enfim, pouco democrático, como é que os livros dele saem em Cuba. Fazendo uma comparação, penso sempre nisto, fazendo uma comparação com a Rússia do Putin, o Padura já não existia, já tinha caído de andar abaixo lá na Rússia do Putin, e, no entanto, em Cuba é respeitado e continua a editar. Já não me lembro o que é que estávamos a falar.
4: Não, no fundo era o que é que têm estado a ler, neste caso.
5: E isto, estou particularmente atenta às desgraças deste mundo, ao Trump, esta Netanyahu.
4: São muito, digamos, seguidores de notícias, estão...
5: Notícias.
4: Ou pelo contrário, preferem desligar.
5: Não, eu vejo.
3: Eu também vejo. Custa-me. Estou sempre a dizer, já vi há bocado, já repetiu de ontem, está a dar a mesma. Mas vejo pelo menos um noticiário televisivo por dia.
5: E eu vejo sempre na esperança de que tenha acontecido qualquer coisa.
4: Qualquer coisa boa.
5: Qualquer coisa boa. Boa. Cada vez qualquer coisa bem. Boa.
3: Cada
5: por
3: vez
5: exemplo,
3: começam que... mais, desculpe, interrompê-la. Cada vez começam mais os noticiários com acidentes de estrada, ou a mulher que matou o marido, ou...
4: A chamada tabloidização, porque é uma forma, enfim, de prender as pessoas, talvez não seja a forma melhor de as prender, não. Muito bem, como nossa sugestão, claro, neste verão, a leitura de Perdeu-se Relógio de Senhora, de Alice Brito, um romance editado pela Companhia das Letras, e que está a circular pelas livrarias.
3: Então vou levar para a praia.
5: Muito bem.
3: Eu quando soube que vinha aqui, fui a correr a comprar o livro. Para fazer figura quando aqui chegasse, mas não tive tempo. Com a estreia foi a semana passada, tenho um livro em cima da secretária, vai ser um dos meus livros de praia este ano.
4: E, Fernando Heitor, a estreia de que falaste foi no dia 8 de julho, mas a peça está em cena até ao dia 16 de agosto e as pessoas podem ver, é só dirigirem-se ao Teatro Variedades. Portanto, a peça relembra o título completo, para eu não me enganar.
3: Variedades, como uma ópera bufa, erótica e satírica. Estas, não tenho tempo.
4: Sim.
3: Estas 10 personagens têm uma particularidade. Vêm de Trás-os-Montes, do Ribatejo, de São Tomé e Príncipe, do Brasil, de Canessa, só um nasceu em Lisboa. Para explicar que estes são os alfacinhas, são os que chegam, os que vêm de muito longe, e que se instalam aqui e trabalham aqui.
4: Então, pronto,
3: acho que se percebe a mensagem.
4: Ah, exatamente, a imigração, a importância dos que vêm para melhorar a vida de todos. Muito bem, então resta-me agradecer a presença de Alice Brito e de Fernando Heitor. 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

0: 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Nas notas de autor, parceria TSF-SPA, Sociedade Portuguesa de Autores, esta semana, o autor e compositor Marco Calhas.
1: Muito embora vivemos uma época recheada de iniciativas culturais, espetáculos e outras coisas mais, a minha primeira sugestão desta semana vai para a música, entre tantos festivais e tantos concertos. A minha proposta desta semana vai para a Diana Krall, no AGA School Jazz, em Cascais. Se gostam de jazz e de grandes vozes, recomendo o concerto da Diana Krall no AGA School Jazz. É uma artista de referência e uma oportunidade única para ouvir ao vivo. Por isso, não percam.
2: André Ventura fala em 30 câmaras, depois ganha 3, foi só tirar um zero, mas depois multiplicou por 3, multiplicar 0 por 3 deve ser a matemática da festa de hambúrgueres. Os senhores passaram de miseráveis a pobres e estão todos contentes. Portanto, esteja à vontade, adoro barulho disruptivo, também já fui membro de uma claque organizada. O senhor deputado Pedro Pinto falava de Faro e que o PSD perdeu Faro. Se Cristóvão perdeu o Norte, Pinto foi depenado.
3: Apenas para dizer que isto é a Assembleia da República. Isto não é um circo, nem é fazer piadas. Fazer piadas é do lado. E ele está equipado para pelos portugueses. Isto é o circo, olha, é o circo do PSD.
1: Já percebi.
4: Nós temos muito respeito por todas as artes e até pelas artes circenses. E é por isso que nós assistimos muitas vezes a grandes artes circenses da parte da bancada do Chega e nunca os acusamos de circo.
3: Que o senhor deputado não tem ido muito ao circo. É que no circo não existem só os palhaços. Também existem os trapezistas, também existem os contorcionistas, que é aquilo que os senhores vão ter que fazer em várias câmaras do país para terem ao lado o Chega.
4: Aquilo que aqui assistimos, e eu queria reiterar, foi uma sublime peça de retórica política.
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1: É só mais uma notícia que está a preocupar os portugueses. O primeiro-ministro anunciou esta terça-feira que não vai tirar férias. Sempre eram uns 15 dias de descanso para o Luís e para o país. Agora assim, ficando por aí, ainda se põe a reformar mais alguma coisa e lá vamos nós outra vez. Tudo pode acontecer. Não vai o primeiro-ministro de férias? E o povo tem as dele estragadas. Quem é que consegue descansar sabendo que podem estar a preparar mais um pacote ou a modernizar alguma coisa? E ainda podem querer fazer alguma surpresa para o regresso das férias. É assustador. Voltávamos e só havia um descampado enorme. Tinha desaparecido tudo. Então o que é que se passou? Calma. Às vezes para avançar é preciso falhar. Só precisamos aqui de mais uns dias. A sua casa era onde? Ah, pois. Foi digitalizada. Está na plataforma. Tem aqui o novo endereço. Web. Não é para dizer mal, mas é que nem sequer sabem tirar fotocópias. Se o governo nos perguntasse, aceita um café? Por favor, não. Trouxe aqui o meu já a contar com essa ameaça. É que ninguém imaginou o que poderia acontecer nesse processo. Só sabemos que iria afetar milhares de pessoas por muitos anos. Nem era de umas férias que o governo estava a precisar. Era de um ano sabático, um retiro espiritual, uma volta ao mundo num barco à vela, mas sem a vela. Ai, também estão sempre a criticar. Ou é porque não vai de férias, ou é porque foi aos Estados Unidos ver os jogos da seleção. Atenção, que a crítica nunca foi por ter ido até aos Estados Unidos ver os jogos da seleção. Foi ter regressado. Se o primeiro-ministro tivesse ido até aos Estados Unidos, por exemplo, para tirar um curso e depois ficar a dar aulas, nesse caso ninguém dizia nada. O problema das pessoas é que um jogo de futebol passa a correr. Por isso é que as críticas eram sempre. Nem acredito que o primeiro-ministro, com o país como está, foi até aos Estados Unidos ver a bola. É que já estava tudo a contar que fosse o exílio. O comunicado do gabinete do chefe do governo diz que o primeiro-ministro não vai tirar férias e que ficará a coordenar a atividade do governo. Ficar a coordenar a atividade do governo quando o governo está de férias, também eu. Convoco ao ministro Miranda Sarmento só para lhe dizer que não pode comer todas as bolas de Berlim da praia, porque há lá crianças que também querem. E o ministro da Educação Digital também fica por aí. Não me diga uma coisa dessas. Depois não querem que os jovens emigrem. Vão começar antes de entrarem para a universidade. É quando começam a andar. Arrancam logo. Fernando Alexandre, o grande digitalizador, o que fazia bem era pegar na sua equipa e ir duas ou três semanas para o Japão. O paraíso para os entusiastas das impressoras multifunções. Mas tem mesmo de levar o secretário de Estado Alexandre Homem Cristo, porque eu estou desconfiado que é o responsável por tudo o que está a acontecer. É que o nome parece ser uma pista. Parece denunciar quem está sempre a fazer as neiras. Alexandre, homem, Cristo! Quem já disse que vai de férias e que não há nada que o trave é Pinto Peluz. O ministro das Infraestruturas bem precisa de carregar as baterias. Viu o colega Luís Neves com os charilhos ao nível de construções e de licenças? Só pediu uma coisa. Segurem-me aqui na cerveja.
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0: E sejam bem-vindos a mais um dia de reflexão aqui na TSF. Eu sou o José Pava Capucho e já tenho aqui comigo a Maria Escaja, o Zé Pedro Silva e o João Maria Joné, mas desta vez à distância. Olá, bom dia, boa tarde, boa noite a todos. Não profiram nem sequer uma sílaba, porque entretanto temos que ir correr. Pronto, já estragou isto tudo. Mas mesmo assim vamos a correr para o nosso café.
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0: Ora bem, para o nosso café, hoje vamos falar de uma das pessoas, de uma das melhores pessoas do país, diria, é uma pessoa importante, uma pessoa, enfim, que todas as vezes que não falamos dele, ficamos com saudades. O Primeiro-Ministro Luís Montenegro não vai de férias, eu devo dizer...
2: Ah, que já foi.
0: Não, é que nós criticamos muitas vezes aqui Luís Montenegro e ele acabou de fazer um dos atos mais altruístas que eu já vi um homem ou uma mulher fazer. Zé Pedro Silva, começando por ti, o Sr. Primeiro-Ministro diz que não vai de férias para coordenar a atividade do Governo, sendo certo que não sei bem qual é a atividade, porque entretanto ele vai ficando, ou, quer dizer, não vai ficar sem ministros, mas parece que pode vir a ficar, não é? Portanto, fica sem, é que vemos como uma indústria sem trabalhadores. Portanto, o que é que achas que Luís Montenegro vai ficar a fazer quando estivermos todos de papo para o ar na praia?
3: Muito pouco, porque fica a coordenar a atividade do Governo quando o Governo está mais ou menos de férias, não é? E portanto fica lá em São Bento com as suas 55 Sport TVs a ver não sei o que é que está agora a passar, não é? Porque, enfim...
0: Ele também já viu muito futebol, foi a 3 jogos do Mundial.
3: Pois, mas continua...
2: Foi a todos. É um
3: apreciador... Não foi a todos.
0: A todos
3: é,
0: não foi.
3: É um apreciador...
2: Então só não foi um.
3: É um apreciador de desporto, eu penso que não foi a 2, foram 5, eu acho que ele foi a 3, mas sem certeza, fact-checking ao momento também pouco importa, porque sabemos...
4: Estás correto, José Pedro Silva.
3: Eu tenho ideia, tenho essa ideia, sim. Mas vamos lá ver... Nesta altura fica a coordenar a atividade do Governo, certo? Ok, eu só acho uma coisa, e é algo que

0: coisas e sempre a passear, e às vezes até cimeiras da NATO, que é importantíssimo.
1: Claro.
0: Atenção, não, isso está fora de questão.
1: É importante estar.
0: Sim, mas nunca está no gabinete. E eu genuinamente não sei, eu nunca governei um país, tenho que admitir, mas genuinamente.
1: Mas estiveste próximo.
0: Eu tive, muitas vezes. Eu genuinamente não sei como é que se consegue governar um país sem estar uma semana no gabinete e a sair às 3 da manhã, a se chamar a Ministra da Justiça e dizer, então o que é que estamos aqui a fazer? Mostra-me lá e tal e coisa. Portanto, esta ideia, mas isto não é de agora, atenção, isto não é só Montenegro, Costa era a mesma coisa. Não param, porque nós percebemos pela agenda deles. Não param no gabinete, não estão em São Bento fechados. Eu pergunto-me, como é que é possível trabalhar assim?
1: Não, António
0: é possível.
1: Costa teve um problema no Impedrógão Grande, se não me engano, porque teve que esclarecer que não estava de férias.
0: Uhum. Não, sim, isso era outra questão. Eu estava a falar só apenas de não se vê um chefe de governo uma semana calado, fechado no seu gabinete, a coordenar governo nenhum. Pronto, a não sempre em apresentações, ou é de ciência, ou é uma empresa, ou é uma cimeira, ou é na Europa, ou é no futebol. E pronto, volto a dizer, não sei como é que se governa um país, porque eu governei, mas acho difícil que se governe assim. Mas agora, voltando à agência, parece-me que disseram, olha, ficava muito bem se tu agora dissesses que não ias de férias porque voltamos ao Luís de que quer trabalhar. Claro que vai de férias, porque já disse cá no fim de semana, e depois um dia ou outro. Portanto, no conjunto, vai uma sexta-feira ou uma quinta, ninguém nota, e vai tirar férias à mesma. Mas isto é tudo comunicação, não é?
1: Porque... Mas achas que o português come essa comunicação?
0: Oh, não sei, não faço ideia, não conheço a dieta do português.
1: Já terminaste? É só isso?
0: Já, e mesmo assim,
1: sim,
0: acho que foi
1: ficou
0: muito.
1: Em média,
0: mesmo
1: não
0: assim,
1: sei,
0: acho que foi muito.
1: Deixa lá ver. Maria Escaja, é levemente irritante este espírito messiânico de Luís Montenegro, de dizer, não, eu fico. Eu fico.
2: Paulo Portas.
1: Eu fico.
0: Na Câmara de Lisboa e não ficou.
3: Não é levemente.
4: Foi Neymar Júnior também. E depois também não ficou.
3: E depois Fernando Santos disse que só voltava dia 11.
1: Então podemos dizer que Luís Montenegro também, lá está,
3: tem uma longa escola,
1: também não vai ficar
3: longa
1: de férias.
3: Escola, segue uma
1: também
3: longa
1: não.
3: Escola de tradição de pessoas não irem de férias. Eu acho este aquele comunicado altamente populista e uma tentativa de fazer parecer que está a trabalhar para resolver os problemas que o seu próprio governo criou ao país nos últimos tempos. E segundo, depois de ter andado a passear no Mundial com Portugal em alerta máximo, o país quase inteiro em alerta vermelho, e ele tranquilão a ver jogos de futebol nos Estados Unidos, e não me interpretei mal, quem não gostaria de estar a ver jogos do Mundial? Agora, prioridades. Luís Montenegro não soube estabelecê-las e agora quer com esta medida que parece para uma coisa franciscana, não vou ter férias, eu agora vou trabalhar para o país. Primeiro é um mau exemplo para os trabalhadores, porque o direito às férias está consagrado no Código do Trabalho. Uma pessoa que trabalha tem direito a férias. O que eu acho é que Luís Montenegro não terá trabalhado assim tanto nos últimos tempos e agora não pode tirar férias. Já aconteceu a várias pessoas, não é? Uma pessoa tira 3 dias aqui, 4 dias ali, vai aos Estados Unidos ver a bola e depois, olha, entretanto ficou sem e já não pode tirar 2 semanas seguidas. Acontece, os dias de férias têm um limite. Luís Montenegro passeou significativamente nos últimos tempos. Pronto, e agora vem com esta conversa. Já não é João Marcelo, também acho que foi Marcelo que há uns anos também fez uma coisa deste género, de não ir, dizer que não ia de férias ou que ia encurtar as férias ou uma coisa qualquer. Acho isto um disparate.
1: Mas imagina, ao mesmo
3: acho
1: tempo...
3: que até Luís Montenegro tem direito a férias e acho que usar não vou ter férias como uma coisa quase lá está, como dizias, messiânica, é errado a vários níveis, especialmente porque nós não somos todos burros.
1: Mas há aqui outra coisa que é, se o chefe de facto não tira de férias, há muita gente que estava a programar tirar férias e não vai tirar porque o chefe fica.
3: É um péssimo exemplo.
1: Estou a imaginar que ele trabalhou no governo. Ai, tinha tudo marcado.
3: Pá, espero que o trabalhador do governo vá embora e deixe o Luís Montenegro
0: isso faz,
3: a lidar.
0: Isso aí já
3: com...
0: faz um bocadinho parte de funções especiais, porque governar um país não é propriamente ser técnico superior de uma empresa pública. Não, isso já faz.
1: Não, mas imagina a secretária de Luís Montenegro. Já tinha tudo marcado.
0: Um assessor do primeiro-ministro. Ou
1: um assessor.
0: Se tiver cá às 4 da manhã a sair de casa para ir para. Não, nós não vamos dizer, peço desculpa, mas eu não. Portanto, são funções especiais, não é? Quer dizer, isso aí não acho.
1: Não, mas seja... imagina que tinha de facto uma viagem.
0: Temos espera.
1: Gastou 3 mil euros.
3: Espera, não, vai.
1: Lua de mel.
3: Ah,
0: bem, ok.
3: Certo. Tem direito às suas férias.
0: Sim. Então,
3: o facto do patrão ter decidido que depois de andar a passear, ter dito agora não vou de férias, não quer dizer que os seus trabalhadores não devam fazer, têm direito. Estão a trabalhar o ano inteiro, têm direito às suas férias. Espero que vão, aproveitem e que se divirtam muito.
1: Joné, se tivesses que apostar

0: Dirias que Luís Montenegro teria ido de férias para onde e se comeria bola com creme ou sem creme?
1: Não vai para o Algarve.
0: Para Espanha. Joné, estás connosco?
2: Estou convosco. Eu queria primeiro dizer que a minha repulsa pela figura deste primeiro-ministro é tão grande que imediatamente quando eu soube que ele não se ia ausentar, ausentei-me só para fazer pirraça. E por isso é que vocês também ficaram um bocadinho surpreendidos de fazer esta emissão à distância, mas foi por essa razão. Eu não consigo estar onde está Luís Montenegro, é fisicamente impossível.
1: Ficaste com as férias de
2: um bocadinho em parte, não é? também acho que é importante, mas acho que bola com creme e a resposta tem que ser Espinho, de facto. Mas,
0: ele só vai a Espinho de férias?
2: Fico, o meu comentário. Não, ele vai ao Brasil às vezes pago por amigos dele que têm relações
1: importantes
2: com o setor da saúde. Mas as férias de Luís Montenegro, como tudo o que ele faz, são uma oportunidade. É um bocadinho como os influencers, não é? Os influencers, cada vez que vão a qualquer lado, têm um patrocínio de não sei quê. Luís Montenegro também, só que pronto, é para ser político. É um político sponsored. Sol verde atrás, um fato de banho assim com o logotipo do Colégio Inglês do Porto, depois vai-se, pronto, dividindo um bocadinho por quem é que ele é patrocinado. Já houve os bilhetes da Galp, desta vez acho que não foram da Galp, mas sim, é assim uma espécie de política influencer que não deixa de ter graça. Até porque ele chegou ao poder graças a uma operação com esse nome. Mas o que é que eu acho?
1: Que o sonho de Montenegro era ser influencer e não primeiro-ministro.
2: Jogos da bola. Eu, para mim, ninguém vai ao
1: Alive. Casinos online.
2: Para mim, ninguém vai ao Alive que não seja influencer, porque aquilo é demasiado mau.
1: Espera, calma. A pessoa pode ir estrategicamente ao Alive.
2: É, podes ir estrategicamente, mas é muito difícil.
1: É difícil.
2: Eu também já lá fui ver coisas que gosto, mas aqui sofre-se muito.
1: Sofre.
2: Não há uma única pessoa que não se esteja a filmar.
1: Incluindo Luís Montenegro.
2: E vestido à rigor para condizer com a relva sintética. Tudo aquilo, pronto, é cringe, não é? Como se diz na gíria. Mas sobre esta questão das férias, achei muito interessante, de facto, porque também vi ontem, acho eu, a primeira-ministra do Japão também estava a dizer que dormia entre 0 e 3 horas, que eu acho um perigo, e estava a pensar sobre isso e estava a pensar que esta coisa de haver notícias a toda a hora para encher chouriços acaba por criar esta necessidade do movimento perpétuo dos políticos, que é um bocado disparatado, porque se eles não dormem e não descansam, as decisões que eles tomam, que eu já acho que são más quando eles estão descansadinhos,
1: ficam piores.
2: São capazes de ser bastante piores. Eu gostava,
0: Marcelo,
2: que o primeiro-ministro
0: assim
2: descansasse um mês de férias, porque acho que isso é o que toda a gente precisa descansar.
0: Mas tu achas que se o Luís Montenegro descansasse, melhorava a sua performance política?
1: Não, melhorava um bocadinho.
2: Qualquer pessoa melhora se tiver o descanso adequado. E de facto, o Zé Pedro estava aqui a falar desta coisa que também me diz muito, que é esta ideia de estão sempre em inaugurações. Já ao meu nível autárquico eu noto muito isto, que é, eu de facto estou lá a fazer oposição, não é? Eu não tenho um full-time job naquilo, mas há pessoas que têm, e faz-me confusão a quantidade de tempo que eles têm para estarem em inaugurações e em festas e em coisas. Eu fico tipo, então, mas isto não dava jeito de estar a trabalhar, não é? Ou seja, nem que seja no sentido de ficar muita coisa por aprovar, não é? Nem a fazer o trabalho propriamente dito, porque quem está em posições de chefia está mais a validar coisas que acontecem em baixo, mas faz-me um bocado de confusão a cultura que existe dos políticos terem que estar em todo o lado e também terem de trabalhar a todas as horas. Por exemplo, aquela pancadaria da bicicleta do Ministério das Infraestruturas. A que horas foi aquilo?
1: Ah, foi tardíssimo, eram tipo 11 da
0: foi
1: noite,
0: tarde,
1: ou 10
0: já
1: e tal.
0: Tudo cansado.
1: Já não deviam lá
2: já
1: estar.
2: Já estava tudo mal disposto, por exemplo.
3: E eventualmente com fome também podiam estar.
0: Não, os cornichos do Manuel Pinho, do Parlamento.
2: Pois, se calhar não tinha dormido bem.
0: Direta.
2: Este é o tipo de coisas que nós temos que começar a pensar enquanto sociedade, que é, queremos políticos...
0: Dorminhocos?
2: Constantemente irritadiços e a tomarem decisões à flor da pele, com os nervos à flor da pele, ou queremos que as pessoas tenham uma vida normal e saudável? Eu, enquanto pessoa que já fiz uma série de campanhas e não tive nada uma vida saudável quando isso aconteceu, sempre me pareceu estranho, e lá está, os políticos têm essa coisa, depois quando são os debates têm que descansar, não é? Porque senão estão só a dizer disparates nos debates, mas se não estão a descansar quando andam às voltas a fazer campanha, estão só a dizer disparates às pessoas na rua, o que também é desnecessário, porque as pessoas não fizeram nada para merecer.
0: Mas o rácio de políticos que morreram em atividade de campanha ou assim é baixo ou não?
2: Sim, tipo, não estamos a falar de morrer, José Paiva, estamos a falar de dizer disparates.
3: Sim, ah,
0: pode levar à morte,
3: às vezes é semelhante.
1: É um bocadinho diferente, eu acho.
0: Sim.
2: Estamos a falar da pessoa perder o filtro, de não estar com paciência.
3: Fora brincadeiras, tivemos um candidato a morrer em campanha.
2: É verdade, o Sousa Franco.
3: Sousa Franco, e claramente por exaustão de... Pois. Foi um infarto.
1: Isto é uma glorificação da exaustão e do cansaço e do não
3: e do stress do mercado milhão também ajudou, não é? O stress daquela pressão.
2: Era Matosinhos, pá.
3: Matosinhos? Tinha ideia que era o Milhão, pronto, era Matosinhos.
1: Pronto.
0: Muito bem. Joana, terminaste? Estou a sentir que estás a ficar cansado, precisas descansar.
2: Não, mas acho que isto é, a Maria estava a tocar num ponto importante que acho que toca à sociedade toda, que é uma lógica que tem a ver com as redes sociais, é uma lógica performativa no trabalho, que é mais do que trabalhar e mostrar resultados, eu tenho que mostrar que estou a trabalhar e tenho que ser perceptível para os outros que eu estou a trabalhar, que leva à exaustão, que leva a más decisões. E pronto, não seria a única coisa
1: para rever. Um mau ambiente de trabalho.
2: Sim, não seria a única coisa para rever na atividade política. De facto, como o Zé Pedro diz, há outras coisas que acontecem na política que também não são muito saudáveis, tipo banhos de multidão, que não servem a ninguém, não é? Não, ninguém vai conectar com um político num banho de multidão, e se calhar o político, se for mais velhinho, ainda tem um ataque. Portanto, depois também é essa coisa dos políticos trabalharem até aos 70, 80 anos porque não têm reforma com mais pessoas, o que faz sentido é pronto, irem até ao fim. Tudo isto faz parte de uma cultura tóxica de trabalho que a política tem ao seu extremo, que seria uma coisa de rever. Mas pronto, isto é todo um raciocínio que nós podemos ter aqui no dia de reflexão, porque somos espetaculares.
0: Claro, e nunca estamos cansados e com 8 horas de sono.
1: E porque o próprio nome convida a isso.
0: É.
2: Claro, mas na presidência, lá nas reuniões entre Luís Montenegro e Hugo Soares, eu penso que eles não sabem quem é a primeira-ministra do Japão, quanto mais que aquela disse ontem, portanto, não deve dar para fazer este tipo de reflexão.
0: Fica a sugestão.
2: Se tivessem um bocadinho mais de tempo, se calhar podiam.
0: Hugo Soares e Luís Montenegro a descansar em São Bento, em Conchinha. Por que não? Vamos então para a nossa reflexão.
1: Graças a Deus.
4: Vamos refletir.
0: Muito bem. Vamos agora à nossa reflexão. Os ouvintes e os telespectadores não viram que eu fui quase vítima de agressão aqui neste podcast, mas enfim, vamos deixar isso à parte. Vamos fazer uma espécie...
2: Seria mais que merecida.
1: Isto é um exagero. Depois dizem que eu sou dramática. Quem me diz que eu sou dramática nunca conheceu o Zé Paiva.
0: Eu nunca disse que és dramática. Vamos falar sobre...
1: Não estou a dizer que és tu não és a única
0: pessoa. Se eu puder terminar, fazer o meu trabalho, senão vou-me embora.
3: Vais para o sindicato.
0: Vamos para o sindicato dos moderadores. Eu sou o presidente, não sei se sabiam. Vamos falar da... Não consigo. Vamos falar da sequela de Luís... De sequela, pode-se mesmo falar de sequelas. De Luís Neves e de Fernando Alexandre, porque apesar de se manterem vivos, continuam a ser completamente cozinhados, quer seja no Parlamento ou fora dele. Zé Pedro Silva, tenta dizer qualquer coisa de jeito sobre este tema, por favor. Ao contrário da semana passada. O PS, por exemplo, era um dos partidos que estava mais ou menos em silêncio em relação a Luís Neves, já veio dizer que de facto tem que se clarificar aqui a posição do ministro. Em relação ao ministro da Educação, basicamente admitiu que o Estado falhou, portanto pediu desculpa, e houve uma série de prazos que foram falhados. Há muita gente que ainda está à espera de saber qual é que é o seu destino, sobretudo os alunos, não é? Qual é que achas, se pudéssemos fazer uma espécie de maratona do falhanço, qual é que achas que é o ministro que está mais próximo de cortar a fita e dizer perdi? ou não convém nada continuarmos com esse discurso de demissão, porque isto vai passar e as tais sequelas de que eu falei não vão ser completamente dissipadas quando chegarmos a setembro ou outubro. É na reentrei, no fundo.
3: Estás a fazer os temas por packs, não é? A pessoa despacha, pois.
0: E tu podes escolher.
3: Uma pessoa gosta tanto de ter a coisa compartimentada e vai assim em pé.
0: Para a semana faço tu aqui casos, a moderação, se quiseres.
3: É que são casos muito distintos, mas como tu vais fazer duas voltas. Mas
0: eu, porque, não sei porquê. Porque eu não casos, disse que ia fazer.
3: Porque os casos. Não, mas justamente isto de eu estar a dizer que ias fazer era mais ou menos uma sugestão. Mas houve. Só porque eu acho que são casos bastante diferentes. Sobre Luís Neves, começando por aí. E já na semana passada me parecia, ou mesmo parece nesta, que o caso é bastante grave, que não é aceitável.
0: Tornou-se mais grave por causa do empreiteiro?
3: Repara, eu tenho ouvido isso, a questão do atrelado. Ah, não, espera, agora é que com um atrelado. As coisas que eu ouvi esta semana e a semana passada sobre o caso e sobre um diretor da PJ, ou seja, quem for, ou de outro instituto qualquer, no final de uma inauguração, pedir ao empreiteiro um favor, porque foi disso que se tratou. E pessoas que disseram, também, agora não se pode fazer nada neste país, mas estamos de uma maneira, nem por isso é que ninguém quer ir para a política. Eu fico banzado com o que ouço, confesso, porque para mim são questões de princípio, não sei se é não sei se o monte é pequeno e modesto, não sei se é uma herdade gigante, não sei se é uma piscina, se é um tanque, são questões de princípio. E portanto o homem que tinha naquela altura a missão de perseguir estes casos, não é? Este aproveitamento, esta ingerência, este tráfico de influências, o que seja, não é? Tem que se apurar, é o primeiro que desvaloriza e que diz, não, perfeitamente, eu adjudiquei a obra ao empreiteiro e depois peço-lhe um favor para ver na minha casa. Não é? Pronto. E dizer-se que isto é normal e que são só os invejosos portugueses, esta teoria permanente, não é? Confesso que não consigo conceber. E pessoas disseram, ai não, espera, agora com o outro lado é que isto é mais grave. Ai, com o outro lado é que é mais grave, espera lá. Mais uma vez, quando as questões são de princípio, isto quase sempre, quando há uma falha, nós devemos ficar logo alerta, a dizer, porque se há aqui um comportamento, ele porventura repetiu-se, não é? Seja o descuido, seja a negligência. E portanto, este caso tem-me deixado um bocadinho escandalizado, confesso. Sobretudo pela opinião pública e também, e é aí que eu vou, e também da oposição. Porque eu vou explicar o que é que eu quero dizer com isto. Conseguiu mais uma vez dar-se razão, sem necessariamente ter que ser dada, mas conseguiu-se mais uma vez dar-se razão ao populismo, ao projeto populista que nós temos, aos senhores do Chega, porque disseram desde a primeira hora, isto não me parece aceitável. Enquanto os partidos... do centro, os partidos moderados e todos os outros,
0: não é?
3: Moderados
0: muito.
3: E moderados, sim, calam-se. E eu confesso que o ministro não explicou, desde a primeira hora, o ministro não explicou rigorosamente nada. Ontem voltou a dizer que vai explicar sempre para a frente. Aquilo que uma pessoa deve dizer logo a seguir é, mas vai juntar tudo para explicar ponto por ponto. Porquê? Porquê que não explica neste preciso momento? Precisa de quê? 15 dias? Um mês? Três? Precisa que se esqueça. E, portanto, os partidos da oposição, quando nós discutimos como é que o Chega cresce tanto, está aqui, está à vista. Porque numa situação em que todos os partidos tinham que pedir exigência e calarem-se com este discurso tremendo de que ninguém quer ir para a política porque temos de ser sérios da política. Sim, tem graça. Convém ser sério. Convém ser um bocadinho sério, convém ter alguns princípios. Há pessoas que podem ir para funções públicas porque têm o feitio para isso, o temperamento, a folha limpa, e há pessoas que não podem. Pronto. E portanto, agora estamos nesta onda. Já não se pode fazer nada, já não se pode pedir favores. E portanto, os partidos calaram-se. E isso é cumplicidade.
0: E António José Seguro?
3: A mesma coisa, diz que está atento, mas isso nós já sabíamos que António José Seguro seria, enfim, um boneco de cera.
0: Aquilo, não vai entrar em jogo?
3: Neste momento o Palácio de Belém
2: parece feito, feitio.
3: Madame Tussaud.
0: Não achas que vai, mas achas que não vai entrar em jogo nestas duas?
3: Eu não sei se vai, se não vai, acho que tem que ser mais contundente relativo, não, o país assiste de facto a coisas um bocadinho do arco da velha, não é? E penso que o chefe de Estado tem que às vezes pôr um bocadinho mais ordem na casa. Agora, deixa-me só dizer-te isto, portanto, porque isto acho importante, mais uma vez deu-se isto, explica estes crescimentos todos e o povo dizer nas ruas e nas redes sociais, que hoje em dia também se ouve, o Chega foi o único que disse desde a primeira hora, voltou a acontecer isto. E portanto, eu acho lamentável que os partidos não sejam mais exigentes, nomeadamente o partido do governo, não é? Que tem lá um ministro que leva um mês de suspeitas e de dúvidas que não são aceitáveis, não é? E a oposição também. Portanto, e houve um único partido que saiu cá para fora a dizer isto tem que ser explicado imediatamente, senão o senhor tem que sair. E é difícil, perante os casos que vamos sabendo, não se concordar com isto. É lamentável, mas esse é o ponto. Portanto, se depois, agora, podemos passar o Ministro da Educação para depois.
0: Sim, claro, eu faço-te a vontade.
3: Não, obrigado.
0: Maria Escaja, entretanto, o Procurador-Geral da República, Amadeu Guerra, mandou abrir um inquérito, os primeiros indícios recolhidos pela PJ, neste caso do outro lado, não convenceram. Portanto, Luís Neves já está a perder aquela capa de super-herói e de justiceiro que todos nós vimos, sobretudo contra a extrema-direita, ou não? Eu a imagem que... beliscou, assim, de uma semana para a outra, como o Zé Pedro de Silva referiu, isto já tem alguns dias, mas do podcast, do episódio anterior para este, a imagem de Luís Neves deteriorou-se para ti?
1: Sim, eu tenho estado atenta a este caso e tenho ficado cada vez mais surpreendida e confusa com as notícias que vão saindo sobre este caso, porque é de facto inacreditável que, perante um caso que todos os dias produz uma notícia nova e tem um desenvolvimento novo, de uma pessoa que esteve, que foi diretor da PJ e que fez frente a pessoas perigosas e criminosos perigosos, e que, portanto, será um alvo a abater por muitas pessoas, e que ele não venha dizer nada, que não preste uma declaração. Não é possível que Luís Neves continue em silêncio. Quer seja inocente, quer seja culpado, ou quer ache que está a ser tramado por um grande complô, tem que vir dizer alguma coisa, tem que dar uma justificação às pessoas.
0: E se ele não souber o que dizer?
1: Tem que saber o que dizer, ele sabe o que se passa ou não. Sabe o que se passa na sua vida, sabe o que se passa com o seu cargo, sabe o que se passa com o escrutínio sobre o qual está debaixo, certo? Sabe o que é que fez ou o que é que não fez, sabe que atitudes é que teve que podem ser consideradas, que possam ser condenadas ou que possam ser criticadas ou não. Se alguém que sabe o que é que se passa e que nos pode vir dizer o que é que se passa é o próprio Luís Neves, que por alguma razão, talvez um pouco que o Zé Pedro disse, se remeteu ao silêncio. Está à espera que passe? Está à espera que alguém... Está à espera que saia mais alguma coisa? Está à espera que saia, que se descubra mais alguma coisa, ou que se prove que afinal não tem culpas em tudo o que se diz? Mas quer dizer, tem que dar uma justificação. É um governante, faz parte do governo. Eu para começar, não sei porque é que Luís Neves aceitou ir para Ministro da Administração Interna, desde o início, desde o primeiro dia, que uma pessoa que era da Polícia Judiciária, que foi tão dura com a infiltração da extrema-direita na PSP e na GNR, que, portanto, e que foi tutelar a pasta que gere essas próprias pessoas. Portanto, eu não percebo, para começar, porque é que Luís Neves foi para Ministro da Administração Interna. Nem tinha a ideia dele que tivesse uma ambição de fazer parte de um governo, especialmente deste governo da AD, que é bastante delicado. Portanto, eu, para começar, não percebo porque é que vai para lá. E segundo, não percebo agora esta postura de não dar uma justificação, de não dizer nada, não sabemos o que é que se passa, não sabemos qual é a opinião dele, parece que desapareceu. Não pode ser. Há um respeito que se tem que ter pelo povo que se governa, pelas pessoas que se governa. Somos todos pessoas, não sabemos o que é que se passa. Uns de nós acham que é gravíssimo, outros acham que é menos grave, mas quer dizer, há várias opiniões e isto tem ocupado o espaço público e a opinião pública. E eu acho que o sujeito que provoca esta discussão e que teve ou não as atitudes que provocam esta discussão tem que vir falar sobre elas, tem que vir dizer o que é que aconteceu, tem que vir dizer qual a sua versão dos factos. Que senão, é que nós temos, de um lado, temos um ministro que está debaixo de fogo também e que fala, também não é preciso falar todos os dias.
0: Fernando Sandro
1: fala todos os dias, já disse tudo e o seu contrário, já mentiu, já disse a verdade, já mostrou não saber o que é que se passava, já mostrou que as pessoas à volta dele não, sabiam que ele não sabia o que é que se passava, já puseram o Bugalho a falar, que não é do governo, mas também fala toda a gente. E no caso do Luís Neves, não sabemos nada. Tudo fechado em copas, não é normal. Não é normal. Acho uma falta de respeito por todos nós. Lá está, acho que não é preciso ser um exagero. Acho que é preciso alguma, Acho bem que as pessoas pensem no que é que vão dizer e analisem os factos e que não venham também prestar declarações que depois afinal não são verdade. Mas agora, alguma coisa tem que ser dita.
0: Jané, vamos esperar que digas alguma coisa, sobretudo pegando até nas tuas teorias da conspiração da semana passada e para responder àquilo que a Maria Escaja diz sobre ele não dizer nada, pegando na crónica da Ana Salopes do Público. Fernando Alexandre e Luís Neves já não são ministros. Ele não diz nada porque já não tem a sua função. Concordas? Não está a desempenhar a sua função, desculpa.
2: Pois não sei. Eu para já, obviamente quando nós fazemos estas coisas, fazemos com a informação que temos ao dia que temos, mas de qualquer das maneiras, eu acho que a semana passada fui demasiado benevolente e nesse sentido cometi um erro de análise com estas pessoas. Não é que eu acho que alguma delas devia demitir, que mantenho que não é, não faz particular sentido ainda, o Ministro da Administração Interna já mais ou menos, mas acho que o que eu sabia a semana passada me fez ter uma fé excessiva, e isso foi um erro de análise, no que ainda havia para sair. No caso do Ministro da Educação, esta coisa de criar o deadline, eu achei que queria dizer que no deadline as coisas estavam feitas e chegar sexta-feira e não ter as notas publicadas, obviamente. Se eu estava a achar que era exagero e motivação de pânico, se as notas saíssem na sexta-feira, estar a criar esta lógica de que todas as notas são para ser questionadas e... A partir do momento em que há pessoas que têm uma pauta que diz 0 ou menos 3 e passado 2 dias têm uma coisa no computador que lhes diz que afinal tiveram 17, eu acho que isto não dá fiabilidade nenhuma a aluno nenhum. Uma coisa é o sofrer por antecipação, que é uma coisa que eu sou filosoficamente contra. Outra coisa é avaliar os resultados disto. E apesar de já ia ser uma grande borrada aquilo só ser entregue como foi na sexta-feira, porque pronto, muitos professores tiveram que fazer e outras pessoas, funcionários, diretores tiveram que fazer um esforço enorme. Isso eu acho que faz parte e havia coisas que explicavam isso, a necessidade de fazer esta modernização, a questão do PRR, havia coisas que explicavam isto. Agora também viemos a saber uma coisa que eu acho que de facto ilibe em parte o ministro, que é como é que há uma pessoa que tem a responsabilidade de fazer um teste piloto e depois não desenvolve um relatório sobre o teste piloto? Obviamente que o Ministério também não se percebe como é que não pede. Olha, desculpe, não houve um teste piloto, mas dos dois lados é completamente absurdo, não é? E dá um bocadinho o oxigênio àquela tal teoria da sabotagem, uma pessoa que vem de nomeações anteriores e que faz um teste piloto e não elabora uma conclusão para esse teste piloto, uma coisa um bocado absurda. Mas pronto, eu acho que o Ministro da Educação é uma pessoa competente e vai sobreviver a isto, até porque o PSD finalmente começou a defendê-lo seriamente, mas vamos ver, porque agora entretanto apareceu o terceiro ministro com problemas, não é? Um bocadinho pegando nas minhas teorias da conspiração da semana passada, o terceiro ministro com problemas também está envolvido com algumas coisas que podiam justificar golpadas de bastidores, o Miguel Pinto Luz, mas ficamos para saber o que é que consequências é que vai ter. O dia, lá está, que é um bocadinho mais, a Maria Davinha que disse isto e eu achei bem, que faz mais, se calhar é mais importante um hotel gigantesco em cima do mar do que um tanque, mas o país ainda não virou muito agulhas para o Miguel Pinto Luz, também é normal que assim seja, porque...
3: As duas coisas podem estar ligadas, não é? Por isso é que era eu defendo aquela questão do princípio, não é? Ou seja, não é a questão de ser um tanque ou um hotel, as duas coisas podem estar ligadas.
2: É que o hotel não é dele. E foi facilitado através do desbaratar de património público, nomeadamente a venda de 800 metros quadrados de terreno em cima do mar por 300 mil euros. Eu tenho a certeza que quase todos os portugueses que hoje em dia estejam com alguém na família, ou os próprios, a tentar comprar uma casa, olharão para a ideia de 800 metros quadrados em cima do mar por 300 mil euros como um insulto pessoal.
1: Eu senti-me insultada pessoalmente, até porque conheço a zona, conheço o sítio e fiquei muito irritada.
2: Pois, em 2020, não é? Não é uma coisa que aconteceu em 2001, portanto, o valor de mercado mais ou menos 10 vezes abaixo do que tinha na altura ao metro quadrado.
1: Tens que ir lá, tens que ir lá, Joné, que tu és de lá, tens que ir lá tirar-lhes os terrenos.
2: Não, há várias Luís coisas Neto, aqui que tocam com Cascais.
0: Já acho que o Luís Neves um bocadinho de fora. Estás a dar?
2: Não, eu ia agora ao Luís Neves e até aproveitei esta ligação porque há várias coisas que tocam em Cascais, nomeadamente parece que o Atrelado estava em São Domingos de Rana.
3: Não era no Seixal.
2: Não era em Tires?
3: Acho que era Seixal.
1: Então era em Tires ou em São Domingos de Rana?
3: Santarém, eu penso que era Seixal, mas
2: talvez. São Domingos de Rana.
3: Mais uma vez,
2: temos que ver isso, mas acho
1: as
2: que
1: as pessoas de São Domingos de Rana e as pessoas de Tires não devem reclamar o contentor da mesma forma. Olha que se tu dizes às pessoas isso assim, perdes as eleições no próximo ano.
2: O estabelecimento prisional de Tires e Tires, enquanto localidade, são na freguesia de São Domingos de Rana.
1: Tu estás mesmo a desvalorizar o nacionalismo de São Domingos de Rana.
0: Joné, vá lá ao Luís Neves, estamos a perder tempo com designações que não interessam, não é, Menino Jesus?
2: Pois, interessam, mas eu acho que as respeitei. Acho que não, tenho a certeza.
0: Adiante. É à distância que fica mais complicado. Tens que ser um bocadinho mais conciso.
2: Mas sobre o Luís Neves, de facto a coisa do outro lado é folclórica. Claro que já entra aí uma narrativa de que o outro lado tinha droga, quando na verdade tinha acetona. Mas acima de tudo isto parece-me estranho. Lá está. Obviamente que um diretor da Polícia Judiciária não pode permitir que uma coisa destas aconteça, e se ele ainda fosse diretor da Polícia Judiciária tinha que ser demitido. Agora, não deixa de ser estranho que ele não seja diretor da Polícia Judiciária desde fevereiro e isto se saiba agora. Portanto, esta autorização tem que ter sido há mais tempo, não é? Para ter sido ele o responsável. Todo este caso é muito estranho, portanto eu aguardo as explicações dele, mas entra num nível de gravidade diferente. Eu conheci um empreiteiro no meu trabalho e ele fez-me ali um jeitinho, do que eu conheci um empreiteiro no meu trabalho enquanto diretor da Polícia Judiciária, cedi-lhe material apreendido com provas, ele guardou a acetona no gabinete dele durante vários meses enquanto usava o outro lado para fazer obras. Isto já estamos num nível em que, pronto, aguardando pelas explicações, eu parece mais provável que ele se devesse demitir do que não o fazer, sendo que lá está, o Primeiro-Ministro tem esse problema de credibilidade, porque se fosse Luís Montenegro a mandar nisto, dizia a Luís Neves para ir a eleições, não é? Ser legitimado pelo voto dos portugueses, porque o que ele fez ou deixa de fazer é absolutamente indiferente.
0: Vamos então aqui à segunda ronda de Zé Pedro Silva. Fernando Alexandre, entretanto, parece que à medida que vai dizendo cada vez mais coisas, enterra-se um bocadinho mais. Se calhar podia adotar um bocadinho o silêncio de Luís Neves. Esta terça saiu a notícia do Expresso: alunos que estão a fazer exames na segunda fase podem repetir provas em setembro e contará a melhor nota. Portanto, parece que a crise poderá eventualmente estar a estabilizar. Nós, a semana passada, vocês tiveram aqui um bate-boca algo intenso sobre que papel é que os professores estão a desempenhar e se esta guerra, de certa forma, está um bocadinho orquestrada politicamente entre professores e o Ministério da Educação. Parece-te que Fernando Alexandre vai conseguir sair vivo e aquele problema que nós falámos da digitalização poderá dissipar-se, outra vez usando este termo, e se calhar mais tarde vamos voltar a isso, mas para já vamos só estancar aqui a sangria e ver se para o ano não acontece a mesma coisa. Ou achas que os danos são irreparáveis? Não, não só na percepção e imagem pública do ministro, como do próprio processo.
3: As coisas mudaram bastante. Há bocado o Jorge dizia isso sobre ambos os casos. Eu sobre este também assisti a coisas. Enfim, as coisas, o processo vai andando, vamos ouvindo e lendo, e as coisas, a opinião tem que acompanhar todas as novidades e toda a informação que vai surgindo. No caso de Fernando Alexandre, para mim há uma coisa que me chateia muito. Eu odeio ser enganado, odeio que mintam nas funções públicas, nas outras também, mas a mentira faz parte da vida, já se sabe. Mas de uma função daquelas, quando fazem conferências de imprensa, e eu fico com uma sensação no final, e por isso é que eu há pouco falei na questão da comunicação, das agências de comunicação que estão a governar o governo, Porque eu digo isto sem qualquer tipo de certeza absoluta, não é? Não tenho contactos dentro do governo, mas quando eu vejo o ministro a utilizar expressões rigorosamente iguais às do líder da bancada parlamentar do partido do governo, poucos minutos depois, vejo que aquilo tudo foi combinado, não é? Portanto, vamos apostar aqui nesta ideia, há aquela ideia de que temos que falhar para avançar, tudo isto eu vejo os engenhocas da comunicação a pensar nisto, é tudo, cada um mais inteligente do que o outro, mas tudo isto me parece de plástico, não é? E o que me chateia verdadeiramente, porque eu disse a semana passada, o ministro aqui neste caso andou para a frente com um processo, há de ter feito da melhor forma, falhou, não é por aí que tem que haver uma demissão. Era um completo absurdo, era um exagero, é tudo isso, porque governar também corresponde, também tem que, cabe na governação os erros, e tem que caber as falhas, não é? Quer dizer, não podemos exigir um grau de 100% de acerto num governante, isso não é atingível. Agora, o meu problema é quando o ministro faz uma conferência de imprensa, que é um ato de comunicação praticamente falso, não é? Transmite uma confiança e uma segurança que não existe, volta a falar na questão dos professores tentando, não sei se é responsabilização, se há ali uma tentativa, não é, de fazer aqui uma certa confusão.
5: O próprio Luís Montenegro também se meteu com os professores, vale a pena dizer.
3: Meteram-se todos e eu ainda não consegui. Claro que há uma auditoria, e essa eu acho muito importante, só espero que não seja esta agora que foi encomendada por 700 mil paus, porque era preferível que fosse uma coisa mais independente, e eu gostava que saísse do Parlamento. Enfim, vai sair do governo, mas convinha que fosse do Parlamento, para analisar mesmo tudo de facto e para apurar também isso, houve resistência ou não? Porque se os senhores disseram que houve resistência, se vier a confirmar que não houve resistência nenhuma, têm que ser politicamente responsabilizados, e isso é pelo eleitorado, obviamente, pela sociedade, pela opinião. Eu não posso é falar de coisas que não sei, não é? Portanto eu preciso que alguém me diga.
1: Pode, é isso, nós fazemos aqui todas as semanas
3: e toda a gente. Agora eu preciso que me digam isso, preciso que há um relatório que conclui, não, a resistência, portanto os professores que se ofereceram para corrigir e depois não corrigiram nada, portanto estavam ali a deixar é completamente residual ou nem sequer existe. Quem teve afirmações durante estas semanas a dizer que isso era parte do problema, tem que ser responsabilizado. Agora, Fernando Alexandre faz uma conferência que é um ato de propaganda, é um ato de comunicação, não corresponde à verdade. Eu procurei alguma informação sobre o caso, alguma informação de quem está por dentro, e tive a felicidade de a ter, e não há informação nenhuma das pessoas que estão a tratar disto, quem está nas correções, dos professores, dos secretariados, não têm qualquer tipo de informação. Portanto, ouviram como nós, isso para mim é um escândalo, e portanto Fernando Alexandre começa a cair a uma velocidade maior, não é? Se eu disse que não era um ministro de 18 ou 19, passava a ser 16 ou 17, se calhar agora já está no 14 ou no 13, e por ali fora quase à negativa.
1: Ainda está positivo?
3: Porque isto é imperdoável. As pessoas que estão a ajudá-lo a que isto ainda tenha um fim relativamente, enfim, positivo. Não terem informação antes de quem está apenas em casa a assistir, não é? Portanto, a informação não chegar. Aquela questão da terceira fase. Segundo sei, ninguém está informado. Uhum. Ontem, hoje, não sei como é que já está esse assunto, portanto, estamos na quarta-feira, eu reporto-me a terça-feira, não faziam sequer ideia do que era essa terceira fase, ou como é que era, quando é que... Portanto, primeiro, o que é que o governo quer? Comunicar para o país, para o eleitorado, e dizer, está tudo bem, afinal, isto houve aqui só um atraso, mas já está tudo a correr bem, não é? Depois, quem está a tratar do assunto? Olha, eu não sei de nada. E, portanto, isto já não é aceitável. Isto já não é erro. E também já não é erro o senhor secretário de Estado, Alexandre Homem Cristo, ter falado com o presidente do Júri Nacional dos Exames, que lhe disse que isto ia correr mal. Ele disse, não, vai correr bem com a digitalização. E depois o senhor júri, o presidente do júri, não entregou um relatório, mas eles também não pediram. Portanto, avança-se sem um grau de confiança, andam todos à luta uns com os outros, um é do partido, o outro é do outro partido, e isto não é serviço. Agora, o responsável máximo tem que ser sempre o ministro. E, portanto, Fernando Alexandre está, neste momento sim, já está metido numa alhada daquelas muito complicadas. Eu já não sei se há saída para isto, porque lá está, a partir do momento em que começam com esta estratégia, não é? Não comunicam com quem está no terreno. Querem fazer mais comunicação política e estão alunos prejudicados, está o país prejudicado, não é? Olha, sabes uma coisa, e com este termino, este governo sempre teve uma preocupação muito grande, e até nós ficamos emocionados, o país sempre teve uma grande preocupação com os jovens que emigram. E aliás, foi um desígnio nacional deste governo acabar com os jovens que emigram. Este governo está a conseguir que os jovens emigrem na pré-primária. é que nem dá sequer para tirar aqui um curso. Fazer o percurso académico em Portugal, pelos vistos, é um problema. Não há confiança, há atrasos, portanto, vão começar a emigrar ainda na pré-primária ou no primeiro ciclo. Um governo queria acabar com a imigração dos jovens.
5: Continuando no Sr. Ministro de Educação, Maria Escaja não ia tão longe como a sugestão de José Pedro Silva dos miúdos emigrarem já. Mas
1: não vais mandar o teu já para fora?
5: Não, por enquanto ainda não. Quer dizer, depois, acho que ele não tem exames para já. Só de saúde.
1: Se calhar mais vale.
5: Exato, mais vale. Daquilo que eu estive aqui a tentar perceber e a referir esse bate-boca com o presidente do júri dos exames, agora já não vale a pena, mas aquela ideia de saber estar calado é uma virtude, Fernando Alexandre não a apanhou.
1: Não.
5: Não seria melhor para o processo de correr, e agora, por exemplo, há uma ligeira luz ao fundo do túnel para estes jovens, que em todo este processo o ministro estivesse um bocadinho mais calado?
1: Certamente, e se há uma luz ao fundo do túnel para os jovens, espero eu que haja, para este ministro parece-me difícil. Mas também sabemos que Luís Montenegro é conhecido por negar demissões a ministros, portanto, cheira-me que vamos ter que levar com o Fernando Alexandre durante muito mais tempo.
5: O Observador diz mesmo que ele está de pedra e cal no governo.
1: Pronto, então isso significa que não há demissão. Eu acho que não há condições, porque isto não foi. Isto foi um erro político. Isto foi um erro que o ministro cometeu no exercício do seu cargo. E
5: que, pela definição de Joné, deveria levar à admissão. Penso eu, era mais ou menos isto.
1: Eu acho que erros que a pessoa comete no seu trabalho, quando tem um cargo muito... O Daniel Oliveira escreveu esta semana uma crónica que era... Ou um post, não sei, não vi se era um post, se era uma crónica.
5: Post,
1: mas
5: crónica.
1: Pronto, cuja premissa era, se Fernando Alexandre fosse CEO de uma empresa, se ainda teria... se ainda estaria no exercício das suas funções ou se já teria sido demitido porque teria perdido uma data de dinheiro aos shareholders, não é? Porque foram erros graves. E nós que estamos sempre a dizer que queríamos ter bons gestores, que é possível ter bons gestores nos organismos públicos e que defendemos que isso não seja, que não haja, que essa fuga não seja toda para o privado. Depois temos um ministro que não tem qualquer accountability pelas suas ações que prejudicaram centenas ou centenas de milhares de pessoas. É lógico que isto correu mal. Todos lemos os relatos dos professores neste fim de semana, dos relatos dos alunos que chegaram à pauta e não tinham classificação, ou que receberam exames que não estavam sequer corrigidos, ou exames com folhas trocadas. Todos lemos isso. Eu ontem à noite estava a ouvir aqui a Elvira Fortunato na TSF a dizer que isto não é, e com razão penso eu, que isto não é uma consequência do avanço tecnológico. É lógico que o avanço tecnológico é importante, é necessário, e cada vez mais, nos tempos em que vivemos, é necessário que nos adaptemos às novas tecnologias. Agora, não pode ser feita à pressa e porque as morrisse e sem as condições necessárias. Porque, efetivamente, o ministro foi avisado de que as plataformas não estavam prontas, que não estavam em condições, e resolveu mesmo assim avançar com...
5: Versão beta, Maria.
1: Pá, pois...
5: A vida são riscos.
1: Repara, até eu não uso versões beta de apps para o meu telefone que me impactam única e exclusivamente apenas a mim, porque normalmente estão cheias de bugs, não fazem o que é suposto fazer, e uma pessoa nunca sabe bem o que é que há de esperar dali. O ministro sentiu-se confiante numa tecnologia que desconhecia, com a informação toda de que não ia correr bem, com os fabricantes a avisar, olha, não está pronto, e o ministro resolveu ir em frente e usar as plataformas, deu a geneira para toda a gente. Não, isto foi o caos, foi o caos absoluto, foi o caos para os professores, foi o caos para os alunos, numa altura que já é estressante para todos, é sempre estressante para os professores. Esta altura tem um crescimento de trabalho ali nos dias que temos que respeitar que não seja fácil, não é? E para os alunos, que estão numa fase super sensível das suas vidas, todos já passámos pelo fim do 12º ano e a incerteza de para onde é que vamos e o que é que vamos estudar e para vamos ter média para entrar no quê, e se já é uma altura cheia de incertezas, além de ser, de, estarem na adolescência, que só por si já é um fardo. E cria um caos desnecessário na vida destas pessoas, destas famílias, destes agregados, destes encarregados de educação, destes alunos, destes professores, destas escolas, todas. Porque as morrisse. E aqui sim, aqui eu acho que o ministro se devia demitir. Quando o problema foi causado por si, no exercício das suas funções, alguém tem que se responsabilizar pelo que correu mal, e o que correu mal correu mesmo muito mal. E certamente irá custar muito dinheiro ao Estado. E o Estado somos nós. E o dinheiro do Estado é o nosso dinheiro também. E eu fico sempre incomodada quando vejo despesas desnecessárias que seriam evitadas e quando vejo as vidas de tanta gente muito mais complicada do que seria necessário, porque o ministro decidiu que era assim e que ia avançar com o avanço tecnológico que se sobrepunha ao bom funcionamento dos exames, e nem houve um avanço tecnológico, não é? Porque agora fica toda a gente desconfiada deste passo, que seria um passo em frente, nem houve bons resultados para os exames.
0: Joné, sei que já falaste um bocadinho do ministro, mas vamos jogar aos jogos das citações, que eu estava quase a esquecer-me, mas vou dizer a citação para ti. A educação é definidora de um país e um país define-se pela educação. Quem é que disse isto?
1: É o Joné,
0: é o Joné, dizer.
2: O ministro?
0: Exatamente, o próprio ministro. Acho que é a primeira vez que acertas à primeira.
2: Não é a semana passada do momento até à primeira.
0: Não, peço às pessoas para irem fazer um fact-check. Olha, escuta uma coisa, se a educação é definidora de um país, o que é que esta crise... O que é que esta crise tem a dizer, por definição, do nosso país e do próprio ministro? Se, ou então já achas que a crise está resolvida e mudaste a tua percepção, e esta terceira fase vai resolver tudo?
2: Não, eu acho que houve aqui uma enorme borrada e apesar de, lá está, eu ter desconfianças, acho que têm muito a ver com a experiência que eu tive, seja dentro de escolas, em conselhos de escola, seja da experiência formativa que eu tive nos primeiros anos em que prestei atenção à política, quando vi o impacto do mandato do ministro Nuno Crato. Eu tenho muita desconfiança destas resistências de alguns elementos dos profissionais de educação a mudanças, porque o que o Nuno Crato, por exemplo, propunha era uma coisa perfeitamente lógica e que faz falta para muitas crianças evitarem terem maus professores, que é mais avaliação externa e interna, que é um problema nas nossas escolas públicas e nas nossas escolas no geral, mas nas nossas escolas públicas têm que ser as nossas melhores escolas, e muitas vezes acontece não serem porque estão protegidas de uma maneira que outras não estão. Eu felizmente andei sempre em excelentes escolas públicas e, portanto, eu não tenho razão de queixa, mas assisti a pessoas que podiam ter e a problemas sistémicos graves que houve ministros a tentar resolver. Este não é um desses casos, esse é uma digitalização feita a meio, não é? Eu percebo mesmo esta questão do PRR e de haver fundos para a modernização e a coisa ter que ser gasta este ano e, portanto, ter que ser feito desta maneira. Percebo mesmo isso, mas se era esse o caso, isto tinha que ter começado desde o primeiro dia, e parece, em certa medida até parece que começou, porque eles contrataram a Deloitte lá para umas... gestão de emergência, e essa contratação, essa ordem de contratação já vem de maio. Mas digo mesmo publicamente, tinha que ser dito, olhem, nós tivemos que fazer aqui uma coisa, porque temos que começar este processo por causa do PRR, mas isto pode vir a correr muito mal. E, portanto, vamos já começar a preparar-nos com meios, com preparação de calendários de professores e tudo mais, para isto não correr tão bem. E assim, se calhar a coisa tinha sido feita há tempo e horas. E em vez disso... este sistema esteve impecável até mais ou menos a meio de julho, não é? Pelo menos até à primeira semana de julho, e só começou a ficar mal a partir da segunda, e à terceira já era óbvio que sempre foi uma versão beta e que não fazia sentido e que não sei o quê. Isto é uma maneira estúpida de governar, porque eu percebo que às vezes as coisas têm que ser feitas em cima do joelho, mas esta, lá está, é a coisa que o Zé Pedro diz, é a maneira de funcionar das agências de comunicação, é funcionar primeiro em negação, E depois, quando já não dá para negar, é que se vai para outras coisas. Mas isso não é boa comunicação política, isso é boa comunicação de marcas, porque as marcas não vão a votos e não têm que ter o nível de confiança que os políticos têm que ter, porque as marcas não gerem a vida das pessoas. As marcas têm que ter uma percepção de confiança, não têm que ter uma relação de confiança. E nisso é que, pronto, tentar vender políticos como sabonetes tem este problema. O Fernando Alexandre vai ter que reconstruir essa relação de confiança. Eu acho que ele tem muito boa imprensa, e nisso eu até me incluo a mim. Tem muito respeito, muita gente que conhece o trabalho dele há muitos anos. De facto, é um trabalho que não está propriamente ligado ao setor da educação. Mas que agora desbaratou um bocado. Portanto, agora vai ter que ser um início de ano, e o início do ano é sempre complicado por várias razões, e vai ter que ser um fim desta época, muito bem gerido pelo Fernando Alexandre, para ele conseguir recuperar a confiança das pessoas. O que eu acho que ficou muito complicado. Já aqui a semana passada falei de medidas de emergência, tipo deixar toda a gente ir à faculdade, e depois quem não lá conseguisse continuar, não continuava. Eu acho que nós tínhamos que começar a olhar para coisas dessas, porque esta terceira fase, e eu sei, como pessoa que já teve, olha, eu já tive até um caso parecido com muita gente que está agora aqui, que eu tive um erro de correção claro e óbvio, quando eu pedi a prova vi, de 3 valores, e era um exame que eu precisava para entrar no curso em que eu queria, e tive que fazer uma segunda fase, e tive aí um mês e tal nesta incerteza, até nem sequer precisei de receber a correção da segunda fase, porque na da primeira me corrigiram lá os 3 valores que me tinham tirado. Mas esse um mês de incerteza para a planificação de uma vida é complicado, já para uma pessoa que vive na área metropolitana de Lisboa, quanto mais para uma pessoa que depois ainda tem que lidar com a coisa de vir para uma cidade diferente, que é uma coisa que acontece muito no país. Uhum. Portanto, isto tinha que passar por alteração de calendários, não é por esticar o calendário até setembro de exames, para depois a pessoa não saber se entra em novembro numa faculdade ou não. Mas acima de tudo era reconhecer aqui o erro. Acho que o Fernando Alexandre já pediu desculpa, mas cada vez que ele pede desculpa diz mas a seguir, não é? E isso é uma coisa um bocado complicada de fazer. As pessoas aprendem na vida que para pedir desculpa como homens e para assumir erros, homens, não no sentido de género, para pedir desculpa como pessoas íntegras, têm que assumir, não pode ser que é com relés.
3: Deixa-me só dizer uma coisa,
5: mas tem que ser rápido.
3: Sim, só por causa da questão do calendário que o João estava a falar. É porque é outro dos problemas, e Fernando Alexandre pede desculpa, e já pediu 1000 vezes, sim senhora, mas depois o que faz a seguir já não tem nada a ver com esse pedido de desculpa. Um dos pontos que tem sido agora uma reclamação de quem está a tentar salvar isto, os professores, é a sobreposição dos prazos, não é? Portanto, isso é que deu agora esta parte mais complicada, não é? Portanto, tivemos uma segunda fase a começar, alunos que receberam as notas na sexta, outros na segunda, e a segunda fase a começar na terça-feira. Portanto, enfim, isto é caótico mais uma vez. Mas lá está, o Ministério há de ter pensado se faria ou não uma mudança no calendário, se alteravam os prazos. Quem é que, por isso é que eu digo sempre que o Governo está a ser governado pela comunicação, quem é que há de ter dito não? Isso, nós aí é que perdemos a face. Isto tem que ser tudo dentro dos prazos, porque se for tudo dentro dos prazos, o que vai acontecer é que nós no final dizemos, pronto, isto teve alguns problemas por ter sido um processo novo, mas cumprimos. Este é o erro de base, não é? E outro erro de base é não se ligarem, por isso é que era a questão também de não haver comunicação primeira, quem está a tratar do assunto, é não estarem ligados, quer dizer, não contarem com os professores e com quem está a dirigir isto para ouvi-los. Porque este governo, um governo minoritário que se comporta como maioria absoluta, é o quero para o Cimano. Foi assim no pacote laboral, é assim com a educação, eles decidem e vão para a frente, e os outros têm é cumprir, e cumprir caladinhos. E isso vai sempre correr mal. Não vai uma única vez correr bem, e neste governo tem corrido tudo mal, porque é esta a postura deles.
5: Muito bem, ainda temos tempo para ir às famosas perguntas. Hoje, certo, Zé Pedro Silva, lançámos as perguntas. Semana passada já tínhamos lançado, esta semana voltamos outra vez, temos aqui uma série de perguntas, não conseguimos ir a todas. Maria Escaja, lanço-te uma: o que pode ainda salvar este governo?
1: Este governo, para mim, está muito difícil de salvar. Não sei, também não sou eu que irei dar respostas a este governo ou dicas para que se salvem, não é? Não votei neles, não tenho admiração especial pelo trabalho que está a ser desenvolvido e vou aproveitar esta pergunta para dizer uma coisa. Enquanto nós falamos sobre estes casos que obviamente têm que ser discutidos e que merecem o seu espaço no espaço público, no Parlamento passou uma alteração à lei da violência obstetrícia em que o conceito desaparece da própria lei e as episiotomias deixam de ser penalizadas. E depois dos avanços que houve ao longo dos anos, depois de finalmente ouvirmos as mulheres falarem sobre o que sofreram e o que passaram nos seus partos, vemos o governo a recuar novamente nos direitos das mulheres, que já sabemos que são sempre passíveis de nos ser retirados. Revoga-se o artigo que penalizava os hospitais e os profissionais de saúde que realizassem as episiotomias, que é, portanto, um corte vaginal durante o parto, injustificadas, e é uma medida de uma injustiça tremenda para as mulheres que foram e que ainda são tratadas como apenas um corpo nos seus partos e no pós-parto e tudo, as que foram cortadas sem necessidade, as que foram manipuladas sem saber o que se passava, as que tiveram dedos e mãos a entrar dentro de si sem saberem bem porquê, as que foram ameaçadas em plenos partos, as que tiveram consequências para a vida físicas para a vida e psicológicas também, por não terem sido ouvidas pelos médicos que as deviam ter protegido, as que levaram o chamado pontinho do marido, que é uma prática que foi bastante comum e muito violenta e que provocou a muitas mulheres dores horríveis no retomar da sua vida sexual pós-parto. Isto está documentado, isto está relatado, são muitos relatos, são muitas mulheres que falaram sobre isto. Isto foi inclusivamente à ordem dos médicos, que sempre desvalorizou o caso. E agora o que eu vejo é um governo com o qual eu não me sinto protegida, com o qual eu não me sinto defendida, e portanto, não seria eu a dar dicas a este governo de como hão de sobreviver. Este governo irá sobreviver enquanto o PS ou o Chega assim quiser.
0: Garantidamente, e respondendo à pergunta do Gonçalo Farto, darias uma nota muito má, porque ele perguntou que nota davam ao governo nesta primeira fase.
1: A minha é negativa.
0: Muito bem.
1: O Zé Pedro só disse do ministro, não disse quanto é que dava ao governo.
0: Vou lançar outra pergunta e podes...
1: Eu dou 9,4, que é aquela nota menos chata, que já não dá para passar.
0: Já lá vai, Joana, já te passo.
2: Não, deixa só dizer uma coisa muito rápida sobre o que a Maria disse, que é... O governo aguenta enquanto os portugueses quiserem, porque aparentemente mais de 70% não querem que esta legislatura acabe antes do seu fim decidido daqui a 3 anos. Portanto, também há isso.
0: E pegando até a reboque do que o Joana disse, há aqui outra pergunta que é: acham que o Montenegro...
1: Sempre de novo ali o governo.
0: Calma, mas eu vou fazer a pergunta. Acham que o Montenegro vai durar o mandato ou finalmente o PSD terá vergonha e expulsão? Bruno Carvalho no Sporting, Zé Pedro Silva.
3: Eu confesso que deveria responder à outra.
0: Podes responder à outra. Isto não há aqui, isto não é uma ditadura, atenção.
3: Não, mas recorda-me só o primeiro que eu achava interessante. Que a Maria respondeu.
0: O que pode ainda salvar este governo?
3: Ah, exatamente. O que pode salvar este governo é a oposição. Porque nós andamos há muito tempo neste país a sofrer disto, a sofrer de uma classe política que é muito pobre, e muitas vezes tu olhas para um governo e dizes: este governo é profundamente incompetente, e depois olhas para a oposição e dizes: mas eu não tenho alternativa. Olha, há um caso gritante sobre isso. Não, peço para o país que me perdoe o centralismo, mas é o que eu conheço. É o caso de Lisboa. Carlos Moedas não ganha por ser bom, está muito longe disso. Ganha porque não tem oposição, os partidos não se organizam, arranjam paraquedistas, insisto que o paraquedismo não é de não viver em Lisboa, mas que não estava ligado à política local da cidade de Lisboa, e as pessoas percebem isso, não é? O PS já devia estar a preparar neste momento uma oposição ao Carlos Moedas, uma cara que se reconhecesse pela oposição. Mas não,
0: supostamente até tem.
3: Pronto, o que salva Carlos Moedas é não haver oposição, e as pessoas não gostam, não grão, e é impossível.
1: Não haver oposição.
3: E é impossível. E é
1: estar a brincar.
3: Não há oposição. E é
1: tu estás a gozar com a cara da tua colega de painel.
3: Acabei de dizer, ele ganha as eleições. Só o que eu vi. O que eu vi é que ele ganha as eleições.
1: Não quer dizer que não haja oposição.
3: E reforça. Não está a fazer o seu trabalho.
1: Zé.
3: Desculpa, se um presidente de Câmara que é incompetente, que não tem grande popularidade, se vence umas eleições e se reforça a sua maioria, eu não posso dizer: não, a oposição está a fazer um trabalho maravilhoso. Isso é impossível, não é? Não bata com o perdigota. E no caso do governo é um pouco a mesma coisa. Tu, quando olhas para o governo, tu pôs olhas para a oposição. Eu aposto algumas fichas em Gélis Carneiro, já disse que até tem, quanto a mim, há semelhanças, atenção, isto levava mais tempo a discutir, não vai poder ser possível, mas eu até há semelhanças com a postura de seguro. Não é? Agora, por amor de Deus, tem que se fazer à vida, não é? Quer dizer, não pode, mesmo esta questão de Luís Neves, não pode andar aqui a fazer um barulhinho, assim, uma coisa.
5: Pois, mas depois saltam sondagens a pô-lo em primeiro e ele acha que mais vale estar calado.
3: Mas as sondagens, já sabes, não me falem em sondagens.
5: Tem que falar.
3: Por amor de Deus, pronto, não me falem em sondagens. Isso não quer dizer rigorosamente nada. E a proximidade que eles têm, muito menos, se quisermos ler sondagens, a proximidade que existe neste momento, não quer dizer nada de umas eleições, não é? Portanto, a oposição não se mexe. A única que faz mais barulho é que nós sabemos, é a populista, não é? E eu aí gostava que não continuasse a ganhar terreno.

0: Sabes, foi tanto, foi de tal forma, de tal forma insistiu neste ponto, que parece que alguém tinha dúvidas sobre isso.
1: Parecia, não, agora vou mesmo
0: não,
1: ficar.
0: Não, agora é mesmo, vamos ter estabilidade durante 4 anos. 4 anos, estão a ouvir? 4 anos. E aquilo pareceu-me de alguém que não está... Porque se ele tivesse seguro... bem, ele tem seguro, não é? Ele tem seguro.
1: Boa, boa.
0: Mas
1: olha,
0: parabéns. Vou mudar,
1: não,
0: vou mudar.
1: Parabéns.
0: Se ele,
1: não,
0: se ele tivesse...
2: Se fosse a ti, acabava bem.
0: Se ele tivesse confiante, não tinha de insistir tanto nesse ponto. E com o caminho que isto leva, eu neste momento, se tivesse que apostar alguma coisa, tinha muitas dificuldades, mas era capaz de já ir para este governo não chegar ao fim da legislatura.
1: Joné, terminamos a ronda de perguntas. Tens duas, podes responder às duas que eu fiz à Maria e ao Zé Pedro, mas queria deixar a última, até porque não falámos da final do Mundial, e a pergunta é: o que acharam da performance vergonhosa da seleção argentina na final? Pareciam hooligans.
2: Achei vergonhosa, está certo. Zé Pedro, queres responder antes de Joné e depois damos o...
0: Não, não.
2: Não viste, não.
0: Claro, foi vergonhoso, obviamente. Mas isso é uma pergunta retórica, não é? Quer dizer, inaceitável.
2: Viva a Espanha!
0: Mal perder, quer dizer, aquilo não é admissível num jogo da regional entre dois clubes, agora numa final do Campeonato do Mundo, que a violência. Mas durante o jogo também foi.
2: Achamos mal, achamos vergonhoso.
0: Foi sobretudo o Paredes, e o Paredes durante o jogo, o jogo todo foi aquilo, quer dizer, isto foi uma.
1: Não,
0: final,
1: Carlos.
0: Foi uma final terrível para o futebol, mas sobretudo para a Argentina, não é?
1: Joné, responde, por favor.
3: Eu estou sinceramente chocado com o discurso público que tenho ouvido, mas de facto faz-me sentido, porque as pessoas são manipuláveis por imensa estupidez, e não deixa de ser diferente em relação à seleção da Argentina. A quantidade de vídeos que eu vi, pessoas que eu até respeitava a partilharem, em que, por exemplo, tinham no lance que antecede o gol do segundo gol da Argentina contra a Inglaterra, uma pisada no Messi no Jet Spence, que não aconteceu, mas que era alterada por AI, é de facto impressionante até onde é que vai a desinformação sobre... Eu vi pessoas que eu considero intelectualmente a dizer que esta seleção da Argentina não podia ter passado a fase de grupos. É importante dizer que a Argentina jogou lindamente na fase de grupos e jogou lindamente antes deste Mundial. É uma equipa de jogadores não tão atléticos como os outros, mais velhos, e que já estava muito desgastada quando chegou à final, portanto era muito provável que a final acontecesse neste registro de muito, muito defensivo. A postura do Leandro Paredes é absolutamente estúpida o jogo inteiro. Aliás, o árbitro expulsa pessimamente o Enzo Fernandes e não expulsou o Paredes, que devia ter sido expulso. Se faz ao contrário, expulsou o Enzo Fernandes por ter levantado uma mão no ar a seguir a uma decisão de arbitragem, que é uma coisa que, se fosse amarelo para todos os jogadores de futebol, nenhum jogo acabava 5-5. Mas pronto, eu de facto fiquei impressionado com as opiniões em relação à final. Lá está, é vergonhoso. Eu cada vez que o Porto joga com o Sporting, eu vejo mais pancadaria do que aquilo. Não achei também uma coisa, acho que não está certo pancadaria, mas acho que a opinião de que aquilo foi excepcionalmente vergonhoso é de quem não se lembra do último jogo de futebol que viu, porque, sei lá, ainda no outro dia circulava a imagem, normalmente, do Nigel de Jong na final de 2010 a dar uma patada no peito de Xabi Alonso, que não foi bem o que o Leandro Paredes esteve a fazer, que esteve a dar umas porradas, mas pronto, acho que diz tudo sobre... No fundo está-me a lançar sobre um debate interessante, que é pessoas que eu até considero em outras áreas da vida, mas que a dizer coisas sobre o futebol dizem coisas perfeitamente estúpidas, e que de facto eu também faço isso muito, e toda a gente faz, não é? Nós conhecemos muitas coisas pela rama que opinamos como se fôssemos expertos, e isso é um perigo. E de facto tem que se considerar as pessoas e as suas opiniões muito setorialmente. Portanto, ando aqui num debate interno sobre isso, e tentarei explorar mais no futuro. Quanto às outras coisas, não sei, disseste que havia mais uma pergunta? Se calhar é melhor eu responder a essa pergunta.
1: Não,
2: que
1: notas é que davas ao governo?
3: Achei que ainda havia mais uma.
1: Não, depois temos aqui mais: poderá este caso de Luís Neves reabrir questões sobre o caso Pinão Viva?
2: Não.
1: Agora não. E temos uma última, se eu conseguir... exato. Basicamente, casos na educação, saúde, trabalho...
2: Sim, basicamente, todas as perguntas que recebemos foi sobre...
1: É se o governo dura ou não, e sobretudo se o Luís Negro dura ou não.
3: Eu, como vos digo, eu acho que a opinião dos portugueses é que estão fartos de eleições a toda hora, e enquanto isso não mudar, não vai haver incentivo nenhum para

0: partido nenhum para mandar o governo abaixo, e incluindo o próprio partido do governo. Portanto, eu neste momento não apostaria que isto não continua mais um ano. A partir daí, vamos ver se os portugueses estão mais focados na coisa de saturação de eleições. Acho que os portugueses vão precisar muito de um ano em que não haja eleições. E esse ano só poderá concluir-se em janeiro de 2027, não é? Portanto, a partir daí eu acho que as pessoas poderão ter mais distanciamento para dizer, mas neste momento as pessoas estão mesmo contra essa ideia e mesmo fartas que os políticos usem as eleições para se desresponsabilizar. Portanto, apesar de eu achar que o governo, bem, na esmagadora maioria das áreas, não está a correr particularmente bem, também não acho que seja desastroso ao ponto de não poder acabar a legislatura, antes pelo contrário. E acho que, como eu prometi aqui há 2 anos, muitas pessoas se calhar ficavam frustradas por eu não querer destruir o governo do PS a cada oportunidade, e também a partir de agora, se essas pessoas ficaram a gostar da minha análise, por razões clubísticas, também não ficarão satisfeitas com o facto de eu não querer destruir o governo do PSD a cada 2 meses. Acho que as pessoas têm que ter tempo para governar. E olha, ainda a semana passada eu disse mal do Nuno Melo, e esta semana ele fez uma compra espetacular e muito bem feita de material para a nossa Marinha. Portanto, há coisas boas e más a acontecer a toda a hora. Apesar de ele não perceber geopolítica, eu acho o suficiente para ser ministro. Tomou aqui uma decisão certa. Portanto, acho que isto é preciso, o governo precisa de tempo, e de fazer 4 anos, nem que isso, esses 4 anos queiram dizer que só faz 3 nesta legislatura, porque já fez um na anterior.
1: Muito bem, diz
2: isso. Tem que dar a nota, eu não dei a nota ao governo. Mas deixa-me só.
1: Mas então davas a nota no teu tempo, não é?
2: Deixa-me dizer uma coisa que eu não sabia, que o João nem percebia de fragatas. Agora tem. Aquele de bola, agora estava a criticar as pessoas, e nesse me criticou-me porque eu disse que o jogo da Argentina tinha sido uma desgraça, mas o João nem elogiou a compra das fragatas de Nuno Melo, e ainda gostava de saber porquê. E vou dizer porque é que eu tenho esta dúvida. Porque eu cada vez que vejo.
0: CDS e compras.
2: Ora bem, aquela malta
1: para comprar.
2: Pronto, isto até é estatístico. Eu fico sempre com alguns receios.
1: Mas é uma arte saber
2: mas
1: comprar.
2: Pronto, mas pronto, mas eu vi Nuno Melo a comprar. Nuno Melo como? Com Paulo Rangel e com Luís Montes.
0: Atenção que a crítica não era para vocês, porque vocês. Deixa-me só dizer, Pedro, para não ficares ofendido, que a crítica não era para vocês.
2: Não, eu sei que sim, eu sei que sim.
0: Vá, não. Porque vocês. A crítica é para propagandistas do Cristiano Ronaldo e da seleção brasileira, que ficaram tão tristes de ter perdido nos oitavos que passaram o resto do Mundial. Deixa-me só dizer, Pedro, para não ficares ofendido, que a crítica não era para vocês.
2: Não, eu sei que sim, eu sei que sim.
0: Vá,
2: não.
0: Porque vocês. A crítica é para propagandistas do Cristiano Ronaldo e da seleção brasileira, que ficaram tão tristes de ter perdido nos oitavos que passaram o resto do Mundial a tentar desfazer o legado de uma pessoa incomparável. Realmente superior a qualquer dessas individualidades.
2: Não, mas eu estava a brincar.
0: Mas era mais por aí, não era para vocês. Meu, vocês
3: não.
1: Não, agora o teu som está a ir embora.
3: Ainda
1: Zé
3: bem.
1: Pedro, tens que
3: graças
1: dar a nota.
3: Deus é grande. Todo me tornou católica.
1: Vamos lá, bora lá.
2: A nota para este governo só pode ser negativa. E muito negativa, digo isto, enfim, com pena. Gostava que tivéssemos um governo relativamente estável.
1: E
2: sabes, eu acho que temos que parar. Há pouco dizia aquela questão dos ministros, depois estão-se sempre a demitir e ninguém vai para a política, porque isto é preciso ser muito sério, pois claro que sim, e quando não são têm que ir de vela, e se forem 5 ou 6 de seguida, vão 5 ou 6 de seguida. Nós não podemos é começar a baixar a guarda e aceitar tudo. Este governo, a nota é completamente negativa. Eu só vejo uma única coisa positiva neste governo, foi algum equilíbrio nas questões da política da imigração, que estava de facto uma coisa completamente sem qualquer tipo de regra. Esse sim era o desumanismo, não é? A partir do momento em que não há regras, são políticas desumanas, muito interessantes ao nível de uma visão populista para um certo aspecto político. Mas as coisas têm que ter regras. Este governo conseguiu criar algumas e, na minha opinião, respeitando esses princípios do humanismo. Sobretudo nas questões em que ainda estamos para ver como é que se vão concretizar, mas do reagrupamento familiar. Que é algo que eu defendo.
0: Eu, apesar de não concordar nada com o Zé Pedro nesse tema da imigração, acho que o governo tem para aí um 11.
2: Não acerta.
1: 9, 4, 11.
2: Não acerta em mais rigorosamente nada. Na justiça não se viu nada. Sim. Pacote laboral foi o que foi.
1: Educação.
2: Educação é o que está a ver. Saúde. Até coisas mais setoriais como a privatização da TAP, que é 49,9.
1: Cultura não está mal.
2: Por amor de Deus,

0: Também ninguém quer saber.
1: Não há.
2: Não.
3: A coisa dos professores não foi má. O pôr obras a andar, pelo menos no papel, não é má.
0: Quais é que são as obras que estão a andar?
3: O aeroporto.
0: O aeroporto, eu não vejo obra nenhuma. Desculpa.
3: Mas pronto, pôs-se a coisa a correr. E acima de tudo, eu acho que isso também tem a ver, lá está, com os critérios de cada um. Tudo o que seja ter Luís Montenegro como Primeiro-Ministro há 2 anos e 1 mês e o país não ter afundado, é para mim é grande, para mim é grande causa.
0: Estou
3: muito impressionado com isso.
0: Zé Pedro. Não, mas é um número. Uma negativa pode ser alta, mas é um 9. Agora, não é necessariamente para chumbar, porque de facto se me perguntasse...
4: Um 9 chumba.
0: Não é isso. Está bem, mas pode ser no primeiro período, ou no segundo, se quiser. Aliás, este é o segundo período.
4: É o segundo.
0: Por uma razão muito simples, porque o que é preciso, e eu sou sempre, posso ser otimista nesse aspecto,
3: podes.
0: É que ganhem alguma consciência.
4: Podes, mas não deves.
0: Porque isso é sempre possível de acontecer, não é? E que o Primeiro-Ministro comece a governar e que o Governo comece a governar e que se deixe mais de comunicação.
3: O Zé Pedro Silva era aquele aluno que estava sempre na primeira fila e não se calava.
0: Não era. Ah, não, isso já é diferente. Não estava na primeira fila.
3: Vamos ainda... Então estavas cá atrás a mandar cuspo. Vamos ainda mandar as pessoas a um sítio.
5: Vai, mas é pra...
3: Ora bem, Maria, queres fazer as honras da casa e mandar as pessoas a um sítio? Imagino com uma notícia um bocadinho mais triste.
4: Quero, posso fazer as honras?
3: És tu que estás ligada à música.
4: Enviar as condolências deste podcast à família do Luís Represas e mencionar que tem um legado bastante importante na música portuguesa, quer se goste ou não, mas é inegável o seu contributo para o cancioneiro nacional e das bandas das quais fez parte, nomeadamente o Trovante, que é um nome incontornável na história recente da música portuguesa. Além disso...
3: E tem a melhor versão, já falámos disso aqui, Joné relembrou, da música do Tarzan.
4: E que tem uma banda sonora espetacular do Tarzan. Eu e o Joné, por acaso, ainda há pouco tempo estivemos a ouvir as canções do Tarzan. E até combinámos ver o Tarzan juntos, Joné.
3: É um grande filme.
6: Isso era a minha recomendação cultural número 1, agora a banda sonora do Tarzan.
4: Agora vou dizer outras coisas e depois tu voltas lá.
3: Isso.
4: Vou lembrar as pessoas que esta semana está, que eu já disse na semana passada, mas volto a dizer que está a decorrer o Festival Músicas do Mundo. No fim de semana passado foi em Porto Covo e esta semana é em Sines. Em agosto, agora no início, começa o Bons Sons, que é um festival muito lindo, onde eu conheci José Paiva, curiosamente.
3: É verdade. Eu vou.
4: Eu este ano acho que não.
3: Este ano vou, com o Manel, inclusive.
4: É de 6 a 9 de agosto. É um festival muito lindo numa aldeia chamada Sem Soldos, perto de Tomar.
3: Adorava que nos convidassem. Podem convidar para irmos lá fazer o podcast.
4: Amava.
3: Estou mesmo a fazer aqui o
4: Jardim. Isso é um sonho. Amava.
3: Vá lá. Eu vou de borla.
4: Ai, sim, nós vamos de borla. Não podemos dizer isto.
3: Não, pois não. Estou a brincar.
4: Mas podemos negociar.
3: Um café.
4: Podemos negociar o cachê. E além do Músicas do Mundo e do Bons Sons, que é dos melhores festivais deste país, efetivamente, vou também mandar as pessoas a um crowdfunding, que é o MAR, União de Mulheres Alternativa e Resposta, que é uma das associações feministas mais importantes, que faz este ano 50 anos. Está a fazer. O MAR apoia diretamente vítimas de violência, intervenção educativa em escolas e comunidades, faz intervenção educativa em escolas e comunidades, faz acompanhamento social e jurídico e tem espaços seguros onde há uma porta aberta para quem precisa, e já salvaram bastantes mulheres, já tiraram mulheres de situações muito difíceis, e tendo falado aqui na questão de violência de género, diga às pessoas para se juntarem a este crowdfunding, que não deixa de ser necessário. O apoio a este crowdfunding permite ao MAR ampliar projetos, visitar mais escolas, abrir mais centros de acolhimento e apoio e continuar a construir uma sociedade mais justa, igualitária e livre de violência.
3: Muito bem, eu vou mandar as pessoas a 3 sítios. Primeiro vou mandar à nova temporada do Batalha Centro de Cinema, que vai passar Milos Forman, João Canijo e Anime.
4: Eu não disse onde é que estava o crowdfunding no MAR, mas pode ser encontrado no site e nas redes.
1: porque é o último ato do diretor artístico cessante, o Guilherme Blanc, que agora desce para aqui para ir para a Gulbenkian. Eu gosto muito do cinema Batalha, é um cinema icónico. Há um filme muito giro na Filmino sobre a construção deste espaço como instituto político e social e artístico. Depois mandar as pessoas amanhã, quinta-feira, às 6 da tarde, até ao Cine Carochas em Almada, porque é a última sessão onde estivemos de férias. Vamos ter os melhores filmes de animação dos últimos anos. Vai lá estar o produtor e realizador Bruno Quintano. Eu vou moderar a conversa, estou muito, muito entusiasmado com esta última sessão. E finalmente mandar as pessoas ver o novo filme do Christopher Nolan, o Odisseia, sobretudo porque mais uma vez se comprova que ele é o homem fenómeno do momento, está a levar muita gente às salas. É curioso que o realizador mais popular aparentemente está a fazer o seu filme menos democrático, porque só há poucas salas no mundo onde tu possas ver completamente aquilo que ele filmou. Enfim, em Portugal há muito poucas salas, na Europa também, nos Estados Unidos há 30, mas nós podemos ver o filme pelo menos em IMAX, que é assim uma espécie de segunda versão total do seu filme. Gosto sempre desta altura dos blockbusters de verão. Pelos vistos, a indústria em Hollywood está a recuperar, e aquilo que nós pensávamos que tinha morrido, que é a experiência de sala na pandemia, está outra vez a voltar, e isso é sempre bom. Portanto, vão ao cinema celebrá-lo, que é sempre a coisa mais importante que vocês podem fazer dentro da 7ª arte. Zé Pedro Silva, vais mudar as pessoas onde?
0: Para já, junto-me aqui às palavras da Maria Secasa relativamente ao Luís Represa.
1: Ah, eu também, claro. O dia de reflexão, no geral, imagino.
0: Isso, isso.
4: Eu falei em nome de todos.
0: Apenas com uma memória muito breve, porque a questão de Timor, para mim, foi marcante. Porque nós temos, enfim, a minha geração, não é? Assistiu assim a poucas coisas, se quisermos, políticas ou sociais, tenham sido muito, muito fortes, não é? Quer dizer, não assistimos a revoluções, eu não assisti à revolução do 25 de Abril. Eu acho que, aliás, o mais parecido que houve recentemente até foi a questão da pandemia, mas em Portugal a questão da independência de Timor foi um processo político que tremendo, não é? Sobretudo aquela chegada do Bispo Ximenes Belo a Lisboa, em que eu vi uma coisa que nunca tinha visto e não voltei a ver, que era o povo todo na rua, todo. O percurso de quem me tiver a ouvir e se lembra deste dia, eu não me recordo até onde é que foi Ximenes Belo, penso que foi até à Assembleia, mas do aeroporto até à Assembleia as ruas estavam com pessoas de um lado e do outro. E naquela altura a música do Timor, cantada por Luís Represas, era completamente o hino daquilo tudo, não é? E isso é, para mim, é de longe pontual. Enfim, festas do Bodo, uma recomendação que me foi feita porque é numa zona que foi atingida pela Christine, pela tempestade, Pombal, 23 a 28 de julho, e que penso que recorre no seu cartaz praticamente a prata da casa, refirma artistas locais, portanto as festas do Bodo. E depois, queria só, comecei a ouvir, tanto insistiu o Expresso na comunicação, nas redes sociais, que me aparecia sempre o posto emissor, o podcast, com o Carlos Alberto Muniz, que eu me pus a ouvir. E é muito interessante, recomendo, porque Carlos Alberto Muniz, para mim, é a pessoa mais feliz do mundo. Não há ninguém tão... Ele praticamente em cada frase acaba a sorrir. É terapia. Quem tiver um bocadinho mais em baixo...
1: Não é levemente irritante a certa altura?
0: Não é nada irritante. É, como eu te digo, é terapêutico. É um homem... Eu fiquei a conhecer um pouco mais da vida dele, deu aulas de forma pro bono no Casal Ventoso, ajudando pessoas. Hoje continua a ir às casas do artista e tudo isso. Portanto, é um homem generoso e verdadeiramente bom, mas é sobretudo isto, é uma pessoa tão alegre, não é? E nós precisamos tanto disso, que faz bem ouvi-lo a contar história, também com o Zeca Afonso e tudo isso. Portanto, recomendo no posto emissor a conversa com Carlos Alberto Muniz.
1: Muito bem, eu vou passar ao João Nunes, que assim me aqui fazer uma referência, e saiu um livro de um amigo meu, que é, no fundo é a peça dramatúrgica Esse Silêncio que Termina o Almoço, do meu amigo Miguel Branco, está lançado no teatro, já foi jornalista, e no fundo a peça fala sobre família, que é aquela coisa um bocadinho trágica, um bocadinho cómica às vezes.
4: Antes de passares ao Jânio, desculpa, esqueci de uma coisa importante, que é a manifestação nacional contra o caos nos exames, que acontece esta sexta-feira, dia 24, às 18 horas, no Ministério da Educação. É convocada por um movimento de alunos.
1: Joné, o Zé Pedro está-se a rir. Joné,
4: mas o Zé Pedro está-se a rir
0: um movimento espontâneo, nem
1: um movimento espontâneo de alunos. Joné, manda lá as pessoas a um sítio.
4: Não, os alunos só não se conseguem organizar, claro que a gente sabe, claro que não.
3: Eu vou, lá está, também associando mais palavras sobre o Luís Represas e não me lembrando da coisa de Timor, eu sei em retrospectiva, não é? Mas não tenho memória disso. Aliás, quando eu nasci já estava praticamente resolvido. De facto, acho que para a minha geração essa interpretação que o Luís Represas fez daquela banda sonora do Phil Collins, que é considerada uma das melhores bandas sonoras da história da animação, no filme do Tarzan, é muito espetacular e, portanto, não deixa de ser recomendável ir ver isso. De resto, a minha recomendação da semana é que as pessoas percam um bocadinho de tempo da sua vida que andam a dedicar a ver TikToks assim com música de WWE com jogadores argentinos, a ver jogos de Lionel Messi. Podem experimentar, por exemplo, ver os que se passaram neste Mundial, porque praticamente, pelas audiências pelo menos, praticamente nenhum português viu jogo nenhum da Argentina, porque foram todos depois da meia-noite, e podem experimentar isso, e depois podem construir opiniões um bocadinho mais fundamentadas do que a opinião de terem visto 11 velhos a chegarem mortos e cansados a uma final em que, pronto, não, eram piores que os outros senhores e levaram um grande banho, e foi uma justa vitória e bonita de Espanha, que também vale a pena ver os jogos de Espanha. Vale sempre a pena ver futebol, para dizer coisas sobre o futebol.
1: Muito bem, está feito mais um dia de reflexão. Fica aqui a nossa homenagem também ao Luís Represas, e ouçam as suas músicas e vamos homenagear a sua obra. Até para a semana, digo adeus aos senhores e às senhoras. A Jónia, podes dizer também, igualmente, se quiser.
4: Adeus, senhor.
3: Adeus,
1: senhores.

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1: O restaurante 30 da Batalha é governado pela chefe Ana Caseiro. A grafia da casa leva 3 T's, que representam cada um sua mulher. A avó, da melhor memória para a nossa heroína, a mãe, que muitas vezes está a oficiar na cozinha e sala, e a Ana, que nos acolhe e trata de nós. Família, restaurante e negócio formam outra tríade possível. Certo é que é pelo talento e esclarecimento com que se trabalha nesta casa fantástica que ali vamos. Há muitas entradas com que nos podemos entreter e outros tantos caminhos para encetar a refeição do 30. A tábua de presunto, queijo e doce de abóbora é uma boa forma de começar. Os croquetes de carne e mostarda são infalíveis. Fritura sem excessos e textura perfeita. Os ovos rotos com molho de tomate e paio são uma maravilha petisqueira que apetece repetir. A morcela de Leiria e maçã têm contornos de homenagem a um enchido local que é rico e saboroso. São divertidos os cornos de sapateira, alga, wakame e sésamo e primorosamente executados. O pica-pau de novilho com morcela é muito gostoso e os legumes grelhados e pesto de amêndoa são novidade absoluta. Os pratos de peixe apresentam-nos Portugalidade em diversas abordagens. Gosto muito do camarão tigre grelhado com risoto negro, cozeduras muito afinadas e boa harmonização de sabores entre si. Requintado, o polvo grelhado, feijão verde e estufadinho, batata doce e chouriço. O bacalhau a baixa temperatura, broa com chouriço, migas e puré de grão é todo um desafio que aceitamos com muito prazer. Faz-se um exemplar arroz de mar, corvina, camarão, coentros e limão. Autêntica guloseima. E há uma genial açorda de camarão, coentros e gema. Nos pratos de carne, encontramos consolo e conforto. O bife do lombo à portuguesa, com presunto, batata frita e esparregado, configura passaporte para a felicidade. É surpreendente a costela de porco duroque a baixa temperatura, kimchi, batata gomo e salada de rebentos. Execução complexa, a tornar os sabores simples. É fascinante o magre de pato, arroz de forno e salada de laranja e agrião. Há bochechas de porco a baixa temperatura, puré de batata e legumes grelhados, superiormente executadas. E o peito de frango com quinoa, rúcula, passas e kimchi é excelente alternativa, menos calórica. Há várias sobremesas ao nosso dispor para terminar de forma mais doce a refeição. A de pastel de nata, massa folhada, creme pasteleiro, crumble e gelado de canela é maravilhosa. E a tarte de limão merengada é perfeita. Mas perfeito mesmo é marcar mesa já para amanhã.

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1: A Govee lançou uma nova lâmpada inteligente ao estilo Edison, disponível com um casquilho E27, o normal no nosso país. O modelo destaca-se por manter a estética clássica dos filamentos expostos e do vidro transparente, mas este tem a particularidade de oferecer iluminação em todas as cores RGB. Ao nível do branco, a lâmpada permite ajustar a temperatura da cor dos 2700 Kelvin, mais quente, até aos 6500 para uma luz mais fria. O design, com tiras de luz em espiral, foi pensado para ficar visível em candeeiros abertos. O controle é feito através da aplicação da marca, onde o utilizador pode agendar horários, criar cenas ou sincronizar a luz com o ritmo da música. O dispositivo aceita comandos por voz vindos de assistentes como a Alexa ou o Google Assistant. São lâmpadas que não são baratas, mas competem no campeonato da iluminação inteligente de gama alta. Um par custa 45 euros.

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1: Chegou a altura de trazer às memórias algo que estava listado há muito tempo. Vamos para um regresso à Califórnia para espreitarmos o soft rock norte-americano, um subgénero do rock com um registro mais melódico e, eventualmente, menos agressivo. As origens remontam ao início dos anos 70 do século passado, na Califórnia do Sul, naturalmente, sendo que o soft rock dominou a rádio americana durante uma década inteira. Grandes pontas de lança do movimento, os Doobie Brothers, nasceram na cidade californiana de San José e foram sofrendo várias alterações na formação, como por exemplo aquela que colocou Michael McDonald como vocalista. Mas há mais. Toulouse Street é o segundo álbum de estúdio, lançado em julho de 1972, e foi o primeiro trabalho da banda com o baterista Michael Ossack, que se juntou ao baterista existente, John Hartman, estabelecendo o som característico de duas baterias. Para quem não saiba, Toulouse Street é o nome de uma rua no quarteirão francês de Nova Orleans. E a capa e restantes fotos do disco foram tiradas num antigo bordel, precisamente na Toulouse Street. Listen to the Music é, ainda hoje, considerada a melhor canção de sempre dos Doobie Brothers.

Depois de uma autocrítica e de muitas críticas, para Jorge Palma era importante compor um disco mais simples, mais vivo e comunicativo. Depois de Asas e Penas, um álbum de originais que nos deu algumas das suas canções mais conhecidas, Jorge Palma, uma estrela anti-estrela, sem jeito e sem vaidades, uma voz que vem de dentro, gravou o álbum O Lado Irado da Noite, com o calor dos blues, a crueza dos Doors e a eficácia mordaz de Randy Newman. Ainda nos lembramos, por exemplo, Deixa-me Rir, Jeremias Fora da Lei, Cara do Anjo Mau e Razão de Estado. Composto num curto espaço de tempo, Jorge Palma admitiu na altura que teve um contacto com a morte, apenas e só uma sensação, e a necessidade de se afastar dessa fase mórbida e passar à criação de coisas simples, isolado de tudo. Lado Irado da Noite, de 1985, é um álbum mais espontâneo e emotivo que os trabalhos anteriores. A canção que dá título ao álbum tem como fio condutor a história de uma mulher, Amélia, que vive do lado irado da noite. Escondida, onde não há paixão, nem emoções profundas, a vida fútil e sem verdade, que pode marcar quem esteja mais frágil. Nunca é tarde para se ter uma infância feliz. A frase que marca o álbum mostra que há quem viva escondido a vida inteira. É, sobretudo, também uma história militante pela tolerância.

Prosseguindo a navegação tranquila nas águas do soft rock californiano, é a altura de ouvirmos o que Michael Franks tem para nos dizer. Ora, o trovador Franks começou por receber influências notórias e sempre recomendáveis de George Gershwin, Irving Berlin, Peggy Lee e Nat King Cole. E, já como autor, viu muito do material que criou gravado por muita gente, desde Shirley Bassey aos Carpenters, passando por Diana Krall, Patti LaBelle, Lyle Lovett e pelos Manhattan Transfer. Isto é, músicos de quadrantes muito diferentes, mas que reconhecem na obra de Michael Franks algo que não deve ser ignorado. Há um ponto curioso que pode explicar muitas das opções de Franks. Estudou inglês na UCLA, a relevante Universidade da Califórnia em Los Angeles, e é lá que descobre compositores como Dave Brubeck, Patti Page, Stan Getz, João Gilberto, António Carlos Jobim e Miles Davis. Mas o interessante da história é que ele nunca estudou música, pois tirou um mestrado em literatura comparada. Da longa carreira de Michael Franks, permitam-me escolher Butchfield Nines, de 1978, um álbum que inclui When the Cookie Jar is Empty, uma canção importante porque reflete a mudança dele para a cidade de Nova York e, por isso, apresenta um som mais da costa leste, um cruzamento de conceitos bastante raro naqueles tempos.

Em tempos já distantes, Vinícius de Moraes, o poeta brasileiro, escreveu: de manhã escureço, de dia tarde, de tarde anoiteço, de noite ardo. E com os sitiados em complemento, eu posso acrescentar: passa a noite devagar. Canção, datada de 1992, depois de uma década de 70, vincadamente ideológica, 10 anos depois, em Portugal, a liberdade ainda gatinhava. Mas sentia-se já que tudo podia ser possível. A liberdade, o dinheiro e também a estabilidade levam ao surgimento de uma nova tendência económica, o consumo. Com a entrada na CEE, os supermercados e os centros comerciais, os terminais de multibanco que invadiram as cidades, um tempo ainda sem internet, recordo, só iria surgir no outono de 91, e os telemóveis pesados, recordo o tijolo, da Motorola, muitos deles só podiam ser usados nos carros. No início da década, 18,6% analfabetos, taxa de desemprego crescer, inflação chegou aos 22,4% em 1983. Nas empresas, o PPX ainda resistia, e o Vitinha, que à noite mandava as crianças para a cama mais cedo. Mas também, mais democracia no acesso às opções de lazer e cultura. Nascimento de rádios piratas, o rock rendezvous e do rock português, e é neste contexto que surgiam os sitiados, formados em Carcavelos, 1987. Inicialmente com José Rezende, João A. Guardela, Mário Miranda e Fernando Fonseca, teve várias formações ao longo dos anos. Tocavam em bailes, concorreram ao 5º concurso do Rock Rendezvous, local mítico da história do rock, ficaram em segundo lugar. Faziam mais de 80 concertos por ano, sem tabus, nem tiques intelectuais, cruzavam o rock, o fado e o folclore. Os concertos foram uma escola antes do disco, que incluía Vida de Marinheiro. Foi o lançamento para o sucesso, nas memórias eu recordo, no álbum Sitiados de 1992, A Noite, uma canção de amor inocente, escrita por João A. Guardela. A noite como espaço de liberdade, sonho e fantasia, e também o contraponto, com o inevitável retorno à realidade.

Nesta viagem meteórica pelo soft rock californiano que reservei para esta semana, começámos com os Doobie Brothers e vamos fechá-la mais ou menos com eles. Na verdade, retiramos o vocalista Michael McDonald da equação e vamos observá-lo na carreira a solo. Antes do mais, convém sublinhar que McDonald foi vocalista convidado no Steely Dan entre 1973 e 80, antes de passar a ser a principal voz dos Doobie Brothers, em vários períodos, o primeiro deles logo entre 75 e 82. Aliás, McDonald foi recrutado pela banda inicialmente como um substituto temporário do vocalista principal, que era o Tom Johnston, que adoeceu durante uma digressão pelos Estados Unidos. Ou seja, passou de substituto a efetivo. Michael McDonald, mesmo sendo compositor e músico, é acima de tudo um vocalista. Aliás, se atentarmos bem em alguns nomes que surgiram depois dele, facilmente vamos perceber onde foram aprender boa parte da capacidade interpretativa. McDonald lançou o primeiro álbum de estúdio a solo, If That's What It Takes, em 1982. Trabalho onde se destacavam dois temas. Por um lado, I Keep Forgetting Every Time You're Near, e por outro, este marcante I Gotta Try.

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0: Sejam todos bem-vindos. Aqui fala-se português com sotaque das mais variadas origens. Hoje voltamos ao Sul Asiático para conhecermos melhor uma nação independente há apenas 50 e poucos anos, mas com uma grande comunidade imigrante em Portugal. Falamos de um país pobre, muito populoso e sujeito aos efeitos das alterações climáticas, mas que é também um dos maiores exportadores de roupa do mundo. Cercado pela gigante Índia, por quase todos os lados, a antiga Bengala Oriental debate-se com problemas de corrupção, analfabetismo, direitos humanos e devastadoras monções, mas é também uma economia emergente, com 7 milhões de pessoas a viverem na capital. Hoje, a distância aproxima-nos do Bangladesh.
1: Hello, I'm Farid Ahmed Patwari. 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
0: Farid Ahmed Patwari, 42 anos, há 10 em Portugal, é jornalista, tradutor e trabalhador social. Em Dhaka, chegou a gerir uma das maiores empresas imobiliárias do Bangladesh. Quando cá chegou, em 2015, não conseguiu abrir negócio devido à problemática dos títulos de residência. Trabalhou como cozinheiro num restaurante e hoje é voluntário na Santa Casa da Misericórdia e colabora com a AIMA na Ponte para a Integração de Concidadãos Bengalis. Olá Farid, bem-vindo à TSF. Lembra-se do primeiro dia em que chegou a Portugal? Quais foram as sensações na altura?
1: Bem-vindos todos, quem está a ouvir no TSF. Desculpe lá, eu não falo bem português, eu ainda aprender.
0: Percebe-se bem.
1: Aprender português e... porque português é uma língua mais rica, muito rica, e também mais de 100 mil palavras, e também muitas conjugações.
0: Temos 100 mil palavras?
1: Mais de 100 mil palavras.
0: Não é, nós não sabemos isso.
1: Mais de 100 mil palavras, porque... É por isso, tu desculpa lá, eu ando a aprender todos os dias os portugueses.
0: Não, percebe-se bem, Farid, à vontade.
1: Mas é uma questão que sempre toda a gente pergunta, por que escolheste Portugal?
0: Uhum.
1: Eu escolhi Portugal porque esta história, tradição, tradições e também os clima, praticamente os pessoais, os portugueses. Quando cheguei, Portugal é seja muito bem recebido. Os meus os senhorios, quando arrendaram uma casa...
0: Uhum.
1: Depois com os meus vizinhos, os meus colegas.
0: Gostou das pessoas?
1: Todos pareciam bem-vindos. E também ainda lembrar que quando o meu terceiro dia em Portugal, que é uma senhora mais velha, ela chamou-me, falou algum inglês, porque a família dela viveu fora. Uhum. Por isso ela percebeu algum inglês, eu comuniquei com ela. Ela queria dar uma presente, porque eu cheguei em Portugal só 3 dias, se precisa de alguma necessidade, qualquer coisa, dinheiro. Ela perguntou tudo, você quer dinheiro, você quer alguma coisa para sustentar a família, porque tem uma criança, assim. Ela queria dar presente. Então, eu quase, para mim, comecei que entrei em meu outra cidade, não é Portugal. Parece, toda a gente bem-vindo.
0: Isso foi bom, foi uma boa recepção. Senti-se quase em casa, noutra casa.
1: Sim, é assim. Senti-me que eu cheguei em outra cidade, mas essa vontade com os portugueses, eu sempre agradeço aos portugueses que é sempre bem recebido.
0: Mas depois, quando tenta abrir o seu primeiro negócio, debate-se com os problemas do título de residência que atrasaram isso tudo e até desistiu, não é?
1: Atrasar, sim. 3 anos. Primeiro título de residência precisa esperar 3 anos. 3 anos. 3 anos depois que recebi. Cheguei em 2015 e recebi o título de residência em 2018.
0: 3 anos.
1: Sim, 3 anos. Por causa do problema do CEF, o que é que aconteceu.
0: Uhum.
1: Mas depois tentei... Não, eu abri um negócio com o meu... Sócio. Sim, sócio. Mas depois não consegui porque eles querem mudar o negócio. Já parei. Depois comecei
0: Pois teve de procurar emprego e é aí que trabalha num restaurante, não é?
1: Sim, não é. Isso é que foi interessante porque eu queria outra vez abrir um negócio. Conheci uma pessoa do conhecido do Bangladesh. Não, ela é índia. Ela é índia, mas fala bangla.
0: Sim.
1: Ela quer ir a férias. Muito urgente e ele também deve ver que eu já deixei o negócio e agora está livre. Ele já deu uma proposta: Farid, tu posso trabalhar com 15 dias que o meu chefe disse urgente ir à Índia. Também dizer que também não há problema. Quando cheguei à cozinha, eu gostei da cozinha, é enorme. Eu nunca vi este tipo de cozinha muito grande. Muito
0: era tradicional portuguesa a cozinha?
1: Tradicional portuguesa. Uhum. Eu agradeço ao meu chefe, Alexis, faleceu em 2020.

0: e também esta casa, não sei o que vai. Adega Machado, é Fado and Food Group, é uma.
1: Adega Machado?
0: Sim, é Fado and Food Group, é uma grupo, tem várias, tem três ou quatro restaurantes. Este também.
1: Com trabalho, Fado, é? É
0: um restaurante. Com Fado.
1: Sim, sim.
0: E este restaurante eu trabalhei, que este é quase 85 anos, antigo, uhum. Adega Machado. E também cozinha moderna, tudo, e gostei, mas o chefe, quando eu comecei a trabalhar, 15 dias depois, o chefe que ofereceu a farinha, disse, quer ficar, eu gostei do seu trabalho, pode ficar. Já comecei, mas primeiro estava 15 dias, mas de 15 dias depois...
1: E aprendeu a cozinhar pratos portugueses.
0: Sim, eu gosto de bacalhau, acho que o meu colega dizer que eu faria bacalhau, que cozer bacalhau, que é melhor do que os portugueses.
1: Ah, consegues fazer melhor o bacalhau que os próprios portugueses.
0: Sim, o meu colega dizem, mas eu não sei. Sim. Eu faço o meu trabalho.
1: Só provando.
0: Okay.
1: E a nível das diferenças dos paladares, já agora, notou uma grande diferença entre a comida bangla e a portuguesa?
0: É parecido, de dizer parecido, porque os portugueses comem mais batata, mas com mais arroz. Aqui é peixe e batata. No Bangladesh, arroz e peixe. Porque vocês já sabem, Bangladesh é ribeirinho, um país de ribeirinho. Porque acho que quase mais de 2000 rios existem em Bangladesh. Tem muitos peixes. E o Bangladesh também costa bem o Bengal. Por isso...
1: Sim, tem os rios Ganges, Brahmaputra...
0: Pode dar grande rio.
1: São cerca de 700 quilómetros de uma costa de selva pantanosa ali no Golfo de Bengala. Por um lado também é mau porque são zonas que atualmente inundam muito facilmente devido às alterações climáticas e às monções. Estamos agora na altura das monções, aquela zona ali tem peixe, mas também traz muitas inundações, não é?
0: É sim, sim. É isso quando, vocês já sabem, não é que é comum. O Japão e a Ásia, é tudo sempre, que nós vimos os Estados Unidos também. É tudo
1: todo
0: lados,
1: o litoral, todo o litoral está em perigo.
0: Litoral, sim. Não só fica no Bangladesh, não é a costa da Ásia, né? É quase todo mundo. Portugal é um bocadinho acima, um bocadinho alto.
1: Mais elevado.
0: Sim, mais elevado, por isso é diferente. Mas vimos todos os meses em dimensões, todos na zona do mundo.
1: Uhum. Há aqui vários ângulos e as ideias começam-se a cruzar umas com as outras, mas vamos para aí. Como é que é a vida no Bangladesh atualmente? Os agricultores, há uma grande percentagem de agricultores e a vida é difícil, por isso há tanta gente que emigra. Estamos a falar de uma nação com cerca de 165 milhões de habitantes. Não há muito futuro para quem vive lá, por isso é que vocês tentam sair?
0: Imigração é parte diferente. Médio Oriente, ou tipos de imigrantes, ou Ásia, Europa, Estados Unidos, é diferente. Se eu dizer que Europa para Portugal, hoje falamos sobre Portugal não é para motivo de economia.
1: Uhum.
0: É, todos os imigrantes têm diferente motivo. Alguém quer qualidade de vida? Você pode perguntar para mim. Eu cheguei aqui, é qualidade de vida. Eu gosto de clima, eu gosto muito de água.
1: Sim.
0: Eu só notava que em frente de rio, em frente do mar, sentar, beber, fumar, assim.
1: Ok.
0: É quando cheguei a Portugal, porque eu viajei mundo também. Viajei vários países do Ásia, Europa. Mas quando cheguei a Lisboa, parece... É diferente, mas... Lisboa é uma cidade...
1: Sentiu uma afinidade maior com aquilo que gosta?
0: Sim, sim, sim, sempre. É sempre cima, baixo.
1: Colinas, não é tudo plano? Gosta das subirinhas?
0: Sim,
1: das
0: subirinhas e também o rio, o Tejo.
1: As vistas sobre os castelos?
0: Sim, o castelo, é tudo. Isso é uma completo, porque o turismo cresceu em Portugal. É coisa disto, é uma coisa completo. Você quer ver o mar, quer ver o rio, quer ver o montanha, quer ver o arquiteto dos Europas, todos os símbolos. É Lisboa, pode contar isto, é uma cidade que você encontra tudo. Por isso que o turismo cresceu, é tudo. Porque se uma pessoa viajou várias países... Ele consegue, faz esta diferença. O que é o Lisboa?
1: Faz-me lembrar o convidado indiano que tivemos cá, logo no segundo programa, o Grupo Preto, ele dizia que esteve em Inglaterra, até se ganhava mais em Inglaterra, mas prefere o clima e o estilo de vida em Lisboa. O Farid concorda com esta ideia?
0: Completamente, porque é sempre, eu tenho amigos, né, muito familiares na Inglaterra, está a chover, agora está a ver, ontem à tarde também já brinquei com os amigos lá na Inglaterra, ele dizia que está a chover, dizer que pá, hoje é dia da praia, você está...
1: Isso estava espetacular, ontem estava um belo dia.
0: Isso é muito importante, uma coisa muito importante. E também Para mim é uma alegria. Portugal é Lisboa. Estou 10 anos em Lisboa, a viver aqui mesmo.
1: Exatamente, 10 anos.
0: Sim. Então, é, para mim é Lisboa como viver como uma cidade de sol.
1: Já não se imagina a sair daqui?
0: Ah, não, eu nunca tentei assim.
1: Sim, nunca tentou, mas quando pensa no futuro, e o Farid está cá bem estabelecido, tem mulher e duas filhas, vocês já não querem sair de Portugal?
0: Eu não queria, não querem, mas agora estou um bocadinho preocupado. Como, não é como imigrantes, como todos os portugueses, preocupado.
1: Uhum.
0: Como saúde, você já sabe,
1: Claro. Este
0: ano escola também, menos professores.
1: Habitação mais cara?
0: É muito, não é caro, agora é caríssimo, é do mundo, quase nível do mundo.
1: Uhum.
0: Lisboa é uma cidade muito caro. Ainda não tentei, assim, ainda não sei, entrou muita coisa bem. Vamos ver no futuro, mas ainda não tentei.
1: Claro que sim, é uma família bengalo-portuguesa e não há razões para já para sair, mas pergunto-lhe, volta de vez em quando ao Bangladesh, ainda tem lá família?
0: Bangladesh tem família, eu tenho três irmãs, faleceu meu pai, mãe já faleceu, e também a minha mulher também tem famílias, ela também não tem mãe, pai já também faleceu, mas já tem família, irmão, já tem no Bangladesh.
1: Mas fica caro voltar lá de vez em quando?
0: Sim, sim. Eu acho que fim do ano tentamos visitar. Sim, visitar.
1: Pelo menos uma vez por ano, talvez, que vão lá.
0: Uma vez é muito complicado.
1: Uma vez é muito.
0: Uma vez é muito. Porque
1: claro.
0: Duas vezes é melhor.
1: De vez em quando, de dois em dois anos. Quantos bengalis estão em Portugal? Uma fonte fala-me aqui números aproximados de 60 mil pessoas do Bangladesh.
0: É assim fala, mas para mim acho que não. Você vai ver o AIMA.
1: Fala, o relatório da AIMA aponta para muito menos.
0: Muito, 25 mil.
1: O relatório de 2023.
0: Pode ser 40 ou 50 mil.
1: 40. Ficamos ali pelo meio.
0: Porque ainda, isso também é um bocadinho complicado, porque acho que é fim do ano, quando você vou saber que este número, porque esta conta sempre é muito bater diferente, porque ninguém pode dizer que quantos bangladesianos, quantos indianos, ou qualquer imigrante.
1: Então, mas isso significa que há muita gente que não está legalizada, não faz parte dos cadernos.
0: Isso dizer que
1: de registro.
0: Sim, e uhum. Isso significa isto, porque há uma dizer 25 mil legalizado com o título de residência. Assim, se você conta 60 mil, acho que não é verdade, porque não pode ser 35 mil...
1: Sim, que não têm ainda os papéis legais. E não têm, porque é muito difícil. Como é que está a relação dos imigrantes, no que respeita aqui aos bengalis em particular, para terem o título de residência e outras legalizações? Estas filas da AIMA continuam a ser um problema para a vossa comunidade, não é?
0: Não é, nossa, é toda a gente. Toda a gente disse, não é Bangladesh, para toda a
1: todos
0: gente.
1: Todos os estrangeiros.
0: Sim, todos os estrangeiros.
1: E como ultrapassar isso? O Farid trabalha com uma série de organismos e ajuda a legalizar os próprios concidadãos. Se fosse você a fazer as coisas, o que é que fazia diferente?
0: Não, eu não estou diretamente, mas eu já estou a apoio dos imigrantes, porque eu dirigente da Solidariedade de Imigrantes.
1: Associação Solidariedade Imigrantes. É esta associação, organismo, que tem o Farid a dar apoio consultivo, digamos, e as pessoas que chegam cá um pouco perdidas com a língua e a nível de registro, o Farid auxilia.
0: Não sou Solidariedade de Imigrantes, porque é uma coisa muito interessante, porque quando eu recebi o meu primeiro título de residência, eu entrei no Santa Casa da Misericórdia para um trabalho voluntário, porque eu pensei também, de qualquer forma, já recebi o título de residência, ficar cá, é uma autorização do português, por isso agora dar o meu tempo para os portugueses.
1: Aqui, para qualquer, os portugueses?
0: Para os portugueses, português significa, o que o meu, tudo o trabalho aqui no Portugal é do para português, porque isto não é português, significa que é para Portugal.
1: Sim.
0: Para Portugal, percebo, significa que é para português.
1: A força de trabalho bengali acaba por beneficiar tudo, a população tudo. Portuguesa.
0: Quem trabalha aqui, quem qualquer ajuda. Eu ajudo uma imigrantes. Não é significa ajudar imigrantes, eu ajudar os países. Porque este trabalho do país, como cidadão, um cidadão, pode ser ou estrangeiro, ou os portugueses,
1: então... Estão cá para trabalhar e para ajudar a economia do país.
0: Sim, a economia do país. É a mesma coisa. Como um português trabalha, eu trabalho, é a mesma coisa. O contribuir no país é não só contribuição, é PIB também. Já sabe, este tema da economia, eu já sei, porque eu estudei.
1: Estudou.
0: Estudei,
1: a questão do PIB.
0: Sim. É assim também tudo o esforço que saem de um estrangeiro, imigrantes, é para o país, para Portugal.
1: E aliás, não sei os números dos bengalis, mas a comunidade nepalesa, por exemplo, aqui há uns tempos saiu a notícia de que contribuem bastante para a segurança social do país. O mesmo deve acontecer com as contribuições dos bengalis.
0: Eles sempre contar com um deste segundo, terço, quarto. Mas o nepalês é mais população também, mais do que o Bangladesh.
1: Exato.
0: O nepalês mais do que o Bangladesh. Por isso, quem trabalha mais, quem mais
1: população... Claro, mas a escala deve ser igual.
0: Sim, a escala deve ser igual. Porque, você vê, há bocado nós falamos que é muito caro tudo, caríssimo. Então, se uma pessoa não trabalha, como é que é? Nós ouvimos nas redes sociais como subsídio, viver, não pode ser uma pessoa viver num subsídio.
1: O que é que responde a essas pessoas? Agora pronto, há todo este debate político muito, muito aceso e polarizado. O que é que responde às pessoas que dizem que os imigrantes estão cá para receber subsídios e que não trabalham?
0: Não, isso é tudo mentira. Todos os portugueses já sabem como é que bem funciona a segurança social. É muito complicado. Se uma pessoa não trabalha,
1: não come.
0: Não pode. O senhor também não paga. Se a última coisa que eu já sei como é que isso funciona, porque eu entrei para ajudar os imigrantes, também para saber como é que funciona a segurança social, como é que é o subsídio, qualquer coisa. Se um ano você não trabalha, você não tem subsídio desse fundo de emprego. Você não trabalha, um ano você não tem o base de área de rendimento de inserção. Não tem direito. Se quem não trabalha, não tem direito nenhum apoio do Seguro
1: Portanto,
0: Social.
1: Isso só por si obriga as pessoas a trabalharem.
0: Sim, obriga. Porque... A pessoa trabalha. E também, o subsídio é o quê? O Seguro Social paga quantos? 200. Isso não sustenta,
1: claro,
0: nada.
1: Sim.
0: Uma pessoa, agora uma casa, arrendada uma casa, pelo menos um quarto, em Lisboa, 600 euros. Então...
1: Pelo menos.
0: Então, isso é uma coisa, ganhar o populismo, ganhar o político, é assim, isso é político, mas não é isto verdade. Isso dar, espalhar ódio também. Isso é que.
1: O próprio Farid, se calhar.
0: Para dizer que, para fazer, que para mostrar que os imigrantes estão a tirar dinheiro do português, mas é, realmente não. Porque o imigrante trabalha, você vai no estufa, você vai no cozinha, você vai no obras. Esse trabalho duro, este trabalho, os imigrantes trabalham aquele trabalho que os portugueses não querem. Por isso, aqui, eu quero acrescentar uma coisa, porque
1: diga.
0: Ainda está a dizer que uma parte ouvir que não quer imigrantes, mas todos os dias os governos, os políticos, o nosso candidato presidencial, sempre dizer que isso é necessidade.
1: Então, mesmo para a construção civil não se fazem mais prédios porque não há trabalhadores, portanto, se o português não quer, se calhar a força imigrante é que tem que ajudar nessa indústria.
0: E também no agricultor. A agricultura também é muito importante. Este ano que eu vi os trabalhadores não conseguem descansar porque frutos vermelhos têm que estragar, precisa apanhar no mesmo dia. Trabalha 10 ou 12 horas porque falta pessoal.
1: Destes, vamos apontar para 40, 45 mil de bengalis que vivem em Portugal. O Farid tem ideia onde é que eles estão concentrados? Portanto, obviamente não são só nas grandes cidades, Lisboa, Porto. Os nepaleses trabalham muito na agricultura, mas os bengalis também?
0: Também. Muitos bengalis aí no Odmira, Santo António, Veja, aqueles onde?
1: Odmira, Santo António,
0: Norte. E também todos os bairros. Agora Bangali, agora não é só concentrado em Lisboa, agora todos os bairros, Porto, Aveiro, Braga.
1: E as condições de vida dessas pessoas? Muitas vezes fala-se em exploração dos proprietários, dos locais onde eles ficam. As pessoas vivem com alegria nessas zonas, como por exemplo o Farid gosta de beber o seu cafezinho, o seu copo à beira-mar. Mas estas pessoas temos a ideia que trabalham de sol a sol, não é? E não ganham muito.
0: Não, é um bocadinho diferente, porque nós não sabemos, antes que, quando comecei, eu já contei uma história, uma senhora, quando eu cheguei, terceiro dia em Portugal, ela falou comigo e tal, queria dar presente, queria oferecer, queria ajudar. É assim, todos os imigrantes, porque ela sabe que a família dele imigraram a outros países do mundo. Dizer que, acho que 4 ou 5 países, a família dele está morando.
1: E ela tinha a noção de como é que as pessoas deviam ser tratadas.
0: Isso. Este desafio dos imigrantes. Uma imigrante diz o que é o desafio, ela já percebe tudo. Por isso que, começar a vida um bocadinho diferente. Primeiro ano, depois isto muda. Agora, muitos bangladesianos trabalharam bem, e como aqui muitos engenheiros, aqui tem muitos...
1: Engenheiros, o próprio...
0: Professores, também várias
1: formações. Portanto, não são só trabalhadores do setor mais primário da agricultura, construção civil, serviços. Não, também há pessoas com formação que fica aqui esse anátema perfeitamente diluído. O próprio Farid tem formação académica que teve em Dhaka, não é?
0: Sim. E também é uma coisa que acrescentaram aqui. Eu trabalhei no Catering Por, uma comida de aviação do TAP.
1: Catering,
0: yeah. Catering Por, esta empresa somos caramba, é uma empresa do TAP.
1: Uhum.
0: Mas ali trabalhei com quase 500 funcionários servir esta comida para os aviões.
1: Uhum.
0: Eu entrei primeiro ano, segundo ano e fui promovido. 16 pessoas, 565 os funcionários do Catering Por. Eu fui promovido, o Farid promovido no segundo ano.
1: O Farid, e a maior parte dessa força de trabalho era portuguesa, é isso?
0: Sim. Mas, por exemplo,
1: ora, aqui está um belo exemplo.
0: Eu fui promovido no segundo ano, porque eu trabalho bem.
1: Uhum.
0: Isto também fica a minha surpresa. Eu surpreendi a dizer que o Farid tem força. Eu fui promovido. Teve 500
1: e tal colegas. E dos 15, 16, o Farid foi um dos
0: 16.
1: Portanto, um belo exemplo para não haver preconceito de nacionalidades.
0: Não haver nacionalidade. É que os imigrantes, uma coisa que é parecida aos imigrantes, os trabalhadores. Ele chega aqui para trabalhar. Não é nada de outra coisa. Para trabalhar, para uma vida melhor. Não é que eu cheguei com uma vida de qualidade de vida. Aqui, em Bangladesh também, eu estava num bom cargo, um CEO de imobiliaria, ganhava muito mais do que Portugal. E
1: no próprio Bangladesh ganhava mais do que em Portugal?
0: Muito mais, porque eu estava...
1: Como CEO,
0: ganhava muito mais
1: do que... Era diretor-geral de uma empresa imobiliária.
0: Imobiliária, é parecido com Portugal, mesmo cargo como Portugal, como eu recebi...
1: Mas no Bangladesh os salários são muito baixos. Pelo menos eu só conheço os salários dos trabalhadores têxteis, não é?
0: Como aqui, salário mínimo. Quem não sabe nada, tem salário mínimo. Quem sabe alguma coisa a fazer, eles...
1: Mas lá equivale... Mais. Claro, mas você estava no topo da força de trabalho. Comparando com a China, os chineses, trabalhadores chineses, 150, 200 euros, por isso é que as grandes empresas têxteis ocidentais preferiam, e continuam a preferir, fazer roupa no Bangladesh, com fábricas que até nem têm as melhores condições. Todos sabemos, problemas de exaustão, incêndios, mortes a trabalhar, porque se ganha, ainda se continua a ganhar menos no Bangladesh do que na China. E isso é benéfico para as empresas ocidentais sem escrúpulos, temos de dizer mesmo assim.
0: Não, eu não concordo isto, porque no Bangladesh, indústria, aquele do roupas, você já sabe, em 2024, a LEED já dá a certificar os melhor empresa, fábrica. Isso é a posição 54 do 100. Então significa, não é muito...
1: 54 em 100?
0: Posição, sim, em 100.
1: Uhum. Então tem subido muito nos últimos anos.
0: Últimos anos, isso melhorou. Cada dia, a tecnologia, o pessoal também está a melhorar.
1: As condições de vida para os trabalhadores
0: também melhorou a coisa, porque o Bangladesh, uma coisa que quer trabalhar, tem muito força, tem capacidade, tem qualidade, isto, sempre, você vai, qualquer lado, um bangladesheiro trabalha com um português, você pergunta a ele, o patrão, como é que é este funcionário? É um espetáculo, como que eu dizia que você vai no, toda a gente conhece no meu TAP, no Catering Por.
1: Sim.
0: Todas as pessoas perguntam, qual é Farid? Perguntam o chão,
1: o Bangladesh, os bengalis estão bem vistos junto dos proprietários e dos CEOs.
0: Sim, isso, porque bem vistos, porque eles trabalham forte, é como responsável, é tudo.
1: Aliás, relativamente àquilo que estávamos a falar da indústria têxtil no Bangladesh ser mal paga, eu encontrei aqui um paradoxo, é que continuam esses problemas, mas o Bangladesh, como país e a economia, faz parte do grupo dos 11, é um país emergente a nível económico, portanto tem um futuro, não digo brilhante, mas um futuro positivo à frente, não é?
0: É muito positivo, porque já sabe, há bocado quando começou você já explicou a corrupção, isso é que mandei atrás, mas
1: ainda continua.
0: Agora acho que vai mudar um bocadinho diferente, você já foi uma revolução ano passado.
1: Ah, sim.
0: Já caiu.
1: O Mohamed Yunus ganhou o Prémio Nobel da Paz, com a questão do microfinance, o microempréstimo, foi revolucionário em 2006, e é ele agora o chefe de governo interino.
0: Sim, o interino, acho que vai aproximar, não tem eleições, depois novo governo, vai mudar um bocadinho diferente, é que nós
1: portanto,
0: pensamos assim.
1: Vocês estão a ter as pessoas certas nos lugares certos para o país poder progredir.
0: sim, porque o último governo teve governado 16 anos. São, é por isso um bocadinho, já sabe, que é uma...
1: Traz vícios, sim. Tanto tempo no poder, traz vícios.
0: Sim, isso.
1: Uhum. Bom, estamos a falar do patriotismo do Bangladesh, uma nação muito aguerrida, e vamos escutar isso agora na primeira escolha musical do Farid Patuari, hoje convidado da distância que nos aproxima, banda sonora da Revolução de 1971, Nongor Tolo Tolo, é o hobby e a orquestra, e com artistas populares e pessoas comuns de diferentes partes do país. Eu quase que encaro esta canção que vamos ouvir como uma espécie de We Are the World do Bangladesh. Aparece toda a gente a cantar. O que nos tem a dizer em relação a esta escolha musical, Farid?
0: É assim, o Bangladesh história não é muito
1: longa,
0: é muito pouco, porque se você ver, o Bangladesh entrou em 1952, quando há um movimento de língua do materna. Somos o único país que lutamos para as línguas, para falar.
1: Com língua própria.
0: Sim, língua própria. Uhum. É assim que começou. Então é assim, sempre nós protestamos. É por isso esta canção é muito importante para nós.
1: É um tema emblemático.
0: Sim, sim.
1: Vamos escutar então. Robi, com uma série de nomes importantes da cultura bengali, Ngondor Tolo Tolo.

0: E termina assim, com vozes das crianças bengalis numa perspectiva de futuro mais risonho para um país de milhões, mas, de certa forma, ainda a debater-se com problemas de tostões. O Bangladesh é um dos países mais populosos do mundo, como já disse, tem cerca de 165 milhões de pessoas, uma densidade populacional de 1.100 habitantes por quilómetro quadrado, só para ter uma ideia, é 10 vezes a densidade de Portugal. Até 1947 fez parte do Império Britânico das Índias, dá-se então a partição da Índia com a União Indiana de maioria hindu e o Paquistão de maioria de muçulmanos, sendo que em 1971 o Paquistão Oriental consegue a independência e nasce o Bangladesh. Ou seja, esta nação bengali, que é a tradução de Bangladesh, de antes escrevia-se e dizia-se com duas palavras, nação de toda aquela região que já fora Bengala e cujo termo Bangla é usado para identificar um povo desde a Idade do Bronze. É uma região, dizia, que já pertenceu à Índia, já pertenceu ao Paquistão e hoje é uma nação jovem, tem a minha idade, 54 anos. Bom, há aqui camadas de definição cultural, não é? Farid Patuari, o nosso convidado de hoje da distância que nos aproxima, é bengali. Por isso mesmo, e a música que escutávamos aqui há pouco, há orgulho em ser bengali. Vocês, afinal, ao longo da história já tiveram uma série de provações. Já lá vamos à ligação a Portugal, mas agora perguntava-lhe sobre isto. Ser bengali, vocês têm muito orgulho nisto?
1: Sim, porque a primeira coisa que é o nosso único país, lutamos pela nossa própria língua.
0: A língua?
1: A própria língua. Que o Paquistão queria pôr a língua urdu dele, mas não queremos. Nós estamos no Bangladesh, nós temos próprias línguas.
0: A língua do Paquistão é o árabe?
1: Urdu.
0: Urdu?
1: Urdu. Isso é do parecido com o árabe.
0: Com árabe, sim.
1: Árabe. O Paquistão também com ligação com o árabe. A cultura dele também é com parecido com o árabe.
0: Uhum.
1: É o Índia, a Bangladesh, a Nepal e Sri Lanka, um bocadinho é diferente do sânscrito, você já sabe.
0: O sânscrito, sim, é o alfabeto. Sim.
1: Isso parecido com este cultural.
0: Uhum.
1: Porque aquela zona é diferente com do...
0: Vocês identificam-se mais com o lado indiano ou paquistanês? Se é que é fácil partir isto assim em dois.
1: Sim, porque o Paquistão é muito longe. O Bangladesh e o Paquistão é meio de Índia. Então, por isso, é cultural influenciado um bocadinho... Antes não tinha, você já explicou.
0: Antes não, era o Paquistão Oriental, daí vem a confusão.
1: É a Índia, o subcontinente da Índia. Então, antes teve Índia, por isso, 70 anos atrás, temos mesmo igual. Agora, quem mudou... Quando o país mudou, mas um bocadinho de esforço. E também uma coisa muito importante, nós temos o próprio ano do Bengali, ano novo, como o Nepalês também, okay. Índia também, é mesmo ano, que é 14 de abril, Poila Boishak, chamamos Poila Boishak, ano novo.
0: O vosso ano começa a 14 de abril?
1: 14 de abril, este é o Poila Boishak, isso é que é ano novo, é próprio do Índia também, é mesmo dia, Nepal, Bangladesh...
0: Disse aí qualquer coisa que eu não vou arriscar a traduzir o povo. Vou pôr a Babla Chac, mas pronto,
1: eu vou dia. É novo.
0: Muito bem. E para os nossos ouvintes, caso não saibam, há aqui uma ligação a Portugal que já vem do passado, da história, século XVI. Vasco da Gama, como sabemos, descobriu o caminho marítimo para a Índia, mas há outras ligações históricas, marítimas, reais até ao Bangladesh. Ainda se construíram algumas igrejas do Bangladesh. O que é que sabe sobre isso, Farid?
1: Os marinheiros portugueses chegaram ao Bangladesh, década do século XVI, e ainda existem vestígios de vários palácios, estilos arquitetônicos, de construção pelo português.
0: Ainda lá vestígios?
1: Também, sim, ainda vestígios da igreja.
0: Uhum.
1: As várias, ainda existe. E também, acho que mais de 500 famílias do origem dos portugueses ainda vivem.
0: Mais de 500 famílias?
1: Sim. Quando chegaram, o português chamava aquela cidade Porto Grande.
0: Porto Grande.
1: É, agora é Chiragan, mas português já deu nome, okay. Porto Grande.
0: É a segunda cidade,
1: cidade do Bangladesh.
0: Que é Chiragan. Ainda vem alguma ligação fonética com Porto Grande, pois.
1: E também é muito interessante, acho que muita gente não sabe aí, primeiro autor do gramática bengali foi um português.
0: Incrível.
1: Manuel Assunção. Sim, século XVII, ele escreveu primeiro gramática do bengali, saindo do português.
0: Então, mas escreveu em que alfabeto? Vocês já tinham o sânscrito?
1: Bengali.
0: O sânscrito.
1: Não, Bengali. Não sou
0: Bengali.
1: Não sou Bangla. Não é Bengali.
0: Diferente, o Bangla.
1: Ele escreveu no Bangla, não é português. Ele escreveu Bangla próprio e também tem muitas palavras português é parecida do Bengali, como árvore, janela, chab. É a mesma coisa.
0: Como é que se diz árvore em Bangla?
1: É árvore.
0: É árvore também? Árvore,
1: sim.
0: Janela, janela também?
1: Janela, baranda, chá.
0: É incrível. Só que camisa também é, não é?
1: É camisa também. Camisa também é a mesma coisa. É várias, muitas palavras. Muitas palavras dos portugueses, bengala é igual.
0: É
1: comida parecido. É muitas coisas parecidas, porque este...
0: Quer dizer, é muito engraçado, porque há 500 anos fomos nós, primeiro que fomos lá ter a sua terra, e agora vocês estão a vir até cá.
1: É uma nação orgulhosa. Por exemplo, descobriu o mundo, 500 anos...
0: Tem orgulho em Portugal também?
1: Tem orgulho, isto é um grande orgulho, não é... Portugal não é que muita gente, como que fazer...
0: Não é uma população muito grande.
1: Mas é, pode ser, Portugal é um país pequenino, mas é orgulhoso pelo mundo, porque o Espanha e Portugal descobriu todo mundo.
0: Metade, pelo menos.
1: Metade
0: era dos espanhóis.
1: Pelo menos metade. Então, é por isso que esta ligação é para todo o mundo, não é só Bangladesh, é pelo mundo.
0: Portanto... Com dupla nacionalidade, o Farid neste momento tem duplo orgulho entre o Bangladesh e Portugal. Farid Ahmed Patuari é jornalista em Portugal. Fale-me agora aqui desta sua vertente. É correspondente do jornal Dhaka Post, portanto dá informações do país Portugal para o seu país de origem, mas por outro lado também exerce jornalismo aqui para a comunidade bengali em Portugal. Gosta do que faz?
1: Sim, duas coisas. Eu sempre mandar uma coisa do Bangladesh e outra coisa do aqui Portugal. Outra coisa eu faço aqui em Portugal sobre vídeos, porque muitos imigrantes, quando chegarem a Portugal, não sabem como é que vai tratar a vida, como é que vai funcionar, como é hoje, semana passada abriu escola, então não sei como é que vai, alunos como vai escrever, como é, o que é precisa, isso, este tipo, pequena coisa, mas é grande a diferença.
0: Uhum.
1: Eu faço isso para apoiar os nossos bangladesianos, quem fala bengali, às vezes do inglês, ou seja, vários seguidores também aos inglês, eles já não sabem, porque muitas latina também.
0: Tem essa vantagem. E até sabe falar hindi?
1: Sim, também falo hindi, urdu também falo um pouco urdu, porque é o nosso continente, toda a gente sabe essa língua, como a Europa, os portugueses já sabem espanhol, francês, alemão, pouco a pouco é assim. Então, no Dhaka Post, eu passar uma boa notícia sobre Portugal. Portugal ganha um prémio de turismo. O Portugal ganha de qualquer coisa.
0: Mesmo a nível desportivo?
1: Desportivo, ou cultural.
0: Uhum.
1: O que é boa notícias? Você vai entrar no meu Dhaka Post, ver, é tudo as boas notícias sobre Portugal. Que eu mostrar aqui o Portugal uma coisa que...
0: Eu agora vou confessar uma coisa. A rádio não tem imagem, mas os olhos do Farid estão a brilhar ao falar destas vitórias de Portugal. Ele gosta de partilhar com os bengalis o que se passa no país onde vive agora. Isso é muito bonito e também fala da sua ligação a Portugal. Esta questão do reagrupamento familiar, temos que aludir isto e à lei da nacionalidade, enfim, há aqui uma série de questões legais. Está preocupado com o futuro? No início deste mês o governo decidiu alargar o reagrupamento familiar. A lei da nacionalidade fica para outubro, isto depois de o Tribunal Constitucional ter considerado o primeiro diploma de inconstitucional. Está preocupado com o futuro em relação a esta questão?
1: É preciso funcionar, esta máquina precisa funcionar bem. Quem é gerir os imigrantes, esta máquina não funciona bem. Então precisa AIMA, procurou AIMA, agora a tua AIMA, precisa funcionar bem, com coisa disto. E também, agora, aquele tema do reagrupamento familiar, nós sabemos que precisa de integração. Sem família, com bem integração.
0: Portanto, é contra ficarem cá pessoas sozinhas, no caso homens, e não vir a família, a mulher, os filhos, isso é pior.
1: Sim, uma vez ouvimos que, todos solteiros, uma sozinha aqui.
0: Uhum.
1: Outra vez ouvimos que não pode estar trazer a família. Então, tudo contrário, né?
0: É o contrário do que se quer, é que sim. Uma família enraizada traz sempre menos problemas.
1: Como é que podes? Você pode separar a sua família, os seus filhos, a sua mulher? Isso como é? Não é não ver como antes falamos, um orgulhoso Portugal. Portugal descobriu quase metade do mundo. Isso não tem relação com isto. Isso é realidade, que se eu trazer uma mulher, vai trabalhar. Antes não trabalhou, mas quando... Agora é desafio, agora tudo é caro, agora as mulheres também participam do trabalho, entrada no mercado. E fica mais esforço, mais bom para o país.
0: Uhum. Vamos esperar o melhor nessa questão. E como dizia, Portugal já foi agregador e agora não, digo eu, não deve ser separador. Fale-nos do Bangladesh em si, país, vai lá de dois em dois anos, ainda viveu lá bastantes anos da sua juventude. Como é que nos pode descrever o Bangladesh? Nós aqui vemos as notícias das inundações, das monções, mas sabemos que é um país com uma vegetação também interessante. Turismo, por exemplo, dá para fazer turismo no Bangladesh?
1: Sim. Como o Bangladesh, já falei um bocado, o Bangladesh é chamado um país de ribeirinho, é a beleza do natural do Bangladesh é incomparável. Para mim, é muito parecido. O Portugal é o verde, o Bangladesh também é muito verde.
0: É mais tropical?
1: Sim, mais tropical. Úmido. Sim, é mais tropical. E pode dizer que é uma maravilhosa combinação de floresta e verdejantes.
0: Ok, florestas verdejantes?
1: Sim.
0: E um grande litoral,
1: sim,
0: uma grande costa, litoral. Costa muito grande.
1: Pastos, mangas, rios, montanhas, praias, diversos ciclos de sazonal. Portugal tem 4 sazonal, Bangladesh tem 6.
0: Ah, ok.
1: 6.
0: Tem 6 estações.
1: Sim. Os Sundarbans, já sabem, Sundarbans, vastos mangais.
0: Pois, porque a própria manga é um dos principais partidos exportados.
1: E também é a terceira longa praia do mundo, o Cáceres Bazar.
0: A terceira mais longa praia do mundo?
1: Maior do mundo. A primeira acho que é do Praia do Cassino do Brasil, a segunda acho que é do Austrália, okay. 90 mil praia. O Cáceres Bazar, terceiro longa praia do mundo.
0: Quantos quilómetros?
1: 120 quilómetros. Uma praia.
0: Uma praia de 120 quilómetros.
1: Tão bonito isso que... Não sei quando você passar estas costas, significa que você não tem... Este é outro mundo, mundo.
0: Caros ouvintes, e falo para mim também, na impossibilidade de irmos ao Bangladesh, vamos já investigar na internet essa praia.
1: E também em Sylhet, uma zona, plantas de chá. Isso, tão lindo, você vai ver o verdura.
0: Outro produto muito exportado, o chá.
1: Sim.
0: Plantações
1: é muita coisa,
0: de chá.
1: Vai algum UNESCO Heritage, muito espaço já tem.
0: Porque... Tem alguns espaços que já são património UNESCO.
1: Sim, UNESCO. Por isso que eu vou-te contar, isso não foi bem mostrado, mas não quero ver, às vezes, televisão, só quero ver cidade. Cidade é um bocadinho apartado, ou seja, assim, muita gente.
0: Sim, é isso que ia lhe perguntar sobre Dhaka propriamente dita, não é? 7 milhões de habitantes fora a zona periférica.
1: É isso que é um bocadinho diferente, mas se você fora da cidade, você vê, isso é muito emocionante. Oh.
0: O Farid não quer que eu vá, que eu entre muito por Dhaka. Dhaka é uma cidade complicada.
1: Dhaka é uma cidade complicada porque não foi bem gerido, isso é que é o problema, não foi bem gerido, agora não consegue gerir.
0: E agora é difícil agora fazer o reset.
1: Sim, agora o governo está a tentar, o último governo foi, agora já tem metro também, agora já tem várias coisas que está a mudar para gerir a cidade principal.
0: Obrigado, caro Fadir. Duan Nobad.
1: Duan Nobad. A procura do Nobad. Está mais também Bengala. Obrigado. Eu também.
0: É um agradecimento.
1: É agradecimento.
0: Em Bengala. Estivemos um pouco mais perto do Bangladesh e desta comunidade que também está perto de nós aqui em Portugal. Esperamos ter aproximado distâncias porque só assim poderemos viver todos em harmonia, sem preconceitos ou desconfianças. Para a semana, cá estaremos com mais um embaixador anónimo para nos trazer o mundo para dentro da rádio. Até lá.

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1: Estrangeiro, Caetano Veloso, do disco O Estrangeiro, de 1989. Eu vi a estreia desse disco, sou uma privilegiada. Mais uma vez, um daqueles momentos onde o Caetano dá uma super virada na carreira dele, eu digo que é um outro velô, né? Um outro lugar e tal. E ele se junta com Arthur Lindsen, que é um cara que faz, enfim, conheço um Arthur Lindsen por aí e tal, e faz O Estrangeiro, que é um disco espetacular. Essa é a faixa título, cheia de imagens e de sentenças, diria proféticas naquele tempo, mas que nos dão o tempo de hoje, né? É chegada a hora. Eu acho que tem que ouvir O Estrangeiro. O Estrangeiro é uma música que não dá pra explicar. Tem que ouvir. Ah, e vê o clipe, que é excelente.

0: parte do alto do Chico Buarque, né? Gravado ao vivo no Zenith, em Paris, em 1990. O Partido Alto foi uma das canções que eu escolhi junto com o Norton Daiello, o meu querido baixista dos Capocoff. E essa canção, além de ser uma pérola do Chico Buarque, é uma pérola de arranjos também do Cristóvão Bastos e tal, com um baixo super brincalhão, né? Do Zeca Assunção, Wilson das Neves, Chico Batera. E enfim, Chico em Portugal não precisa de explicação, né? Porque o Chico é de vocês também.
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Casa, do Djavan, que tá num disco que eu adoro, chamado Meu Lado, que é de 1986, que é um disco que, mais uma vez, o Djavan dá uma volta, assim, na sonoridade dele, né? E o Djavan, para nós, assim, uma geração de cantores, assim, que começamos aí a cantar pelos anos 80, por aí, o Djavan é basicamente um orgulho. Porque a gente já era, assim, mais ou menos conformado de que, pronto, já tínhamos o Chico, o Caetano, né? Enfim, então já, o Gil, então já tava lindo, né? E tal. Aí de repente aparece o Djavan. E o Djavan é assim, a gente considera nosso, como se fosse ele. Óbvio, ele apareceu lá por 70 e poucos e tal, mas, né, a carreira dele vai assim, andando mais pra frente nos anos 80. Então o Djavan virou aquela espécie de referência. Tipo assim, ah, fulano canta bem? Ah, canta. Canta Djavan. Fulano toca bem? Ah, toca. Toca Djavan. Então, Asa é uma música que representa muito bem, não só o falar de javanês, como também os arranjos são incríveis, que é da banda Sururu de Capote, que é uma parte muito importante da vida do Djavan, com Cisão, com Theo Lima e tal. E arranjo, um arranjo, acho que é do Hugo Faturoso, que era um uruguaio, que é um uruguaio, que escolheu o Brasil para viver. E, enfim, trabalhou com pessoas incríveis. Enfim, Djavan é uma alegria, recomendo toda a discografia, porque eu não tenho disco predileto nem favorito, porque, enfim, eu falo Djavanês.

Nossa, é. Eu, antes de falar dele, até suspiro mesmo. Edu Lobo. E esse disco é O Camaleão, que é um disco muito importante na carreira do Edu, pra mim, acho, né? 1978. É um disco onde você vê mesmo um Edu completamente assumido, como arranjador, um grande contador de histórias nos seus arranjos, um músico de excelência, uma sofisticação, uma coisa incrível. É onde ele acha que ele inicia a parceria dele com o Cacaso, que tem Lero Lero. Enfim, é um disco impressionante. Mas eu escolhi Memórias de Marta Saré nesse disco. É uma música que vem de uma peça de teatro com texto de Gianfrancesco Guarnieri, que fez o texto do Arena Conta Zumbi, que também deve ter sido montado por aqui com o Bual, que é uma pessoa, enfim, todas essas coisas se interligam. E é um arranjo incrível, maravilhoso, um baixista maravilhoso também, Fernando Leporassi, e participação da Wanda Sá, enfim, Memórias de Marta Saré. Eu era uma criança, adorava essa canção quando era criança, e nesse disco ela foi elevada à enésima potência da beleza, porque o Edu Lobo é a enésima potência da beleza. Eu sou muito fã, dá pra perceber, né?

Marcha do Sapateiro, de Ari Barroso, na interpretação magistral da Elis Regina, gravada ao vivo no Festival Monterrey em 1900, e lá vai algumas bolinhas para trás, mas o disco saiu em 1982. Enfim, eu vou dar uma apreciação muito pessoal sobre isso, assim. A Elis é uma cantora tão impressionante, é uma intérprete tão impressionante, e que essa canção eu já ouvi milhões de vezes, mas toda vez que ela se lança para nota aguda, quando ela vai pro Bahia, eu fico com o coração na mão, pensando, oh meu Deus, será que ela vai chegar lá? E a banda, uau, lá atrás, dando aquele suporte incrível, porque essa é a banda de MPB, todo mundo que toca MPB, toca Paulinho Braga, toca Hélio Delmiro, toca Chico Batera, toca Luizão Maia, toca César Camargo Mariano, porque é mesmo uma grande escola. E a Elis, eu sinto falta dela até hoje. É o que eu posso dizer, é a maior. Bye.

Poema dos Olhos da Amada, Elisete Cardoso, num disco Elisetíssima, gravado ao vivo, de 1981. É um poema do Vinícius, com música do Paulo Soledade, que vocês também devem pesquisar e conhecer. Mas a Elisete era chamada a Divina, a Enluarada, e essa canção eu escolhi porque a Elisete é... Até fico sem palavras para dizer o que é a Elisete. E como fiquei sem palavras para dizer o que é a Elisete, eu vou deixar vocês ouvirem a Elisete, que acho melhor, porque eu fiquei realmente sem palavras. A Divina, a Enluarada, Elisete Cardoso. Oh.

Duke's Place, Ella Fitzgerald, né, do disco Ella at Duke's Place, que é de 1965. Ella Fitzgerald, para mim, é a minha cantora da cabeça, assim, porque ela era incrivelmente técnica, incrivelmente bela no, na sua forma de cantar, incrivelmente intérprete, mas ela nunca se esquecia que ela estava diante de uma plateia, que ela era uma entertainer, entendeu? Então, os esquetes dela eram admiravelmente complicados, mas admiravelmente simples e bacanas de se admirar e tal. E o Duke, assim, o Duke Ellington... Pra mim também é, eu tenho uma coisa da máquina do tempo, aqueles concertos que se você pudesse, você voltava pra ver. Eu iria pra Newport pra ver aquele concerto de 68 do Duke Ellington, assim, tranquilo. Então, resolvi juntar esses dois amores numa faixa só, né? E, enfim, at Duke's Place.

Heartbreak Hotel, Elvis Presley, né, o rei. E essa música é muito importante para mim e para o Norton. Primeiro porque o Elvis também faz parte da nossa infância, né? O Elvis trazia aquela alegria, aquela, os filmes. A gente no Brasil via muitos filmes do Elvis e tal. E, enfim, a gente é completamente um dos filmes que eu adoro. Eu Viva Las Vegas até hoje. Eu adoro esse filme. Vejo com amor. Mas esse filme, eu acho que essa música é muito interessante porque o que é o destino, né? O baixo e a voz entram muito nessa canção e essa música foi escrita para ele. É um super sucesso dele. Eu acho que é o primeiro grande sucesso dele, né? E, enfim, não carece de explicação também. Ouçam e divirtam-se aí onde vocês estiverem, entendeu? 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Duvido que você não se divirta.

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1: Passion Play, da Joni Mitchell. O Night Ride Home, que é um disco de 91. A Joni Mitchell, ela entrou na minha vida, eu já era mais adulta. Eu devo ter tido algum contato com ela, criança ou adolescente, né? Com blues, o pessoal escutava e tal. Mas a Joni Mitchell entra na minha vida através dos músicos. Quando eu começo mesmo a conviver com os músicos, eu via que havia ali um amor, uma admiração, e eu começo a prestar atenção, e a Joni rompe na minha vida como um tornado, um furacão, e passa a ser quase, sei lá, um guru, né? E essa canção eu gosto muito porque ela, além de ser uma parceria muito bacana dela também com o Larry Klein, que ela, enfim, Joni, incrível. E onde ela pergunta, né, who you gonna get to do the dirty work when all the slaves are free? Eu acho que isso é incrível. E a Joni tem uma citação que eu gosto muito, que acho que está num documentário dela, que ela fala uma coisa muito bonita sobre a nossa profissão, sobre o nosso ofício de artistas, de cantores, enfim. Que a nossa profissão, if you allowed it, se você permitir, nos permite envelhecer graciosamente. E eu, cada dia mais, compreendo isso. Então, a Joni Mitchell é meu ídolo máximo.

Alípio de Freitas, José Afonso, com as minhas tamanquinhas, 1976. O Zeca foi a porta de entrada para toda a música portuguesa que eu conheço. Através daquele maravilhoso assunto chamado ficha técnica, eu ia de um para outro, queria saber quem era um, quem era outro, e de link em link, né, de curiosidade em curiosidade, eu ia ali criando minhas referências na música portuguesa. E pronto, posso dizer com orgulho que tanto eu quanto o Norton convivemos muito e já trocamos muitos palcos e canções com esses nossos ídolos da ficha técnica do Zeca. Mas o mais importante sobre essa canção do Zeca Afonso, essa canção solidária que ele fez pro meu pai, é que vocês pensem uma coisa muito simples sobre a solidariedade. Se não fosse essa canção, eu talvez não estivesse aqui falando com vocês, conversando com vocês, cantando para vocês. Então, toda vez que vocês se perguntarem o que vale um gesto solidário, vale vida e vale esperança. Porque quando aquela música, a música chegou para nós, o mais importante foi saber que alguém do outro lado do mundo, que a gente não tinha a menor ideia de quem era e que ele também não tinha a menor ideia de quem nós fôssemos, sabia que nós existíamos. E saber que outras pessoas sabem que nós existimos em luto, que estamos passando por dificuldades muito além das normais, de exceção, é um grande alívio. É como aquele momento que a Sininho no Peter Pan tá morrendo e o Peter Pan fala que se você acreditar, você bate palmas e as fadinhas vivem de novo. Nesse exato momento que a gente ouviu a canção, meu pai, eu, todos nós, os presos, a minha mãe, enfim, todo mundo que estava lá, a gente sentiu que estávamos vivos para outras pessoas e não esquecidos. Então, esse é o valor do gesto solidário. E eu espero que, mais do que o legado musical do Zeca Afonso, que para mim é um dos maiores compositores do mundo, ponto, né? Que eu tenha aprendido a honrar o legado de solidariedade dele. É isso. O Zeca é o maior, sou eternamente grata ao Zeca Afonso. E é isso. Alípio de Freitas, com as minhas tamanquinhas.

Sangue Latino, Secos e Molhados, do disco A Volta dos Secos e Molhados, de 1973. Os Secos e Molhados, quando eles apareceram para nós, a gente era criança, assim, anos 70, enfim, foi um... Era muito engraçado, porque a gente não se importava, assim, falando, ah, ele tem várias mulheres, não sei o que, a gente não queria saber, a gente achava aquilo incrível, bonito, entendeu? O Ney realmente é uma coisa que transcendeu tudo e todos e mais alguma coisa, e o Ney Mato Grosso também pertence aos artistas que também são portugueses. Pelo muito amor que vocês devotam ao Ney e a ligação que ele tem com a música portuguesa, desde com a Eugeninha, Amélie Castro, enfim, o Ney, né? Então, e o Sangue Latino é muito importante para mim, é muito importante para o Norton também, por causa da linha de baixo. E eu tenho assim uma anedota: o Norton foi tocar com ele e o Pedro Joia, né, o trio deles, no claustro, e uma das canções foi essa. E o Norton fala assim que, de repente, começou a fazer aquele baixo, né? Tum, tum, tum. Aí que ele olhou pro lado e de repente quem entrou cantando foi o Ney Mato Grosso mesmo, assim, tipo, então são aqueles momentos de sonho na carreira de todo artista que volta e meia o destino faz esse favor e encontra.

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0: São 6:30 da manhã, bom dia, 5:30 nos Açores. Estamos a esta hora com 18 graus no Porto, 19 em Lisboa, 23 graus em Faro, 22 no Funchal e 19 graus em Ponta Delgada. E a esta hora, Cristina Laiman, há dois grandes incêndios ativos.
1: Começaram os dois ontem à tarde, mas escapam ainda ao controlo dos bombeiros. O que mobiliza mais efetivos é o fogo em Alijó, no distrito de Vila Real, onde estão cerca de 530 operacionais. Há uma frente ativa, mas a Proteção Civil adianta que os trabalhos decorrem de forma favorável. Este fogo já provocou ferimentos ligeiros em dois bombeiros. Às 8 da manhã será feito um ponto de situação pelo posto de comando em Alijó. O outro fogo em Gondomar também deflagrou na tarde de quarta-feira. Chegou a estar dominado, mas reacendeu-se por volta da 1 da manhã. No local estão 130 efetivos, apoiados por 36 viaturas. Em França, os fogos na região de Gironde, no sudoeste do país, forçaram a retirada de 7 mil pessoas esta manhã. Estavam em 6 parques de campismo e numa zona residencial no norte de Cap Ferré, uma zona muito procurada por turistas. Ontem já tinham sido retiradas a cerca de 5 mil pessoas. As chamas que começaram na quarta-feira já destruíram cerca de 2 mil hectares. Em Espanha, os bombeiros combatem também um dos maiores incêndios de sempre no país. É em Guadalajara, na região de Castela-La Mancha. Já arderam mais de 32 mil hectares. As populações de 34 aldeias foram retiradas de casa, mas algumas já foram autorizadas a regressar com o fogo em fase de estabilização. Não há indicação de vítimas neste fogo. O Presidente da República, António José Seguro, manifestou hoje um profundo pesar pela morte de duas portuguesas no acidente ontem em Espanha, na ilha de Formentera. As jovens, com cerca de 30 anos, seguiam numa mota quando foram atingidas por um táxi. A Guardia Civil Espanhola está a investigar o acidente. O Governo vai criar novos juízos especializados em imigração. O Jornal de Notícias adianta que a medida vai ser discutida hoje em Conselho de Ministros. Os processos contra a AIMA, a Agência para a Integração, Migrações e Asilo, deixam de estar concentrados no Tribunal Administrativo de Lisboa, como acontecia até agora. Quem quiser apresentar queixa vai poder fazê-lo no Tribunal da Área de Residência. O objetivo é acelerar os processos que até agora estavam acumulados e cada vez mais atrasados. O Ministro da Educação, Fernando Alexandre, admite demitir-se se a auditoria ao processo dos exames nacionais apontar para um erro político. A possibilidade foi admitida pelo Ministro em entrevista à RTP, mas Fernando Alexandre considera que também que houve demasiado alarmismo com os exames nacionais.
2: Houve um alarmismo exagerado porque os exames existem, estão guardados, estão protegidos e todas as situações que têm vindo a público e que nós tornamos sempre muito transparentes de incorreções, de erros, de desconformidades que resultam de várias dimensões, têm vindo e podem ser corrigidas e vão ser corrigidas.
1: Fernando Alexandre, com garantias ontem à noite na RTP. Futebol, o Sporting de Braga venceu por 1-0 os sérvios do Zeletnikar Pančevo em jogo da primeira mão da segunda pré-eliminatória de acesso à fase da Liga Conferência. Hoje é a vez do Benfica entrar em campo na Liga Europa. Os encarnados defrontam os suíços do St. Gallen em jogo a contar para a primeira mão da segunda pré-eliminatória de acesso à Liga Europa. O jogo tem início às 7 da tarde com a arbitragem do italiano Luca Pareto. O Porto perdeu com o Gil Vicente por 1-0 ontem à noite, contável para o jogo de apresentação da equipa de Barcelos. As cerimónias fúnebres de Luís Represas começam hoje na Basílica da Estrela em Lisboa. O velório será público entre as 4 da tarde e as 10:30 da noite. O funeral realiza-se na sexta-feira, depois de uma cerimónia religiosa à tarde, também na Basílica da Estrela, e é reservado à família.
0: Está aí uma quinta-feira que vai trazer nubosidade matinal, em especial no litoral oeste. De resto, o céu pouco nublado, pequena descida da temperatura máxima no interior norte e centro. As temperaturas hoje devem chegar aos 35 graus em Évora, 34 de máxima para Beja, 35 para Castelo Branco e para Faro, 30 graus máxima para Lisboa e 25 para o Porto. Nos Açores, céu pouco nublado, ainda assim com possibilidade de aguaceiros fracos no Grupo Central, máxima para Ponta Delgada, 24 graus. Para a Madeira, conte também com pouca nubosidade, 26 de máxima hoje para o Funchal.
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0: Esta semana o convidado das notas de autor é o compositor Marco Quelha. Já vamos à sugestão do dia. Daqui a pouco na Manhã TSF. Bom dia, estamos a 24 minutos das 7. Voltamos à música agora com John Mayer.

0: John Mayer e Harry Styles na manhã TSF. Bom dia, estamos a 15 minutos das 7. E agora vamos às notas de autor. O convidado esta semana é o compositor Marco Quelhas.
1: A minha segunda sugestão desta semana vai para a dança, para um dos espetáculos da Companhia Nacional de Bailado, integrado no Millennium Festival ao Largo. É um festival de entrada gratuita que junta alguns dos melhores nomes da música clássica, da ópera e da dança em Portugal. Portanto, Festival ao Largo com a Companhia Nacional de Bailado no Centro Cultural de Belém, em Lisboa. Ora, para os amantes e apaixonados pela dança, a não perder.
0: Ficou feita a sugestão nas notas de autor desta quinta-feira com Marco Quelhas, o compositor.
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1: Estamos a 9 minutos das 7 horas da manhã, quanto a trânsito. Por enquanto, não há motivos para grandes preocupações, apenas algumas paragens no final da A2, a partir da zona do Pregal até à Praça de Portagem da Ponte, 25 de Abril. O resto tudo a andar em Lisboa. Também sinal verde em todas as ligações ao Porto.
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1: Antes das 7 da manhã, ainda abrimos a janela para o mundo.

Alabama, Texas, os Expresso Transatlântico quase no fecho desta hora na manhã TSF, tempo ainda para abrirmos a janela para o mundo e hoje fazemos uma viagem pela Estrada Nacional 17.

0: 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Bom dia, 6:58, menos uma hora nos Açores, e está no ar amanhã TSF de quinta-feira.
1: Foi dura a noite e está longe de estar resolvido o problema criado por dois grandes incêndios no norte de Portugal. O maior de todos é o de Alijó, no distrito de Vila Real, que está a ser combatido ainda por mais de 500 operacionais e que mantém uma frente ativa. Há incêndios também ativos em França e em Espanha. No caso de França, mais de 12 mil pessoas já foram retiradas dos locais onde estavam por causa das ameaças das chamas. A CIP e o Instituto Amar da Costa pediram a um Prémio Nobel da Economia que traçasse soluções para trazer crescimento à economia portuguesa. O estudo está prestes a ser conhecido. Vamos conhecer as intenções da CIP esta manhã. E da parte da crise nos exames do secundário, que hoje tem o terceiro dia da segunda fase, há uma garantia, mais uma, do ministro, que ninguém sairá prejudicado. E há um alerta da Missão Escola Pública, que diz que os esclarecimentos do Instituto Educa às vezes só complicam ainda mais a situação. Da noite vem a vitória do Braga na pré-eliminatória da Liga Conferência e a derrota do Porto no jogo de apresentação do Gil Vicente em Barcelos.
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0: ser uma quinta-feira com nebulosidade matinal, em especial no litoral oeste. De resto, o céu pouco nublado, pequena descida da temperatura máxima no interior a norte e centro, mas no interior sul as temperaturas continuam altas. Esperam-se 35 graus de máxima para Évora, 34 Beja, 35 é a máxima prevista para Faro. Para Lisboa esperam-se 30 graus, para o Porto a máxima é de 25. Os Açores, com aguaceiros fracos apenas no Grupo Central, máxima para Ponta Delgada 24 graus, para a Madeira dia de céu pouco nublado e a temperatura a chegar aos 26 graus na cidade do Funchal. Vamos ao Jornal das 7 na Manhã TSF, Nuno Domingos.
1: É uma novidade dos últimos instantes. O Comando de Subregional de Emergência e Proteção Civil do Douro acaba de anunciar que está dominado o incêndio que começou ontem em Alijó. Foi dominado há poucos minutos. O incêndio entrou em fase de resolução e a partir de agora o contingente no local, composto por 480 operacionais, está a proceder a operações de rescaldo em várias zonas ao longo do perímetro de fogo, que era de uma frente ainda há poucos minutos. No local estão também 160 viaturas. É uma informação que acaba de ser avançada por José Requeijo, citado pela agência Lusa. Ele é o comandante subregional de emergência e proteção civil do Douro. Neste incêndio, dois bombeiros sofreram ferimentos ligeiros durante o combate às chamas no dia de ontem. Outro fogo em Gondomar deflagrou na tarde de ontem, chegou a estar dominado, reacendeu-se por volta da uma da manhã. No local estão 130 efetivos apoiados por 36 viaturas. Há também fogos de grandes dimensões em França e em Espanha. Em França, no sul do país, mais de 12 mil pessoas foram retiradas de casa por causa de um fogo que já consumiu 2 mil hectares de mato e floresta numa zona em Canferré, onde existem 6 parques de campismo e uma área residencial. Em Espanha, continua o fogo em Guadalajara, agravado agora pelo aumento da intensidade da onda de calor e pelo vento. 32 mil hectares de mato e floresta foram já consumidos pelo fogo desde o fim de semana. As autoridades espanholas pedem também às pessoas em todo o país, não apenas em Guadalajara, em todo o país, que evitem sair de casa por causa das temperaturas elevadas que vão fazer-se sentir ao longo do dia de hoje. O dia de ontem, na capital do Japão, foi o pior dos últimos 16 anos em termos de recurso às urgências hospitalares por causa do calor. Os bombeiros de Tóquio transportaram 453 pessoas ao hospital. Há pelo menos uma morte registada. O porta-voz dos bombeiros revelou estes dados e aproveitou para pedir à população para se hidratar o melhor que consiga e para que use instalações com ar-condicionado. A União faz a força e a CIP e o Instituto Amaro da Costa convidaram dois destacados economistas para estudarem uma forma de desbloquear o crescimento de Portugal. O relatório dos economistas há de ser apresentado daqui a uma semana pelo Prémio Nobel da Economia James Robinson e pelo professor português Nuno Palma da Universidade de Manchester, José Milheiro.
2: A CIP está à procura de um contrato social.
3: Com isso precisamos envolver os representantes dos trabalhadores para que saiam da base do medo e venham connosco construir soluções.
2: O presidente da Confederação Empresarial de Portugal, Armindo Monteiro, pensa que a economia só pode crescer se houver uma união geral dos trabalhadores e dos empresários.
3: Sozinhos não vamos conseguir nada.
2: O presidente da CIP assume que este estudo mostra que os empresários têm obrigações.
3: Os empresários que lideram empresas também devem contribuir para alertar o país para questões que nos afetam a todos.
2: Portugal não tem uma visão de médio e longo prazo e isso preocupa.
3: Ninguém tem a preocupação de uma política de produção, porque só se pode distribuir aquilo que se produz.
2: Armindo Monteiro espera por pistas do Nobel da Economia James Robinson e do académico português Nuno Palma, que definiu as causas do atraso português como a falta de capacidade interna de gerar valor acrescentado através do capital humano, da produtividade e das instituições que sirvam o interesse de todos e não de grupos de interesse.
3: Se nós tivermos prosperidade para todos, naturalmente temos um nível de soluções.
2: Outra das causas do atraso português são os salários baixos.
3: Portugal merece, precisa, mais rendimento para todos, mais capacidade para todos, merece ganhar mais e com isto merece estar mais protegido.
2: Para o Nobel James Robinson, que estuda a causa do fracasso das nações, o crescimento económico sustentado exige inovação tecnológica e a substituição do velho pelo novo. um processo chamado de destruição criativa.
3: Aquilo que nós temos é que ousar, é dizer assim, não, nós não vamos pôr em risco o pouquinho, vamos é tentar ter mais, mas ter mais para todos.
2: Para motivar os empresários a investir, é preciso, numa economia que não está a crescer, que o Estado apresente verdadeiras reformas.
3: Qual é o empresário que pode esperar 5 anos, 7 anos para ter uma licença para construir um prédio? Qual é o empresário que vai esperar 6, 7 anos para ter licença para construir uma fábrica? Às vezes isso desmotiva.
2: Armindo Monteiro defende que não está a propor um modelo liberal, mas sim um modelo de economia de mercado, de iniciativa privada e de responsabilidade.
1: Esta abordagem fica fora da discussão a revisão do Código de Trabalho, chumbado há um mês pelo Parlamento. A CIP reforça que a ideia de que o problema que a revisão da lei laboral pretendia resolver-se não está resolvido, que é a questão dos rendimentos. Os rendimentos continuam baixos e, por isso, é preciso transformar aqui um trabalho de José Milheiro, jornalista da TSF. O Governo vai criar novos juízos especializados em imigração. O Jornal de Notícias adianta esta manhã que a medida vai ser discutida hoje em Conselho de Ministros. Os processos contra a AIMA, a Agência para a Integração, Migrações e Asilo, deixam de estar concentrados no Tribunal Administrativo de Lisboa, como acontecia até agora. Quem quiser apresentar queixa vai poder fazê-lo no Tribunal da Área de Residência. O objetivo é acelerar os processos que até agora estavam acumulados e cada vez mais atrasados. A Missão Escola Pública considera que os esclarecimentos feitos pelo Instituto Educa contribuíram ainda mais para a desigualdade entre as notas finais dos estudantes. Em causa, a nota que foi emitida pelo Instituto de Educação, responsável pela organização dos exames, e que indica que, depois de terem sido detectados erros nos exames de História A e Português Língua Não Materna, o júri informou as escolas que o novo processo passaria a determinar que, quando a classificação resultar numa nota inferior a 9,5, a nota será sempre 9,5 e não inferior. A TSF questionou se esta regra se aplica a alunos com percurso negativo. O Instituto respondeu que não se aplica, que só se aplica a alunos que vejam a nota descer após a requalificação em consequência de um problema técnico. A porta-voz da Missão Escola Pública, Cristina

0: logo que deveria ser, portanto, um erro na forma como foi formulado o parágrafo que dá essa indicação e, portanto, não nos surpreende que agora tenha vindo o esclarecimento, lamentando, contudo, que não tenha sido de imediato deixado claro que havia essa situação que nós não colocámos em causa, porque seria de todo um tamanho disparate, digamos assim, se isso viesse a acontecer.
1: No entanto, a porta-voz da Missão Escola Pública avisa que este processo tem contribuído para grandes desigualdades para os alunos.
0: Essa indicação do Jurídico Nacional de Exames, que recebemos hoje à meia da tarde, continua a mostrar falta de rigor e a criar muitas injustiças, porque verificamos, um aluno que tem nota 8, é a sua nota e verifica-se que não houve qualquer erro na sua classificação. O aluno tem 8. Um outro aluno, que imagine, surgiu na pauta o valor 12, e que agora é reclassificado e fica, imagino, com uma nota 6, esse aluno tem um desempenho inferior àquele aluno de nota 8. Só surgiu o 12 devido a um erro. E esse aluno que tem efetivamente nota 6 vai ser atribuído a classificação 9.5, podendo o aluno concluir a disciplina e inclusive utilizar essa nota para prova de ingresso. É uma tremenda injustiça.
1: E há um outro alerta que Cristina Mota deixou também ontem à noite na TSF. De acordo com os relatos que têm sido recebidos pelo movimento Missão Escola Pública, vão aparecer mais exames com problemas nas classificações.
0: Continuamos a receber relatos, inclusive acreditamos que amanhã deveremos ter mais uma indicação que um outro exame apresenta erros e que precisa de correção nas pautas, nomeadamente o exame de biologia, do qual temos recebido vários relatos e que tudo indica que também tem um problema a nível da classificação das escolhas múltiplas e da classificação automática. Portanto, estão-se a acumular problemas e as desigualdades parecem-nos mais que evidentes.
1: Declarações de Cristina Mota ontem à noite na TSF. A porta-voz da Missão Escola Pública defende que a segunda fase, que está em curso até amanhã, devia ter sido adiada para setembro e não ter sido criada uma nova época especial, porque os problemas neste processo estão longe de estar resolvidos. Ontem o Ministro da Educação, numa entrevista na RTP, insistiu que os erros que estão a surgir na coleção de exames de várias disciplinas são de desvalorizar em termos da dimensão da crise.
2: Eu não diria que houve muito ruído em torno deste processo e eu lamento, obviamente, o efeito que isso teve nos alunos, nas famílias. Não desvalorizo de forma nenhuma a perturbação que existe, mas há uma certeza que eu tive desde o início do processo, é que no final os alunos poderiam ter a nota correspondente ao trabalho que fizeram durante o seu percurso escolar. Porquê? Porque os exames estiveram sempre guardados em segurança nas instalações da Imprensa Nacional Casa da Moeda. E por isso, de facto, houve um alarmismo exagerado, porque os exames existem, estão guardados, estão protegidos, e todas as situações que têm vindo a público e que nós tornamos sempre muito transparentes de incorreções, de erros, de desconformidades que resultam de várias dimensões, têm vindo e podem ser corrigidas e vão ser corrigidas.
1: Fernando Alexandre, que admitiu afastar-se do cargo, demitir-se, se a auditoria no processo dos exames apontar para um erro político.
3: Se a auditoria que o senhor ordenou concluir que houve erros de decisão política e que a generalização do processo de digitalização foi precipitada, poderá nesse momento reconsiderar a posição que acabou de expressar?
2: Claro que sim, veja uma coisa, eu para já ainda não ordenei nenhuma auditoria.
3: Porque disse que ia fazer.
2: Vamos fazer, obviamente, o processo está a decorrer, as pessoas estão a trabalhar, as pessoas... Eu já convidei os jornalistas para visitarem, aliás a Comissão de Educação também irá à Imprensa Nacional na próxima terça-feira de manhã, visitar as instalações e ver o que é o trabalho daquelas pessoas que lá estão, com uma dedicação extraordinária, a trabalhar de manhã à noite.
1: Nesta entrevista, o Ministro da Educação disse ainda na RTP que se a segunda fase voltar a apresentar constrangimentos, o processo de classificação digital pode acabar e voltar ao papel. A Câmara Municipal de Cascais, numa resposta enviada ontem à TSF, anuncia que vai recorrer da ordem do Ministério Público para embargar e demolir o empreendimento que está em construção na zona de Carcavelos para um hotel de 5 estrelas da cadeia Hilton e ainda um edifício de apartamentos de luxo, de 120 apartamentos de luxo. nesta resposta enviada à TSF. A Câmara lembra que tem mais 2 meses para poder-se recorrer da decisão, até ao dia 6 de outubro, e acrescenta que o município vai aguardar pelo desfecho do caso em tribunal e destaca que o projeto Hilton Cascais, na parede, deu entrada na Câmara Municipal em 2017 e foi aprovado pela então vereadora do urbanismo, Filipa Roseto,

0: em 2019. A autarquia usa de resto a mesma expressão já usada pelo ministro Miguel Pinto Luz, que também foi vereador na Câmara de Cascais, para garantir que fez tudo bem quando era vice-presidente da Câmara de Cascais, Dora Pires.
1: Em resposta, a TSF, a Câmara de Cascais, nunca refere nomes, só o cargo da vereadora do urbanismo, Filipa Roseta, na época, e ex-vereadora também da Câmara de Lisboa. No entanto, a ação que levou o Ministério Público a decretar o embargo e demolição do empreendimento com a marca Hilton inclui uma caixa-crime da Associação SOS Quinta dos Ingleses contra também Miguel Pinto Luz, que foi entre 2017 e 2024, até ir para o governo, vice-presidente desta autarquia. O mesmo, agora ministro das Infraestruturas, que esta semana justificava ter cumprido todos os pareceres técnicos externos e internos, exatamente a expressão que surge agora na resposta do município de Cascais à TSF. A queixa-crime inclui ainda o atual presidente deste município, Nuno Pitera Lopes, era na altura vice-presidente com competência na aprovação do projeto, e ainda o anterior presidente da Câmara, Carlos Carreiras. Sobre esta queixa, o Ministério Público não se pronunciou ainda, mas já mandou embargar a obra, anular os despachos que a permitiram e demolir pelo menos parte dos edifícios. Ao que a TSF confirmou no local, as obras continuavam esta quarta-feira e mesmo a imobiliária Dils, que comercializa os apartamentos de luxo de um dos edifícios, continua a vendê-los, algumas frações a mais de 5 milhões de euros, a Penthouse, precisamente um dos pisos que, por ordem do Ministério Público, deve ser demolido. A TSF questionou a empresa sobre o que tenciona fazer perante a ordem de demolição, quando muitos apartamentos estão já vendidos, cerca de 50, mas não obteve resposta, assim como não obteve resposta da Sociedade de Advogados, que representa a Encosta da Parede, empresa do construtor deste projeto, que além de um hotel de luxo, envolve 118 apartamentos.
0: Jornalista Dora Pires e a resposta da Câmara Municipal de Cascais em relação à ordem do Ministério Público para parar as obras e demolir um empreendimento em construção na zona da Parede. O Braga ganhou a primeira mão da segunda pré-eliminatória de acesso à Liga Conferência ontem à noite na Sérvia, frente ao Zeleznikar Pančevo. Vitória por 1-0, gol de penalti de Ricardo Horta na segunda parte. Os bracarenses ficaram a um empate de distância do apuramento para a terceira pré-eliminatória, que faz parte do caminho até à fase de liga desta Liga Conferência. O Braga volta a jogar com o Pančevo na próxima semana na Pedreira. Já o Futebol Clube do Porto mostrou-se pela primeira vez na pré-temporada, depois de 3 jogos à porta fechada. O campeão nacional perdeu ontem à noite ao cair do pano no jogo de apresentação aos associados do Gil Vicente em Barcelos. Apesar da derrota, o treinador Francesco Farioli encontrou boas coisas no jogo do Porto.
2: Mais que os resultados, acho que temos que olhar para o desempenho. Penso que nos saímos muito bem e que os jogadores já estão com muitos quilómetros nas pernas. Tem sido uma pré-temporada muito difícil até agora. Os jogadores trabalharam muito bem. Claro que o resultado não foi o que queríamos, mas foi mais uma noite em que tivemos muitas oportunidades, principalmente no primeiro tempo, e não conseguimos concretizá-las da maneira que desejávamos. O desempenho foi positivo e, além disso, gostaria de dizer que ver todos os jovens jogadores em campo no final da partida é importante para nós, para avaliá-los, para entendermos onde estão, porque eles representam o presente e o futuro do clube.
0: Ainda voltaremos a este Futebol Clube do Porto, Gil Vicente, ou Gil Vicente Futebol Clube do Porto, daqui a pouco no Jornal do Esporte, com outras considerações de Francesco Farioli e também a reação de Luís Pinto, treinadores do futebol, o treinador do Gil Vicente. Agora, e para fechar, um saltinho até Cabo Verde, onde houve surpresa com o presidente António José Seguro, presidente da República. O selecionador nacional de futebol de Cabo Verde ofereceu ontem ao presidente português a camisola do guarda-redes Vozinha. Os dois encontraram-se durante a visita que Seguro está a fazer Cabo Verde. O presidente português agradeceu a prenda e considerou fantástica. Deixou também elogios à equipa cabo-verdiana.
3: É a pureza do desporto e a pureza do futebol. A capacidade de juntar talentos e jogar em equipa e acreditar. Isso é fabuloso. Isso é fabuloso.
4: Mesmo o Vozinho estar aqui.
3: Ele já está. Este não estava à espera desta surpresa e, portanto, está comigo. Está comigo. É extraordinário. Eu agradeço muito.
0: António José Seguro, Presidente da República, segundo dia da visita a Cabo Verde, de visita que vai terminar durante o dia de hoje. Ele que foi presenteado com uma camisola do guarda-redes Vozinha, oferecida por Bubista, o selecionador de Cabo Verde.
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2: A seguir vamos às contas que contam, depois temos o Negócios e Empresas, agora o trânsito. Nesta altura, a fila na A2 fica-se pela zona do Pregal, portanto já no final da A2 até à Praça da Portagem da Ponte 25 de Abril. No IC19 cenário semelhante, pouca demora, apenas algumas paragens entre o viaduto da Crel e a reta dos comandos da Amadora. Restantes entradas em Lisboa ainda com o sinal verde, é o que está a acontecer a esta hora em todas as ligações ao Porto e
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2: Vamos às contas que contam. Nuno Correia da Silva vem falar hoje sobre o novo recorde de lucro que a banca alcançou o ano passado, muito suportado no aumento das comissões bancárias.
10: A banca portuguesa voltou a apresentar lucros recorde. Em 2025, o lucro de todo o setor bancário ultrapassou 6 mil milhões de euros. Teve um incremento de 0,5% em relação a 2024, aproximadamente 30 milhões de euros. O aumento não é significativo em valor absoluto, mas torna-se relevante se atendermos que em 2025 se registrou uma significativa descida das taxas de juro e, consequentemente, das margens financeiras dos bancos. A grande contribuição para os resultados históricos veio das comissões cobradas. Aumentaram 136 milhões de euros. Comissões não significam necessariamente mais serviços prestados. Podem ser apenas reflexos de serviços mais caros. A banca tem vindo a agravar as comissões e a diminuir o serviço. As receitas com comissões aumentaram cerca de 80% em 10 anos, cresceram bastante mais do que a inflação acumulada no mesmo período. Hoje, representam aproximadamente 44% dos lucros do sistema bancário, aproximadamente 2,8 mil milhões de euros. Em sentido contrário, evoluíram os serviços prestados. Nos últimos 15 anos, o número de caixas automáticas diminuiu cerca de 20% e o número de operações realizadas através dos ATMs também tem vindo a reduzir. O número de agências bancárias, os balcões de proximidade, também tem registado uma quebra muito acentuada. Em 2025, estão em atividade cerca de metade do número registado em 2010. O Banco de Portugal tem tido intervenções frequentes sobre vários aspectos da atividade bancária. Ainda recentemente, alterou recomendações macroprudenciais para o crédito de habitação, reduzindo a taxa de esforço de 50% para 45%. Mas, quanto ao agravamento continuado dos custos dos serviços bancários, tem pautado a sua atitude pelo silêncio. Poderá considerar que essa matéria não é relevante, por não ameaçar a solidez do sistema bancário. Mas pode ser uma abordagem equívoca se a banca portuguesa abdicar dos balcões físicos, ser uma banca de proximidade e de serviços diferenciados, perde a vantagem competitiva que apresenta perante a banca digital, vulgarmente designada por banco online. Se as comissões aumentam e os serviços diminuem, o mercado vai castigar. E será inevitável a transferência das contas dos bancos tradicionais para os novos bancos digitais. Por isso, os fortes lucros de hoje, suportados em elevadas comissões, podem ser muito caros no futuro muito próximo.
11: A economia simplificada nas contas que contam com o jurista e gestor Nuno Correia da Silva.
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11: A banca está hoje em destaque no Negócios e Empresas, a edição de Ana Maria Ramos.
13: A banca acaba de lançar em Portugal o que chama de Personal Banking, uma área de negócio que existe há quase uma década em Espanha e que pretende agora captar clientes em território nacional com ativos acima dos 50 mil euros ou com ordenados domiciliados em média na ordem dos 3 mil euros. Antónia Rocha, a diretora deste novo segmento de atividade, explica a necessidade da aposta num país em que este banco tem mais de 180 balcões.
14: Em Espanha, o segmento iniciou em 2017. E, no fundo, nós em Portugal estamos adaptando à nossa realidade portuguesa, mas estamos também a seguir aquilo que em Espanha já é feito. E também no seguimento da estratégia de crescimento do Abanca em Portugal, que surge então o personal banking e surge o segmento. E este segmento visa exatamente dar aos clientes este acompanhamento de proximidade, este serviço personalizado, sendo com isto diferente e passando a ser uma referência efetivamente no mercado português. É uma conta que tem um cartão de crédito, ambos próprios, ambos com condições exclusivas para os clientes, tem condições também de crédito habitação e de crédito pessoal diferenciadas para os clientes do personal banking.
13: O projeto levou um reforço de 14 pessoas para a equipa, que contou ainda com a canalização de quadros já existentes na instituição.
14: Isto implicou um reforço da equipa, porque vamos associado aos gestores que estão nos nossos balcões, temos um conjunto de assessores que vão estar junto de cada equipa, junto de cada gestor, junto de cada balcão, para poder reforçar este acompanhamento e este serviço de proximidade ao cliente. As pessoas que estavam no banco, por mérito, por resultados, por boas performances, e fomos ao mercado contratar cerca de 14 pessoas. Para este acompanhamento premium, nós temos uma equipa dedicada de assessores, de gestores, em cada uma das nossas agências, exatamente para promover esta proximidade e a relação com cada cliente. Estamos em qualquer ponto do país. Nós temos 183 balcões, mais da rede própria, da rede interna, e temos também alguns balcões da rede de promotores.
13: Com a adaptação a esta nova área de negócio, prevista para um período de 6 meses, o objetivo a 5 anos é contribuir para o crescimento do volume de negócios.
14: A meta é crescermos, é fazermos este primeiro semestre de muita adaptação, de muito crescimento, mas a nossa meta é uma meta há 5 anos e não temos uma meta para já neste primeiro ano definida. 5 anos pretendemos ter um crescimento do volume de negócios na ótica dos 358 milhões de euros com resultados sustentáveis.
13: A banca espera que a nova área de personal banking em Portugal dê um contributo para crescer até aos 350 milhões de euros em faturação.
11: A banca hoje em destaque no Negócios e Empresas, a edição de Ana Maria Ramos, são 7h26, vamos atualizar a informação daqui a pouco na manhã TSF, depois avança a página de desporto. Estão nesta altura 19 graus em Lisboa e no Porto, 20 graus em Faro, 22 no Funchal e 19 em Ponta Delgada. Recordamos Carlos Paredes, até às 7h30, faz hoje 22 anos que morreu o mago da guitarra.

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0: Bom dia, são 7:30 da manhã, 6:30 nos Açores. Está com a manhã TSF de quinta-feira. Começamos esta síntese, Cristina Laiman, com a notícia de que está dominado o incêndio em Lijó.
1: Foi dado como dominado por volta das 6:30 da manhã, mas o dispositivo mantém-se no terreno para as operações de rescaldo. Estão no local cerca de 470 operacionais, apoiados por 155 viaturas. Este fogo em Lijó, distrito de Vila Real, provocou ferimentos ligeiros em dois bombeiros, foram assistidos no hospital, mas já tiveram alta. Às 8 da manhã será feito um ponto de situação pelo posto de comando em Lijó. Outro fogo em Gondomar deflagrou na tarde de quarta-feira, chegou a estar dominado, mas reacendeu-se por volta da 1 da manhã. No local estão 130 efetivos, apoiados por 36 viaturas. Em França, os fogos na região de Gironde, no sudoeste do país, obrigaram à retirada de 7 mil pessoas esta manhã. Estavam em 6 parques de campismo e numa zona residencial no norte de Cap Ferré, uma zona muito procurada por turistas. Ontem já tinham sido retiradas cerca de 5 mil pessoas. As chamas que deflagraram também durante o dia de ontem já destruíram cerca de 2 mil hectares. O Presidente da República, António José Seguro, manifestou hoje um profundo pesar pela morte de duas cidadãs portuguesas no acidente ontem em Espanha, na ilha de Formentera. As jovens com cerca de 30 anos seguiam numa moto quando foram atingidas por um táxi. A Guarda Civil Espanhola está a investigar o acidente. O Governo vai criar novos juízos especializados em imigração. O Jornal Notícias adianta que a medida vai ser discutida hoje em Conselho de Ministros. Os processos contra a AIMA, a Agência para a Integração, Migrações e Asilo, deixam de estar concentrados no Tribunal Administrativo de Lisboa, como acontecia até agora. Quem quiser apresentar queixa vai poder fazê-lo no Tribunal da Área de Residência. O objetivo é acelerar os processos que até agora estavam acumulados e cada vez mais atrasados. O Ministro da Educação, Fernando Alexandre, admite demitir-se se a auditoria ao processo dos exames apontar para um erro político. A possibilidade foi admitida pelo Ministro em entrevista à RTP, mas Fernando Alexandre considera que houve demasiado alarmismo com o processo dos exames nacionais.
2: Houve um alarmismo exagerado porque os exames existem, estão guardados, estão protegidos e todas as situações que têm vindo a público e que nós tornamos sempre muito transparentes de incorreções, de erros, de desconformidades que resultam de várias dimensões, têm vindo e podem ser corrigidas e vão ser corrigidas.
1: O Ministro da Educação voltou a garantir que nenhum aluno será prejudicado com estas mudanças no processo de classificação dos exames nacionais. Futebol, o Sporting de Braga venceu por 1-0 os sérvios do Zeletnikar Pančevo em jogo da primeira mão da segunda pré-eliminatória de acesso à fase da Liga Conferência. Os arsenalistas partem assim em vantagem para o jogo da segunda mão. Hoje é a vez do Benfica entrar em campo na Liga Europa. Os encarnados defrontam os suíços do St. Gallen em jogo a contar para a primeira mão da segunda pré-eliminatória de acesso à Liga Europa. O jogo começa às 7 da tarde com relato na TSF. Já o Porto perdeu com o Gil Vicente por 1-0 no jogo de apresentação da equipa de Barcelos. São alguns destaques da edição de desporto já daqui a pouco. Na Basílica da Estrela começa esta tarde as cerimónias fúnebres do músico Luís Represas. O velório será público entre as 4 da tarde e as 10:30 da noite. O funeral realiza-se na sexta-feira, depois de uma cerimónia religiosa, às 3 da tarde, mas é reservado à família. Luís Represas morreu ontem, tinha 69 anos.
0: Esta quinta-feira vai trazer céu pouco nublado ou limpo, apresentando-se ainda assim muito nublado até meio da manhã, em especial no litoral oeste. As temperaturas máximas para esta quinta-feira são de 35 graus para Évora, Faro e também para Castelo Branco, máxima de 33 graus para Bragança, 30 máxima para Lisboa, 25 para o Porto e 30 para Vila Real. Nos Açores, conte também com pouca nubosidade, mas podem ocorrer aguaceiros fracos no grupo central. A máxima em Ponta Delgada é de 24 graus. A Madeira, com um dia de céu pouco nublado também, 26 graus é a máxima hoje para o Funchal.
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0: Antes do desporto, passamos os olhos pelo trânsito. Nesta altura, há fila no IC19 desde Terceira até Queluz, depois intensidade até à Amadora, mas aqui já sem grande demora, para a Ponte 25 de Abril. Há fila entre a descida para a Baixa da Almada e a Praça da Portagem. E as dificuldades ficam-se por aqui, na região de Lisboa. No Porto, nesta altura, não há nenhuma fila que seja do nosso conhecimento. Também não há indicação de acidentes nos principais acessos à cidade.
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0: Ora, e é precisamente por este St. Gallen Benfica que começamos esta página de desporto às 7:30 num domingo.
1: Benfica joga logo à noite, é a primeira partida oficial da temporada, na Suíça defronta o St. Gallen. Primeira mão, segunda pré-eliminatória de acesso à fase de Liga da Liga Europa. É também o primeiro jogo oficial do treinador Marco Silva à frente do Benfica, o treinador que não espera uma partida fácil.
2: Teremos que ter atenção a esses mesmos pontos fortes e sermos o mais consistentes possíveis nos momentos em que o adversário nos vai tentar ferir, como em qualquer jogo. Uma equipa física, uma equipa que naturalmente no seu campeonato e mesmo nos jogos que já jogou de pré-temporada demonstra isso mesmo, uma equipa que gosta de pressionar o campo todo, uma equipa que leva o jogo para muitos duelos individuais, para muita marcação individual no momento que não tem bola e sempre muito direta. Após ganhar ou no momento que começa a preparar os seus ataques, uma equipa que procura sempre muito um jogo direto, uma equipa que joga sempre com uma dupla de avançados, a procurar sempre muitas vezes a profundidade. Teremos de estar sempre bem atentos a esse momento e naturalmente nós com bola teremos que explorar, em tentar impor o nosso jogo. Percebemos e certeza que o jogo irá começar dessa forma, com uma equipa a tentar nos pressionar o campo todo. É uma das grandes características do nosso adversário para amanhã e temos capacidade de demonstrar capacidade de bater essa primeira pressão do adversário, que será forte, acreditamos muito que será forte, principalmente nos primeiros momentos do jogo também, e depois a capacidade de resolver problemas, não só coletivamente, mas individualmente.
1: Marco Silva, treinador do Benfica, há duas baixas na equipa, o colombiano João Duran ficou em Lisboa por opção técnica, Leandro Barreiro, o luxemburguês, está fora devido a uma doença respiratória, o treinador diz que o leque de opções é curto e por isso não será difícil encontrar-se uma alternativa para substituir-se Leandro Barreiro. O comentador da TSF, José Pedro Marques, dá algumas das opções.
3: Ou o Manu, jogando com barreira cheia, ou o Miguel Figueiredo jogando também com barreira cheia. Veremos qual a opção de Marco Silva. Jogou sempre assim nos jogos de pré-temporada, não abdicou desse duplo pivô com um médio mais posicional. Agora veremos como vai encarar este jogo na Suíça amanhã, mas prevejo a manter o mesmo sistema e a manter as mesmas dinâmicas. Vejo estas duas alternativas no plantel de momento do Benfica.
1: A análise de José Pedro Marques em relação ao Benfica, aliás ao St. Gallen Benfica, marcado para mais logo às 7 da tarde com relato na TSF. Ontem à noite o Braga ganhou a primeira mão da segunda pré-eliminatória de acesso à Liga Conferência na Sérvia, frente ao Zeleznikar Pantevo, vitória por 1-0, gol de penalti, segunda parte, o capitão Ricardo Horta garantiu a vitória nesta partida. Os bacarenses ficam assim a um empate de distância do apuramento para a terceira pré-eliminatória, voltam a jogar na próxima semana em Braga. Já o Futebol Clube do Porto mostrou-se pela primeira vez na pré-temporada, depois de 3 jogos à porta fechada, o campeão nacional perdeu ontem à noite, ao cair do pano, num jogo de apresentação aos associados do Gil Vicente, em Barcelos. O gol foi apontado por um central jovem da formação do Gil Vicente, vindo do banco, Chapchat. Apesar da derrota, Francesco Farioli encontrou boas coisas no jogo.
4: Mais que os resultados, acho que temos que olhar para o desempenho. Penso que nos saímos muito bem e que os jogadores já estão com muitos quilómetros nas pernas. Tem sido uma pré-temporada muito difícil até agora. Os jogadores trabalharam muito bem. Claro que o resultado não foi o que queríamos, mas foi mais uma noite em que tivemos muitas oportunidades, principalmente no primeiro tempo, e não conseguimos concretizá-las da maneira que desejávamos. O desempenho foi positivo e, além disso, gostaria de dizer que ver todos os jovens jogadores em campo no final da partida é importante para nós, para avaliá-los, para entendermos onde estão, porque eles representam o presente e o futuro do clube.
1: A derrota do Futebol Clube do Porto ontem à noite foi a primeira derrota em 4 jogos na pré-temporada. Os outros 3 foram feitos à porta fechada. De resto, ontem mesmo, durante a manhã, no centro de estágio do Olival, o Porto tinha ganho ao Penafiel por 3-2. Questionado se a equipa está pronta para a estreia a 1 de agosto na Supertaça frente ao Torriense, Francesco Farioli diz que remédio.
4: Primeiro, sobre se estamos mentalmente preparados para a estreia oficial. Temos que estar prontos, não há alternativa. Vamos jogar contra um adversário por um título, um adversário que fez uma trajetória incrível na taça. Por isso, não podemos e não queremos subestimar ninguém. Temos que estar física e mentalmente no nosso melhor se quisermos levar o troféu, e é isso que vamos fazer. Por outro lado, se vamos estar prontos em termos de plantel, claro que não. Ainda temos um mês de mercado pela frente e vamos precisar do tempo que for necessário para fechar tudo o que precisamos antes do fim do mercado.
5: For us to finalize the things that we have to do into the market.
1: Assim, as declarações de Francesco Farioli no final do jogo, à Sport TV, final do jogo de ontem, Gil Vicente 1, Porto 0, primeira derrota do Porto na pré-temporada ao quarto jogo. No Sporting está fechado o negócio Ibrahima Ba, é o central que sai do Famalicão, rumo a Alvalade para substituir Diomande. Ibrahima Ba define-se como um central que pode ajudar o Sporting.
6: Eu sou um jogador rápido e força também, força fisicamente e jogador que defende bem também.
1: E promete também deixar tudo em campo.
6: Estou muito feliz e usar a camisola do Sporting é grande responsabilidade e deixar tudo, está pronto para deixar tudo no campo. Sporting é faz parte do melhor clube do mundo. E eu estou muito feliz por usar a camisa do Sporting. E vou dizer obrigado para o presidente e o staff. E apoio também por confiança que ele tem comigo. E eu estou muito pronto para deixar tudo no campo.
1: Ibrahima Ba deixa o Minho, vai para Alvalade, é central do Sporting. Houve surpresa no terceiro dia do Estoril Open, no corte central do Clube Ténis do Estoril. Português Tiago Torres apurou-se pela primeira vez na carreira para os quartos de final de um torneio ATP, garantiu uma subida de 100 lugares na classificação mundial. Também ontem, o número 1 português Nuno Borges foi eliminado, Rita da Silva Vieira.
7: Um dos dias mais inesperados na história do Estoril Open, Tiago Torres, estreante absoluto em torneios ATP, venceu Alejandro Tobillo, número 30 do mundo, e está nos quartos de final.
8: Ganhar o 30 do mundo, não sei. Eu já disse, vou repetir as palavras, mas eu cresci a ver este torneio. Poder jogá-lo é um sonho tornado realidade e estar nos quartos de final na minha primeira edição, só jogar já é por si só uma coisa brutal, e estar nos quartos de final, nos 8 melhores jogadores do torneio, é qualquer coisa de inesquecível e impressionante. Estou a delirar, basicamente.
7: Tiago Torres é o número 427 no ranking ATP. Está a viver um sonho no Estoril, mas continua com os dois pés assentes na terra batida.
8: Vou continuar a ser eu mesmo, isto. Para a semana estou a jogar outra vez os torneios do meu nível, digamos assim. Portanto, não vai mudar nada, continuo humilde.
7: Por outro lado, Nuno Borges perdeu frente ao argentino Burrachaga. Fica pelos oitavos de final sem conseguir dar grandes explicações.
9: Estive muito abaixo daquilo que eu sou como jogador. É verdade, de certa maneira não consegui estar com os pés bem assentos na terra e sentir o estádio, sentir a bola, jogar o jogo. Agora, sabe o porquê? Há dias assim, eu acho que não é por acaso que me acontece isto no Estoril. Às vezes, quanto mais quero, pior é. E apesar do meu corpo não estar a tremer, de alguma maneira o meu corpo também não respondeu e ficou muito apático. Eu não tive magia nenhuma na bola e acabei por fazer um jogo inteiro de uma maneira que não é o meu jogo.
7: No torneio de pares, Nuno Borges redimiu-se e conseguiu seguir para a segunda ronda frente ao velho amigo Francisco Cabral.
1: Rita da Silva Vieira a acompanhar o Estoril Open no Clube Ténis do Estoril. Hoje entra em campo Jaime Faria no corte principal, frente ao peruano Gonzalo Bueno, que vem da qualificação. O jogo começa depois das 14h. Também hoje joga o primeiro cabeça de série Andrei Rublev frente a Timotei Katsov, tenista do Cazaquistão. Na volta à França em bicicleta faltam 4 etapas para chegar a Paris. Tudo indica que vai ser a consagração pela quinta vez de Tadej Pogacar. O esloveno da equipa Emirates continua a liderar a prova com mais de 4 minutos e meio de vantagem sobre o belga Remco Evenepoel da Red Bull. Ontem, na chegada ao sprint da 17ª etapa, Jasper Philipsen da Alpecin foi o mais rápido. Hoje, a etapa 18 acaba no alto da estância alpina de Orsières-Merlet, uma contagem de montanha de primeira categoria depois de 182 km de estrada.
0: Está tudo dito nesta página matinal do Jornal de Desporto, edição de Nuno Domingos. Faltam 12 minutos para as 8, quinta-feira, dia de Magazine de Serralves, com Inês Cortês, edição de som de Joaquim Dias.
7: Pela primeira vez em Portugal uma das maiores retrospectivas europeias dedicadas à pintora Alice Neal, a transformação do parque num percurso de luz, umas férias de verão cheias de descobertas e um filme que recorda os rostos da resistência à ditadura. São os destaques da edição desta semana do Magazine Serralves. Abertas as portas em Serralves da primeira grande exposição em Portugal da artista norte-americana Alice Neal. É também uma das maiores retrospectivas algumas vezes realizadas na Europa, com cerca de 90 obras que percorrem temas como a maternidade, o envelhecimento e a vida de comunidades muitas vezes esquecidas pela sociedade. A exposição mostra como, para Alice Neal, pintar um retrato era também um gesto político. A curadora Inês Grosso revela o que pode ser encontrado nos corredores da exposição.
10: Uma parte de Nova Iorque, uma parte da Biblioteca Pessoal da Artista. Também vamos incluir uns nichos de som, uns momentos onde o visitante se pode sentar para ouvir música, uma seleção de música que fizemos a partir também das referências musicais de Alice Neal, tanto das referências mais latinas, mas também de música clássica, que ela ouvia bastante, e com uma playlist que nós também adicionámos, com músicas que foram importantes no contexto, sobretudo, da Guerra do Vietnã, mas também da Grande Depressão. Temos o autorretrato, que é um dos trabalhos mais icónicos, e é o único autorretrato em Alice Neal, aparece representada pontualmente em talvez duas ou três pinturas, sempre a partir de um reflexo num espelho. E este é o único autorretrato de corpo inteiro.
7: A exposição pode ser visitada na ala Álvaro Siza até janeiro. Há uma nova vida no parque que nasce quando a noite cai. Com Serralves em luz, o público é convidado a percorrer 2 quilómetros entre árvores, jardins e edifícios transformados por 20 instalações de luz, som e tecnologia. O diretor adjunto do parque, Ricardo Bravo, destaca duas delas.
11: Uma é, pela primeira vez, nós estamos a fazer o videomapping da Casa de Serralves. Estamos na 4ª edição, é a primeira vez que o fazemos. E fazemos porque é um videomapping sobre a arquitetura e é interativo. Ou seja, o público consegue manipular a luz que está a ser projetada sobre a casa. E depois, mesmo ao lado da casa, temos a instalação que está na Alameda dos Liquidâmbares, que recria uma tempestade, uma trovoada. É uma instalação de som, que é algo que também está inserido em todas as nossas instalações, som, de luz.
7: Uma viagem entre a luz, a escuridão e a imaginação que pode viver depois do pôr-de-sol. As férias continuam em Serralves, com semanas dedicadas à arte, ao cinema, à arquitetura e à biodiversidade para crianças dos 4 aos 12 anos. A coordenadora do Serviço Educativo, Inês Pina, afirma que com esta iniciativa os mais novos aprendem novas competências de uma forma divertida.
12: Aqui a diferenciação prende-se muito com o facto de ser um projeto continuado, ou seja, ao longo de 5 dias eles vão fazer um projeto. E esse projeto pode ser, por exemplo, um filme. Temos a atividade de cinema no sótão, na casa de Manuel de Oliveira, em que eles vão perceber, vão fazer uma oficina de escrita, vão fazer uma oficina de som, de imagem, para compreender todas as dinâmicas que compreendem o cinema e realizar o seu próprio filme e até ver o seu próprio filme na sala de cinema da casa de Manuel de Oliveira.
7: Mas os destaques não ficam por aí.
12: Aqui a grande vantagem é mesmo poder ver uma exposição do Frank Gehry ou da Alice Neal ou mesmo do Miró, que temos na casa cor-de-rosa neste momento, mas também ir ao charco, ir às estufas que temos no parque, ao Treetop Walk, e ver os animais da quinta.
7: Ainda vai a tempo de inscrever o seu educando ou educanda. Para mais informações, passe pelo site da Fundação.
13: 3 dias e 3 noites de estátua, de pé, que custa tanto. Os braços abertos, todo inchado. Eles caíam para baixo. Uma pi de cada lado. Batia-me nos braços para cima.
7: E no domingo, a Casa do Cinema Manuel de Oliveira recebe o filme 48, de Susana de Sousa Dias. O documentário parte das fotografias de cadastro de presos políticos da ditadura portuguesa para refletir sobre a violência do regime e sobre a memória que essas imagens continuam a guardar. Uma sessão integrada no ciclo Manuel de Oliveira e o Cinema Português 3, que começa às 5 da tarde. Pode voltar a ouvir esta edição do Magazine Serralves no site da TSF, no Facebook da Fundação ou nas principais plataformas de podcast.
0: Inês Cortes e Joaquim Dias com as novidades na agenda da Fundação Serralves para os próximos tempos. Vamos já seguir para o mundo digital, que este verão passa em reposição. Rui Tocaiana.
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15: Dormir melhor com a ajuda da inteligência artificial. 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Nesta quinta geração, a grande novidade é, claro, a alegada inteligência artificial. O sistema foi treinado com quase 10 milhões de horas de sono e analisa métricas como o tempo que se passa a dormir, as fases do sono, a variabilidade e a frequência cardíaca, a respiração e até a intensidade do ressonar. Um software detecta possíveis anomalias cardiovasculares ou respiratórias sem necessidade de utilizar qualquer wearable. Os preços na América começam no equivalente aos 2.800 euros e vão até aos 4.600 na versão mais completa.
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0: Já a seguir atualizamos toda a informação no Jornal das 8 da manhã.

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0: Bom dia, são 7h58, menos uma hora nos Açores e está no ar amanhã TSF de quinta-feira.
1: 12º dia consecutivo de ataques dos Estados Unidos e do Irão. O petróleo está a registar máximos de quase dois meses. Está controlado o fogo de Alijó, que deixou ontem dois bombeiros feridos, mas está ainda ativo um fogo em Gondomar. O dia volta a ser quente. A CIP chamou um prémio Nobel da Economia para desvendar os mistérios que podem levar a um maior crescimento da economia portuguesa. O estudo há de ser conhecido na próxima semana. O Porto perdeu o primeiro jogo da pré-temporada ontem à noite, em Barcelos, frente ao Gil Vicente. Já o Braga ganhou na Sérvia e está na frente da pré-eliminatória de acesso à Liga Conferência.
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0: Mais um dia em que se espera alguma nubosidade até meio da manhã no litoral oeste. De resto, o dia vai ser de céu limpo ou pouco nublado. Temperaturas máximas para hoje, 35 graus para Évora e para Castelo Branco, 34 graus máxima para Beja, 35 para Faro, 30 de máxima para Setúbal e para Lisboa, 29 para Coimbra, 25 graus máxima para o Porto e 33 para Bragança. Quanto aos Açores, também pouca nubosidade, mas podem ocorrer aguaceiros fracos no Grupo Central, máxima em Ponta Delgada 24 graus, para a Madeira, céu também pouco nublado, 26 graus é a máxima hoje no Funchal. Vamos ao encontro da atualidade no Jornal às 8 da manhã, Nuno Domingos.
1: Desde o dia 4 de junho que o petróleo Brent não estava tão caro. O barril de petróleo na cotação Brent do Mar do Norte está esta manhã a tocar nos 96 dólares por barril. É consequência de 12 dias seguidos de ataques americanos contra infraestruturas iranianas, pontes e centrais elétricas, de preferência também da resposta iraniana contra o Bahrein, o Kuwait e contra vários navios que atravessam o Estreito de Hormuz sem uma aparente autorização do Irão. Esta situação está a levar a uma alta outra vez dos preços do petróleo, que pode refletir-se em novas subidas do preço dos combustíveis nos próximos dias. O incêndio que deflagrou ontem no concelho de Alijó foi dominado esta manhã, pouco depois das 6:30 da manhã. Os operacionais estão neste momento a fazer operações de rescaldo. A situação estava fora de controle durante várias horas e levou mesmo a que se registassem ferimentos em dois bombeiros, mas o Comando Subregional de Emergência e Proteção Civil do Douro deu o sinistro como controlado e em estabilização esta manhã. O outro fogo em Gondomar, que começou também ontem, chegou a estar dominado, mas reacendeu-se esta madrugada por volta da 1 da manhã e continuou no local mais de 130 efetivos que combatem as chamas deste fogo num dia que é outra vez de muito calor e, portanto, de grande preocupação para os bombeiros um pouco por todo o país. Há, de resto, 50 autarquias ou 50 municípios em Portugal cujos territórios estão declarados em risco máximo de incêndio ao longo do dia de hoje. A união faz a força. A CIP e o Instituto Amar da Costa convidaram dois destacados economistas para estudarem uma forma de desbloquear o crescimento de Portugal. Este relatório de economistas há de ser apresentado daqui a exatamente uma semana pelo Nobel da Economia James Robinson e pelo professor português Nuno Palma da Universidade de Manchester, José Milheiro.
4: A CIP está à procura de um contrato social.
5: Com isso precisamos envolver os representantes dos trabalhadores para que saiam da base do medo e venham connosco construir soluções.
4: O presidente da Confederação Empresarial de Portugal, Armindo Monteiro, pensa que a economia só pode crescer se houver uma união geral dos trabalhadores e dos empresários.
5: Sozinhos não vamos conseguir nada.
4: O presidente da CIP assume que este estudo mostra que os empresários têm obrigações.
5: Os empresários que lideram empresas também devem contribuir para alertar o país para questões que nos afetam a todos.
4: Portugal não tem uma visão de médio e longo prazo, e isso preocupa.
5: Ninguém tem a preocupação de uma política de produção, porque só se pode distribuir aquilo que se produz.
4: Armindo Monteiro espera por pistas do Nobel da Economia James Robinson e do académico português Nuno Palma, que definiu as causas do atraso português como a falta de capacidade interna de gerar valor acrescentado através do capital humano, da produtividade e das instituições que sirvam o interesse de todos e não de grupos de interesse.
5: Se nós tivermos prosperidade para todos, naturalmente temos um nível de soluções.
4: Outra das causas do atraso português são os salários baixos.
5: Portugal merece, precisa, mais rendimento para todos, mais capacidade para todos, merece ganhar mais e com isto merece estar mais protegido.
4: Para o Nobel James Robinson, que estuda a causa do fracasso das nações, o crescimento económico sustentado exige inovação tecnológica e a substituição do velho pelo novo, um processo chamado de destruição criativa.
5: Aquilo que nós temos é que ousar, é dizer assim, não, nós não vamos pôr em risco o poucoxinho, vamos é tentar ter mais, mas ter mais para todos.
4: Para motivar os empresários a investir, é preciso, numa economia que não está a crescer, que o Estado apresente verdadeiras reformas.
5: Qual é o empresário que pode esperar 5 anos, 7 anos para ter uma licença para construir um prédio? Qual é o empresário que vai esperar 6, 7 anos para ter licença para construir uma fábrica? Às vezes isso desmotiva.
4: Armindo Monteiro defende que não está a propor um modelo liberal, mas sim um modelo de economia de mercado, de iniciativa privada e de responsabilidade.
1: José Milheiro, com este estudo, que vai ser conhecido daqui a uma semana e que foi pedido pela CIP e pelo Instituto Amar da Costa a dois economistas, um deles o Prémio Nobel da Economia, James Robinson, nesta abordagem há de ficar de fora a revisão do Código do Trabalho, que foi chumbado há um mês pelo Parlamento. A CIP reforça a ideia de que o problema que a revisão da lei laboral pretendia resolver não está resolvido e é a questão dos rendimentos. Os rendimentos continuam baixos e isso é preciso também alterar. O Governo vai criar novos juízos especializados em imigração. O Jornal de Notícias adianta esta manhã que a medida será discutida no Conselho de Ministros de hoje. Os processos contra a AIMA, Agência para a Integração, Migrações e Asilo, deixam assim de estar concentrados num único tribunal, o Tribunal Administrativo de Lisboa, coincidindo com a sede da AIMA, como acontecia até agora. Quem quiser apresentar queixa vai poder fazê-lo no Tribunal da Área de Residência. O objetivo é acelerar os processos que até agora estavam acumulados e cada vez mais atrasados. A Missão Escola Pública está a considerar que os esclarecimentos do Instituto Educa contribuíram ainda mais para as desigualdades entre as notas finais dos estudantes. Em causa, um esclarecimento dado ontem pelo Instituto Nacional da Educação, responsável pelos exames, e que indica que depois de terem sido detectados erros nos exames de História A e Português de Língua Não Materna, o júri informou as escolas que o novo processo passará a determinar o seguinte: quando a classificação resultar numa nota inferior a 9,5, a nota será sempre 9,5 e não inferior. A TSF questionou se esta regra se aplica a alunos com percurso negativo. O Instituto respondeu que não, que só se aplica a alunos que vejam a nota descer após a reclassificação em consequência de problemas técnicos. A porta-voz, Cristina Mota, considera que é um esclarecimento que faz sentido em relação aos alunos em situação já negativa. No entanto, também a porta-voz da Missão Escola Pública avisa que este processo contribuiu para grandes desigualdades para os estudantes.
6: Essa indicação do Júri Nacional de Exames, que recebemos hoje à meia-da-tarde, continua a mostrar falta de rigor e a criar muitas injustiças, porque verifiquemos, um aluno que tem nota 8, é a sua nota e verifica-se que não houve qualquer erro na sua classificação, o aluno tem 8. Um outro aluno que, imagine, surgiu na pauta o valor 12 e que agora é reclassificado e fica, imagine, com uma nota 6, esse aluno tem um desempenho inferior àquele aluno de nota 8. Só surgiu o 12 devido a um erro. E esse aluno que tem efetivamente nota 6 vai ser atribuído a classificação 9.5, podendo o aluno concluir a disciplina e inclusive utilizar essa nota para prova de ingresso. É uma tremenda injustiça.
1: Corações de Cristina Mota, ontem à noite na TSF, de acordo com os relatos recebidos pelo movimento Missão Escola Pública, ela diz que vão surgir mais exames com problemas na classificação.
6: Continuamos a receber relatos, inclusive acreditamos que amanhã deveremos ter mais uma indicação que um outro exame apresenta também erros e que precisa de correção nas pautas, nomeadamente o exame de biologia, do qual temos recebido vários relatos e que tudo indica que também tem um problema a nível da classificação das escolhas múltiplas e da classificação automática. Portanto, estão-se a acumular problemas e as desigualdades parecem-nos mais que evidentes.
1: Porta-voz da Missão Escola Pública defende que a

0: proteger o aluno. E essa é uma obrigação
1: que temos todos. E se demonstrar que a igualdade foi, em algumas situações, efetivamente comprometida, o senhor está disponível para tomar medidas excepcionais nem sequer põe essa hipótese?
0: Não, não é necessário, porque o sistema já tem essas medidas. Se houver um aluno que na candidatura a um curso demonstre que foi efetivamente prejudicado por algum atraso, há a possibilidade de criar uma vaga extra num curso para esse aluno. Isso já existe, está previsto, porque há erros todos os anos.
2: O ministro desvalorizou nesta entrevista a diminuição do número de candidaturas na comparação com os primeiros dois dias do concurso nacional de acesso no ano passado e diz que não há nenhuma perda de confiança. Diz até que os alunos estão à espera da nota final para fazer a candidatura, que pode acontecer até ao dia 6 de agosto. Fernando Alexandre, que admitiu ontem admitir-se do cargo de ministro da Educação se a auditoria ao processo dos exames apontar para um erro político, mas também disse que continua a achar que tem condições para continuar em funções.
0: Obviamente, quando alguém vem disponível e com a vontade de mudar as coisas, sabe que pode falhar. Agora, eu avalio a dimensão do falhanço e retiro as consequências. Para já, eu volto a dizer, nós estamos a garantir que um processo que começou mal, foi sendo corrigido, e estamos a levá-lo a bom porto. E se concluirmos este processo, eu acredito, sinceramente, tenho condições para continuar a mudança que estou a fazer no Ministério da Educação. E por isso, eu não tenho ilusões sobre a dificuldade e sobre a exigência que é estar à frente de um ministério destes. E, não tenho, nunca perco a noção da responsabilidade que isso é. E obviamente, quando sentir que não estou à altura da minha responsabilidade, não precisarei que me digam para sair.
2: Fernando Alexandre, o ministro da Educação, ontem à noite na RTP, já em relação ao concurso, em relação à segunda fase dos exames finais do secundário, hoje continuam as provas, de manhã às 9:30 realiza-se a prova de História A, uma das tais que foi afetada por erros, também às 9:30 da manhã as provas do 11º ano de Biologia e Geologia e História B, durante a tarde, às 14:00, as provas de 11º ano para Geometria Descritiva, Alemão, Espanhol, nas duas variantes, francês, italiano e mandarim. A Câmara Municipal de Cascais anuncia, em resposta à TSF, que vai recorrer da ordem do Ministério Público para embargar e demolir o hotel de 5 estrelas e os apartamentos de luxo da marca Hilton, que estão em construção na Zona da Parede. Lembra que tem mais 2 meses para fazer esse recurso, ou seja, pode fazê-lo até 6 de outubro. Acrescenta ainda que o município vai aguardar pelo desfecho do caso em tribunal e destaca que este projeto, Hilton Cascais, na Parede, deu entrada na Câmara em 2017, foi aprovado pela então vereadora do urbanismo Filipa Roseta, em 2019. A autarquia usa de resto a mesma expressão, já usada pelo ministro Miguel Pinto Luz, para garantir que fez tudo bem quando era vice-presidente da autarquia, Dora Pires.
3: Em resposta à TSF, a Câmara de Cascais nunca refere nomes, só o cargo da vereadora do urbanismo, Filipa Roseta, na época, e ex-vereadora também da Câmara de Lisboa. No entanto, a ação que levou o Ministério Público a decretar o embargo e demolição do empreendimento com a marca Hilton inclui uma queixa-crime da Associação SOS Quinta dos Ingleses contra também Miguel Pinto Luz, que foi entre 2017 e 2024, até ir para o governo, vice-presidente desta autarquia. O mesmo, agora ministro das Infraestruturas, que esta semana justificava ter cumprido todos os pareceres técnicos externos e internos, exatamente a expressão que surge agora na resposta do município de Cascais à TSF. A queixa-crime inclui ainda o atual presidente deste município, Nuno Pitera Lopes, era na altura vice-presidente com competência na aprovação do projeto, e ainda o anterior presidente da Câmara, Carlos Carreiras. Sobre esta queixa, o Ministério Público não se pronunciou ainda, mas já mandou embargar a obra, anular os despachos que a permitiram e demolir pelo menos parte dos edifícios. Ao que a TSF confirmou no local, as obras continuavam esta quarta-feira e mesmo a imobiliária Dils, que comercializa os apartamentos de luxo de um dos edifícios, continua a vendê-los, algumas frações a mais de 5 milhões de euros, a Penthouse, precisamente um dos pisos que, por ordem do Ministério Público, deve ser demolido. A TSF questionou a empresa sobre o que tenciona fazer perante a ordem de demolição, quando muitos apartamentos estão já vendidos, cerca de 50, mas não obteve resposta, assim como não obteve resposta da Sociedade de Advogados, que representa a encosta da Parede, empresa do construtor deste

0: projeto que, além de um hotel de luxo, envolve 118 apartamentos.
1: Jornalista Dora Pires e a polémica à volta da construção de um complexo turístico da marca Hilton na zona da Parede, no concelho de Cascais. O Benfica estreia-se hoje nas partidas oficiais desta nova temporada, agora aos comandos de Marco Silva. O Benfica joga na Suíça, frente ao St. Gallen, jogo da primeira mão da segunda pré-eliminatória de acesso à Liga Europa. Marco Silva não espera um jogo fácil.
2: Teremos que ter atenção a esses mesmos pontos fortes e sermos o mais consistentes possíveis nos momentos em que o adversário nos vai tentar ferir, como em qualquer jogo. Uma equipa física, uma equipa que naturalmente no seu campeonato e mesmo nos jogos que já jogou de pré-temporada demonstra isso mesmo, uma equipa que gosta de pressionar o campo todo, uma equipa que leva o jogo para muitos duelos individuais, para muita marcação individual no momento que não tem bola e sempre muito direta. Após ganhar ou no momento que começa a preparar os seus ataques, uma equipa que procura sempre muito um jogo direto, uma equipa que joga sempre com uma dupla de avançados, a procurar sempre muitas vezes a profundidade. Temos de estar sempre bem atentos a esse momento e naturalmente nós com bola teremos que explorar, tentar impor o nosso jogo. Percebemos e certeza que o jogo irá começar dessa forma, com a equipa a tentar nos pressionar o campo todo. É uma das grandes características do nosso adversário para amanhã e temos capacidade de demonstrar capacidade de bater essa primeira pressão do adversário, que será forte, acreditamos muito que será forte, principalmente nos primeiros momentos do jogo também, e depois a capacidade de resolver problemas, não só coletivamente, mas individualmente.
1: Há duas baixas na equipa do Benfica. O colombiano John Duran ficou em Lisboa por opção técnica. Leandro Barreiro, luxemburguês, está fora devido a uma doença respiratória. Ele tem sido peça fundamental no meio-campo do Benfica nos primeiros jogos da pré-temporada. O jogo está marcado para as 7 da tarde. Tem relato na TSF. Ontem à noite, o Braga ganhou a primeira mão da segunda pré-eliminatória de acesso à Liga Conferência. Ganhou na Sérvia ao Zeleznikar Pančevo, golo de Ricardo Horta, de penalti, na segunda parte. Vitória por 1-0. Os bracarenses ficam a um empate de distância do apuramento para a terceira pré-eliminatória. Voltam a jogar na próxima semana em Braga. E ontem à noite também, o Porto perdeu pela primeira vez na pré-temporada. Jogo também pela primeira vez à vista de todos. Os três primeiros foram à porta fechada. De resto, um ontem mesmo, frente ao Penafiel, vitória por 3-2, mas à noite, derrota por 1-0 em Barcelos, na apresentação aos sócios do Gil Vicente, um golo de Chap-Chap já no final da partida, ele que saltou do banco para garantir este golo da vitória. Apesar da derrota, Francesco Farioli, o treinador do Porto, encontrou coisas boas no jogo e garante que a equipa, quando for chamada à pedra, há de responder, e o chamar à pedra aqui é mesmo o primeiro jogo a sério, que está marcado para dia 1 de agosto frente ao Torriense, o jogo da Supertaça.
3: Primeiro, sobre se estamos mentalmente preparados para a estreia oficial. Temos que estar prontos, não há alternativa. Vamos jogar contra um adversário por um título, um adversário que fez uma trajetória incrível na taça. Por isso não podemos e não queremos subestimar ninguém. Temos que estar física e mentalmente no nosso melhor se quisermos levar o troféu, e é isso que vamos fazer. Por outro lado, se vamos estar prontos em termos de plantel, claro que não. Ainda temos um mês de mercado pela frente e vamos precisar do tempo que for necessário para fechar tudo o que precisamos antes do fim do mercado.
1: Francesco Farioli, ontem, depois da derrota do Porto frente ao Gil Vicente, no jogo da apresentação do Gil Vicente aos sócios, o Porto que tem o primeiro jogo a sério frente ao Torriense no dia 1 de agosto na Supertaça. O Torriense ganhou a Taça de Portugal da época passada. O selecionador nacional de futebol de Cabo Verde ofereceu ontem uma camisola do guarda-redes Vozinha a António José Seguro, o presidente de Portugal. Os dois encontraram-se durante a visita que Seguro está a fazer a Cabo Verde. O presidente português agradeceu a prenda, considerou fantástica e elogiou a equipa cabo-verdiana no último Mundial.
4: É a pureza do desporto e a pureza do futebol. A capacidade de juntar talentos e jogar em equipa e acreditar. Isso é fabuloso. Isso é fabuloso.
5: O Vozinho estar aqui.
4: Ele já está. Este não estava à espera desta surpresa e, portanto, está comigo. Está comigo. É extraordinário. Eu agradeço muito.
1: A camisola foi oferecida a António José Seguro por Bubista, o selecionador cabo-verdiano, que sublinhou a chave para as boas prestações de Cabo Verde neste último campeonato do mundo.
5: Mostramos claramente o que é a nossa identidade,
6: claro.
5: Aquilo que é o nosso povo, procuramos fazer sempre com muita união.
6: Empataram com o campeão do mundo, obrigaram o anterior campeão do mundo e finalista a ir a prolongamento. Qual é o segredo?
5: É o trabalho, acho que é aquilo que define o povo cabo-verdiano, procurar trabalhar sempre para ultrapassar as dificuldades.
1: Claro. A seleção que é uma imagem de um povo, assim que Bubista, o selecionador cabo-verdiano, apresenta a equipa de Cabo Verde. Hoje vai começar em Arcos de Valdevez, em Viana do Castelo, uma feira do livro independente, chama-se Livrindi. Mesmo assim, o evento é promovido pela editora, também ela independente, Contra Escrita. O fundador Filipe Faro diz ao que vem esta feira.
7: Traz novos autores, conseguimos alcançar artistas de maior nomeada, que contribuirão para que aqueles menos reconhecidos também tenham maior exposição. Teremos oficinas criativas, teremos um microfone aberto para leitura de poesia, portanto, a qualquer momento, qualquer pessoa que queira ler poesia, desde que o faça visto de papel ou de cor, sem usar telemóvel, pode usar o microfone para dizer a sua poesia ou a de outros.
1: São palavras de Pedro, de Filipe Faro. A Livrindi está em Arcos de Valdevez até ao próximo domingo, com um compromisso de dar palco a dezenas de editoras e de autores independentes. Entre as editoras convidadas vão estar a Tinta da China e também a editora Planeta Tangerina. Hoje vão decorrer as cerimónias fúnebres do músico Luís Represas, ou vão começar hoje as cerimónias fúnebres do músico Luís Represas. Luís Represas morreu ontem aos 69 anos em Lisboa. As cerimónias fúnebres vão acontecer na Basílica da Estrela. O velório vai estar aberto ao público entre as 4 da tarde e as 10 e meia da noite. O funeral está marcado para amanhã, depois de uma cerimónia religiosa prevista para as 3 da tarde na Basílica, e é um funeral reservado à família.
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0: problemas no trânsito esta hora. Aconteceu há pouco um acidente em Lisboa, na segunda circular, zona do Campo Grande, em direção a Sacavém. Há demora desde o acesso à Estrada da Luz. O eixo norte-sul também já começou a ficar mais complicado, em direção a Campolide, fila entre Telheiras e as Laranjeiras. E para a ponte 25 de Abril, temos demora na A2, a partir da zona do Feijó. O IC19 tem fila só na parte final, entre o Estado Maior da Força Aérea e o nó de Pinamanique. Há demora também no viaduto Duarte Pacheco, em direção às Amoreiras, já a afetar o final da A5. No Porto, há também um acidente, é na A3, antes da saída para a circunvalação, sentido Maia-Porto. Há paragens desde antes do nó de Águas Santas. A A1 para a VCI tem fila entre a Furada e a saída para a Avenida da Boa Vista. A via de cintura interna, sentido Freixo Rábida, com lentidão entre o Mercado Abastecedor e o nó da A3. A A28, em direção ao Porto, tem fila desde a Ponte sobre Rio Lessa até à Rotunda AEP.
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0: Depois das 8:30, temos humor com Zé Pedro Silva.
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0: São 8:25, nesta altura estão 20 graus no Porto e em Lisboa, 23 graus em Faro, 19 em Ponta Delgada e 22 no Funchal. Vamos a caminho das notícias às 8:30 da manhã. Nesta quinta-feira, dia 23 de julho, faz hoje 15 anos que morreu Amy Winehouse. Vamos recordá-la com este Back to Black.

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0: Bom dia, são 8h30, 7h30 nos Açores. Esta é a manhã TSF de quinta-feira. Voltamos a olhar os temas que marcam a atualidade. Começamos pela atualidade internacional. Cristina Leiman, foram aprovadas novas sanções contra a Rússia.
1: São sanções aprovadas pela União Europeia depois de várias semanas de negociações. O nível do teto máximo do preço do petróleo é congelado. É o 21º pacote europeu de sanções contra a Rússia desde a invasão russa à Ucrânia. O preço do petróleo está outra vez em alta. Esta manhã o barril de Brent, que serve de referência a Portugal, estava cotado nos US$ 97,70. A Associação SOS Quinta dos Ingleses desvaloriza a intenção da Câmara de Cascais, que vai recorrer da ordem do Ministério Público para embargar e demolir o hotel de 5 estrelas e apartamentos de luxo da marca Hilton, na parede, no Conselho de Cascais. O vice-presidente da Associação, Pedro Jordão, entende que é apenas uma tentativa de resolver um problema que já existe.
2: Parece-nos que esta nova tentativa da Câmara Municipal se trata de apenas mais uma forma de resolver um problema que ela bem sabia que existia.
1: A reação de Pedro Jordão, o vice-presidente da Associação SOS Quinta dos Ingleses, face ao empreendimento que está a nascer na parede. Está dominado o incêndio em Alijó, foi dado como dominado por volta das 6h30 da manhã, mas o dispositivo mantém-se no terreno para as operações de rescaldo. Estão no local cerca de 470 operacionais, apoiados por 155 viaturas. Este fogo provocou ontem ferimentos ligeiros em 2 bombeiros. Há outro fogo também em Gondomar, que deflagrou na tarde de quarta-feira. Chegou a estar dominado, mas reacendeu-se esta madrugada por volta de 1 da manhã. No local estão 130 efetivos apoiados por 36 viaturas. Em França, os fogos na região de Gironde, no sudoeste do país, obrigaram a retirada de 7 mil pessoas esta manhã. Estavam em 6 parques de campismo e numa zona residencial, no norte de Cap Ferré, uma zona muito procurada por turistas. As chamas que começaram ontem já destruíram cerca de 2 mil hectares. O ministro da Educação, Fernando Alexandre, admite demitir-se se a auditoria ao processo dos exames apontar para um erro político. A possibilidade foi admitida pelo ministro ontem à noite em entrevista à RTP, mas Fernando Alexandre também considera que houve demasiado alarmismo com o processo dos exames nacionais.
3: Houve um alarmismo exagerado porque os exames existem, estão guardados, estão protegidos e todas as situações que têm vindo a público e que nós tornamos sempre muito transparentes de incorreções, de erros, de desconformidades que resultam de várias dimensões, têm vindo e podem ser corrigidas e vão ser corrigidas.
1: O ministro Fernando Alexandre voltou também a garantir que nenhum aluno será prejudicado com estas mudanças no processo de classificação dos exames nacionais. O governo vai criar novos juízos especializados em imigração. O Jornal de Notícias adianta que a medida vai ser discutida hoje em Conselho de Ministros. Os processos contra a AIMA, a Agência para a Integração, Imigrações e Asilo, deixam de estar concentrados em Lisboa, como acontecia até agora. Quem quiser apresentar queixa vai poder fazê-lo no Tribunal da Área de Residência. O objetivo é acelerar os processos que até agora estavam acumulados e cada vez mais atrasados.
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0: Daqui a pouco temos a crónica humorística assinada por Zé Pedro Silva, parece mentira, e mais à frente mais uma sugestão no TSF Pais e Filhos. Faltam agora 25 minutos para as 9 horas da manhã. Resolveu-se entretanto o acidente que ocorreu na segunda circular, mas o sentido Pina-Manique que vem tem fila entre as Torres de Lisboa e as Calvanas, e no sentido contrário, Aeroporto Benfica, há demora na zona da Encarnação. O eixo Norte-Sul ainda complicado entre Telheiras e as Laranjeiras. No IC19 há fila na reta dos comandos da Amadora e também entre Alfragide e Pina-Manique. Para a ponte 25 de Abril, a fila para na A2 junto aos viadutos do Feijó. Há demora também no viaduto Duarte Pacheco em direção às Amoreiras, afeta o final da A5. E também alguma lentidão na calçada de Carricha em direção ao Campo Grande até à zona do Lumiar. No Porto, o trânsito está lento na VCI, sentido a Rábida Freixo, entre o Campo Alegre e a saída para a Avenida da Boa Vista, em direção à Rábida, fila entre o Mercado Abastecedor e o nó da A3. A A28 tem demora desde a ponte sobre o Rio Lessa até à rotunda AEP. Também a A3, em direção ao Porto, tem a fila a anteceder o nó da Águas Santas até à saída para a circunvalação. Tem também a ver com o acidente que ali ocorreu, mas que, entretanto, já foi resolvido.
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0: Mais logo ao final da tarde, há desporto aqui na TSF.
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0: E agora voltamos à música com um dos novos temas de Lana Del Rey. Bom dia, estamos a 23 minutos das 9 da manhã.

0: Nena e Lana Del Rey na manhã TSF. Estamos a 15 minutos das 9 e agora o humor de Zé Pedro Silva em Parece Mentira.
1: Depois de todos estes ataques que colocam em causa a minha honra e a minha dignidade, quero aqui afirmar que irei responder a todas as questões, ponto por ponto. Posso garantir que ficará tudo esclarecido. Não restará uma única dúvida. As pessoas vão sentir-se totalmente elucidadas. Elucidadas como nunca se sentiram na vida. Será uma experiência nova, capaz de atordoar. Nas duas horas seguintes não podem conduzir nem manobrar máquinas. Mas atenção, por terem sido questionados valores que considero sagrados, não responderei apenas às questões ponto por ponto. Vou mais longe. Vou responder tintim por tintim. Sim, tintim por tintim, ouviram bem. Não estavam à espera, eu sei, mas isto é mesmo para esclarecer não tarda. Esta explicação que darei no seu tempo próprio terá outra consequência. Será cabal. Mas não será cabal como às vezes se diz por aí e depois deixam pontas soltas. Não. Esta será mesmo muito cabal. Eu próprio ficarei a saber coisas que não sabia antes. Podem por isso imaginar a minha expectativa em relação às explicações que eu mesmo vou prestar em momento oportuno, se não for antes, o que ocorrer primeiro, já falta pouco para o Natal. O meu compromisso é e sempre foi com a transparência, mas também não é uma transparência qualquer. É uma transparência inclusivamente física. Quando eu estiver a responder a todas as questões, ponto por ponto, tintim por tintim e de forma cabal, vocês nem me vão ver. Só vão ouvir a minha voz. Não se assustem. Milagre? Não. Transparência total. De tal forma que as senhoras e os senhores jornalistas nem saberão para onde apontar o microfone. Eu tenho que beber um líquido fluorescente, depois apontam um palmo e meio para cima. Na altura recebem instruções. Tudo isto podia ter sido evitado, mas é o que acontece quando existem tantas dúvidas e suspeitas. Devíamos ter ido na base da confiança, mas quiseram de outra forma, e então eu ofereço-me imediatamente para explicar um dia destes. É o que farei, oportunamente, no momento certo. A escolha desta ocasião ideal é parte do sucesso das explicações, assim como a recolha de toda a documentação, que também obedece a um conjunto de regras. Por exemplo, tenho de digitalizar. Não vou querer chegar aos esclarecimentos com a documentação em papel depois do que passámos nos últimos dias. Quando a papelada estiver toda reunida, envio para a Imprensa Nacional Casa da Moeda para digitalização e divisão por itens. Como calculam? Estou muito ansioso por este dia. Só para dizer a todos aqueles que tiveram dúvidas, aí tens os itens. Entretanto, esta junção de documentação em suporte digital fará com que os meus esclarecimentos sejam ponto por ponto, tintim por tintim e item por item. Perdoem-me por não aceitar responder a qualquer questão nesta declaração para anunciar uma declaração um dia destes, mas seria precipitado e irresponsável. Não podemos estragar o mais completo esclarecimento de uma questão sempre. E já falei demais, porque isto era para ser surpresa. Agora, com licença, obrigado e bom trabalho. Onde é que está o meu outro lado? Perdão, o meu carro.
0: Zé Pedro Silva, humor na manhã TSF, Parece Mentira, repete mais logo a seguir às 6, está disponível também em tsf.pt e nas plataformas digitais. E agora vamos para o TSF Pais e Filhos. O Centro Ciência Viva volta a dinamizar por todo o país a iniciativa Ciência Viva no Verão. Entre 15 de julho e 15 de setembro há um programa de atividades gratuitas dedicadas à astronomia, biodiversidade, geologia e ambiente. Maria Ramos Santos.
2: As férias de verão servem para descansar, mas quem disse que a curiosidade dos mais novos também tem de ir de férias? Está aí mais uma edição do Ciência Viva no Verão. São quase 800 atividades, de norte a sul do país, também nas ilhas, preparadas para transformar os miúdos em verdadeiros cientistas. Este ano, o grande destaque vai para o eclipse do Sol. No dia 12 de agosto, Portugal será palco de um dos mais impressionantes fenómenos da natureza. Durante cerca de 26 segundos, o dia vai transformar-se em noite, no Nordeste Transmontano. E a Rede Nacional de Centros de Ciência Viva tem tudo preparado para ver este fenómeno em família. Mas há muito mais para explorar, quer em terra, quer em mar. Em Cascais, os miúdos podem aprender o que fazer se encontrarem um golfinho na praia. Já em Vila Nova de Gaia, a proposta é descobrir os segredos do Douro, ao lado de pescadores locais. Na Madeira, há mergulhos para desvendar o mundo subaquático. As inscrições já abriram no site oficial do Ciência Viva.
0: Trabalho de Maria Ramos Santos e Paulo Jorge Guerreiro. Fica já agendada uma ida ao cinema para amanhã, a esta hora, no TSF Pais e Filhos. Vamos atualizar toda a informação daqui a pouco às 9 horas com Nuno Domingues. Até lá vamos recordar os Guns N' Roses e este Patience, no dia em que o guitarrista Slash completa 61 anos.

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0: Muito bom dia, são 8h58, menos uma hora nos Açores. 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
1: No dia em que o Governo anuncia a criação de novos juízes especializados em imigração, o tema vai estar em discussão no Conselho de Ministros, escutamos a Associação Solidariedade Imigrante à procura de um racional para esta intenção do Governo. Daqui a pouco também a resposta da Associação SOS Quinta dos Ingleses, depois da Câmara Municipal de Cascais ter anunciado que vai recorrer da decisão do Ministério Público de embargar e demolir o hotel de luxo da cadeia Hilton que está em construção na zona da Parede. Um prémio Nobel da Economia foi chamado para apresentar soluções para desbloquear o crescimento de Portugal.
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0: Mantém-se o cenário dos últimos dias, nebulosidade matinal no litoral a oeste, a partir da tarde, dia de sol em todo o território do continente, pequena descida da temperatura máxima no interior, a norte e centro, não acontece no sul, aliás, até sobem ligeiramente, as máximas para o sul, 35 graus para Évora e para Faro e 34 para Beja, 30 graus é a máxima para Lisboa, 25 para o Porto, 30 para Vila Real e 33 de máxima para Bragança. Os Açores com céu pouco nublado, mas com possibilidade de aguaceiros fracos no grupo central. A máxima em Ponta Delgada é de 24 graus. Para a Madeira, conto também com pouca nubosidade. 26 de máxima para o Funchal, são 9 da manhã. Atualizamos a informação na TSF com Nuno Domingues.
1: O Governo vai criar novos juízes especializados em imigração. O Jornal de Notícias adianta esta manhã que a medida vai ser discutida durante a reunião de hoje do Conselho de Ministros, que começa daqui a pouco em Lisboa. Os processos contra a AIMA, a Agência para a Integração, Migrações e Asilo, deixam de estar concentrados no Tribunal Administrativo de Lisboa, como acontecia até agora. Quem quiser apresentar queixa vai poder fazê-lo no Tribunal da Área de Residência. O objetivo é acelerar os processos que até agora estavam acumulados e cada vez mais atrasados. Alberto Matos, da Associação Solidariedade Imigrante, ouvido esta manhã pela TSE, olha para esta medida como positiva, mas diz que por si só ela não é suficiente. Considera ainda Alberto Matos que é preciso aliviar a administração que se sente dentro das delegações da AIMA.
2: Há delegações inteiras da AIMA, estou a falar por exemplo da área do Alentejo, mas muitas delegações do interior e outras, que a única coisa que fazem é executar as decisões dos tribunais, não fazem qualquer outro tipo de atendimento. Portanto, foi o governo que criou, fruto das alterações às leis, da violação dos direitos dos imigrantes, que criou esta situação. Percebo agora que a pretende aliviar, mas apenas num aspecto, que é os processos não estarem concentrados no Tribunal Administrativo e Fiscal de Lisboa. O problema é que essa concentração não se dá apenas nos tribunais, dá-se nas próprias delegações da AIMA, grande parte delas não estão a fazer atendimento direto, portanto vai tudo, e sim para Lisboa, para Álvaro Coutinho e outras delegações, onde as pessoas têm que ir dormir lá, passar a noite e dão voltas ao quarteirão. Portanto, essa concentração é que o Governo também deveria resolver. A dos tribunais é positiva, mas só por si não resolve o problema.
1: Alberto Matos defende ainda que o Governo deve prevenir e usar procedimentos mais corretos de forma a evitar que tantos processos cheguem aos tribunais.
2: Deve concentrar-se em agilizar, de facto, os processos administrativos para que não haja tantas reclamações em tribunal. Talvez seja até a melhor maneira, sem pôr em causa o recurso aos tribunais da área da residência, tudo bem, mas devia ser evitar que houvesse tantos processos em tribunais se o Governo respeitasse mais os direitos dos imigrantes.
1: Alberto Matos, da Associação Solidariedade Imigrante, ouvido esta manhã pela jornalista da TSF Inês Cortês. A Associação SOS Quinta dos Ingleses considera critica o recurso da Câmara de Cascais à decisão do Ministério Público de embargar e demolir o hotel de luxo Hilton, que está em construção na parede, juntamente com um bloco de 120 apartamentos de luxo. Já vamos escutar a reação do vice-presidente da associação que apresentou esta queixa contra a autarquia de Cascais, mas primeiro escutamos os argumentos da Câmara Municipal de Cascais, Dora Pires.
3: Em resposta à TSF, a Câmara de Cascais nunca refere nomes, só o cargo da vereadora do urbanismo, Filipa Roseta, na época, e ex-vereadora também da Câmara de Lisboa. No entanto, a ação que levou o Ministério Público a decretar o embargo e demolição do empreendimento com a marca Hilton inclui uma queixa-crime da Associação SOS Quinta dos Ingleses contra também Miguel Pinto Luz, que foi entre 2017 e 2024, até ir para o Governo, vice-presidente desta autarquia. O mesmo, agora ministro das Infraestruturas, que esta semana justificava ter cumprido todos os pareceres técnicos externos e internos. Exatamente a expressão que surge agora na resposta do município de Cascais à TSF. A queixa-crime inclui ainda o atual presidente deste município, Nuno Pitera Lopes. Era na altura vice-presidente, com competência na aprovação do projeto, e ainda o anterior presidente da Câmara, Carlos Carreiras. Sobre esta queixa, o Ministério Público não se pronunciou ainda, mas já mandou embargar a obra, anular os despachos que a permitiram e demolir pelo menos parte dos edifícios. Ao que a TSF confirmou no local, as obras continuavam esta quarta-feira e mesmo a imobiliária Dils, que comercializa os apartamentos de luxo de um dos edifícios, continua a vendê-los. Algumas frações a mais de 5 milhões de euros. A Penthouse, precisamente um dos pisos que, por ordem do Ministério Público, deve ser demolido. A TSF questionou a empresa sobre o que tenciona fazer perante a ordem de demolição, quando muitos apartamentos estão já vendidos, cerca de 50, mas não obteve resposta, assim como não obteve resposta da Sociedade de Advogados, que representa a Encosta da Parede, empresa do construtor deste projeto, que além de um hotel de luxo, envolve 118 apartamentos.
1: Laura Pires, jornalista da TSF, depois de conhecer esta intenção da Câmara Municipal de Cascais, Pedro Jordão, vice-presidente da Associação de SOS Quinta dos Ingleses, considera que esta medida é uma tentativa de adiar um problema que já se sabia que ia acontecer?
4: Esta nova tentativa da Câmara Municipal se trata de apenas mais uma forma de resolver um problema que ela bem sabia que existia. Eu recordo que desde 2015 Miguel Pinto Luz, o então vice-presidente da Câmara e atual ministro, dirigia este processo. Em 2015 houve um primeiro indeferimento e desde 2017 que a Câmara tudo fez para resolver os problemas existentes. Inclusive, ainda enquanto vice-presidente da Câmara, o atual ministro, em 2023, reconheceu que havia questões de nulidade neste licenciamento e começaram a tentar encontrar soluções criativas para resolver estes problemas.
1: Vice-presidente da SOS Quinta dos Ingleses, não acredita que o argumento que é apresentado pela autarquia possa vingar?
4: Não me parece que essa ação que a Câmara agora diz pretender desenvolver tenha qualquer fundamento. A ação proposta pelo Ministério Público está muitíssimo bem fundamentada, é muito sólida e não estou a ver nenhum fundamento jurídico para a Câmara conseguir obter a suspensão do embargo decretado.
1: Pedro Jordão, vice-presidente da Associação SOS Quinta dos Ingleses, ele diz que se o licenciamento da obra estava ou não enquadrado no plano diretor municipal na altura, é uma questão que ainda não foi respondida diretamente. Miguel Pinto Luz apenas garante que houve total transparência, mas Pedro Jordão tem uma outra perspectiva.
4: Num dos despachos assinados por Miguel Pinto Luz, percebe-se, de 2023, percebe-se perfeitamente que a Câmara tinha noção de que aquilo conflituava com o PDM. Aliás, segundo informações recentes, a Câmara estará a tentar, inclusive, rever o plano pormenor para a zona em consequência de toda esta problemática relacionada com o Hotel Lilton, o que se tratará de uma medida, mais uma vez, tendente a resolver um problema que a Câmara deveria ter resolvido logo, indeferindo.
1: Pedro Jordão é advogado, é vice-presidente da Associação SOS Quinta dos Ingleses. Foi esta associação quem fez a denúncia original em relação a este empreendimento turístico que está em construção na zona da Parede. O caso foi revelado na passada semana pela RTP, quando da decisão do Ministério Público de decretar o embargo e a demolição de alguns dos pisos construídos nestes empreendimentos por alegadas violações das regras de licenciamento e de construção. Ontem a RTP insistia que o Ministério Público está a ter dificuldades em notificar os diferentes visados em todo este projeto. O Presidente da Associação do Comércio Automóvel de Portugal insiste que Portugal está a servir de caixote de lixo de carros velhos de vários países europeus. Sérgio Ribeiro, numa Mobi Conversa na TSF, integrada no projeto Portugal Mobi Summit, diz que o mercado de usados cresceu este ano em termos de peso em relação aos carros novos e já representa mais de metade dos carros comprados em Portugal.
5: O mercado de usados importados já

0: resulta de factos. A idade média das viaturas importadas é de 8,5 anos.
1: Este movimento do mercado está, além de atrasar a descarbonização da economia portuguesa, no capítulo da mobilidade, está a trazer um problema de segurança rodoviário, de acordo com Sérgio Ribeiro.
0: O mercado português está a ser, digamos, uma forma de resolver o problema da descarbonização de outros países que encontram no mercado nacional um território em que, fruto da ausência de coerência da nossa legislação fiscal para viaturas novas, depois a tipologia de motorização também é contrária àquilo que existe nas viaturas novas, porque 27% destes carros são a gasóleo e 28% são a gasolina. Para além de problemas de segurança, porque hoje em dia os carros são muitíssimo mais seguros do que eram uns anos atrás, e portanto quando se fala de segurança rodoviária isto tem um impacto significativo, mas também nas emissões, é evidente que, mais uma vez, não há coerência entre aquilo que é político ou aquilo que se diz que se quer fazer, que depois da realidade dos factos, e os factos são estes.
1: Problemas que estão a surgir na mobilidade em Portugal. Sérgio Ribeiro é o presidente da Associação do Comércio Automóvel em Portugal. Esta é uma entrevista conduzida por Paulo Tavares. A Mobi Conversa passa hoje na TSF, depois das notícias das 3 da tarde. Desde o dia 4 de junho, que o petróleo Brent não estava tão caro, o barril de petróleo na cotação Brent do Mar do Norte está esta manhã muito próxima dos 98 dólares por barril, de acordo com as últimas cotações consultadas pela TSF. É uma consequência de 12 dias consecutivos de ataques americanos contra infraestruturas iranianas. Esta manhã, mais algumas cidades do sul do Irão foram bombardeadas. Também da resposta iraniana contra o Bahrein e contra o Kuwait, onde existem interesses norte-americanos, e de ataques a vários navios no Estreito de Hormuz. Ontem, o presidente dos Estados Unidos anunciou que por cada alvo que seja atingido no Bahrein e no Kuwait, os Estados Unidos irão atacar pontes e centrais elétricas do Irão. Esta é uma situação que está também a ter consequências ao nível das taxas de juros, e hoje poderemos ter notícias em relação a isso, porque há uma reunião do Conselho de Governadores do Banco Central Europeu com decisões sobre política monetária que serão conhecidas por volta da 1 da tarde. A União faz a força e a CIP e o Instituto Amar da Costa usaram esta máxima para convidar dois destacados economistas de forma a estudar uma forma de desbloquear o crescimento de Portugal. O relatório dos economistas há de ser conhecido publicamente daqui a uma semana. Foi elaborado pelo Nobel da Economia James Robinson e pelo professor Nuno Palma da Universidade de Manchester, José Mulheiro.
2: A CIP está à procura de um contrato social.
3: Com isso precisamos envolver os representantes dos trabalhadores para que saiam da base do medo e venham connosco construir soluções.
2: O presidente da Confederação Empresarial de Portugal, Araminho de Monteiro, pensa que a economia só pode crescer se houver uma união geral dos trabalhadores e dos empresários.
3: Sozinhos não vamos conseguir nada.
2: O presidente da CIP assume que este estudo mostra que os empresários têm obrigações.
3: Os empresários que lideram empresas também devem contribuir para alertar o país para questões que nos afetam a todos.
2: Portugal não tem uma visão de médio e longo prazo e isso preocupa.
3: Ninguém tem a preocupação de uma política de produção, porque só se pode distribuir aquilo que se produz.
2: Armindo Monteiro espera por pistas do Nobel da Economia, James Robinson, e do académico português Nuno Palma, que definiu as causas do atraso português como a falta de capacidade interna de gerar valor acrescentado através do capital humano, da produtividade e das instituições que sirvam o interesse de todos e não de grupos de interesse.
3: Se nós tivermos prosperidade para todos, naturalmente temos um nível de soluções.
2: Outra das causas do atraso português são os salários baixos.
3: Portugal merece, precisa mais rendimento para todos, mais capacidade para todos, merece ganhar mais e com isto merece estar mais protegido.
2: Para o Nobel James Robinson, que estuda a causa do fracasso das nações, o crescimento económico sustentado exige inovação tecnológica e a substituição do velho pelo novo, um processo chamado de destruição criativa.
3: Aquilo que nós temos é que ousar, é dizer assim: não, nós não vamos pôr em risco o pouquinho, vamos é tentar ter mais, mas ter mais para todos.
2: Para motivar os empresários a investir, é preciso, numa economia que não está a crescer, que o Estado apresente

0: verdadeiras reformas.
1: Qual é o empresário que pode esperar 5 anos, 7 anos para ter uma licença para construir um prédio? Qual é o empresário que vai esperar 6, 7 anos para ter licença para construir uma fábrica? Às vezes isso desmotiva.
0: Armindo Monteiro defende que não está a propor um modelo liberal, mas sim um modelo de economia de mercado, de iniciativa privada e de responsabilidade.
2: José Milheiro, e as propostas que estão a ser procuradas pela CIP e também pelo Instituto Amaro da Costa, que recorreu a dois economistas de renome, um deles o Nobel da Economia de 2024, James Robinson, e também o professor Nuno Palma. Na próxima semana haverá novidades, mas não sobre a influência que o Código do Trabalho pode ter neste desenvolvimento económico. O chumbo da revisão da lei laboral fica de fora desta equação e está identificado por parte da CIP, que continua a insistir que o tema é o dos rendimentos e que tem de ser resolvido de outra maneira que não através do Código do Trabalho. Agora, vamos até ao Estoril Open, que tem hoje mais uma jornada com tenistas portugueses. De resto, foram os tenistas portugueses quem brilhou ontem, nomeadamente o jovem Tiago Torres, que está a estrear-se num torneio ATP e que já está nos quartos de final, Rita da Silva Vieira.
3: Um dos dias mais inesperados na história do Estoril Open, Tiago Torres, estreante absoluto em torneios ATP, venceu Alejandro Tobillo, número 30 do mundo, e está nos quartos de final.
4: Ganhar o 30 do mundo, não sei. Vou repetir as palavras, mas eu cresci a ver este torneio, poder jogá-lo é um sonho tornado realidade, e estar nos quartos de final na minha primeira edição, só jogar já é por si só uma coisa brutal, e estar nos quartos de final, nos 8 melhores jogadores do torneio, é qualquer coisa de inesquecível e impressionante. Estou a delirar, basicamente.
3: Tiago Torres é o número 427 no ranking ATP, está a viver um sonho no Estoril, mas continua com os dois pés assentes na terra batida.
4: Vou continuar a ser eu mesmo, isto, para a semana estou a jogar outra vez os torneios do meu nível, digamos assim, portanto, não vai mudar nada, continuo humilde.
3: Por outro lado, Nuno Borges perdeu frente ao argentino Burrachaga, fica pelos oitavos de final sem conseguir dar grandes explicações.
5: Estive muito abaixo daquilo que eu sou como jogador, é verdade, de certa maneira não consegui estar com os pés bem assentos na terra e sentir o estádio, sentir a bola, jogar o jogo. Agora, sabe o porquê? Há dias assim, eu acho que não é por acaso que me acontece isto no Estoril. Às vezes, quanto mais quero, pior é. E apesar do meu corpo não estar a tremer, de alguma maneira o meu corpo também não respondeu e ficou muito apático. Eu não tive magia nenhuma na bola e acabei por fazer um jogo inteiro de uma maneira que não é o meu jogo.
3: No torneio de pares, Nuno Borges redimiu-se e conseguiu seguir para a segunda ronda frente ao velho amigo Francisco Cabral.
2: Rita da Silva Vieira a acompanhar o Estoril Open. Hoje entra em campo Jaime Faria no corte principal frente ao peruano Gonzalo Bueno, que vem da qualificação. O jogo começa depois das 14h. Também hoje joga o primeiro cabeça de série do torneio, Andrei Rublev, frente a Timotei Katsov, o tenista do Cazaquistão. Mas logo o Benfica joga a primeira partida oficial da temporada, defronta na Suíça o St. Gallen, primeira mão da segunda pré-eliminatória de acesso à fase de Liga da Liga Europa. Jogo às 19h, com relato na TSF. E em Arcos de Valdevez, em Viana do Castelo, começa hoje uma feira do livro independente. Filipe Faro, da editora independente Contrascrita, explica ao que vem esta feira.
6: Para os novos autores, conseguimos alcançar artistas de maior nomeada que contribuirão para que aqueles menos reconhecidos também tenham maior exposição. Teremos oficinas criativas, teremos um microfone aberto para leitura de poesia, portanto, a qualquer momento, qualquer pessoa que queira ler poesia, desde que o faça visto de papel ou de cor, sem usar telemóvel, pode usar o microfone para dizer a sua poesia ou a de outros.
2: Livrindi, é assim que se chama esta feira, está em Arcos de Valdevez até domingo, com o compromisso de dar palco a dezenas de editoras e autores independentes. Entre as editoras convidadas estão a Tinta da China e a Planeta Tangerina.
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14: São 9h20 na manhã TSF desta quinta-feira. Voltamos agora à estrada para olhar o trânsito, ainda com demora na segunda circular em Lisboa, sentido aeroporto Benfica, fila na zona da Encarnação e depois entre o relógio e a saída para o Eixo Norte-Sul. E no sentido contrário, ainda há fila entre o viaduto Eixo Norte-Sul e as Calvanas. A Cril também tem fila em direção à Ponte Vasta Gama, a partir de Camarate até Sacavém, em direção ao Algés, há fila no acesso à calçada de Carriche. O IC19 continua demorado na reta dos comandos e depois entre Alfragide e Pinamanique também há demora. O mesmo acontece no viaduto Duarte Pacheco em direção às Amoreiras, afeta o final da A5. Para a Ponte 25 de Abril, há fila na A2 entre a descida para a Baixa da Almada e a Praça da Portagem. No Porto, conto com lentidão na A1 para a VCI, a partir de Canidelo e depois entre o Campo Alegre e a saída para a Avenida da Boa Vista. A VCI em direção à Rábida tem fila entre Bonjoia e o Nodo A3. Na A28 há demora desde a ponte sobre o Rio Lessa. A A3 ainda está complicada entre Águas Santas e a saída para a Circunvalação e depois também no acesso à VCI.
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14: Já a seguir às 10, ouvimos de novo o programa que tem como convidado a Estónia. São 9h23, vamos para os Estados Unidos. Macy Gray regressa a Portugal em dezembro para dois concertos. A cantora norte-americana atua a 19 de dezembro no Grande Auditório em Braga e no dia seguinte na Aula Magna em Lisboa.

0: Há de haver a nova canção de Tiago Nacarato, antes também Macy Gray, que regressa a Portugal no próximo mês de dezembro para dois concertos.
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0: Bom dia, são 9:30 da manhã, 8:30 nos Açores. Nesta altura estamos com 25 graus em Faro, 21 em Lisboa e no Porto, 20 em Ponta Delgada e 23 graus no Funchal. Começamos esta síntese com os incêndios. Cristina Leiman, entretanto já há aviões no combate ao fogo em Gondomar.
1: É a situação mais preocupante para a Proteção Civil a esta hora. O incêndio em Gondomar continua por dominar, começou ontem à tarde. Chegou a estar dominado, mas houve um reacendimento durante a madrugada. Dois aviões estão já envolvidos no combate às chamas. No terreno estão cerca de 110 operacionais. A Associação Solidariedade Imigrante considera insuficiente a descentralização dos juízos para os imigrantes. É a primeira reação à iniciativa que o Governo vai discutir hoje em Conselho de Ministros. O Jornal Notícias adianta que, para tentar descongestionar os tribunais, vão ser criados novos juízos especializados em imigração. Assim, quem quiser apresentar queixa contra a AIMA, a Agência para a Integração, Migrações e Asilo, vai poder fazê-lo no Tribunal da Área de Residência, quando até agora estava tudo concentrado em Lisboa. O dirigente da Associação Solidariedade Migrante, Alberto Matos, até considera a medida positiva, mas diz que não chega.
2: O problema é que essa concentração não se dá apenas nos tribunais, dá-se nas próprias delegações da AIMA. Portanto, essa concentração é que o Governo também deveria resolver. A dos tribunais é positiva, mas só por si não resolve o problema.
1: Para agilizar os processos, Alberto Matos defende que o Governo devia ter maior respeito pelos direitos dos imigrantes. Já o bastonário da Ordem dos Advogados, João Massano, lembra que a desconcentração tem de ser acompanhada pelo reforço de meios nos tribunais.
3: Se não houver instalações ou adequação das instalações existentes a esses juízes e, no fundo, a formação de meios para que essa especialização exista, a medida não vai servir para muito, não é?
1: João Massano, bastonário da Ordem dos Advogados, a reagir à intenção do Governo de criar novos juízos para a imigração. Portugal é o caixote do lixo dos carros velhos de vários países europeus. O lamento é do presidente da Associação do Comércio Automóvel de Portugal. Em entrevista à TSF, no âmbito do projeto Portugal Mobi Summit, Sérgio Ribeiro adianta que mais de metade dos carros comprados em Portugal são carros usados, o que comprova um facto que considera indesmentível.
4: O termo caixote lixo resulta de factos. A idade média das viaturas importadas é de 8,5 anos.
1: Sérgio Ribeiro, presidente da ACAP, a entrevista completa passa na TSF depois das notícias das 3 da tarde. A União Europeia aprovou um novo pacote de sanções contra a Rússia. O presidente do Conselho Europeu, António Costa, escreve que as sanções visam os setores com maior impacto: a energia, os serviços financeiros, as criptomoedas e o comércio. Este é o 21º pacote europeu de sanções contra a Rússia desde a invasão russa à Ucrânia.
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0: Voltamos a olhar o trânsito. Começamos pelo IC19 em Lisboa, ainda com demora na reta dos comandos da Amadora e depois entre Alfragide e Pinamanique. A segunda circular tem fila no sentido Pinamanique-Sacavém, entre as Torres de Lisboa e as Calvanas, e no sentido contrário ainda há demora na zona da Encarnação e depois entre o Relógio e a saída para o Eixo Norte-Sul. Eixo Norte-Sul, que também tem fila em direção a Campolide, entre Telheiras e as Laranjeiras. Na Crila, em direção à Vasco da Gama, há fila entre Camarate e Sacavém, em direção ao Algés, à fila no acesso à calçada de Carris. Também há demora no viaduto Duarte Pacheco em direção às Amoreiras, afeta o final da A5. Para a ponte 25 de Abril, as filas tendem a desaparecer nos próximos minutos, já só há demora a partir da Baixa da Almada, já no final da A2. Quanto ao Porto, o trânsito mantém-se lento na A1 para a VCI, a partir da Afurada até à zona do Campo Alegre e depois também junto à saída para a Avenida da Boa Vista. A VCI, sentido Freixo Rábida, tem paragens entre Bom Jóia e o nó da A3. Na A28 há fila a partir da ponte sobre o Rio Lessa até à rotunda AEP, e a A3 continua difícil no sentido Maia-Porto, entre a zona de Águas Santas e a saída para a Circunvalação e depois também no acesso à AVCI.
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0: Estamos a 22 minutos das 10, vamos seguir com os Depeche Mode, no dia em que um dos fundadores da banda, Martin Gore, completa 65 anos.

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1: A música nesta manhã TSF de quinta-feira com os Depeche Mode e também o Zaha. Vamos seguir em frente até às 10 horas da manhã, agora com Capicua e depois e também com Toti Samed e depois o dueto de Carinho com Rosalía. A seguir às 10, emissão C com Nelson de Santos. Bom dia.

É no Marwan Mahul escreveu: para escrever um poema que não seja político, devo escutar os pássaros. Mas para escutar os pássaros, é preciso que cesse o bombardeamento.

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0: Bom dia, são 9h58, menos uma hora nos Açores. Não há prazo para a reabertura do troço do IP3, que está cortado desde segunda-feira devido a um derramamento de resina. A resina retirou capacidade de aderência ao asfalto e assim terá de ser substituído. O bastonário da Ordem dos Advogados, ouvido pela TSF, saúda a desconcentração dos processos relacionados com a imigração, que passam a ser julgados em todo o país, se for aprovada a decisão que está hoje em discussão no Conselho de Ministros. Já a Associação Solidariedade Imigrante diz que não chega e é preciso melhorar as práticas na agência que gera os processos de imigração em Portugal. Portugal, que está a tornar-se num caixote do lixo dos carros usados do resto da Europa. A denúncia é do presidente da Associação do Comércio Automóvel de Portugal.
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0: Temperaturas a meio desta manhã. Estamos com 24 graus em Faro e no Funchal, 23 em Lisboa, 20 graus em Ponta Delgada e 22 no Porto. As notícias às 10 horas na TSF, edição de Nuno Domingos.

0: Para já os incêndios, ou neste caso o incêndio de Gondomar, que é um dos que está a gerar mais preocupação durante esta manhã, um dia quente, estão no combate às chamas 100 operacionais, 108 para ser mais concreto, e já desde o início da manhã duas aeronaves. O comandante da Proteção Civil, Rui Oliveira, diz que este incêndio ainda permanece, mas que o de Alijó, que entrou também noite dentro e que deixou dois bombeiros feridos, está dominado, apesar de continuar a dar trabalho aos bombeiros.
1: Temos duas situações que nos causam aqui alguma preocupação, uma delas a de Alijó e a outra em Gondomar, na Lomba. Portanto, sendo que neste momento o incêndio de Alijó encontra-se dominado, no entanto ainda tem ali algum trabalho, nomeadamente consolidação de rescaldo. O incêndio de Gondomar, na Lomba, encontra-se ainda ativo, no entanto está a ser reforçado o teatro de operações com, inclusivamente, meios aéreos.
0: Em Alijó continuam no terreno 387 operacionais e um meio aéreo neste momento nas operações de rescaldo deste sinistro. O custo das obras de reposição do piso do IP3 em Penacova vai ser assumido pela empresa dona do camião que derramou a resina no pavimento. Na passada segunda-feira, a garantia foi dada à TSF pela Infraestruturas de Portugal, que numa resposta escrita explica que, apesar das operações de limpeza concluídas há dois dias, foi concluído que o produto derramado provocou uma contaminação significativa da camada de desgaste do asfalto, comprometendo as características de aderência e as condições de segurança da infraestrutura. Por isso, e por se perceber que a remoção da resina por si só não seria suficiente para repor as condições de segurança, a Infraestruturas de Portugal decidiu-se pela substituição da camada superficial do pavimento na zona que foi afetada. Ontem à tarde ainda estavam a ser preparados os procedimentos necessários para começar a obra. Não está definido um tempo de duração desta intervenção, dependerá da solução técnica final que for aplicada e das condições de execução. É o que pode ler-se nesta resposta escrita enviada à TSF. A Infraestruturas de Portugal diz que é previsível que os trabalhos se prolonguem por vários dias. A estrada continua totalmente cortada nos dois sentidos, entre os nós de Miro e Penacova, sendo o trânsito de ligeiros desviado para a Nacional 2. Quanto aos veículos pesados, devem optar, no sentido Viseu-Coimbra, pelo IC6 em direção à Estrada da Beira, à Estrada Nacional 17. O Governo vai criar novos juízos nos tribunais especializados em imigração. O Jornal de Notícias adianta esta manhã que a medida vai ser discutida na reunião de hoje do Conselho de Ministros, que já terá começado a esta hora na residência oficial do Primeiro-Ministro. Os processos contra a AIMA, a Agência para a Integração, Migrações e Asilo, deixam assim de estar concentrados no único tribunal, o Tribunal Administrativo de Lisboa, como acontecia até agora. Quem quiser apresentar queixa vai poder fazê-lo no tribunal da respectiva área de residência. O objetivo é acelerar processos que até agora estavam acumulados e cada vez mais atrasados. Alberto Matos, da Associação Solidariedade Imigrante, ouvido esta manhã pela TSF, olha para esta medida como positiva, mas lembra que, por si só, não chega porque é preciso aliviar a pressão que se sente dentro das delegações da AIMA.
2: Há delegações inteiras da AIMA, estou a falar, por exemplo, da área do Alentejo, mas muitas delegações do interior e outras, que a única coisa que fazem é executar as decisões dos tribunais, não fazem qualquer outro tipo de atendimento. Portanto, foi o Governo que criou, fruto das alterações às leis, da violação dos direitos dos imigrantes, que criou esta situação. Percebo agora que a pretende aliviar, mas apenas num aspecto, que é os processos não estarem concentrados no Tribunal Administrativo e Fiscal de Lisboa. O problema é que essa concentração não se dá apenas nos tribunais, dá-se nas próprias delegações da AIMA. Grande parte delas não estão a fazer atendimento direto, portanto vai tudo, e sim, para Lisboa, para Álvaro Coutinho e outras delegações, onde as pessoas têm que ir dormir lá, passar a noite e dão voltas ao quarteirão. Portanto, essa concentração é que o Governo também deveria resolver. A dos tribunais é positiva, mas só por si não resolve o problema.
0: Alberto Matos defende que o Governo deve prevenir e usar outros procedimentos para evitar que os processos cheguem aos tribunais. Já o bastonário da Ordem dos Advogados, também ouvido esta manhã pela TSF, olha com agrado para esta desconcentração e sobretudo para a criação de novos juízes especializados, porque acredita que assim os tribunais vão trabalhar de forma mais rápida.
3: Se as pessoas puderem trabalhar só numa área, seguramente vão trabalhar melhor, mais rapidamente e com conhecimentos específicos que naturalmente não conseguirão ter se tiverem que se distribuir por várias áreas. E parece-nos que numa altura em que, como também refere a notícia, que a Comissão Europeia chamou a atenção para a extinção do CEF como um dos grandes problemas que causou aquilo que temos hoje, também nos parece que essa solução será a mais adequada, porque nós neste momento temos um problema, e temos um problema que é, creio, extraordinário, que é este afluxo e esta pendência enorme de ações relacionadas com esta transição entre o CEF e a AIMA, que foi, como todos sabemos, não a mais adequada.
0: O Estonário da Ordem dos Advogados defende que é preciso criar condições para que a medida seja bem aplicada e recorda que só foram contratados 28 dos 50 juízes que eram supostos serem recrutados. O Estonário da Ordem dos Advogados sublinha que o recrutamento é essencial para que a medida funcione. A Associação SOS Quinta dos Ingleses critica o recurso da Câmara de Cascais à decisão do Ministério Público de embargar e demolir o complexo turístico do Hilton na Parede, um hotel e um edifício de 120 apartamentos. A Câmara rejeita os argumentos do Ministério Público, promete recorrer dentro do prazo legal que termina a 6 de outubro. Depois de conhecer esta intenção da autarquia, Pedro Jordão, o vice-presidente da Associação SOS Quinta dos Ingleses, diz que é uma tentativa de adiar um problema que já sabia que existia. É o que diz à TSF o vice-presidente da Associação SOS Quinta dos Ingleses, que é também advogado.
4: Esta nova tentativa da Câmara Municipal se trata de apenas mais uma forma de resolver um problema que ela bem sabia que existia. Eu recordo que desde 2015 Miguel Pinto Luz, o então vice-presidente da Câmara e atual ministro, dirigia este processo. Em 2015 houve um primeiro indeferimento e desde 2017 que a Câmara tudo fez para resolver os problemas existentes. Inclusive, ainda enquanto vice-presidente da Câmara, o atual ministro, em 2023, reconheceu que havia questões de nulidade neste licenciamento e começaram a tentar encontrar soluções criativas para resolver estes problemas.
0: O vice-presidente da Associação SOS Quinta dos Ingleses não acredita que o argumento apresentado pela autarquia possa vingar. O presidente da Associação do Comércio Automóvel de Portugal insiste que Portugal está a servir de caixote de lixo para os carros velhos de vários países europeus. Sérgio Ribeiro, numa Mobi conversa na TSF integrada no projeto Portugal Mobi Summit, diz que o mercado de usados cresceu este ano em termos de peso em relação aos carros novos, já representa mais de 50% dos carros comprados em Portugal, tem uma idade média de mais de 8 anos, os carros que são vendidos, mas há carros a serem vendidos com mais de 20 anos de idade. Este movimento do mercado, além de atrasar a descarbonização da economia portuguesa no capítulo da mobilidade, traz, de acordo com Sérgio Ribeiro, um problema de segurança rodoviária.
5: O mercado português está a ser, digamos, uma forma de resolver o problema da descarbonização de outros países que encontram no mercado nacional um território em que, fruto da ausência de coerência da nossa legislação fiscal para viaturas novas, depois a tipologia de motorização também é contrária àquilo que existe nas viaturas novas. 27% destes carros são a gasóleo e 28% são a gasolina. Para além de problemas de segurança, porque hoje em dia os carros são muitíssimo mais seguros do que eram uns anos atrás, e portanto quando se fala de segurança rodoviária isto tem um impacto significativo, mas também nas emissões, é evidente que, mais uma vez, não há coerência entre aquilo que é político ou aquilo que se diz que se quer fazer, que depois na realidade os factos, e os factos são estes.
0: Sérgio Ribeiro, presidente da Associação do Comércio Automóvel de Portugal, entrevistado por Paulo Tavares. A Mobi Conversa passa hoje na TSF na íntegra, depois das notícias das 3 da tarde. Foi morto no México mais um jornalista, é o 6º caso desde o início do ano. Francisco Aguilar foi morto a tiro em San Pablo Etla, no estado do Oaxaca. Estava a tomar um pequeno almoço em casa, foi dirigente de uma estação de televisão, tinha denunciado e criticado algumas práticas do governo daquele estado mexicano. A Procuradoria Mexicana está a investigar este caso. A Sociedade Interamericana de Imprensa critica a falta de empenho das autoridades mexicanas para lidar com a violência contra os jornalistas. O presidente de Timor-Leste, José Ramos Horta, lamenta a morte de Luís Represas, destacando que o músico português colocou o talento ao serviço da liberdade e da dignidade do povo timorense, dando voz à música Timor, um poema de João Monge. Ao longo de décadas, Luís Represas, diz Ramos Horta, colocou esse talento ao serviço de uma causa, a liberdade e a dignidade do povo povo timorense, numa época em que Timor-Leste permanecia sob a ocupação e o sofrimento e que o povo era frequentemente esquecido pela comunidade internacional. Diz Ramos Horta que a canção Timor foi um canto-grito poderoso de solidariedade, esperança e resistência, despertando consciência.

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0: Quanto ao trânsito, ainda há lentidão na segunda circular, sentido Pinamanique-Sacavém, com fila entre o viaduto 2 Norte-Sul e a Escola Alemã, onde ocorreu um toque entre duas viaturas. No sentido contrário, há fila na zona da Encarnação. Viaduto Duarte Pacheco em direção às Amoreiras, ainda lento, a afetar o final da A5, e abrandamentos no final da A2 em direção à Ponte 25 de Abril, entre o viaduto do Pregal e a Praça da Portagem. A norte, o trânsito está lento na VCI, sentido Rábida Freixo, com fila entre o Campo Alegre e a saída para a Avenida da Boa Vista, e na A28 em direção ao Porto, com fila à passagem pelo nó da A4.
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0: E agora na TSF, a reposição de mais um programa à distância que nos aproxima, onde ficamos a conhecer a história de vida de um imigrante integrado em Portugal e o país de origem. Hoje em destaque, a Estónia, com uma voluntária da comunidade Bahá'í, residente em Mafra. Um programa originalmente emitido a 12 de outubro do ano passado. Olá, bem-vindos para a 25ª Nação e História de Vida a conhecermos nesta série de programas. Hoje estamos no norte da Europa, na zona do Báltico, num país que foi ocupado durante séculos, mas que resiste. Terra de 2000 ilhas e 1000 lagos, tão ligada à natureza como à tecnologia. É lá que se votou pela primeira vez online. Apesar de ser dos países menos religiosos do mundo, reza a lenda, foi lá que se decorou a primeira árvore de Natal. O desporto nacional é o carregamento de esposa e os transportes são gratuitos para os residentes na capital, Tallinn. Hoje, a distância aproxima-nos da Estónia.
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0: Cristine Raula Reis, 46 anos, em Portugal desde os 20, altura em que conheceu um português com quem se correspondia. Ela porque queria praticar o inglês, ele porque queria aprender russo. Hoje vivem em Mafra, têm 3 filhos e a Cristine diz que foi aqui, em Portugal, que encontrou o seu poço de ouro, a família e a comunidade Bahá'í, uma religião com a qual desenvolve projetos sociais. Já lá vamos, vou querer conhecer essa fé. Olá, Cristine.

0: Cristina, bem-vinda. Que balanço faz destes 25, 26 anos em Portugal? Já é mais tempo que aquele que passou na Estónia. Pode dizer-se que em boa hora escolheu este país?
1: Olha, primeiro fizeste uma boa introdução sobre a Estónia e até essa parte de que religião, menos, país menos religioso, eu acabei por ter uma religião, não é?
0: Muito
1: e
0: obrigado.
1: Praticar a religião. Mas pronto, o que me trouxe para Portugal foi o amor, não é? Como dizeste, queria aprender inglês, não tive meios materiais suficientes, tinha que pensar de uma forma criativa como é que eu podia aprender inglês. Então encontrei uma página online sobre a correspondência, os amigos de correspondência. Então lá estava essa oportunidade, digamos, porque no fundo eu queria conhecer também o mundo. Isso foi também uma outras razões porque queria aprender inglês, porque nessa altura na Estónia ainda não se precisava de saber muito inglês, não é? Uhum. Agora é uma coisa completamente fora de questão, é obrigatório.
0: É obrigatório.
1: Exatamente. E então isso foi uma forma de conseguir, talvez, ou essa oportunidade surgiu, não é? De conhecer pessoas do estrangeiro, aprender inglês, porque na altura, quando conheci o meu marido, eu já tive outros amigos de correspondência, algum tempo antes de começar a escrever com ele. E então, nessa altura, quando eu realmente conheci o Pedro, era o único amigo de correspondência, e depois nós começámos a escrever mais cartas e mais cartas. Uhum. E então aquilo, essa amizade tornou-se...
0: Tiveram de se conhecer pessoalmente, não é?
1: Sim, porque transformou-se para alguma coisa mais uhum. séria, não é? E depois aquela sensação de receber e enviar as cartas, começámos a perceber que alguma coisa...
0: Eram cartas mesmo ou mails já não?
1: Não havia
0: eram
1: internet.
0: Cartas, okay.
1: Sim, sim.
0: Embora seja 1989, mas a internet era uma criança, sim.
1: Sim, aliás, era 1998.
0: 98.
1: É. E então aquela sensação de receber e enviar as cartas parecia um filme romântico, suspense. E era muito interessante esta fase.
0: Até que, entretanto, conhecem-se na Ilha da Madeira.
1: Não, porque
0: acabou
1: ela
0: por ser no continente português.
1: Sim,
0: também.
1: Porque ela foi-me visitar, não é? Porque também queria conhecer a pessoa e não queria arriscar uma rapariga com 20 anos vir Portugal a qualquer maneira, não é? Então ela tinha que vir primeiro à Estónia e depois passou lá algumas semanas, depois vim cá para Portugal também visitar ele e sua família e pronto, percebi logo que valia a pena apostar tanto nele e como Portugal. Portugal.
0: Naturalmente, ele foi primeiro a Tallinn como bom cavalheiro, é que já o estava a imaginar aqui no arquipélago da Madeira, e falamos disso porque ele era controlador aéreo e os primeiros 4 anos são passados entre as ilhas, Madeira e Porto
1: Sim.
0: Santo.
1: Sim, porque na carreira deles, os primeiros anos, eles vão normalmente para as ilhas, não é? E então isso foi uma fase inicial da sua profissão, viver nas ilhas. E então por essa razão também eu tive que viver na Madeira e Porto Santo, que eu adorei. A Madeira, adorei. Eu quero mesmo voltar daqui 2 anos, quando ela for para a reforma. Eu mesmo quero voltar para a Madeira.
0: Voltam para lá, exato. É o retorno, fecha-se o ciclo.
1: Mas ele também queria ir muito à Estónia.
0: Ah, ele também gosta da Estónia.
1: Porque ela fala russo, ela gosta muito russo. E então na Estónia ainda muitas pessoas falam russo, não é?
0: Mas diga-me, quais foram as suas primeiras impressões quando chega cá a Portugal e os portugueses, a Ilha da Madeira? Vocês têm muitas ilhas, têm cerca de 2.000 ilhas na Estónia, mas era completamente diferente, não é? O sol era outro.
1: Sim, aqui há muitas coisas que eu gostei muito. Tanto no nível das próprias pessoas portuguesas, mas também como o próprio país. Algumas características dos portugueses, algumas características de Portugal, ou podemos chamar a cultura.
0: Uhum.
1: Adorei, gostei muito da simplicidade, a proximidade, a hospitalidade, a abertura, flexibilidade também, humildade. Sim.
0: Um povo mais expansivo, não tão fechado, não quero dizer frio, fazendo aqui o paralelo com as temperaturas do norte da Europa,
1: sim.
0: Mas há diferenças, quer queiramos, quer não, não é?
1: Sim, sim, sim. Gostei. Esta parte do parte humana aqui. Uhum. É assim, os estónios são muito organizados e às vezes acabam por talvez ser demasiado como é que
0: disciplinados,
1: dizer?
0: Sim, metódicos.
1: Sim, e um aspecto mais prático
0: e não tão emocionais.
1: Sim. Aquilo é bom, dá jeito, mas também a vida, um ser humano é muito mais do que fazer coisas e resolver os assuntos. A parte humana, quando temos problemas, quando precisamos de o apoio, Uhum. Aquela parte da disciplina, a frieza, e já não é assim tão...
0: já não... Yeah. O ser humano acaba por encontrar mais conexão com a sensibilidade. Sim. Voltemos então a 1999, à altura em que conhece o seu marido, Pedro Reis. Como já dissemos, ele era controlador aéreo. Cedo casam, porque na altura a Estónia ainda não fazia parte da comunidade europeia e só tinha vistos por blocos de 3 meses, e poderiam arriscar não ficar juntos. Portanto, esse também foi um bom motivo para não haver aqui problemas internacionais. Era casamos.
1: Sim, porque eu também, tal coisa, eu ainda sou da Estónia, não é? Tenho algumas partes de cultura ainda muito fortes em mim, então gosto de ser uma pessoa muito prática. E então essa ideia dos vistos por bloco de 3 meses, eu podia voltar perfeitamente para a Estónia, ficar lá mais 3 meses e depois voltar outra vez para Portugal. Mas pensei, mas 3 meses, casar ou não casar, para mim era quase igual. Então, é para despachar, não é? E então acabamos por casar mais cedo, só por sermos mais práticos e não ter dúvidas e não hesitar e pensar 50 vezes numa coisa que já sentimos que
0: sim,
1: queremos fazer.
0: Uma aposta ganha, e já falam em passar a reforma na Madeira, portanto é para a vida.
1: Não sei se a Pedro vai gostar de ouvir isto, mas pronto.
0: Blocos de 3 meses na Estónia e na Madeira, por exemplo, é um bom compromisso. Yeah. Entretanto, passaram alguns anos, mudam-se para o continente e primeiro vão viver para a margem sul do Tejo, não é?
1: Sim, também por causa do aeroporto, não é? Porque ela tinha que vir para o aeroporto de Lisboa. Decidimos escolher Alcochete porque tínhamos 3 filhos, queríamos uma casa um pouco maior. Lisboa era mais caro para nós, demasiado caro. E então acabámos por ir a Alcochete só por essa razão. O Pedro também não é uma pessoa, um grande fã das grandes cidades. E então era mais sossegado. Mas depois de poucos anos percebemos que Alcochete não é para nós. Queríamos uma cidade mais family friendly, como é que se diz em português?
0: Mais adequado aos vossos filhos.
1: Exatamente.
0: Okay.
1: Sim, tinha escolas, tinha variedade de escolas maior, tinha oportunidade de fazer vários tipos de desporto, atividades extracurriculares. Eu e o Pedro gostávamos muito de fazer também desporto e corrida. Nós temos lá uma pista, vivemos mesmo ao lado do parque esportivo.
0: Agora, sim, em Mafra, sim, eu conheço o estádio do
1: O que eu gosto mais de Mafra é o ar fresco, para mim.
0: O ar do Oeste.
1: Está frio, está vento, mas para mim o ar fresco é...
0: É diferente. Bom, vocês, investiguei a Estónia, e é dos ares menos poluídos e mais saudáveis também do mundo.
1: Talvez.
0: Juntamente com a Finlândia e a Islândia. Portanto, aqui esta zona do Golfo da Finlândia é tudo menos poluído.
1: Talvez por causa disto, não é?
0: Exato, já vinha habituada com essa genética. Muito bem. Pelo que sei, tentaram ainda abrir alguns negócios aqui no continente, mas os custos, as taxas com a burocracia desmoralizaram-vos, porque... O lucro era difícil.
1: Sim, é assim. Eu estudei para ser cabeleireira na Estónia.
0: Cabeleireira?
1: Sim, na Estónia. E então, quando nós viemos, quando pronto, vim para Portugal e começámos já a ter uma vida de rotina, sabíamos que ia ficar muitos anos no continente, e também, entretanto, também aprendi português e sei falar agora português, pensávamos abrir um salão de cortar cabelo para as crianças. Mas começámos a investigar e realmente sentimos... Não era assim muito fácil. Não era algo que chamava uma vontade de arriscar. Sim.
0: Não era apelativo, porque havia muitos custos.
1: Sim, sim. Uhum. Taxas e pensar, trabalhar e não ter um... Não. É melhor ficar... Fazer outras coisas.
0: Já lá vamos à sua ocupação presente. Sei que praticamente descartou uma vida salarial em prol da fé, não é? Mas aproveitávamos para ir ao nosso primeiro momento musical. Arvo Pärt é sem dúvida um dos nomes maiores da cultura da Estónia. Compositor erudito, reconhecido internacionalmente pelo estilo minimalista, música sacra, também tem um pouco a ver aqui com a personalidade da nossa convidada de hoje, a Cristina Rola Reis, a representar a Estónia na distância que nos aproxima. Ficamos com o primeiro minuto e pouco deste Frates, uma peça de Arvo Pärt de 1977, depois o restinho fica aqui por baixo da nossa conversa.

0: Estónia na distância que nos aproxima, forçosamente teríamos de ter Arvo Pärt a representar musicalmente o país. Senhor hoje de 90 anos de idade, assistiu aos 9 à ocupação russa da Estónia em 1944, em plena Segunda Guerra Mundial, depois do país ter estado 3 anos sob ocupação nazi, a que não foi indiferente a ligação secular da Estónia à Alemanha. De resto, esta foi uma terra ocupada por distintos reinos que fazem hoje do país uma mistura de influências russas, alemãs, mas também dinamarquesas, suecas, finlandesas e até influências polacas. Em 1991, com a queda do Muro de Berlim, a Estónia solta-se finalmente da cúpula soviética e a partir daí tem crescido, sendo o país até apelidado de Tigre Báltico pelos avanços económicos, aos quais não será alheia a política de impostos zero sobre lucros. Cristine Rohula Reis, como era a vida na Estónia quando viveu lá? Saiu em 99, já não apanhou estes melhores dias de anos mais recentes atualmente, e a nível pessoal, pelo que sei também, confessou-me, não teve uma das infâncias mais felizes, mas quais são as melhores memórias que guarda da Estónia?
1: É sim, eu também era muito jovem quando saí da Estónia, não é? Eu tinha 19 anos, mas eu lembro-me alguns anos antes de... Eu tive, portanto, 11 anos, 12 anos, quando acabou a União Soviética.
0: Sim.
1: Lembro-me aquela fase. Não foi uma fase, tipo, alguma coisa de guerra, mas foi uma fase, assim, um pouco mais complicada quando houve...
0: Sim, a seguir ao desmembramento do Muro de Berlim, nenhum dos países ex-soviéticos estava saudável, porque estavam todos a começar do zero outra
1: sim,
0: vez, não é?
1: Sim, sim. Mas a Estónia sempre, mesmo com a ocupação dos outros povos dinamarqueses, alemães...
0: Uhum.
1: Alemães?
0: Alemães.
1: Alemães. Alemães. Nós sempre mantemos a nossa cultura, a nossa língua, não é?
0: Uhum.
1: E tivemos, por exemplo, a primeira independência foi em 1919, depois
0: Exato.
1: Outra vez a ocupação dos outros países, e depois, por final, foi então 1990, não é? Quando acabou a perestroika.
0: A União Soviética.
1: E nessa altura, realmente, a vida começou muito melhor, não é? Muita abertura, muita autonomia. Eu acho que a Estónia também, estonho ou estoniano? Sempre isso é uma dúvida de todos.
0: Estoniano, mas dá vontade de dizer estónio.
1: Pois, eu não sei. Portanto,
0: mas estoniano, em princípio.
1: E sempre acho que fomos um país, assim, muito, muito fortes, muito resilientes, não é? E aquilo acaba por depois fazer com que nós saímos bastante bem da perestroika. Acho que conseguimos recuperar muito bem o nosso país.
0: Bom, os dados atuais são muito bons.
1: Sim.
0: São campeões em startups.
1: Sim.
0: A parte tecnológica está muito desenvolvida.
1: É. Nós somos muito organizados.
0: Vem daí,
1: muita disciplina.
0: Uhum.
1: Muito concretos, não é? E aquilo ajuda, este aspecto ajuda muito.
0: Pragmáticos, não andam aqui a perder tempo com hesitações.
1: Sim, sim, sim, sim. Ação.
0: Ação e ambição.
1: É. Yeah.
0: Exatamente. Pragmatismo que às vezes choca um pouco aqui com a maneira de ser português, que gosta muito de improvisar à última hora. Fala-me de novo dessa adaptação a Portugal e das diferenças que identificou entre portugueses e estonianos. Os atrasos acabou por se habituar, vem de uma pontualidade muito, muito rígida, mas depois também aqui há estas coisas que não são para levar à letra. Pessoas que lhe podiam dizer, para a semana tomamos um café. Isso não é vinculativo, isso às vezes é só sinal de fazer a outra pessoa sentir-se bem para com ela própria. E ficava estranhava, não é? Quando o café nunca acontecia.
1: Pois, e para mim isso foi muito estranho, porque para mim as palavras e ações elas têm que estar de acordo, não há diferenças. Digo uma coisa, faço outra, não dá. E continua a ser assim, porque isso é uma coisa que para mim é importante e também passei muito para a minha família. Aquilo que nós dizemos temos que fazer. Mas isso a parte foi muito interessante, porque eu fiquei várias semanas meio triste. E perguntei a Pedro, porquê que as pessoas não me convidam mais ao café? Eles convidaram, mas o que é que eu fiz? Será que fiz alguma coisa? E depois Pedro começou a rir e disse, isso é uma forma de falar, isso é uma forma de ser simpático, não significa agora que isso é um convite.
0: Exato.
1: E depois relaxei. Mas não significa que digo isso. Eu não consigo dizer, por exemplo, vamos tomar um café e depois nunca vou me concretizar isto. Não.
0: Sim, sim.
1: Essa parte mantém-se em mim bastante firme.
0: Entre nós, acontece muito, sei lá, nos aniversários, temos de tomar um copo, depois passa o ano, há outro aniversário, não se tomou copo nenhum, mas pronto, já.
1: Eu não levo peito, mas não faço isso.
0: Não faço
1: isso.
0: Sim, sim, claro. Mas há coisas curiosas que eu vejo aqui na comparação dos serviços da Estónia com Portugal. Por exemplo, a Cristine acha que temos um bom Serviço Nacional de Saúde.
1: Pois, eu acho que sim. Eu acho que sim. Mesmo com essa polêmica toda, não é? Mas também não sou assim, não tenho todas as informações em relação à Estónia. Mas na minha opinião é.
0: Mas por exemplo, no seu país, na Estónia, é complicado ter assim acessos grátis a estes serviços?
1: Não é difícil, mas é que o português é mais cuidadoso. Por exemplo, eu tenho um seguro e consigo ir ao privado. Mas também, por exemplo, recentemente tinha um problema com o meu filho que tinha que ir ao Sistema Nacional de Saúde. Foi muito bem atendido. Não foi nada negligenciado ou
0: que não. Às vezes depende muito dos conselhos também. Dos sítios, das cidades. Foi em Lisboa, neste caso.
1: Mas foi muito bem tratado. Todos os exames feitos, como deve ser. E podemos esperar 3 horas, podemos... Acho que vale a pena acreditar que o Sistema Nacional de Saúde em Portugal é muito bom.
0: Ainda bem. Os portugueses e as autoridades portuguesas vão gostar desse feedback. Cristina Raula Reis, estoniana de nascimento, em Portugal há 24 anos, 25?
1: Fiz agora 25
0: anos.
1: Em setembro, mais tempo cá do que lá.
0: De cidadania portuguesa, não necessariamente?
1: Olha, fiz este ano.
0: Ah, ok. Fiz. Mas teve dificuldades em conseguir isso?
1: Não, nunca queria.
0: Ah, não queria, ok.
1: Não sei porquê. Este ano pensei, olha, eu quero ser portuguesa.
0: Pronto. Então neste momento tem dupla nacionalidade.
1: Ainda não sabia os papéis, porque esta parte burocrática em Portugal é um bocadinho...
0: É um bocadinho mais demorada. Ao contrário, na Estónia, fiquei admiradíssimo, 100% dos serviços governamentais podem ser acedidos pela internet atualmente.
1: Não, esta parte burocrática na Estónia é top.
0: É top mesmo, não é? Aliás, a Estónia é um país pioneiro na digitalização de serviços governamentais. Foi o primeiro a ter votações eletrónicas. As legislativas de 2007 foram online, para quem quis, claro. E hoje, que é dia das autárquicas aqui em Portugal, neste domingo em que estamos a ir para o ar, saiba que em 2005, há 20 anos, já as municipais na Estónia tiveram voto eletrónico.
1: Por exemplo, o passaporte, o bilhete de identidade, trato tudo através de online. Sim. Não preciso ir à embaixada nem nada, só ir buscar os documentos.
0: E agora, repare bem, este avanço tecnológico é bem visível também na indústria de startups, com várias empresas unicórnio, as que estão avaliadas em mais de US$1.000 milhões, entre elas duas que talvez não saiba, caro ouvinte, que são estonianas. A Bolt, plataforma de mobilidade, e a Wise, de transferências financeiras, já para não falar no Skype, que teve uma equipa de jovens estonianos na sua criação.
1: Sim, sim.
0: Cristina, isto dá-lhe um certo orgulho, não é? Ter estas empresas no topo do mundo.
1: Para um país tão pequeno, não é? Isso mostra realmente a capacidade do encontro, além desta parte dos negócios, até próprio desporto, não é? O número de desportistas que conseguem destacar a nível internacional também é interessante.
0: Como é uma população relativamente pequena, 1.300.000 pessoas, e como têm a tecnologia tão desenvolvida, há aqui uma série de estatísticas muito interessantes per capita. São per capita a população com mais startups. Por exemplo, há aqui uma coisa que não tem nada a ver, mas eu achei curiosíssimo, é o país com mais supermodelos per capita. Temos a Carmen Cass, não é?
1: Sim.
0: É bem conhecida.
1: É.
0: As pessoas talvez não estejam agora a identificar com o nome, mas se procurarem a cara da modelo Carmen Cass, e há outra Carmen com capa.
1: Nós temos muitas capas.
0: Estamos... E depois foi feito um estudo que é dos países que têm as mulheres mais bonitas do mundo.
1: Pois sim.
0: Exatamente.
1: É assim, eu acho que o estónio não é um super... um estónio, a pessoa, não é? Não é um super homem, super mulher, mas acho que somos muito trabalhadores. Só que ao mesmo tempo acho interessante que um estónio não trabalha muito mais do que um português, antes pelo contrário. Mas eu acho que o estónio é muito eficaz.
0: A forma como se faz as coisas diz tudo, não é?
1: Não sei, mas alguma coisa funciona, ou mais organizado, ou perde, não sei. Mas não digo que são pessoas especiais, apenas talvez mais...
0: Os vossos vizinhos, quase vizinhos, têm aqui o Golfo da Finlândia no meio, da Finlândia, também são um pouco assim? Vocês vão buscar um pouco dessa cultura?
1: É diferente, um bocadinho.
0: É diferente? Os finlandeses são...
1: É um bocadinho diferente, são muito mais reservados ainda. São mais frios... Ainda outro dia um amigo meu contou uma piada. Quando apareceu o Covid, tínhamos que ter 2 metros de distância entre nós, e o finlandês perguntou: por que é que eu tenho que agora aproximar-se ainda mais?
0: Muito. Tem muita graça essa, portanto ainda eram mais do que 2 metros anteriormente ao Covid. Sim. Tem aqui 75 km a separar Tallinn de Helsínquia, no Golfo da Finlândia, e depois tem estas ilhas aqui espalhadas pelo Golfo de Riga, pelo Mar Báltico, a Ilha Maior de Saaremaa e Hiiumaa. Chegou a conhecer estes locais?
1: Sim. Saaremaa e Hiiumaa. Sim, são ilhas muito pequeninas, são ilhas muito calmas. A pessoa que procura aquele relaxamento, eventualmente sair da cidade, de refletir, de pensar, de meditar, são as ilhas que promovem bastante esse ambiente.
0: São ilhas inspiradoras. Aqui em Saaremaa, não é? Assim, parecido?
1: Sim, pronúncia. Sim, ótimo.
0: Existe uma cratera do último meteorito gigante que atingiu uma zona densamente, ou pelo menos relativamente povoada do planeta. Aconteceu há 7.500 anos e ainda lá está a cratera de Kali. Tem assim muitas árvores à volta, vale a pena buscar na internet, porque é interessante. Foi um meteorito que atingiu uma zona populosa, mas felizmente a população soube reerguer-se, e hoje temos estas nações todas aqui à volta. Estamos a falar da Finlândia, e é interessante, vocês, a Estónia é um país do Báltico, são dos três, juntamente com a Letónia e a Lituânia, mas encontram mais afinidade de comportamentos de pessoas com os finlandeses, não é?
1: Sim, também porque também próprio funcionamento, não é, do movimento, do transporte, tudo isso promove muito mais para ir para norte do que ir para baixo. E eu acho que depois não é só isto também. Eu acho que nós identificamos mais com os nórdicos do que propriamente com os eslavos.
0: É por isso. E a língua também. Sim. A língua também tem muita semelhança, o estoniano com o finlandês, não é?
1: Sim, é bastante. Talvez como o português e o espanhol.
0: Como o português e espanhol.
1: O português consegue falar e entender espanhol. E o espanhol não percebe tão bem. E talvez na Estónia e Finlândia é um bocadinho em relação parecida.
0: E a vossa língua também é das mais difíceis?
1: Sim.
0: Também é das mais difíceis de aprender por outras pessoas?
1: Eles dizem, sim, não é? Eu tentei, por acaso, o meu marido não consegue mesmo.
0: Não,
1: mas
0: consegue
1: algumas
0: mesmo.
1: Palavras sabe. Mas eu também falei estónio no início com os meus filhos, e não é fácil. Eles não conseguem falar estónio porque não... Na altura, quando eles nasceram, eram pequenos, não havia internet, assim, de uma forma assim tão fácil de conseguir estabelecer ligação com a Estónia. Os meus pais não vieram me visitar de uma forma assim tão regular para poder praticar, e eles perderam bastante a língua por ser tão difícil também.
0: Sim, é uma língua fino-úgrica. É uma das poucas línguas não indo-europeias, portanto não vai buscar nada ao indo, nem ao árabe, nem ao latim. É um nicho quase isolado, este fino-úgrico, de onde descendem finlandês, estoniano e húngaro. Ora, vamos ouvir aqui um pouco de alguém a cantar em estoniano, neste caso Otto Lapland, com Kula, um tema que este cantor levou à Eurovisão em 2012. É uma das escolhas musicais da nossa convidada de hoje. Porquê esta canção, Cristina?
1: Talvez porque gosto de ouvir as pessoas, porque Kula significa ouvir.
0: Ouvir, ok, não sabia.
1: E então é uma música mais calma, e eu gosto eventualmente as coisas mais calmas. Tem uma música, uma letra com algum significado. Gosto de músicas que têm a letra que me diz alguma coisa. E praticamente tem a ver com isto de ouvir, saber ouvir as pessoas.
0: E é isso que vamos fazer agora. Vamos ouvir o Otto Lapland, Kula, a música da Estónia na TSF. Voltamos dentro de instantes.

0: Kula de Ott Lapland, o tema que a Estónia levou ao Eurofestival em 2012. O país venceu a edição de 2001 com uma canção de Tanel Padar e Dave Benton, sendo que este ano de 2025 foi terceira classificada com Tommy Cash, que cantou Espresso Macchiato em italiano. Ele lá saberá porquê. O rapper Tommy Cash é hoje um dos nomes mais conhecidos na cena pop estoniana e vem até atuar a Portugal no dia 29 de novembro na Sala Lisboa ao vivo. Outros nomes importantes oriundos deste país que estamos hoje a destacar são o Arvo Pärt, que já ouvimos, Kaya Kallas, a vice-presidente da Comissão Europeia, Ott Tanak e Marco Martin, pilotos de ralis, o xadrezista Paul Keres e a supermodelo Carmen Cass. A Christine Raula Reis é seguidora da fé Bahá'í, é a nossa convidada de hoje no programa A Distância que nos aproxima, onde trazemos à TSF residentes agora em Portugal, mas que nasceram noutros países. Fé Bahá'í, uma prática que representa uma componente muito forte da vida da Christine, ao ponto de ter deixado a vida salarial para se dedicar a 100% ao bahaísmo. Toda a família é Bahá'í, trabalha na construção de projetos sociais que a comunidade oferece à sociedade, como é o exemplo o projeto Transforma o Teu Bairro. Ora, a fé Bahá'í foi fundada na Pérsia durante o Império Otomano, é uma religião abraâmica, monoteísta, e é hoje professada por cerca de 7 milhões e meio de pessoas em todo o mundo. Pelo que estive a investigar, Christine é uma fé focada na figura de Deus como aglutinador de todos os seres humanos. É uma fé mais jovem, mais recente que o cristianismo, o judaísmo ou o islão, mas vai buscar referências a todos estes credos, enfatizando a união espiritual de toda a humanidade. Disse aqui algum erro? Conte-nos sobre esta fé. Eu acredito que muitos dos nossos ouvintes não conhecem a Bahá'í.
1: Sim, fez um bom resumo, não é? Assim, os Bahá'ís acreditam que a religião, ou todas as religiões, é praticamente uma mesma coisa. Olhamos para a religião eventualmente como uma escola, analogia da escola, que nós passamos o primeiro ano, o terceiro, o quinto e etc. E todas as religiões do passado faziam parte de um caminho, não é? Porque no fundo o objetivo da religião é educar a humanidade, educar o ser humano para se aumentar o seu bem-estar, desenvolver a sua própria vida e onde vive e construir um ambiente melhor. E todos estes fundadores das religiões vêm com este princípio, com este objetivo de ajudar o homem a desenvolver-se. Então, se nós olharmos para a escola, tudo que faz parte do nosso passado fez parte e é bom. Nós não podemos ir para a escola e ir logo para o quinto ano, não é? E passamos por estas fases todas e então olhamos para as religiões assim desta forma. Tudo o que é do passado fez parte do nosso caminho, mas também agora a altura de andar com digamos,

0: no classe, no, no, no ano
1: subir
0: adequado.
1: De, exatamente. De escalão.
0: E então a fé Bahá'í acaba por ser a última religião.
1: É época, mais recente?
0: É de época, não significa que seja, vai ser a última, vai haver mais religiões. Uhum. Eles aparecem cada mil anos ou assim. E então a ideia é, o ser humano deveria optar por essa nova religião e seguir as suas leis, porque são mais adequados para a sociedade. Mas não desvaloriza de nenhuma forma as outras religiões. Uhum. Porque vêm todos do mesmo sítio. Vêm todos de Deus, digamos, o Criador, o Universo, aquilo que a pessoa acredita.
1: Portanto, é uma religião que não se pode dizer que tenha uma tendência mais cristã, mais judaica, mais islâmica. Acaba por ser um apanhado de tudo e Deus é que importa mais aqui.
0: Sim, e especialmente saber quais são as necessidades atuais e resolver elas. Porque nós não podemos resolver os problemas atuais com as teorias ou com os ensinamentos do passado.
1: Por isso o Antigo Testamento está tão desatualizado, não é?
0: Pois, digamos que nós não podemos resolver problemas da matemática do quinto ano com o conhecimento do primeiro ano, uhum. não é?
1: E, por exemplo, olhando agora para o presente, como é que se resolve esta questão que parece insolúvel de dois irmãos à bulha há milhares de anos, como são os judeus e os palestinianos?
0: Sim, esse, qualquer tema político é um tema... é complexo, não é? Mas não... eu acho que sem amor, unidade, perdão, compaixão, não sei se conseguimos resolver os problemas do... digamos que vêm só apenas de inteligência, das mágoas, de sim, no fundo, as mágoas, não é? Muita história por trás, quem tem razão, quem não tem razão.
1: Ressentimentos.
0: Sim, eu não sei se vamos conseguir resolver, porque nós temos a ciência tão desenvolvida, temos tanta informação, e mesmo assim nós não conseguimos resolver os problemas atuais. Uhum. Porque o que realmente, verdadeiramente muda a sociedade é um caráter, é a parte espiritual, a parte moral do ser humano. E a minha pergunta é esta, se nós praticamos também isto quando queremos resolver problemas mundiais? E tenho dúvidas.
1: As pessoas precisam de estar abertas a receber essa informação e a quererem resolver. Nesta fé Bahá'í, fale-me dos rituais, de eventuais símbolos. Vocês não têm um profeta, não é? Como é? O que é que caracteriza? Há templos? Há templos próprios dos Bahá'í?
0: Pois, nós temos, assim, existem templos mundiais, Bahá'ís, mas, por exemplo, em Portugal, em Europa, o único templo Bahá'í que existe é na Alemanha. Mas cada país tem seus centros nacionais, centros locais, onde os Bahá'ís se reúnem e desenvolvem as suas atividades. E nas próprias casas das pessoas, porque a ideia é que nós não podemos apostar numa pessoa o nosso próprio desenvolvimento espiritual, nem todas as pessoas conseguem fazer isso através de uma pessoa, um exemplo. Uhum. Então acabamos todos ser importantes no próprio desenvolvimento e nas pessoas com quem nós convivemos. Portanto, o Nelson pode, como Bahá'í, ser o meu professor, de certa forma, me influenciar, me ensinar, me educar, e não precisa de ser propriamente o padre ou algum pastor ou algum...
1: Sim.
0: Para ter essa...
1: Nem necessita de acontecer numa liturgia, numa missa, não,
0: sim,
1: não é necessário.
0: Não,
1: pode ser no recanto do lar individual, a espiritualidade de cada um, é
0: sim,
1: isso?
0: Sim, sim. Uhum. É uma forma fácil e geral de dizer assim.
1: E tem símbolos?
0: Existe um símbolo, sim, é uma característica, uma estrela de nove pontas. E cada
1: estrela
0: ponta,
1: de nove pontas, exatamente.
0: E cada ponta significa, esta parte da estrela significa uma religião mundial. Portanto, nove religiões do mundo, que nós conhecemos, cristianismo, budismo, islamismo, esse é o significado desta estrela Bahá'í. A unidade entre todas as religiões, unidade da humanidade, portanto, nós muito focamos na parte de unidade.
1: Isto, na prática, parece quase extrair o melhor de cada religião para fazer uma religião melhor e mais desenvolvida, não é?
0: Por isso que a religião vai avançando, vai trazendo novos conceitos e novas ideias, como é que resolver os problemas mundiais e unir as pessoas. Nós precisamos de unir, não conseguimos fazer nada sem união.
1: É assim, são as curiosidades do mundo. Estamos a falar de religião com a Cristina Raula Reis, que vem de um dos países que é dos menos religiosos do mundo. Também está no top 3, entre 3 a 5, os menos: China, Japão. Há aqui um paralelo também são das línguas mais difíceis e onde há menos crentes. Mas não, a Cristina encontrou ela própria esta fé esta espiritualidade Bahá'í e em prol da comunidade. É um dos nomes, pode dizer-se, de referência, pelo menos aqui em Portugal. É a primeira e mais importante Bahá'í que eu conheço. Mas estamos a falar da Estónia, um país vasto, com uma ligação à natureza muito forte. Culinária, por exemplo, gastronomia. Fica aqui curioso o que é que se por lá comia e eventualmente come quando a Cristina volta a Tallinn e à Estónia. O que é forte e não falha numa mesa estoniana?
0: Sim, primeiro, assim, a gastronomia nasce também um pouco com o nascimento do próprio país, não é? A Estónia é um país frio e tinha que também usar os alimentos que resistiam ao frio, não é? Que era batata, couves, beterabas, cenouras, centeio e peixes, não é? Como salmão e arenque. E as carnes de porco e a caça também eram muito habituais. E ela vai mantendo-se na gastronomia, não é? E então algumas comidas continuam a ser comidas de uma forma regular, que regular. São a base destes alimentos.
1: Sim. Sei que há as natas azedas, não é?
0: Sim, sim. É tipo, digamos que iogurte grego.
1: Iogurte grego.
0: Alguma forma mais parecida que se pode dizer, mas...
1: Okay.
0: Porque natas azedas tem mais gordura ainda do que iogurte grego. É um pouco diferente, porque não é iogurte, mas é assim, algo do género.
1: Exato. Qual é o nome em estoniano?
0: Hapugor.
1: Hapugor. Diga aí mais só dois ou três pratos, para nós ficarmos com água na boca, embora não percebamos o que é.
0: Sim, pronto, nós comemos bastante no Natal o chucrute, aquela couve azeda. Comemos tal verivorst, que é uma morcela tradicional de sangue.
1: Ah, sim, li sobre isso.
0: Come-se com batata e com essa couve azeda. Depois nós também temos um tipo de requeijão, que é a base dos polos. Por exemplo, aqui é tudo que tem a ver com ovo, não é? Pastel de nata, creme de ovo, tudo que tem a ver com ovo. Na Estónia é muito aquela requeijão, que é a base de todos os bolos, praticamente é requeijão.
1: Sim, e é um item fácil de conservar e por isso é tão recorrente. É um país com 50% do território ocupado por matas e florestas, com um dos ares mais limpos, da atmosfera mais limpa, como já falamos. Eu acredito que haja por aqui trilhos magníficos e que a caminhada seja um passatempo interessante para os estonianos, não é?
0: E aqueles sítios, como é que se diz em português, que afunda-se no solo?
1: Afunda no solo?
0: Sim, que também é perigoso. A pessoa pode depois... Não é mato? Como é que se diz isso em português? Aquela terra mole que depois não tem o fundo.
1: Pântano.
0: Isso. Tem muitos pântanos.
1: Tem muita zona pantanosa.
0: E então a pessoa, quando não sabe bem, pode também encontrar situações um pouco perigosas.
1: E já houve acidentes então, se calhar?
0: Sim, mas não é muito, porque já são assinaladas, não é? Mas a floresta é muito, muito forte e poderoso. Às vezes quando eu vou ver aqui o mar em Portugal, às vezes parece que ficamos aquela coisa na garganta, aquele poder do mar. Na Estónia, talvez a floresta. Quando uma pessoa vai para a floresta, pode ficar com aquela coisa um aperto no pescoço, tipo, isso é tão poderoso, tão forte.
1: Isso é interessantíssimo.
0: Lá são árvores.
1: Na Finlândia também há, não é? E no inverno, com o chão repleto de neve.
0: E sabe qual é a altura máxima da Estónia? O ponto mais alto?
1: Não.
0: 300 metros.
1: 300 metros é a altitude máxima.
0: E média 30.
1: Portanto, estamos a falar do é quase os Países Baixos.
0: Sim.
1: É mesmo muito, muito pouca altitude. Já a altura, a vossa altura, vocês são dos países com as pessoas mais altas do mundo. Eu acho que se não são mesmo. A média dos homens é 1,80m.
0: Sim.
1: A média. Portanto, pode haver alguns com 1,90m, 2 metros e por aí.
0: Mas eu acho que agora.
1: E as mulheres 1,69m.
0: Mas eu acho que talvez agora os holandeses.
1: Os holandeses também são bem altos.
0: São provavelmente mais altos do que os estões.
1: Muito mais haveria por falar, sempre cada país é um mundo, é uma descoberta aqui semanalmente na TSF, na distância que nos aproxima. Hoje estivemos um bocadinho mais próximos da Estónia, com a presença de Cristina Raula Reis, de dupla nacionalidade portuguesa e estoniana, com família portuguesa, a residir em Mafra e já por cá há mais de 20 anos. Muito obrigado por ter estado cá, Cristina. Haita!
0: Falam devagar. De nada.
1: É uma espécie de nada.
0: É isso.
1: Muito obrigado. Para a semana, cá estaremos com outra nacionalidade, outra história de vida em português, na distância que nos aproxima. Para o fecho do programa, mais uma canção tradicional estoniana, Massikile, recuperada pelo ensemble de Tallinn, Rut. Até à próxima.

0: 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Amanhã, neste horário, um convidado angolano.
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0: Bom dia, são 10h59, menos uma hora nos Açores. As chamas continuam a preocupar. Em Gondomar, mais de 100 bombeiros estão no local a combater o incêndio. Em Alijó, o pior já terá passado. O bastonário da Ordem dos Advogados concorda com a criação de novos juízos especializados em imigração. Uma notícia que é avançada hoje pelo Jornal de Notícias. Com esta decisão, os processos contra a AIMA deixam de estar concentrados no tribunal.
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0: Daqui a pouco mais uma série de programas Memória de Elefante em reposição. Avançamos para as notícias às 11 horas na TSF com David Alvito.
1: O incêndio de Gondomar é um dos que está a gerar mais preocupação durante esta manhã. As chamas estão a mobilizar no local mais de 100 bombeiros, ajudados por 28 viaturas e ainda 3 meios aéreos. Em Alijó, o incêndio está ainda a dar algum trabalho, mas já se encontra dominado pelos bombeiros, como adiantou a ATSF Rui Oliveira, comandante da Proteção Civil.
2: Temos duas situações que nos causam aqui alguma preocupação, uma delas a de Alijó e a outra em Gondomar, na Lomba. Portanto, sendo que neste momento o incêndio de Alijó encontra-se dominado, no entanto ainda tem ali algum trabalho, nomeadamente consolidação de rescaldo. O incêndio de Gondomar na Lomba encontra-se ainda ativo, no entanto está a ser reforçado o teatro de operações com inclusivamente meios aéreos.
1: Neste incêndio de Alijó estão mobilizados, no combate às chamas, mais de 440 bombeiros, 145 viaturas e ainda 4 meios aéreos. O custo das obras de reposição do piso no IP3 em Penacova vai ser assumido pela empresa que é dona do camião que derramou a resina no pavimento na passada segunda-feira, uma garantia que foi deixada à TSF pela Infraestruturas de Portugal. Uma resposta escrita explica esta empresa que, apesar das operações de limpeza concluídas há 2 dias, foi concluído que o produto derramado provocou uma contaminação significativa da camada de desgaste, o que acaba por comprometer as características de aderência e as condições de segurança da estrada. Por isso, e por se perceber que a remoção da resina seria insuficiente para repor as condições de segurança, decidiu-se assim pela substituição da camada superficial do pavimento nas zonas afetadas. Vão ser criados pelo Governo novos juízos especializados em imigração. A notícia é avançada hoje pelo Jornal de Notícias, que revela que a medida é um dos pontos do Conselho de Ministros desta quinta-feira. Com esta decisão, os processos contra a AIMA, a Agência para a Integração, Migrações e Asilo, deixam de estar concentrados no Tribunal Administrativo de Lisboa, como acontecia até agora, e quem quiser apresentar queixa poderá fazê-lo no Tribunal da Área de Residência. O objetivo da medida é acelerar os processos que até agora se encontravam acumulados e cada vez mais atrasados. O bastonário da Ordem dos Advogados, João Massano, mostra-se agradado com esta desconcentração, sobretudo com a criação de novos juízos especializados, porque, acredita o bastonário, assim os juízes vão trabalhar de forma mais rápida.
3: Se as pessoas puderem trabalhar só numa área, seguramente vão trabalhar melhor, mais rapidamente e com conhecimentos específicos que naturalmente não conseguirão ter se tiverem que se distribuir por várias áreas. E parece-nos que numa altura em que, como também refere a notícia, que a Comissão Europeia chamou a atenção para a extinção do CEV como um dos grandes problemas que causou aquilo que temos hoje, também nos parece que essa solução será a mais adequada, porque nós neste momento temos um problema, e temos um problema que é, creio, extraordinário, que é este afluxo e esta pendência enorme de ações relacionadas com esta transição entre o CEV e a AIMA, que foi, como todos sabemos, não a mais adequada.
1: Ainda assim, João Massano defende que é preciso criar condições para que esta medida funcione.
3: Não basta dizer vai haver juízes especializados se não houver instalações ou adequação das instalações existentes a esses juízes e, no fundo, a formação de meios para que essa especialização exista, a medida não vai servir para muito, não é? Mas eu diria que meio ano será eventualmente o tempo necessário para tal, mas se houver um esforço mesmo sério de recrutamento para esse juiz e de formação, eu creio que o prazo poderá ser encurtado.
1: Declarações de João Massano no bastonário da Ordem dos Advogados, a revelar então que esta medida que vai ser avançada pelo Governo, de que os processos contra a AIMA, a Agência para a Integração, Migrações e Asilo, deixam de estar concentrados no Tribunal Administrativo de Lisboa. Quem quiser fazê-lo pode apresentar a queixa no Tribunal da Área de Residência, mostrar-se também a favor desta medida, o bastonário da Ordem dos Advogados. TSF ouviu também a Presidenta do Sindicato dos Técnicos de Migração, Manuela Nisa, revela à TSF que cerca de 2 mil queixas contra a AIMA são feitas por dia. Manuela Nisa partilha que ela olha para esta descentralização dos processos com bons olhos, mas sublinha que o crescimento do número de queixas contra a Agência para a Integração, Migrações e Asilo é preocupante.
4: Há uma coisa que nos preocupa muito, é o crescente número de processos que existem. E isso, para uma organização com as características da AIMA, é preocupante, é muito preocupante. Tanto quanto sabemos, entram à volta de 2 mil processos por dia.
1: Sindicalista afirma que muitas pessoas apresentam queixa porque estão desesperadas, uma vez que os processos demoram muito tempo a serem resolvidos. Manuel Anísio acredita que estas medidas poderiam agilizar o processo das pessoas, mas não reduzir o número de queixas. Para isso, era necessário uma reestruturação da AIMA e volta a defender uma reestruturação e a criação de uma carreira especial.
4: Nós não conseguimos fixar ninguém na AIMA. Ninguém. As pessoas fazem mobilidade e a maior parte delas não consolida, e as outras vão-se embora. Portanto, é uma situação para a qual nós andamos a alertar há anos. E diferentes tutelas, pelos vistos, continuam teimosamente não querer ver a solução deste problema. Portanto, nós temos que, efetivamente, ter uma estrutura que saiba que a imigração vai para ficar e que resolva o problema às pessoas. Se têm condições para ficar, ficam. Se não têm condições para não ficar, não ficam. Sim, senhora, mas têm que ter uma resposta em tempo útil.
1: O sindicato vai hoje reunir-se com o secretário de Estado para a Imigração e volta a insistir nesta reestruturação e na carreira especial. A TSF ouviu também a Associação Solidariedade de Imigrante. Alberto Matos reconhece que esta é uma medida positiva, mas sublinha que não chega. É preciso aliviar a pressão que é sentida dentro das delegações da AIMA.
5: Há delegações inteiras da AIMA, estou a falar, por exemplo, da área do Alentejo, mas muitas delegações do interior e outras, que a única coisa que fazem é executar as decisões dos tribunais, não fazem qualquer outro tipo de atendimento. Portanto, foi o governo que criou, fruto das alterações às leis, da violação dos direitos dos imigrantes, que criou esta situação. Percebo agora que a pretende aliviar, mas apenas num aspecto, que é os processos não estarem concentrados no Tribunal Administrativo e Fiscal de Lisboa. O problema é que essa concentração não se dá apenas nos tribunais, dá-se nas próprias delegações da AIMA, grande parte delas não estão a fazer atendimento direto, portanto vai tudo, e sim para Lisboa, para Álvaro Coutinho e outras delegações, onde as pessoas têm que ir dormir lá, passar a noite, e dão voltas ao quarteirão. Portanto, essa concentração é que o Governo também deveria resolver. A dos tribunais é positiva, mas só por si não resolve o problema.
1: Alberto Matos defende que o Governo deve prevenir e usar outros procedimentos para evitar a existência de tantos processos em tribunais.
5: Deve concentrar-se em agilizar, de facto, os processos administrativos para que não haja tantas reclamações em tribunal. Talvez seja até a melhor maneira. Sem pôr em causa recurso aos tribunais da área da residência, tudo bem, mas devia ser evitar que houvesse tantos processos em tribunais se o Governo respeitasse mais os direitos dos imigrantes.
1: Alberto Matos, da Associação Solidariedade de Imigrante, também aqui a comentar a notícia de que vão ser criados pelo Governo novos juízos especializados em imigração. Portugal está a servir de caixote do lixo de carros velhos de diversos países europeus. O alerta é deixado pelo presidente da Associação do Comércio Automóvel de Portugal numa Mobi Conversa na TSF, integrada no projeto Portugal Mobi Summit. Sérgio Ribeiro adianta que o mercado de veículos usados cresceu em 2026 em termos de peso, quando comparado com o mercado de carros novos, e já representa mais de metade dos veículos adquiridos em Portugal.
6: O mercado de usados importados já representa mais de 50% do mercado de viaturas novas. Aumentou este ano 14%, aumentou 43% face àquilo que era esta realidade antes da pandemia. 70% destas viaturas têm mais de 5 anos. Só 5% destes casos é que têm, digamos, até 2 anos, carros relativamente novos. E ainda há 27% destas viaturas com mais de 20 anos. Portanto, a explicação, digamos, o termo caixote listo resulta de factos. A idade média das viaturas importadas é de 8,5 anos.
1: Este movimento do mercado, além de atrasar a descarbonização da economia portuguesa, no capítulo da mobilidade, traz, segundo Sérgio Ribeiro, um problema de segurança rodoviária.
6: O mercado português está a ser, digamos, uma forma de resolver o problema da descarbonização de outros países que encontram no mercado nacional um território em que, fruto da ausência de coerência da nossa legislação fiscal para viaturas novas, depois a tipologia de motorização também é contrária àquilo que existe nas viaturas novas. 27% destes carros são a gasóleo e 28% são a gasolina. Para além de problemas de segurança,

0: de caixote do lixo dos carros velhos de outros países europeus.
1: Os impostos que se pagam em Portugal, que é uma verdadeira loucura e que não fazem qualquer sentido, tem a ver-se, inclusive, a uma dupla taxação que há cada dois impostos quando se compra um automóvel. É um disparate completo continuarem a importar-se tantos carros usados. Além de tudo mais, os carros usados que são importados deviam ser mais caros, deviam ter uma taxa para proteger a indústria nacional e para proteger os carros que são novos, e sobretudo porque os carros que são importados não têm qualquer espécie de verificação em que estado é que estão, como é que estão. Portanto, as pessoas importam os carros e depois só vão, passado um ano ou passado dois anos, é que vão à primeira constatação de como é que está o carro.
0: Carlos Barbosa defende a criação de uma taxa que regule a importação de carros usados para Portugal. O presidente do ACP lamenta que o governo ainda não tenha tomado uma decisão para combater este problema.
1: É um assunto que, inclusive, eu já falei com o governo nesse sentido, com o atual governo nesse sentido, de ver como é que é a importação dos carros antigos, porque não faz sentido continuarmos a importar só porque queria. E, portanto, os carros... E agora já nem estou a falar se é para a descarbonização ou não, estou a falar sobretudo da segurança rodoviária. Nós já importamos carros que já não têm segurança, já não são tão seguros como os carros atuais, e portanto era preciso que o governo visse isto rapidamente.
2: E que feedback é que teve do governo nesse sentido de regulamentação?
1: Meu caro amigo, como sabe, todos os governos dizem sempre que vão estudar o assunto e depois não estudam rigorosamente nada, e portanto acaba por ser sempre a mesma conversa. E portanto nós queremos é proteger quem cá está e não estar a dar oportunidades a quem tem lixo nos outros países, não dar para cá o lixo deles. E nós isso somos 100% contra. Espero que o governo tenha uma posição muito reta em relação a isto.
0: Carlos Barbosa, o presidente do Automóvel Clube de Portugal, ouvido aqui pelo jornalista da TSF, Leonardo Alexandre, sobre a ideia de que Portugal está a servir de caixote de lixo de carros velhos de diversos países europeus, alerta que foi deixado pelo presidente da Associação do Comércio Automóvel de Portugal.
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11 da manhã, 16 minutos, na TSF, repomos agora Memórias de Elefante, da última temporada, à descoberta das músicas, com Mário Fernando e Manuel Costa Monteiro.

A finais de 1932, nos Estados Unidos, surge a primeira canção de protesto, um hino da Grande Depressão, lançada por Bing Crosby, que foi a grande voz daquela época. Irmão, arranjas-me uma moeda? Foi a pergunta que milhões de desempregados norte-americanos, numa terrível recessão desencadeada pelo crash de 1929, o pânico atingiu a Bolsa de Nova Iorque, quando as cotações do mercado de ações atingiram o mínimo. E a crise instalou-se a nível mundial. 1929-1932, muitas das grandes fortunas desapareceram, o desemprego aumentou 25%, fábricas fecharam e 44% dos bancos norte-americanos faliram. Na Alemanha, crescia o nazismo. Brader, Can You Spare Time, conta a história de um trabalhador que ajudou a construir o país, que lutou na Primeira Guerra Mundial e que se vê desempregado, alguém que tinha esperança no sonho americano, a sentir-se desiludido e abandonado em filas para comprar pão e na sopa dos pobres. Em 1932, foi considerada um ataque perigoso ao sistema económico vigente. Toda a história da depressão numa canção foi limitada à sua divulgação nas rádios. Brother Can You Spare Time ainda permanece atual como um hino para os oprimidos e os mais pobres. Sempre que uma canção tiver a coragem de dizer a verdade ao poder, ela será sempre atual. Existem várias versões: Tom Jones, Judy Garland, Peter Paul and Mary, Tom Waits e também George Michael, num concerto ao vivo no estádio do Wembley, lotado, outubro de 1999.

Mesmo que não pareça, uma das coisas mais complicadas de utilizar é a ironia, principalmente quando nos estamos a referir a coisas sérias. Sendo que o pior de tudo é quando deparamos com pessoas que pura e simplesmente não percebem que se está a ironizar. Agora, imagine o problema que é escrever uma canção que chega a milhares de pessoas, quando boa parte delas leva a sério aquilo que é uma sátira. Foi o que sucedeu a Randy Newman no dia em que apresentou ao mundo Short People, em 1977. A música aborda satiricamente os preconceitos sociais contra pessoas baixas, usando humor e ironia para criticar a discriminação. Aliás, a obra de Newman frequentemente aborda questões sociais e políticas e Short People é um exemplo claro de como ele utiliza a música para desafiar preconceitos. É verdade que Short People até foi um sucesso, mas muitas pessoas ficaram bastante irritadas com a mensagem supostamente depreciativa. Por exemplo, chegou-se ao ponto de organizações que se apresentavam como defensoras das pessoas mais baixas protestarem contra a canção e de uns quantos translocados radicais terem mesmo ameaçado o músico. Ou seja, houve quem não se desse ao trabalho de fazer uma análise mais atenta ao tema, pois perceberia que Newman estava a criticar a irracionalidade do preconceito em geral, utilizando as pessoas de baixa estatura como uma metáfora para qualquer outro grupo marginalizado.

Enquanto discutiam mudanças no seio do grupo, os Titãs, uma banda emblemática brasileira, lançavam o mais importante dos seus álbuns, Cabeça de Dinossauro, marcando a década de 80 do rock brasileiro. A capa do álbum em vinil também é sugestiva. Uma cabeça disforme, a grossura do pescoço, a expressão do olhar, leva-nos à identidade do álbum, transgressores, questiona instituições tradicionais, família, igreja, polícia, numa época após a ditadura militar em que a arte e a música retratavam a vida na sociedade brasileira, a raiva e o descontentamento vividos pelo povo. Críticas ao governo e ao comportamento da franja mais elitista com os mais carenciados. Os Titãs começaram em São Paulo, década de 70, romperam fronteiras musicais, desafiaram limites do rock, incorporaram elementos da New Wave, Punk, MPB, inspirados por outros grupos, grandes nomes da música brasileira, Novos Baianos, Gilberto Gil, Alceu Valença. Tiveram ao longo dos anos diversas formações, venderam cerca de 6 milhões de discos. Do álbum Cabeça de Dinossauro, estreia a canção Dívidas, numa época de instabilidade económica, em que os salários desvalorizaram, a inflação aumentou, uma crítica irónica e mordaz à sociedade de consumo, de quem acumula dívidas e vive acima dos seus rendimentos. Ou como diz a canção, salário desvalorizou, dívidas, juros e dividendos, mas eu vivo como um rei.

Aproveitemos para fazer mais uma incursão no mundo complexo da ironia ou da metáfora, que várias vezes trouxe enormes dores de cabeça aos autores, porque as pessoas levaram a sério aquilo que afinal não passava de uma sátira. Já aqui referi Randy Newman e trago desta vez Chico Buarque, porque o músico brasileiro também teve que lidar com reações epidérmicas de alguns setores que não perceberam, ou não quiseram perceber, aquilo de que ele estava a falar. Para começar, é preciso referir que Chico Buarque e Augusto Boal compuseram Mulheres de Atenas em 1976, em plena ditadura militar, com tudo o que isso implica. Boal, de resto, é o autor da peça Lisa, a Mulher Libertadora, onde a canção foi incluída. Embora em todo o tema Chico Buarque aponte o exemplo das mulheres de Atenas como algo que devia ser seguido, ele está, na verdade, a ser irónico para com uma sociedade patriarcal em que a mulher não tinha voz nem direitos. É assim como se dissesse, sigam o exemplo dessas mulheres e vão ver o que vos acontece. É por isso que a letra faz alusões implícitas à submissão, à supremacia masculina, à atuação exclusivamente doméstica das mulheres e à servidão sexual. Simplificando, Chico Buarque refere-se ironicamente à sociedade patriarcal que vigorava no próprio Brasil naquela altura. E a intenção foi despertar nas mulheres a compreensão de que não podiam mais comportar-se como faziam as mulheres na sociedade da Grécia Antiga.

A propósito da canção God News I'm Good, recordo uma entrevista de David Bowie à revista Arena em 1993, em que confessava as suas opções religiosas. Não era ateu, também não era cristão, embora sempre tivesse demonstrado grande interesse pela Bíblia e pelas questões relacionadas com a vida e o pensamento de Cristo. Tinha uma crença inabalável na existência de Deus, quem diria mesmo que nos seus concertos muitas das canções pareciam orações, pela sua força e identidade interiores. David Bowie, um ser complexo, genial, um contador de histórias, de crítica social, de importância cultural indesmentível, ator sofisticado e um senso apurado na relação da pop art com o rock and roll. Nos anos 70, inspirou-se nas canções de protesto de Dylan e nos alvos habituais do movimento hippie, incluindo o capitalismo e a mecanização social. E foi neste contexto que compôs e lançou também Space Oddity, que integrava God Knows I'm Good, com foco em pessoas comuns e as suas lutas na sociedade moderna, e já também com uma preocupação que a comunicação tecnológica pudesse substituir a comunicação humana mais genuína. A letra de God Knows I'm Good foi inspirada num artigo de jornal. Uma senhora idosa, com dificuldades financeiras, é apanhada no roubo de comida. A mulher não é retratada como criminosa, mas como alguém que se encontra numa situação desesperada. O choque das necessidades humanas com uma sociedade fria, consumista, questiona normas morais e de justiça numa sociedade zero. God Knows I'm Good é uma reflexão profunda sobre a necessidade, a moralidade e a hipocrisia social.

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1: Hoje, depois das 2 da tarde, voltamos a escutar a playlist da historiadora e professora Raquel Varela. E damos nota do desaparecimento de mais um músico português, Vicky Marques, baterista de inúmeros projetos nacionais. Desapareceu hoje aos 51 anos de idade. Tocou com Paulo de Carvalho, Marisa, Maria João, Mafalda Veiga, Pedro Joia, Invalins, enfim, entre tantos outros. E é o baterista deste disco Suspeito, de Paulo Gonzo, de 1998.

Nos últimos minutos na TSF, canções com dois nomes que a música portuguesa perdeu. Luís Represas deixou-nos ontem aos 69 anos de idade, e antes Vicky Marques, baterista de vários trabalhos da música portuguesa, entre eles o álbum Suspeito de Paulo Gonzo, de 1998. Vicky Marques morreu hoje aos 51 anos.

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0: Nos últimos 6 anos, quase 600 pessoas foram apoiadas pela APAV, foram vítimas de assédio moral no trabalho. Ontem, o ACT revelou que o organismo recebeu mais de 3.400 queixas por assédio laboral, uma subida de 600 denúncias quando comparado com 2024. O presidente do Automóvel Clube de Portugal defende uma taxa que regule a importação de carros usados para Portugal. Está de regresso à Serra da Arga a Arte na Leira, um evento artístico que junta arte contemporânea e património natural da região do Alto Minho.
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0: Temperaturas neste início de tarde, já 27 graus em Faro, Lisboa com 25 graus de temperatura e 24 no Porto. Notícias ao meio-dia na TSF, edição de David Alvito.
1: Já foram publicados os diplomas que regulam a época extraordinária de exames do secundário. O Ministro da Educação, Fernando Alexandre, tinha revelado na segunda-feira que iria existir uma época especial de exames devido aos problemas com as correções das provas. Em comunicado, o Ministério dá conta do despacho normativo que prevê esta regula a realização de uma época extraordinária de exames finais nacionais do ensino secundário no ano letivo 2025 e 2026, e também do despacho que aprova os novos prazos em que devem ser praticados os atos referentes ao Concurso Nacional de Acesso e Ingresso no Ensino Superior Público. A APAVA, a Associação Portuguesa de Apoio à Vítima, apoiou 586 pessoas vítimas de assédio moral no trabalho nos últimos 6 anos. Os dados foram conhecidos hoje, um dia depois de a Inspetora-Geral Maria Fernanda Campos ter revelado no Parlamento que a Autoridade para as Condições do Trabalho recebeu no ano passado 3.422 queixas por assédio laboral. São mais 600 denúncias do que em 2024. A TSF conversou com Frederico Marques, porta-voz da APAV, que fez um retrato desta realidade. Cláudia Patrício Silva.
2: Primeiro, importa saber o que é o assédio laboral.
3: A entidade patronal sistematicamente o gritar com o trabalhador, ameaçá-lo com processo disciplinar ou com despedimento, humilhá-lo perante os colegas, não lhe dar trabalho, dar-lhe trabalho que não corresponde às suas funções. Enfim, temos todo um conjunto muito diversificado de condutas.
2: E quem são as vítimas mais comuns?
3: A maior parte das vítimas são mulheres. Uma situação clara, mais uma situação clara de violência de género. Não quer dizer que não haja homens também vítimas de assédio, claro que os há, mas as mulheres são claramente aqui as vítimas principais deste tipo de comportamentos. Temos também aqui uma sobre-representação de vítimas estrangeiras, ou seja, há uma fatia desproporcionalmente elevada de vítimas de assédio de outras nacionalidades.
2: Frederico Marques, porta-voz da APAV, sublinha que tem havido um aumento das denúncias, mas defende que apenas representa uma pequena fatia da realidade. A falta de informação, o medo de retaliação e a dificuldade em provar os casos afasta os trabalhadores das denúncias.
3: A prova, obviamente, é uma prova complicada, porque na maior parte dos casos, ou em muitas situações, estes comportamentos são perpetrados pela entidade patronal apenas na presença da própria vítima, do próprio visado. Agora, também haverá situações em que estes comportamentos são perpetrados na presença de outros trabalhadores. O que acontece é que também estes colegas muitas vezes têm medo de retaliações por parte da entidade patronal e, portanto, preferem remeter-se ao silêncio.
2: Frederico Marques destaca a importância de sensibilizar os trabalhadores para a importância de depor nestes casos, mas mesmo depois da denúncia e da sanção, que são poucas, a vida de quem denuncia nem sempre é facilitada.
3: Há situações, e também nos chegam ao conhecimento na APAV, em que, sancionado o empregador, isso serve para as coisas voltarem à normalidade, mas noutras situações serve para a continuação da prática de atos de assédio. Portanto, haverá que denunciar uma outra vez. Agora, efetivamente, é um direito que o trabalhador tem, continuar no seu local de trabalho, a desempenhar as suas funções, livre deste tipo de comportamento.
2: A APAV oferece ajuda psicológica nestes casos e apoia na denúncia.
1: A APAV, a Associação Portuguesa de Apoio à Vítima, a revelar que apoiou 586 pessoas vítimas de assédio moral no trabalho nos últimos 6 anos. Cerca de 2 mil queixas contra a AIMA são feitas por dia, é o que afirma a presidente do Sindicato dos Técnicos de Imigração. O Jornal de Notícias adiantou hoje que o governo quer criar novos juízos especializados em imigração e que todos os processos contra a AIMA deixam de estar concentrados no Tribunal Administrativo de Lisboa. Quem quiser apresentar queixa vai poder fazê-lo no Tribunal da Área de Residência. Ouvida pela TSF, Manuela Nisa partilha que olha para esta descentralização dos processos com bons olhos, mas que o crescimento do número de queixas contra a Agência para a Integração, Migrações e Asilo é preocupante.
4: Há uma coisa que nos preocupa muito, é o crescente número de processos que existem. E isso, para uma organização com as características da AIMA, é preocupante, é muito preocupante. Tanto quanto sabemos, entram à volta de 2 mil processos por dia.
1: A sindicalista sublinha que muitas pessoas apresentam queixa porque estão desesperadas, uma vez que os processos demoram muito tempo a serem resolvidos. Manuel Anísio acredita que estas medidas podiam agilizar o processo das pessoas, mas não reduzir o número de queixas. Para isso, é necessária uma reestruturação da AIMA e a criação de uma carreira especial.
4: Nós não conseguimos fixar ninguém na AIMA. Ninguém. As pessoas fazem mobilidade e a maior parte delas não consolida. E as outras vão-se embora. Portanto, é uma situação tal qual nós andamos a alertar há anos. E diferentes tutelas, pelos vistos, continuam teimosamente não querer ver a solução deste problema. Portanto, nós temos que, efetivamente, ter uma estrutura que saiba que a imigração vai para ficar e que resolva o problema às pessoas. Se têm condições para ficar, ficam. Se não têm condições para não ficar, não ficam. Sim, senhora, mas têm que ter uma resposta em tempo útil.
1: O sindicato vai reunir-se hoje com o secretário de Estado para a Imigração para voltar a insistir nesta reestruturação e também na carreira especial. Também o bastonário da Ordem dos Advogados está agradado com esta descentralização, sobretudo com a criação dos novos juízos especializados. João Massano acredita que assim os juízos vão trabalhar de forma mais rápida.
5: Se as pessoas puderem trabalhar só numa área, seguramente vão trabalhar melhor, mais rapidamente, e com conhecimentos específicos que naturalmente não conseguirão ter se tiverem que se distribuir por várias áreas. E parece-nos que numa altura em que, como também refere a notícia, que a Comissão Europeia chamou a atenção para a extinção do CEF como um dos grandes problemas que causou aquilo que temos hoje, também nos parece que essa solução será a mais adequada, porque nós neste momento temos um problema, e temos um problema que é, creio, extraordinário, que é este afluxo e esta pendência enorme de ações relacionadas com esta transição entre o CEF e a AIMA, que foi, como todos sabemos, não a mais adequada.
1: Ainda assim, João Massano defende que é preciso criar condições para que esta medida funcione.
5: Não basta dizer vai haver juízes especializados se não houver instalações ou adequação das instalações existentes a esses juízes e, no fundo, a formação de meios para que essa especialização exista, a medida não vai servir para muito, não é? Mas eu diria que meio ano será, eventualmente, o tempo necessário para tal, mas se houver um esforço mesmo sério de recrutamento para esse juízo e de formação, eu creio que o prazo poderá ser encurtado.
1: João Massano recorda que só foram contratados 28 dos 50 juízes que era suposto serem recrutados. O bastonário da Ordem dos Advogados sublinha que o recrutamento é essencial para que esta medida funcione. Portugal vai receber um adiantamento de mais de 65 milhões de euros do Fundo de Solidariedade da União Europeia para financiar a recuperação após o comboio de tempestades do início do ano. O adiantamento da verba, segundo a Comissão Europeia, segue-se a um pedido apresentado por Portugal e a avaliação técnica positiva do Executivo Comunitário, confirmando que os critérios de acesso ao fundo foram cumpridos. Carlos Barbosa, presidente do Automóvel Clube de Portugal, defende a criação de uma taxa que regula a importação de carros usados para Portugal, de modo a evitar que o nosso país sirva de caixote do lixo de carros velhos de diversos países europeus, como afirmou o líder da Associação do Comércio Automóvel de Portugal. Numa Mobi conversa na TSF, integrada no projeto Portugal Mobi Summit, Sérgio Ribeiro revelou que o mercado de veículos usados cresceu em 2026 em termos de peso, quando comparado com os carros novos, e já representa mais de metade dos veículos adquiridos em Portugal. Ora, ouvido pela TSF, Carlos Barbosa, líder do Automóvel Clube de Portugal, lamenta que o Governo ainda não tenha tomado uma decisão para combater este problema.
6: É um assunto que, infelizmente, eu já falei com o Governo nesse sentido, com o atual Governo, nesse sentido de ver como é que é a importação dos carros antigos, porque não faz sentido continuar a importar só porque queria. E, portanto, os carros, e agora já nem estou a falar se é para a descarbonização ou não, eu estou a falar sobretudo da segurança rodoviária. Nós já importamos carros que já não têm segurança, já não são tão seguros como os carros atuais, e portanto era preciso que o Governo visse isto rapidamente.
1: E que feedback é que teve do Governo nesse sentido de regulamentação?
6: Meu caro amigo, como tu sabe, todos os governos dizem sempre que vão estudar o assunto e depois não estudam rigorosamente nada, e portanto acaba por ser sempre a mesma conversa, e portanto nós queremos proteger quem cá está e não estar a dar oportunidades a quem tem lixo nos outros países, não dar para cá o lixo deles. E nós isso somos 100% contra, espero que o Governo tenha uma posição muito reta em relação a isto.
1: O presidente do Automóvel Clube de Portugal, ouvido pelo jornalista da TSF, Leonardo Alexandre, defende que é preciso priorizar a compra de carros que já estão no mercado nacional.
6: Nós hoje em dia temos vários impostos quando você compra um carro novo, o que representa mais ou menos quase mais 50% do preço do carro, o que não faz sentido, não é? Só nós e neste momento e a Grécia é que temos este imposto e sobretudo só nós e a Grécia é que temos um duplo imposto de ter o ISP e depois assim, ter o IVA em cima. O que eu queria era que nestes casos de carros importados, que houvesse uma taxa forte para as pessoas, em vez de estarem a importar porcaria, estarem a comprar carros novos em Portugal a quem está cá, aos representantes que estão cá, e poderem ter carros novos e em condições, mesmo que sejam em segunda mão, em condições que tenham sido revistos, tenham tido uma aprovação de empresas como a Decra, por exemplo, etc., para poderem ter a certeza de quando forem à revisão e quando forem à certificação, estão carros em condições para poderem circular bem nas estradas portuguesas e com segurança. Devia ter uma taxa alta para as pessoas evitarem, de certo modo, estar a importar esses carros.
1: Carlos Barbosa considera ainda que o processo de redução da pegada de carbono em relação aos carros foi mal pensada pelos representantes da União Europeia.
6: Eu acho que a descarbonização foi muito mal feita porque houve um excitamento europeu aqui devido aos incompetentes comissários que estão na Comissão Europeia que quiseram pôr os carros elétricos de um dia para o outro e quiseram dar datas que ninguém vai cumprir. O 2035 não vai ser cumprido, o 2050 não vai ser cumprido. Os próprios construtores já o disseram à Comissão Europeia que não iam cumprir, porque não têm capacidade para isso. Depois a Comissão Europeia entregou o mercado aos chineses completamente de mão beijada e, portanto, isto agora parou tudo um bocadinho para começarem a pensar de novo e, portanto, tem que começar.

0: Já em Alijó o incêndio está ainda a dar algum trabalho, mas também encontra-se já dominado pelos bombeiros. Ouvido pela TSF, Rui Oliveira, o comandante da Proteção Civil, deu conta do balanço mais recente sobre estas ocorrências.
1: Os incêndios estão ambos dominados, o que é ótimo. Tanto de Alijó, portanto já estava, não é? Continuam os trabalhos de consolidação de rescaldo. E o incêndio de Lomba, exatamente a mesma coisa. Este último foi dominado às 11h05. Portanto, neste momento, na Lomba temos 105 operacionais, 31 veículos, e em Alijó temos 409 operacionais, 135 veículos. Sim. Neste de Alijó temos ainda o empenhamento de mais aéreos também.
2: Tudo ainda para evitar que o incêndio não se alastre.
1: Exatamente.
0: O fogo de Gondomar foi dominado pouco depois das 11 da manhã. No local estão ainda 105 bombeiros e mais de 30 viaturas. Está de regresso à Serra da Arga para a sua 28ª edição, a Arte na Leira, um evento artístico singular que alia arte contemporânea e património natural da região do Alto Minho. Realiza-se até 19 de agosto na casa do artista Mário Rocha, na aldeia serrana de Arga de Baixo, no concelho de Caminha. Ana Peixoto Fernandes.
3: Mário Rocha, mentor do evento Arte na Leira, recebe os visitantes à entrada de sua casa na Serra da Arga, em Caminha, com uma obra das suas, intitulada Silêncio das Argas.
4: Eu resolvi vir para aqui morar, aqui para a Serra, e aqui estou, pai, e sinto-me muitíssimo bem. E este silêncio, de facto, é absoluto, pá, não dá perfeitamente para uma pessoa estar a pintar a qualquer hora do dia, embora eu pinte mais à noite, mas pá, acho que produzo mais aquilo que numa cidade.
3: O artista escolheu a Serra para criar e desde 1999 organiza um evento que todos os verões lhe enche de gente a casa térrea.
4: As pessoas aqui não se acanham em entrar porque pisam terra, percebe, as portas estão no, as entradas é tudo é chão, sente-se muito mais à vontade.
3: Pintura, fotografia, escultura, cerâmica e joalharia, a edição 2026 da Arte na Leira reúne obras de 24 artistas nacionais e estrangeiros. O anfitrião continua a surpreender com as suas criações.
4: Trouxe a porta para aqui e meti estas figuras que tenho aqui, mais umas granjas que ali tenho, e chamo por o nome de Mirones. É, fica giro.
3: Mário Rocha, hoje com 72 anos de idade, já conta 28 edições da Arte na Leira. E o filho Miguel Rocha garante a continuidade do evento.
5: Claro, isto é uma iniciativa que acho que tem que continuar, não é? Que as pessoas à volta já estão habituadíssimas a vir aqui não só participar, como visitar. Mesmo as pessoas da aldeia já estão habituadas aqui a que a esta altura se faça esta exposição. Portanto, é uma iniciativa que certamente que vamos continuar.
3: A Serra faz a diferença, diz Miguel Rocha.
5: Aqui o diferente é o contexto em que se mostra estas artes. Estamos sempre habituados a vê-las no meio urbano, em galerias, na cidade, e acho que aqui conseguimos vê-las noutro contexto. Aqui conseguimos ouvir o silêncio.
3: A arte habita o silêncio das Argas há 28 anos.
0: Reportagem de Ana Peixoto Fernandes sobre a 28ª edição da Arte na Leira, um evento artístico que alia arte contemporânea e património natural da região do Alto Minho. Começa hoje em Arcos de Valdevez, em Viana do Castelo, uma feira do livro independente, a Livre Indie. O evento é promovido pela editora independente Contra Escrita e o fundador, Filipe Faro, fala do que se pode esperar nesta feira do livro.
6: Traz novos autores. Conseguimos alcançar artistas de maior nomeada que contribuirão para que aqueles menos reconhecidos também tenham maior exposição. Teremos oficinas criativas, teremos um microfone aberto para leitura de poesia, portanto, a qualquer momento, qualquer pessoa que queira ler poesia, desde que o faça visto de papel ou de cor, sem usar telemóvel, pode usar o microfone.

0: telefone para dizer a sua poesia ou a de outros.
1: Livre Indie está em Arcos de Valdevez até domingo, com o compromisso de dar palco a dezenas de editoras e autores independentes. Entre as editoras convidadas vão estar a Tinta da China e a Planeta Tangerina.
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2: Chegamos agora às 11h21 neste final de manhã de quinta-feira na Sur TSF. Para já, quanto à temperatura atual, Ponta Delgada está com 22 graus, a umidade relativa está situada nos 68%. E quanto à temperatura máxima prevista para hoje é de 24 graus e a previsão do Instituto Português do Mar e da Atmosfera aponta para um dia com períodos de céu muito nublado, com boas abertas, há alguns aguaceiros fracos e pouco frequentes e vento norte na Sousa moderado entre os 10 e os 30 km/h. Esta é a previsão para o Grupo Oriental do Instituto Português do Mar e da Atmosfera. Já a seguir, no regresso à música, Amy Esther na Sur TSF.
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E volta à música para já com o Celso e Flores Falsas. Também há pouco ficámos com Meghan Trainor e ainda também Kirk Franklin. E a música nacional com Luís Caracol e também o trabalho regional dos Mantra Nostrum com Porta ao Lado. Até às notícias do meio-dia, Harry Styles e também a Flock of Seagulls.

0: 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São 11h58 nos Açores.
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0: Temperatura esta hora em Ponta Delgada é de 22 graus, a umidade relativa está situada nos 68%, máxima de 24 graus. Quanto à previsão para o Grupo Oriental, o Instituto Português do Mar e da Atmosfera prevê um dia com períodos de céu muito nublado com abertas, com alguns aguaceiros fracos e pouco frequentes e vento norte pronunciado a moderado entre os 10 e os 30 km/h. Agora ao meio-dia, ficamos com as notícias com a edição de Cristina Pires.
1: O Governo Regional decidiu avançar para a separação progressiva das funções da empresa pública Portos dos Açores, sendo que o processo vai desenrolar-se em duas fases, como adiantou à luz o Secretário Regional dos Assuntos Parlamentares e Comunidades, Paulo Estevão, quando apresentava as conclusões do Conselho do Governo.
2: É algo que está apanhado para duas fases. Nesta primeira fase, o que se pretende é que se venha a fazer esta separação, que fique bastante evidente aquelas que são as competências e aquilo que cabe a Portos dos Açores e aquilo que cabe aos agentes portuários. E, portanto, essa separação vai ser progressivamente executada. Numa segunda fase, será ainda mais complexo, na medida em que se irá caminhar para um sistema que permitirá uma divisão de tarefas evidente, ou seja, as infraestruturas serão sempre do Portos dos Açores, mas este conjunto de atividades portuárias virá a ser tendencialmente exercida totalmente por estes agentes portuários.
1: O Governo de Coligação PSD-CDS-PPM aprovou também as candidaturas apresentadas o ano passado, que transitaram para este ano, no âmbito do regime jurídico da cooperação técnica e financeira entre a Administração Regional Autónoma e as freguesias e associações de freguesias da região, que representam um investimento de 8,6 milhões de euros. Antes e na reta final da visita estatutária à Ilha do Corvo, José Manuel Bolieiro, o presidente do Executivo, garantiu também à Lusa que todos os marcos e metas do Plano de Recuperação e Resiliência, o PRR, estão cumpridos na ilha.
3: Com mais esta entrega da viatura de mobilidade elétrica, a Unidade de Saúde de Ilha do Corvo, dizer que a única coisa que agora está aqui a faltar e que está imediatamente a chegar é o raio-x, que aqui será instalado e será de última geração, sem pôr em causa, através da substituição do atual raio-x, que será por acordo com o município, entregue ao município para outro uso. E, portanto, estamos aqui com um investimento que já ultrapassa os 300 mil euros, muito significativo. E, portanto, foi um caso de sucesso, um caso de sucesso, o cumprimento dos marcos e metas do PRR, aqui, neste caso, para a Ilha do Corvo e para a saúde no Corvo.
1: Presidente do Conselho de Ilha do Corvo também manifestou à Agência de Notícias a sua satisfação com os compromissos assumidos pelo Governo Regional para tratar preocupações antigas com alguma urgência. De acordo com Gregory Domingos, um dos pontos que continua no topo das preocupações está relacionado com a remodelação e ampliação da Aerogar e do edifício que acolherá os bombeiros voluntários do Corvo. Um concurso ficou deserto, no entanto, o Executivo já decidiu abrir um novo concurso público para a concessão e construção da empreitada de remodelação e ampliação da Aerogar e do edifício que acolherá então os bombeiros voluntários pelo valor de 5,1 milhões de euros. O investimento que, segundo José Manuel Bolieiro, permitirá resolver dois problemas candentes, melhorar as condições da Aerogar e acomodar a Associação Humanitária dos Bombeiros Voluntários. O novo concurso público para o fretamento de um navio que assegura o transporte regular de mercadorias para a Ilha das Flores foi lançado hoje e publicado no Diário da República por 7,5 milhões de euros, depois de o anterior também ter ficado deserto. O prazo de apresentação de propostas decorre, adianta a Lusa, até 5 de agosto. O Sindicato Nacional do Pessoal de Voo da Aviação Civil não pretende negociar com a SATA alterações ao acordo de empresa da Azores Airlines, como propôs a companhia a semana passada, segundo adiantou à Lusa o presidente do sindicato. Questionado sobre as revisões propostas pela administração, Ricardo Penarroias afirmou que não foram propostas reduções salariais, apesar de as alterações terem impacto, por exemplo, na remuneração variável.
4: Acima de tudo, que houvesse uma suspensão de algumas cláusulas do atual acordo de empresa nos próximos 3 anos. E aquilo que foi decidido pelos tripulantes de cabine é que entendem que não há grandes condições para negociar, seja o que for. Eu não diria que era discórdia, são pretensões que a empresa entende que era útil para ela. Os tripulantes de cabine entendiam que as cedências, além de algum valor económico, e que tinham um valor económico, mas sobretudo a nível de redução da estabilidade operacional.
1: Recordo que a Azores Airlines vai ter de ser privatizada até ao final do ano, segundo o prazo definido pela Comissão Europeia. Fernando Alexandre admite demitir-se do cargo de Ministro da Educação se a auditoria ao processo dos exames nacionais do ensino secundário apontar um erro político. Foi na grande entrevista da RTP.
5: Se a auditoria que o senhor ordenou concluir que houve erros de decisão política e que a generalização do processo de digitalização foi precipitada, poderá nesse momento reconsiderar a posição que acabou de expressar?
6: Claro que sim, veja uma coisa, eu para já ainda não ordenei nenhuma auditoria.
5: Porque disse que ia fazer.
6: Vamos fazer, obviamente, o processo está a decorrer, as pessoas estão a trabalhar, as pessoas... Eu já convidei os jornalistas para visitarem, aliás a Comissão de Educação também irá à Imprensa Nacional na próxima terça-feira de manhã, visitar as instalações e ver o que é o trabalho daquelas pessoas que lá estão, com uma dedicação extraordinária, a trabalhar de manhã à noite.
1: Fernando Alexandre disse ainda que se a segunda fase de exames voltar a apresentar constrangimentos, o processo de classificação digital pode acabar e voltar ao papel. O PS é o partido que mais propostas consegue aprovar na Assembleia da República, pelo menos na primeira sessão legislativa. Os dados sobre a atividade parlamentar mostram que o JPP é o único partido que ainda não conseguiu aprovar qualquer projeto de lei. Em pouco mais de um ano, Luís Montenegro teve 11 debates quinzenais, houve ainda 8 debates de urgência. Francisco Nascimento.
7: O Chega é o partido que mais propostas apresenta, mas é o PS que consegue o maior número de aprovações. Isto numa altura em que o Parlamento está fragmentado, com uma maioria à direita. O governo, embora se queixe de que a oposição quer governar, continua, naturalmente, com mais propostas aprovadas em votação final global. Das 71 apresentadas, conseguiu aprovar 55. O Chega apresentou 132 projetos de lei, mas apenas 9 foram aprovados. Já o PS apresentou 70 e aprovou 25 propostas, embora Inês Sousa Real seja deputada única, produziu 116 projetos de lei, mas apenas 6 aprovações. O JPP ainda não conseguiu aprovar propostas desde que entrou no Parlamento e a Iniciativa Liberal tem apenas uma aprovação em projetos de lei. Os dados da atividade parlamentar da primeira sessão legislativa mostram ainda que o Primeiro-Ministro participou em 11 debates quinzenais e em 5 para preparar o Conselho Europeu. Luís Montenegro já esteve também no Parlamento por 2 vezes para o debate sobre o Estado da Nação. Houve ainda 8 debates de urgência e 14 apreciações parlamentares. Os deputados questionaram ainda os ministros em 179 comissões parlamentares e enviaram 2.219 perguntas. A taxa de resposta é de 84%. A atual sessão legislativa é mais longa do que o habitual. Começou em junho do ano passado, por causa das eleições antecipadas, e termina a 14 de setembro.
1: Os dados sobre a atividade parlamentar na Assembleia da República nos últimos meses. O jovem de 19 anos, detido nos Açores por alegada pornografia de menores numa instituição particular de solidariedade social, ficou a aguardar o desenrolar do processo em liberdade, mas proibido de se aproximar e contactar a vítima, segundo adiantou à Luz a fonte ligada ao processo. O suspeito foi presente ontem, a primeiro interrogatório judicial, depois de ter sido detido pela Polícia Judiciária por estar fortemente indiciado pela prática do crime de pornografia de menores, sendo vítima um adolescente de 14 anos. A PJ adiantou em comunicado que a situação ocorreu numa IPSS, numa ilha do Grupo Central, mas sem identificar em qual das ilhas, onde o suspeito e a vítima se encontram acolhidos. De acordo com a Polícia Judiciária, o suspeito aliciou a vítima a praticar atos sexuais de relevo, que filmou, tendo posteriormente exibido as respectivas imagens a outros utentes da mesma instituição. A denúncia do crime foi apresentada pelo representante da instituição.

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0: E neste início de tarde, recordarmos Lou Reed, What's Good. Para trás, há pouco, ficámos com Alça e o tema Lucky, e ainda a Greg King Band, e recordámos o tema Jeopardy.
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0: E agora até ao meio-dia e meia, a música nacional para já com o S. Pedro e também os da Happy Mess e Orelha Negra.

0: Boa tarde, é meio-dia e meia nos Açores. E a esta hora ficamos com José Pedro Silva e o humor em Parece Mentira.
1: Depois de todos estes ataques que colocam em causa a minha honra e a minha dignidade, quero aqui afirmar que irei responder a todas as questões, ponto por ponto. Posso garantir que ficará tudo esclarecido. Não restará uma única dúvida. As pessoas vão sentir-se totalmente elucidadas. Elucidadas como nunca se sentiram na vida. Será uma experiência nova, capaz de atordoar. Nas duas horas seguintes não podem conduzir nem manobrar máquinas. Mas atenção! Por terem sido questionados valores que considero sagrados, não responderei apenas às questões ponto por ponto. Vou mais longe. Vou responder tintim por tintim. Sim, tintim por tintim. Ouviram bem? Não estavam à espera, eu sei, mas isto é mesmo para esclarecer, não tarda. Esta explicação que darei no seu tempo próprio terá outra consequência. Será cabal. Mas não será cabal como às vezes se diz por aí e depois deixam pontas soltas. Não. Esta será mesmo muito cabal. Eu próprio ficarei a saber coisas que não sabia antes. Podem, por isso, imaginar a minha expectativa em relação às explicações que eu mesmo vou prestar em momento oportuno, se não for antes, o que ocorrer primeiro, já falta pouco para o Natal. O meu compromisso é, e sempre foi, com a transparência, mas também não é uma transparência qualquer. É uma transparência inclusivamente física. Quando eu estiver a responder a todas as questões, ponto por ponto, tintim por tintim e de forma cabal, vocês nem me vão ver. Só vão ouvir a minha voz. Não se assustem. Milagre? Não. Transparência total, de tal forma que as senhoras e os senhores jornalistas nem saberão para onde apontar o microfone. Eu tenho que beber um líquido fluorescente, depois apontam um palmo e meio para cima. Na altura recebem instruções. Tudo isto podia ter sido evitado, mas é o que acontece quando existem tantas dúvidas e suspeitas. Devíamos ter ido na base da confiança, mas quiseram de outra forma, e então eu ofereço-me imediatamente para explicar um dia destes. É o que farei, oportunamente, no momento certo. A escolha desta ocasião ideal é parte do sucesso das explicações, assim como a recolha de toda a documentação, que também obedece a um conjunto de regras. Por exemplo, tenho de digitalizar. Não vou querer chegar aos esclarecimentos com a documentação em papel depois do que passámos nos últimos dias. Quando a papelada estiver toda reunida, envio para a Imprensa Nacional Casa da Moeda para digitalização e divisão por itens. Como calculam? Estou muito ansioso por este dia. Só para dizer a todos aqueles que tiveram dúvidas, aí tens os itens. Entretanto, esta junção de documentação em suporte digital fará com que os meus esclarecimentos sejam ponto por ponto, tintim por tintim e item por item. Perdoem-me por não aceitar responder a qualquer questão nesta declaração para anunciar uma declaração um dia destes, mas seria precipitado e irresponsável. Não podemos estragar o mais completo esclarecimento de uma questão? Sempre! E já falei demais, porque isto era para ser surpresa. Agora, com licença, obrigado e bom trabalho. Onde é que está o meu outro lado? Perdão, o meu carro.
0: José Pedro Silva, o humor em Parece Mentira, esta hora de segunda à sexta. E agora vamos até ao início da carreira de Michael Jackson para recordarmos também Don't Stop Till You Get Enough.

0: Em volta à música, recordamos a Kid Creole and the Coconuts e este I'm a Wonderful Thing Baby e também Michael Jackson. Ficámos agora 16 minutos da uma.
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0: E nesta hora também os Jamiroquai com o Little Al. Daqui a pouco temos os negócios na Sobrecência.
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1: E agora ficamos com os negócios em português, com a edição de Ana Maria Ramos.
2: Já arrancou estrada fora até ao interior do país o projeto piloto Multibanco Mais Perto. Desta altura existem mais de 1000 freguesias sem serviços bancários, representam cerca de 7% da população. Para já avançam os primeiros terminais de pagamento automático digitais em localidades sem qualquer tipo de serviço a menos de 5, 10 ou 15 quilómetros. No arranque do projeto na povoação de Tó, no concelho de Mogador, no distrito de Bragança, o ministro da Economia e da Coesão, Manuel Castro Almeida, garantiu que o plano pretende abranger mais cerca de 700 mil pessoas.
3: Há mais de 1000 freguesias onde não há uma caixa multibanco. Estamos a falar de quase um terço das freguesias. E, portanto, a ideia é ultrapassar este problema e dar o serviço multibanco a todas as freguesias. Todas as freguesias do país vão ter acesso ao serviço multibanco. Há as tradicionais caixas de multibanco, que são mais complexas, mais caras, mais exigentes, e há este serviço, que é uma adaptação da caixa de multibanco, que faz tudo, exceto emitir o dinheiro. É preciso que o dinheiro esteja nas mãos da junta de freguesia para poder dar. De resto, este sistema faz tudo o que faz um sistema multibanco, menos dar o dinheiro, não sai da caixa, sai das mãos, sai de um cofre que está na junta de freguesia a guardar. Nós estamos a fazer aqui um teste, é a primeira freguesia que estamos a testar, a freguesia de Tó, no concelho de Mogador, uma freguesia que tem menos de 200 habitantes, e a junta de freguesia recebeu muito bem esta ideia, está entusiasmada com a possibilidade de poder prestar este serviço aos cidadãos. Agora, isso só funciona enquanto funciona o horário da junta de freguesia. Se calhar vamos ter que pensar em alargar o serviço, o funcionamento da junta de freguesia, para que as pessoas tenham durante mais horas acesso ao serviço multibanco. Apesar de tudo, e faço notar que, não sendo uma solução igual à que está nos centros urbanos, é um avanço enorme face àquilo que tem hoje, porque hoje as pessoas têm que andar às vezes dezenas de quilómetros para ir fazer um pagamento ou para levantar dinheiro na sede do concelho. Tó é apenas a primeira das 1200 que nós queremos instalar. É Tó como podia ter sido outra. Projeto piloto, vamos ver como é que corre agora. Vamos fazer cerca de 20 freguesias. Projeto piloto decorre em cerca de 20 freguesias. Depois estudamos, analisamos, vemos o que é que corre bem, o que é preciso melhorar, e depois vamos generalizar às 1200 freguesias que não têm serviço. Hoje estamos a trazer o princípio de um serviço, ter multibanco em todas as freguesias. Assinámos contratos para instalar fibra óptica em todas as aldeias de Portugal, mesmo nas mais remotas. Vamos instalar fibra óptica para servir mais de 400 mil edifícios nas aldeias do país. Aqui há pouco tempo assegurámos também distribuir jornais em todos os concelhos do país, porque havia já um conjunto de concelhos onde não era possível distribuir jornais. E, portanto, dentro de pouco tempo, todos os concelhos vão ter distribuição de jornais, todas as aldeias do país vão ter acesso à internet e todas as freguesias do país vão ter acesso ao serviço multibanco. Eu acho que era o mínimo de cidadania que era preciso garantir a estas pessoas e que finalmente fica feito.
2: De Trás-os-Montes às Beiras, ao interior do Alentejo e Algarve, em curso então a instalação do projeto piloto Multibanco Mais Perto, onde as populações passam a ter serviços bancários, ou pelo menos podem fazer 90% de operações disponíveis em caixas de multibanco, desde levantamentos em numerário a pagamento de serviços, carregamento de telemóveis ou consultas de saldo e movimentos.
1: Os negócios em português, a edição de Ana Maria Ramos. Ficámos agora a 5 minutos da 1.

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2: Boa tarde, é meio-dia e 58 nos Açores.
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0: A temperatura a esta hora mantém-se nos 22 graus em Ponta Delgada. A umidade relativa está situada nos 68%. E agora há uma das notícias com a edição de Cristina Pires.
1: O Governo decidiu avançar para a separação progressiva das funções da empresa pública Portos dos Açores, sendo que o processo vai desenrolar-se em duas fases, como adiantou à Luz o secretário regional dos Assuntos Parlamentares e Comunidades, Paulo Estevão, quando apresentava as conclusões do Conselho do Governo.
2: É algo que está apanhado para duas fases. Nesta primeira fase, o que se pretende é que se venha a fazer esta separação, que fique bastante evidente aquelas que são as competências e aquilo que cabe a Portos dos Açores e aquilo que cabe aos agentes portuários. E, portanto, essa separação vai ser progressivamente executada. Numa segunda fase, será ainda mais complexo, na medida em que se irá caminhar para um sistema que permitirá uma divisão de tarefas evidente, ou seja, as infraestruturas serão sempre de Portos dos Açores, mas este conjunto de atividades portuárias virá a ser tendencialmente exercida totalmente por estes agentes portuários.
1: O Governo de Coligação PSD-CDS-PPM aprovou também as candidaturas apresentadas no período de 2025, que transitaram para o ano de 2026, no âmbito do regime jurídico da cooperação técnica e financeira entre a Administração Regional Autónoma e as freguesias e associações de freguesias da região, que representam um investimento de 8,6 milhões de euros. Antes e na reta final da visita estatutária, José Manuel Bolieiro, presidente do Executivo, garantiu à Lusa que todos os marcos e metas do Plano de Recuperação e Resiliência, o PRR, estão cumpridos na Ilha do Corvo.
3: Com mais esta entrega da viatura de mobilidade elétrica, uma unidade de saúde de Ilha do Corvo, dizer que a única coisa que agora está aqui a faltar e que está imediatamente a chegar é o raio-x, que aqui será instalado e será de última geração, sem pôr em causa, através da substituição do atual raio-x, que será por acordo com o município, entregue ao município para outro uso. E, portanto, estamos aqui com um investimento que já ultrapassa os 300 mil euros, muito significativo. E, portanto, foi um caso de sucesso, mais um caso de sucesso, o cumprimento dos marcos e metas do PRR, aqui, neste caso, para a Ilha do Corvo e para a saúde no Corvo.
1: O Presidente do Conselho de Ilha do Corvo também manifestou à Agência de Notícias a sua satisfação com os compromissos assumidos pelo Governo Regional para tratar preocupações antigas com alguma urgência. De acordo com Gregory Domingos, um dos pontos que continua no topo das preocupações está relacionado com a remodelação e ampliação da Aerogar e do edifício que acolherá os bombeiros voluntários do Corvo. O primeiro concurso ficou deserto, no entanto, o Executivo já decidiu abrir um novo concurso público para a concessão e construção da empreitada de remodelação e ampliação da Aerogar e do edifício que acolherá os bombeiros voluntários do Corvo. Um investimento de 5,1 milhões de euros que, segundo José Manuel Bolieiro, permitirá resolver dois problemas candentes, melhorar as condições da Aerogar e acomodar a Associação Humanitária dos Bombeiros Voluntários. O novo concurso público para o fretamento de um navio que assegura o transporte regular de mercadorias para a Ilha das Flores foi lançado hoje e publicado no Diário da República por 7,5 milhões de euros, depois do anterior ter ficado deserto. O prazo de apresentação de propostas decorre, adianta a Lusa, até 5 de agosto. O Sindicato Nacional do Pessoal de Voo da Aviação Civil não pretende negociar com a SATA alterações ao acordo da empresa, da Azores Airlines, como propôs a companhia a semana passada, segundo adiantou à Lusa o presidente do sindicato. Questionado sobre as revisões propostas pela administração, Ricardo Penarroias afirmou que não foram propostas reduções salariais, apesar de as alterações terem impacto, por exemplo, na remuneração variável.
4: Era, acima de tudo, que houvesse uma suspensão de algumas cláusulas do atual acordo da empresa nos próximos 3 anos. E aquilo que foi decidido pelos tripulantes de cabine é que entendem que não há grandes condições para negociar, seja o que for. Eu não diria que era discórdia, são pretensões que a empresa entende que era útil para ela. Os tripulantes de cabine entendiam que as cedências, para além de algum valor económico, e que tinham um valor económico, mas sobretudo a nível de redução da estabilidade operacional.
1: Recordo que a Azores Airlines vai ter de ser privatizada até ao final do ano, segundo o prazo definido pela Comissão Europeia. Fernando Alexandre admite demitir-se do cargo de Ministro da Educação se a auditoria ao processo dos exames nacionais de ensino secundário apontar um erro político. Foi na grande entrevista da RTP.
5: Se a auditoria que o senhor ordenou concluir que houve erros de decisão política e que a generalização do processo de digitalização foi precipitada, poderá nesse momento reconsiderar a posição que acabou de expressar?
6: Claro que sim, veja uma coisa, eu para já ainda não ordenei nenhuma auditoria.
5: Porque disse que ia fazer.
6: Vamos fazer, obviamente, o processo está a decorrer, as pessoas estão a trabalhar, as pessoas, eu já convidei os jornalistas para visitarem, aliás a Comissão de Educação também irá à Imprensa Nacional na próxima terça-feira de manhã, visitar as instalações e ver o que é o trabalho daquelas pessoas que lá estão, com uma dedicação extraordinária, a trabalhar de manhã à noite.
1: Fernando Alexandre disse ainda que se a segunda fase de exames voltar a apresentar constrangimentos, o processo de classificação digital pode acabar e voltar ao papel. O PS é o partido que mais propostas consegue aprovar na Assembleia da República, pelo menos na primeira sessão legislativa. Os dados sobre a atividade parlamentar mostram que o JPP é o único partido que ainda não conseguiu aprovar qualquer projeto de lei. Em pouco mais de um ano, Luís Montenegro teve 11 debates quinzenais, houve ainda 8 debates de urgência. Francisco Nascimento.
7: O Chega é o partido que mais propostas apresenta, mas é o PS que consegue o maior número de aprovações. Isto numa altura em que o Parlamento está fragmentado, com uma maioria à direita. O governo, embora se queixe de que a oposição quer governar, continua, naturalmente, com mais propostas aprovadas em votação final global. Das 71 apresentadas, conseguiu aprovar 55. O Chega apresentou 132 projetos de lei, mas apenas 9 foram aprovados. Já o PS apresentou 70 e aprovou 25 propostas. Embora Inês Sousa Real seja deputada única, produziu 116 projetos de lei, mas apenas 6 aprovações. O JPP ainda não conseguiu aprovar propostas desde que entrou no Parlamento e a Iniciativa Liberal tem apenas uma aprovação em projetos de lei. Os dados da atividade parlamentar da primeira sessão legislativa mostram ainda que o Primeiro-Ministro participou em 11 debates quinzenais e em 5 para preparar o Conselho Europeu. Luís Montenegro já esteve também no Parlamento por 2 vezes para o debate sobre o Estado da Nação. Houve ainda 8 debates de urgência e 14 apreciações parlamentares. Os deputados questionaram ainda os ministros em 179 comissões parlamentares e enviaram 2.219 perguntas. A taxa de resposta é de 84%. A atual sessão legislativa é mais longa do que o habitual. Começou em junho do ano passado, por causa das eleições antecipadas, e termina a 14 de setembro.
1: Os dados sobre a atividade parlamentar na Assembleia da República nos últimos meses. O jovem de 19 anos, detido nos Açores por alegada pornografia de menores numa instituição particular de solidariedade social, ficou a aguardar o desenrolar do processo em liberdade, mas proibido de se aproximar e contactar a vítima, segundo adiantou à Luz a fonte ligada ao processo. O suspeito foi presente ontem, a primeiro interrogatório judicial, depois de ter sido detido pela Polícia Judiciária por estar fortemente indiciado pela prática do crime de pornografia de menores, sendo a vítima um adolescente de 14 anos. A Polícia Judiciária adiantou num comunicado enviado às redações que a situação ocorreu numa instituição particular de solidariedade social, numa ilha do Grupo Central, mas sem identificar qual, onde o suspeito e a vítima se encontram acolhidos. De acordo com a PJ, o suspeito aliciou a vítima a praticar atos sexuais de relevo, que filmou, tendo posteriormente exibido as respectivas imagens a outros utentes da mesma instituição. A denúncia do crime foi apresentada pelo representante da IPSS.
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1: E passam agora também 12 minutos da uma e às quintas-feiras temos o Mapa Mundo com Ricardo Alexandre.
2: Ofensiva americana no Irão e o impacto regional e global, a guerra entre Rússia e Ucrânia, os desafios para o novo primeiro-ministro inglês, Rui Henrique Santos, investigador do Instituto Português

0: Aplicações Orçamentais, uma vez que é ele o novo Ministro das Finanças. Trabalhou nos governos de Tony Blair entre 1997 e 2007, com o então titular das finanças, Gordon Brown, que depois viria a ser Primeiro-Ministro de 2007 a 2010. John Healey vai trabalhar num contexto em que Burnham quer aliar rigor orçamental ao investimento público e à descentralização como caminhos para devolver a esperança ao país, como palavras do novo Primeiro-Ministro à porta do número 10 de Downing Street. O novo titular da defesa é o antigo responsável pela saúde, Wes Streeting. Demitiu-se em junho para provocar a queda de Starmer, sonhou com a liderança do partido, mas rapidamente percebeu que não tinha apoios e acabou por apoiar Burnham. Na pasta do interior, a administração interna continua Shabana Mahmood, de algum modo premiada pela aposta na redução das entradas ilegais de imigrantes. O antigo líder trabalhista Ed Miliband esteve à frente do partido entre 2010 e 2015, passa do ambiente para os negócios estrangeiros, cuja titular era até aqui Yvette Cooper, é nova ministra da Saúde. Rui Henrique Santos, bem-vindo ao Mapa Mundo. Que te parecem estas escolhas e as primeiras prioridades anunciadas por Andy Burnham?
1: Olá, Ricardo. Boa tarde. Eu julgo que, antes de mais, Andy Burnham vai ter que fazer a comprovação daquilo que é essencial hoje em dia na política britânica, saber se aguenta mais que uma alface. Uma vez que, relembremos, esses foram os desafios da última década, nomeadamente quando a Liz Truss não aguentou o tempo que uma alface aguentou no congelador, como nos recordamos de uma peça humorística que um jornal fez. Portanto, antes de mais, tentar evidenciar alguma estabilidade governativa, que é uma coisa que tem estado completamente ausente.
0: Já não havia tanta rotação de primeiros-ministros no governo britânico desde a primeira metade do século XIX.
1: Exatamente. Mas há aqui dois indicadores que eu julgo que são alvo de análise desde já, nos escassos dias que Andy Burnham tem estado à frente de Downing Street. Uma delas é a continuação de uma política que não consegue ser objetiva, que não consegue ser detalhista. Ou seja, existem algumas vacuidades que a política ocidental nos tem habituado e que depois, quando, se quisermos, quando comprovadas no dia-a-dia, falta essa ligação entre aquilo que a política diz e aquilo que a política consegue depois devolver às pessoas. Depois, um outro aspecto que eu acho que é também bem sinónimo e reflexo dos dias da nossa política, nomeadamente a nível europeu. A capacidade que os políticos têm de responsabilizar gerações políticas anteriores, e Andy Burnham chega até Margaret Thatcher, do estado em que está o país. Ou seja, eu creio que enquanto não for possível rasgar um legado, enquanto não for possível avançar naquilo que a classe política quer, continuando a responsabilizar gerações anteriores, muito dificilmente se vai chegar a algum lado.
0: O Primeiro-Ministro assustou os mercados ao falar de flexibilidade na gestão dos dinheiros, não hesitou em garantir que vai dar teto a todos os sem-abrigo, ao preço de 340 milhões de libras, cerca de 400 milhões de euros. Acabo de ler que já ontem Andy Burnham anunciou um corte nos impostos, nas taxas, nos impostos pagos por bares, pubs, clubes de música, portanto, que é uma indústria que movimenta muitos milhões e mexe com o trabalho de muita gente em Inglaterra.
1: E isso leva-nos a duas dimensões de análise, uma delas que eu falei ao início, que é exatamente se nós nos recordarmos como foi o início de Liz Truss, que pretendia fazer uma revolução orçamental e depois, mais uma vez recordo, não aguentou o tempo que uma alface aguentaria, com o seu governo a implodir diariamente. Isto pode levar-nos à segunda dimensão, que tem a ver com algo que Andy Burnham já começou a fazer e que eu acho que não está, ou que não vai augurar nada de bom. Recordemos que Andy Burnham, naquele corte que fez no IVA
0: da eletricidade.
1: Da eletricidade, garantiu que o dinheiro viria do esquema de identidade digital de Starmer, quando depois soubemos que esse esquema efetivamente ainda não estava orçamentado. E vejamos que no dia a seguir Andy Burnham exigiu aos seus ministros que evidenciem sempre de onde é que vem o dinheiro dos cortes que eles vão fazer. Portanto, há aqui uma dimensão, se quisermos, de continuar com o rigor orçamental, com o rigor fiscal, com o rigor das finanças, mas que depois não é acompanhado pelo discurso e pela retórica do novo líder britânico. Um

0: último sinal que eu gostaria de deixar e que também julgo que não vai augurar nada de bom a este governo é efetivamente um que se pode dividir em dois aspectos. Um deles é a pressão que Eddie Burnham vai sentir diariamente para fazer eleições. Recordemos, ele não foi eleito para o cargo que está neste momento a ocupar, a não ser de um ponto de vista interno, e foi quase escolhido. E a segunda tem a ver com o regresso de algumas figuras que foram afastadas em queda livre. Recordemos Angela Reiner, que foi afastada depois de sabermos que não tinha pago um imposto relativamente à sua nova casa, e que vão, efetivamente, fazer agora, que vão estar na fila da frente da nova condução dos destinos britânicos.
1: Na diplomacia, Ed Miliband promete, ele foi indicado para ministro dos Estrangeiros, promete aprofundar e reforçar a relação do Reino Unido com a União Europeia, numa altura em que a maioria dos cidadãos britânicos lamenta ter saído na sequência do Brexit, o referendo de há 10 anos. Burnham falou com os presidentes da Comissão Europeia, Ursula von der Leyen, e do Conselho Europeu, António Costa. Ao mesmo tempo, Miliband diz que não vão descurar a aliança forte, duradoura e essencial com os Estados Unidos.
0: O que não deixa de ser interessante, uma vez que Miliband já considerou Donald Trump há uns anos como misógino e racista. Portanto, há aqui um contínuo relacionamento que é muito difícil entre aquilo que, em que alguma vez se diz-se, nem que seja há uns anos, com aquilo que depois a realidade nos obriga a encarar. Ainda relativamente a isso, vejamos o seguinte, vejamos que Andy Burnham há anos disse que não convidaria Donald Trump para Manchester, que não seria interessante ter o então chefe da Casa Branca no seu mandato inicial, e agora convidou.
1: Convidou para a cimeira do G20 em Manchester no próximo ano.
0: Acabou de o convidar para aquilo que ele chama a sua Downing Street número 2, naquele espírito de descentralização que Eddie Burnham nos quer agora habituar.
1: E Donald Trump referiu-se ao novo primeiro-ministro britânico como presidente da Câmara de uma cidade qualquer. Mas já aceitou ir à cidade.
0: E um homem muito liberal, o que nos Estados Unidos é quase uma ofensa.
1: E já aceitou ir à terra onde Burnham foi autarca entre 2017 e 2026, num telefonema entre ambos, no dia em que o novo primeiro-ministro formou equipa. Burnham falou também com o presidente ucraniano, Volodymyr Zelensky, reafirmando apoio ao país face à agressão russa. Temos aqui claramente uma política de continuidade.
0: Sim, isso aí sim, e aliás essa política é igualmente combinada e consensualizada, digamos assim, quer com os conservadores, quer com outras forças políticas e sociais, e económicas, inclusivamente, que têm a ganhar no apoio à Ucrânia. Eu creio que, no que diz respeito a essa dimensão, não é expectável nada de novo. No que diz respeito a um maior aprofundamento da integração com a União Europeia, nomeadamente no que nós agora sabemos que o Reino Unido vai comparticipar naquele volume de 90 mil milhões para a Ucrânia da parte da União Europeia, isso é apenas a continuação de algo que os britânicos, e nomeadamente a sua classe política de esquerda ou de centro-esquerda, percebeu que foi o grande erro e foi, se quisermos, Ricardo, aquilo que efetivamente conduziu à erosão política britânica desde 2016. Ou seja, o Brexit marca indelevelmente a vaga de sucessivos governos falhados ou de sucessivos governos equivocados que têm marcado a política britânica.
1: Como é que vês o atual momento da guerra da Ucrânia?
0: Vejo com alguma complexidade que se tem somado ao que tem sido o dia-a-dia desse conflito. Vejamos o seguinte, enquanto a Ucrânia, apoiada por um esforço ocidental, mas um esforço ocidental que eu continuo a dizer insuficiente e hipócrita. Hipócrita devido a quê? O que todos os governos querem é que este conflito, governos que não seja a Ucrânia, obviamente, no meu entendimento, o que todos querem é que este conflito seja resolvido o mais rapidamente possível, de maneira a garantir o regresso à energia barata russa. Não tenho nenhuma dúvida sobre isso. Vejamos que do ponto de vista das sanções à Rússia, e o Político ontem tinha um artigo, enfim, que não deixa de ser um bocado assustador, porque vislumbra como, com o desaparecimento de Orban dos Conselhos Europeus, os Estados-membros da União Europeia mostram agora as suas garras que tiveram durante muito tempo escondidas com aquilo que se dizia o chato do Orban. Era o chato do Orban que não deixava avançar as coisas. E nós agora sabemos que, efetivamente, os Estados-membros, no que diz respeito a este último PEC de sanções, cada um deles está quase a levantar dificuldades para não se conseguir adotar. Portanto, do ponto de vista diplomático...
1: E agora já não há desculpa do chato do Orban.
0: E agora já não há essa desculpa, o que não deixa de ser interessante de analisar. Agora os Estados Europeus estão, digamos assim, em sentido puro, a exibirem-se e a levantar dificuldades, depois àquilo que se quer, efetivamente, como uma voz unificada, que eu há muito tempo digo que não há, fruto do desenho da União Europeia. Portanto, do ponto de vista diplomático existe isto, do ponto de vista militar, apesar de algumas garantias feitas pela administração norte-americana, feitas por Donald Trump, aquilo que se continua a evidenciar e aquilo que Zelensky continua diariamente a clamar é efetivamente a ineficácia da ajuda do ponto de vista de recursos e capacidades militares. Ou seja, a Ucrânia continua a ter em falta aquilo que tinha em falta, se quisermos, há 2 anos, e pelo qual a sua população civil morre diariamente. Do ponto de vista do teatro das operações, o que é possível, julgo eu, afirmar assim algo mais sistémico? É possível verificar que a Ucrânia tem neste momento capacidades internas para impactar em profundidade a Rússia, mas é possível afirmar...
1: Nomeadamente na infraestrutura energética e
0: logística...
1: Bem perto de Moscovo, ou mesmo em Moscovo.
0: Agora, de outro lado, o que é que infelizmente é possível validar? É possível validar que os últimos 2 meses do conflito foram os meses mais violentos para a população civil ucraniana, com maior número de mortes. Ou seja, a Rússia continua a ter a capacidade, devido à tal fragilidade da defesa aérea ucraniana, a Rússia continua a ter a capacidade para diariamente infligir perdas num país que, ainda por cima assistimos agora, se lembrou de fazer uma confrontação entre elementos civis e militares, naquilo que é essencial, Ricardo, que é o seguinte: a Ucrânia ainda não decidiu e vai ter que decidir que tipo de guerra quer conduzir. Se é uma guerra centralizada, como a antiga escola soviética ensinava, se é uma guerra tecnológica e descentralizada, como alguns dos seus novos elementos do ponto de vista militar querem fazer.
1: Daí a divergência entre o comandante em chefe das Forças Armadas, que foi agora demitido, o general Sirski, e o ex-ministro da Defesa, Mikhail Fedorov.
0: E esta questão é
1: abrangente. Fedorov pela inovação, pela transformação digital, aliás ele vinha de ser vice-primeiro-ministro e ministro com a tutela da transformação digital.
0: E pela dignidade humana no combate, o que não deixa de ser interessante, porque Sirski, apesar de ter tido grandes vitórias do ponto de vista militar, não é alguém que seja reconhecido pela sua empatia. Ou seja, a antiga escola soviética, ou a escola soviética na condução da guerra, ensina-nos a questão das vagas humanas, não é? Onde a vaga humana se sobrepõe às capacidades tecnológicas. E estes assuntos, quer do ponto de vista diplomático, quer do ponto de vista do suporte económico, quer do ponto de vista do suporte militar, quer do ponto de vista da capacidade interna ucraniana, se nós analisarmos estas 4 dimensões e se pusermos do outro lado da balança a continuação dos objetivos maximalistas de Putin, como ele fez, e eu recordo sempre, no discurso no Ministério dos Negócios Estrangeiros russo, em junho de 24, Ricardo, isto não nos indica que a Rússia tenha qualquer tipo de vontade de se sentar à mesa, nem por pressão de Donald Trump, que eu julgo que não a vai fazer, aliás os russos já deixaram cair de certa maneira o célebre espírito do Alasca, o célebre espírito de Anchorage, quer por pressão da União Europeia, que neste momento, sem o chato do Orban, recordo, vai continuar a zelar cada um dos Estados-membros por aquilo que necessita, quer inclusivamente por alguma fragilidade ucraniana devido ao desgaste do conflito.
1: Mas apesar da Ucrânia, e apesar da Ucrânia de estar a conseguir, como dizíamos há pouco, infligir danos consideráveis na estrutura energética russa, mediante ofensiva e ataques com drones que tem conseguido levar a cabo, o que é certo é que na frente de batalha, nomeadamente no Donbass, vemos a Rússia continuar a avançar avançar, ainda que muito lentamente, mas avançar de uma forma consistente em localidades como Kramatorsk, Chazivyar, Sloviansk.
0: Exatamente, devido não só à tal situação que tem a ver com a escola soviética de condução dos conflitos, mas algo que é fundamental e que nos leva à questão da divisão civil e militar ucraniana. A Ucrânia tem um déficit de recursos humanos para enviar ao conflito, ou seja, mas isto é algo que resulta normal de um país em guerra há 4 anos, e mais importante, de uma democracia, quer queiramos, quer não. A Ucrânia, com todas as deficiências que tem sentido no aspecto organizacional, é uma democracia. E isso vimos a vantagem de ser uma democracia quando jovens, quando pessoas vieram fazer manifestações a exigir a demissão de Sirski. Só mais uma nota, e isso eu acho que é relevante, que foi a campanha que Zelensky anunciou, recordemos, há perto de 2 semanas, sobre os 40 dias a exigir que Putin se sentasse à mesa, ou seja, seria uma campanha de 40 dias. E nós verificámos aí a questão dos ataques quase diários a barcos da frota fantasma, a tentativa de isolar a península da Crimeia e tentar efetivamente cortar os acessos logísticos à mesma, e a continuação de ataques em profundidade. Só que Zelensky está a fazer isto, enfim, quase mais uma vez direi, de forma isolada, porque do ponto de vista diplomático não verificamos nada que possa servir de alavanca negocial para mais uma vez levar a Rússia, o Kremlin e Putin à mesa de negociações.
1: Zelensky está a ceder perante a opinião pública. A demissão de Mikhail Fedorov suscitou alguns protestos e ele quase imediatamente voltou atrás.
0: Sim, mas há indicadores. Eu acho que é mais uma relação, e desculpa ser um bocadinho metodológica, acho que é mais uma relação de correlação do que de causalidade. Ou seja, foi um equilíbrio que ele teve que fazer. Os indicadores de aprovação, de popularidade, de se houvesse eleições amanhã, no que diz respeito a Zelensky, os últimos que eu consegui verificar são de junho, e Zelensky ainda continua a ter esse feedback.
1: Aquilo que nós 50 a 60% de opiniões favoráveis.
0: Exatamente.
1: Mas já chegou a ter 80, 85.
0: Claro, mas isso é o desgaste. É o desgaste da guerra, e tem a ver, efetivamente, do ponto de vista político, mais com necessidades de equilíbrio que Zelensky tem que estabelecer. Ricardo, vejamos o seguinte. Quando nós escolhemos, ou quando nós vamos escolher entre um ministro da Defesa e um chefe de Estado-Maior, ou a arquitetura de pessoal que temos nas Forças Armadas, não são apenas as figuras que estão em cima da mesa. São também toda a gama de elementos económicos que dependem dessas mesmas figuras, o que na Ucrânia se manifesta a nível do aparelho militar e industrial. Portanto,
1: aliás, uma das substituições ao nível de comandante-chefe das Forças Armadas teve a ver precisamente com os sistemas de aquisições para o Ministério da Defesa. Um foi demitido por um caso de corrupção, e a missão principal de quem lhe sucedeu foi precisamente reformar o sistema de aquisições para o Ministério da Defesa.
0: E eu julgo que essa correlação, ou seja, esses vários elementos em que Zelensky tem que analisar diariamente, são muito mais relevantes do que escolher figuras. O que está aqui em cima da mesa é, acima de tudo, escolher que tipo de guerra se continua a conduzir, com que efeitos e com que custos, quer humanos, quer económicos, quer do ponto de vista da eficácia dos mesmos.
1: Antes de virarmos de página neste mapa mundo, refiro apenas que o Banco Central Europeu decidiu hoje manter as 3 taxas diretoras, como era esperado pelo mercado. Na anterior reunião de política monetária, a 11 de junho, o BCE aumentou pela primeira vez desde 2023 as 3 taxas diretoras em 0,25 pontos percentuais, para responder ao aumento dos preços globais provocados pelo conflito do Médio Oriente, mas na reunião de hoje não houve alteração nas taxas de juros por parte do Banco Banco Central Europeu. O exército do Irão promete continuar os ataques de retaliação enquanto o país estiver sob ofensiva, disse o porta-voz do exército, Mohamed Akraminia, conforme relatado pela televisão estatal, acrescentando que o país estava preparado para qualquer ação inimiga. A Guarda Revolucionária do Irão afirmou ter atacado e destruído vários ativos militares americanos na Jordânia, incluindo um radar para o sistema de defesa antimísseis TAD dos Estados Unidos, um sistema Patriot, um radar CRAM e um hangar de helicópteros. O exército iraniano e a Guarda Revolucionária, em comunicados separados, reivindicaram ataques a várias bases dos Estados Unidos no Kuwait, incluindo a base Ali al-Salem, Camp Udairi, Camp Doha, Camp Arifjan e uma torre de telecomunicações. O Irão diz que os Estados Unidos são irracionais. O problema é o tipo de abordagem na América, uma abordagem irracional, excessiva e dominadora, que tem encontrado forte reação da nossa parte. Foram palavras há pouco do ministro dos Negócios Estrangeiros iraniano, Abbas Araghchi, na televisão estatal. Sabe-se também que uma embarcação pertencente a uma empresa saudita foi atingida enquanto transitava pelo Mar Vermelho, informou a comunicação estatal da Arábia Saudita, citando uma fonte oficial. Após os rebeldes úteis do Iémen, apoiados por Teherão, terem reivindicado ataques a petroleiros na via navegável do Mar Vermelho, os úteis tinham ameaçado bloquear os portos sauditas no Mar Vermelho, uma rota fundamental para o transporte de petróleo, quando a guerra, já no quinto mês, já levou ao fecho efetivo do vital estreito de Hormuz, portanto agora também o Mar Vermelho bastante condicionado. Este ataque dos úteis já foi criticado pela União Europeia. A principal diplomata da União Europeia, a alta representante para a política externa, Kaya Kallas, exigiu já hoje que os houthis cessem os ataques a navios no Mar Vermelho. Após este ataque à embarcação saudita, diz que esse ataque é inaceitável, ilegal e inflama ainda mais uma situação já volátil na região, disse Kaya Kallas em comunicado. Isto acontece depois da 12ª noite consecutiva de ataques americanos contra o Irão. Ao início da madrugada, o Comando Central dos Estados Unidos confirmou o ataque a múltiplos alvos em território iraniano, e os médias estatais da República Islâmica confirmaram que as cidades de Ramshir e Ahvaz, no sudoeste do país, estavam sob ataque de mísseis do inimigo terrorista dos Estados Unidos, assim referido, enquanto autoridades da província de Bushehr, na costa do Golfo, relataram um ataque por míssil americano na região. Em Bushehr fica uma central nuclear iraniana, que por acaso é uma central nuclear de fabrico russo e que até há bem pouco tempo tinha bastantes funcionários russos a trabalhar nessa central nuclear. Rui, estamos outra vez numa escalada do conflito?
0: Recordando o que João César Monteiro disse a certa altura, e assim sucessivamente. Ou seja, aquilo que nós vamos continuar a assistir vai ser exatamente isto. Estamos a subir lentamente as escadas da escalada entre o Irão e os Estados Unidos, e o Irão está a conseguir, com muito pouco, fazer algo que ninguém poderia, de certa maneira, adivinhar no início do conflito. Está a generalizar as hostilidades. Eu quero só, Ricardo, e acho que é importante nós fazermos este feedback e acompanharmos a evolução em simultâneo. Recordemos, na semana inicial do conflito, recordemos depois, no fecho do mês inicial do conflito, a forma como Donald Trump e Pete Hegseth diziam que as capacidades militares iranianas estavam completamente dizimadas.
1: O Donald Trump voltou ontem a usar essa expressão, dizer que o Irão estava a ser dizimado.
0: E Hegseth chegou a dizer que o Irão ficou sem recursos militares e sem capacidades ofensivas ou de influenciar o que quer que fosse, que lhes levaria décadas a reconstruir. E aquilo que nós assistimos hoje em dia no terreno é a capacidade do Irão, enfraquecido ou não, com capacidades ou não, de influenciar a dinâmica de um conflito com a maior superpotência, recordando o que o Huberto Vedrino dizia sobre os Estados Unidos, de afligir o comportamento da maior superpotência global. Há aqui algo que tem que nos fazer recuar ao início desta campanha militar norte-americana, e que é o seguinte: o que é que os Estados Unidos querem? Quais são os objetivos de Donald Trump? O que é que a política externa dos Estados Unidos nos pode indicar enquanto padrão de comportamento para aliados, inimigos e rivais.
1: E o que é que pretende? Até porque ainda ontem o Pentágono voltou a solicitar ao Congresso um reforço de verbas para a operação no Irão.
0: Ricardo, o Donald Trump, a certa altura do conflito, chegou a dizer: eu tenho um plano. Convém é que ele saiba o que é que um plano acarreta, o que é que um plano obriga. Donald Trump não tem nenhum plano. E isto é um argumento que eu tento defender e que a realidade me facilita depois a sua comprovação, desde que Donald Trump foi eleito em 25. Vejamos o seguinte. E isto é importante do ponto de vista da análise de política externa norte-americana. O meu argumento é o seguinte: desde 1945 até à eleição de Donald Trump, a política externa norte-americana era um campo disputado. Ou seja, independentemente do líder da Casa Branca ser republicano ou democrata, tinha um entendimento do mundo, atuava em conformidade com esse entendimento e, com ligeiras adaptações, era, de certa maneira, coerente aquilo que os Estados Unidos pretendiam da ordem e do sistema internacional. Uma das coisas que os Estados Unidos sempre garantiram, e voltaremos a isto mais à frente, era a liberdade e a navegação das vias marítimas. É o papel de uma grande potência fazer isso diariamente, e que os Estados Unidos hoje em dia, bem sabemos, não o conseguem fazer. O que é que se assiste com Donald Trump? É exatamente a inversão da tendência da política externa norte-americana, onde a personalidade influencia a dinâmica da política externa. Repare-se, desde 1945 até Donald Trump, qualquer chefe do executivo da Casa Branca, de certa maneira, condescendia aos grandes itens dessa condução de política externa. Com Donald Trump, é ele a impor a sua personalidade àquilo que ele entende que são, se quisermos, os requisitos, os critérios e os grandes interesses dessa mesma política. Esta inversão obriga depois a que ninguém saiba o que é que os Estados Unidos quer e obriga depois a que mesmo o comportamento dos Estados Unidos seja algo casuístico conforme a situação. E isto depois leva-nos ao dia-a-dia. Portanto, se este é o quadro sistémico, leva-nos ao dia-a-dia a assistir a uma coisa, que é Donald Trump fazer um discurso à nação a dizer que os chineses causaram ou fizeram um crime manipular as eleições ou a roubar dados de 200 milhões de eleitores norte-americanos, e 5 dias depois sentado confortavelmente a dizer: bem, a gente também lhes faz a mesma coisa, portanto não vem daqui grande mal ao mundo. Esta incoerência diária, esta incoerência depois refletida em posts na sua rede social, que é o novo veículo de diplomacia norte-americana, onde ele tão depressa chama escumalha, como chama atores racionais, leva-me depois a concluir, repito, na fraseologia célebre de João César Monteiro, e assim sucessivamente. Vamos continuar a assistir a isto.
1: E por falar nessa rede social, o Presidente dos Estados Unidos acaba de fazer uma publicação em que ameaça os rebeldes úteis do Iémen com uma punição militar severa, após terem lançado os ataques com mísseis e drones contra navios-tanque no Mar Vermelho. Diz que os Estados Unidos responsabilizaram o Irão, visto que os Houthis são um representante ou aliado do Irão, e uma punição militar severa será infligida ao Irão e, claro, aos próprios Houthis, caso os rebeldes lancem novos ataques.
0: E assim sucessivamente.
1: Também se há uma reação das Forças Armadas da Jordânia e do Kuwait, que relataram ter interceptado novas salvas de mísseis e drones iranianos, sem especificar o alvo. O exército da Jordânia informou ter abatido 3 mísseis iranianos esta madrugada, enquanto um quarto caiu numa área desabitada. As Forças Armadas do Kuwait comunicaram durante a noite que também estavam a interceptar ameaças de drones hostis. Os Estados Unidos anunciaram ontem ter chegado a um acordo de cooperação nuclear para fins civis com a Arábia Saudita. É um pacto histórico que estabelece um programa nuclear, ou pode conferir capacidades para estabelecer um programa nuclear civil no reino de Bin Salman, com Washington a insistir na inclusão de salvaguardas contra a proliferação nuclear. É um acordo para valer 30 anos, uma parceria multibilionária, que promove vários objetivos económicos e estratégicos que são considerados prioritários para os sauditas, mas claro, envolve também empresas americanas. Rui, não há aqui uma evidente dualidade de critérios? Os Estados Unidos fazem um acordo para a Arábia Saudita poder ter as capacidades que os Estados Unidos estão a destruir no Irão?
0: Leva-nos novamente à conversa da falta de coerência da política externa norte-americana e uma certa tendência que Donald Trump tem, e digo isto sem ironia, e uma certa tendência que Donald Trump tem para fechar apenas negócios sem cuidar de qualquer tipo de condicionalismos diplomáticos ou de segurança. Agora, vejamos de um ponto de vista mais fino o que está em cima da mesa. Eu creio que a questão não é se a Arábia Saudita vai ter uma arma nuclear ou não. Caso o quisessem, já o tinham há muitos anos, uma vez que financiaram, foi a Arábia Saudita a financiar o programa nuclear da única potência islâmica que tem uma arma nuclear. A questão
1: do Paquistão.
0: Exatamente.
1: O Paquistão, que ainda recentemente disse que se a Arábia Saudita precisasse do seu programa nuclear, que
0: revelou alguma revelou alguma ambiguidade. Agora, os grandes sinais que temos aqui em cima da mesa, eu acho que são mais interessantes de analisar, que têm a ver com o quê? O abandono completo da hipocrisia. Ou seja, recordemos o que é que Joe Biden sinalizou que estava disponível para fazer com a Arábia Saudita e relembremos que Joe Biden foi quase humilhado depois na Arábia Saudita. Mas Joe Biden estava disponível para ceder exatamente este tipo de tecnologia, com salvaguardas de segurança, obviamente, com o acrescente da questão da Palestina e com Israel, mas Joe Biden queria fazer este acordo, ou a administração Biden pretendia fazer este acordo com a Arábia Saudita na abrangência de um acordo diplomático mais amplo que envolvesse Israel.
1: Aliás, Rui, o Donald Trump acaba de dizer também que o acordo nuclear com a Arábia Saudita depende de que a Arábia Saudita reconheça Israel.
0: Acaba de dizer isso. Sim, mas o que Donald Trump diz, não ficar refletido documentalmente, e não deixa de ser interessante, salvo erro, que este acordo que foi estabelecido tem dois anexos confidenciais, do que eu me lembro de ler ontem. Podem ser apenas anexos a nível de segurança, ou pode incluir, julgo eu, alguma questão mais diplomática, mas eu tenho quase a certeza que Riad vai responder a dizer que não vai fazer isso. Portanto, Donald Trump diz isso pressionado mais uma vez pelo acontecimento, pressionado mais uma vez por perceber que pode haver algum tipo de demora no Congresso. Demora, não vai haver rejeição, vai haver demora no Congresso, mas isso para a Arábia Saudita não quer dizer rigorosamente nada.
1: Aliás, para a própria Arábia Saudita seria extremamente complexo, tendo em conta o que está a acontecer na Palestina, que reconhecer nesta altura o Estado de Israel.
0: Julgo que isso é algo que não vai acontecer.
1: Ainda que isso possa ter sido pensado antes do 7 de outubro de 2023 e houvesse até negociações bem encaminhadas nesse sentido.
0: E mais do que isso, se nós nos recordarmos, e Donald Trump tem um fenómeno interessante, que a certa altura nós já não nos recordamos de coisas que ele chegou a dizer e que nos são úteis para analisar a completa incoerência de Donald Trump. Eu agora recordei-me, salvo erro, que em maio Donald Trump exigiu à Arábia Saudita, ao Paquistão e ao Qatar que fizessem parte dos acordos de Abraão com Israel, e no qual ele chegava a pensar, imagine-se, incluir o Irão. Isto foi dito, eu lembro-me de ler isto escrito por Donald Trump. Portanto, mais uma vez aqui analisa-se ao dia-a-dia a quase a completa incoerência do chefe da Casa Branca. Agora, relativamente à Arábia Saudita, eu creio que há aqui, eu falava há pouco da quebra, do desaparecimento da hipocrisia. Aquilo que os Estados Unidos sempre levaram uma grande vantagem relativamente aos seus competidores foi a forma como utilizavam os benefícios da ordem internacional, mas aceitavam compartilhar alguns dos encargos da ordem internacional. Com Donald Trump, essa hipocrisia desapareceu. Donald Trump quer apenas os benefícios da ordem internacional, sem ter que ter encargos, sem ter que ter custos, sem ter que estar a garantir nada, seja na Ucrânia ou seja no Irão. Porque recordemos, mais um elemento que tende a desaparecer na espuma dos dias, recordemos que Donald Trump chegou a estar disponível para compartilhar as cobragens em Hormuz com o Irão. Recordemos que Donald Trump há dias sinalizava que pretendia taxar a 20% os barcos que passassem a Hormuz. Portanto,
1: quando as taxas que o Irão estava a pretender cobrar significavam apenas 2% do
0: valor. E de forma muito irónica, o ministro dos Negócios Estrangeiros iraniano disse que era um exagero, não é? Quer dizer, os Estados Unidos estavam a levar demasiado caro a pretensão de cobrarem a passagem em Hormuz. Portanto, no que diz respeito à Arábia Saudita, caiu a hipocrisia. Não vamos ver certamente muita gente a clamar pelo registro magnífico de direitos humanos que existe na Arábia Saudita. Não vamos ver muita gente possivelmente a clamar pelo registro diplomático de Estado solidário, de Estado que compartilha uma visão liberal do mundo, se quisermos. E vamos ver a Arábia Saudita a beneficiar daquilo que o Irão, que ao Irão dizem que é uma arma, que é uma ameaça existencial, mas que na Arábia Saudita foi mais uma oportunidade de negócio para Donald Trump.
1: Os Estados Unidos com aquilo que estão a fazer no Médio Oriente estão a contribuir para desenhar uma nova arquitetura de segurança no Médio Oriente?
0: Não. Se estão a fazer algo, é uma nova arquitetura de insegurança e de caos autêntico. Vamos novamente aos fundamentos da política externa norte-americana. A administração de Trump, nos seus documentos, quer na NSS, quer na NDS, sinalizou que os Estados Unidos não podem continuar a ter a pegada de manter a ordem internacional. Até aí é uma opção legítima, uma opção que resulta não só do que a narrativa MAGA disse na campanha, bem como daquilo que Donald Trump sinalizou durante anos. Nós não queremos guerras inúteis. Dito isto, o que é que Donald Trump se encarrega de fazer é de ter a atenção e o ouvido de Benjamin Netanyahu, que lhe diz, a certa altura, que fazer uma guerra no Irão é uma coisa fácil, que o regime vai cair e que pode vir dali uma nova alvorada democrática. Recordemos que Netanyahu tentou vender este mesmo argumento a Obama, a Bush, a Obama e a Joe Biden. Nenhum deles o comprou. Porquê é que Donald Trump está receptivo ou esteve receptivo a este mesmo argumento? Esteve receptivo porque poderia não só ser uma oportunidade de negócio, que é uma questão menor, mas poderia servir para alcandurar Donald Trump nas páginas da história como efetivamente alguém que conseguiu reconfigurar o Médio Oriente eliminando uma ameaça existencial, uma vez que o Irão está sempre, o Irão está há 20 anos a duas semanas de ter uma arma atómica. Quando Netanyahu e quando os objetivos maximalistas de Israel e dos Estados Unidos chocaram com a realidade, ou seja, mesmo um Irão enfraquecido consegue debelar as intenções dos Estados Unidos e de Israel, Donald Trump deixa cair Netanyahu, que era o seu grande aliado na região, deixa cair Netanyahu, diz de Netanyahu coisas que nós há 20 anos julgávamos perfeitamente impossíveis. A administração norte-americana, Donald Trump e Marco Rubio, chegam a dizer há semanas que o Irão deveria conservar os seus mísseis balísticos, Ricardo. Eles chegam a dizer que o Irão deveria conservar...
1: Deveria conservar uma pequena percentagem, pelo menos,
0: que poderia
1: ter.
0: Os seus mísseis balísticos, exato, e tanto os conservou que está agora a atacar a região e os Estados Unidos. E, portanto, esta incoerência política diária, onde nós muitas vezes nem nos lembramos de coisas que Donald Trump diz, que marcam o dia, mas que depois passam face à normalização daquilo que é o discurso e a retórica e depois à aplicação cotidiana deste mesmo quadro mental de Donald Trump, leva a que, neste momento, o que nós verificamos na região é o seguinte: Israel a beneficiar daquilo que está a acontecer e a manter, quanto a mim, a sua política expansionista. Vemos um Irão a manter exatamente o mesmo regime, o regime condenado a nível ocidental, e bem, o regime que tem ainda capacidades de repressão do seu povo, mas que o Irão, com poucos recursos, continua a ameaçar a zona e que neste momento está interessado em expandir pelos úteis o que se passa, e vemos ainda os aliados regionais a serem bombardeados diariamente com impactos que vão ter a nível diplomático, económico e certamente a nível de instabilidade interna.
1: Trump avisou ontem que os Estados Unidos destruiriam uma ponte, uma central elétrica, de cada vez que o Irão disparasse sobre um navio no Estreito de Hormuz. Antes da guerra, o Estreito de Hormuz era uma das principais vias de transporte de petróleo e gás natural no mundo, como sabemos. Ambos os lados têm ameaçado cada vez mais as infraestruturas civis e o direito internacional proíbe este tipo de ataques, a não ser que essas infraestruturas civis estejam a ser usadas para fins militares. Portanto, estamos a escalar num alcance das violações do direito internacional.
0: Estamos, mas aí, infelizmente, eu sou de relações internacionais e digo-te que uma Godzilla não tem um 112. Nós, se virmos uma Godzilla, não temos um 112 a quem telefonar nas relações internacionais, uma vez que o sistema internacional é anárquico. O direito internacional diz coisas interessantes, mas que depois, na aplicação, a nível das grandes potências, falha diariamente. Portanto, não é pelo direito internacional, a meu ver, que temos que jogar no sistema internacional, onde nós temos que jogar e tentar encontrar um modus de convivência entre Estados diferentes, é sim através de equilíbrio de poder, que é algo que Donald Trump não percebe e nunca perceberá.
1: Muito obrigado, Rui Henrique Santos. O Mapa Mundo regressa à TSF na próxima semana.
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3: Ficamos com o Mapa Mundo com a edição de Ricardo Alexandre.
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0: Boa tarde, são 2h58, menos uma hora nos Açores.
1: Continua a polémica com o projeto piloto do exame de filosofia de 2025 e os alertas deixados pelo antigo presidente do Júri Nacional de Exames. A IEL quer ouvir o antigo e o atual líder do júri. O LIVRE pretende ter acesso a toda a informação escrita sobre o tema. José Luís Zapatero quebrou o silêncio para reiterar que é inocente das acusações de tráfico de influências, organização criminosa e branqueamento de capitais. Nesta edição, às 3 da tarde, vamos ao Estúdio Open. Nesta altura está em corte o português Jaime Faria.
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0: Para amanhã, previsão de aguaceiros fracos no norte e centro e há uma descida das temperaturas máximas, 24 graus no Porto, 27 em Lisboa e 33 graus em Faro. Na Madeira também a possibilidade de aguaceiros, temperatura máxima no Funchal de 27 graus, nos Açores temperatura máxima em Ponta Delgada de 24 graus. Daqui a pouco a Mobi conversa, agora a edição das 3 da tarde, David Alvite.
1: A Iniciativa Liberal quer ouvir com urgência no Parlamento o atual e o anterior presidentes do Júri Nacional de Exames. Uma audição que foi pedida hoje e tem o objetivo de apurar que informações foram, afinal, transmitidas ao Governo sobre o projeto piloto de digitalização do Exame de Filosofia de 2025. Ouvida pela TSF, a deputada Angelique da Teresa explica que têm existido muitas informações contraditórias sobre o tema e, por isso, é necessário clarificar.
2: Ficamos sem perceber, afinal, o que é que há, o que é que foi dito nesse não relatório, mas que afinal é informação escrita, se os erros que foram, enfim, que existiram no ano passado foram todos resolvidos ou não, porque depois o que é que acontece? Ontem o Sr. Ministro, numa entrevista televisiva, diz que tinha havido contacto e reuniões de trabalho entre as diferentes entidades, portanto, entre o Júri Nacional de Exames, entre o Educa e a própria Tutela e o próprio Ministério, no sentido de se avançar com este projeto de forma alargada. E, portanto, como há tanta informação contraditória e como a Comissão já ouviu o Sr. Ministro, já ouviu o Sr. Presidente do Educa, o que está a faltar é o Júri Nacional de Exames.
1: Também o LIVRE está com dúvidas em relação à informação que foi transmitida ao Governo. Esta manhã o partido apresentou um requerimento ao Ministério da Educação a pedir o acesso a toda a informação escrita que existe sobre o projeto piloto do ano passado. A deputada Filipa Pinto afirma que só com a cópia dos documentos é que é possível perceber a decisão do Ministro Fernando Alexandre.
3: É uma resposta muito importante para percebermos porque é que a decisão política foi tomada. Isso a ministra ontem disse, eu vou assumir todas as minhas responsabilidades políticas. Obviamente que sim, mas essa decisão política tem de ser baseada numa informação técnica. Essa informação técnica teve de ser dada. Isso a ministra disse ontem na entrevista à RTP, que houve com certeza informação escrita. E nós queremos ter acesso a essa informação escrita, seja algum tipo de documento, seja e-mail, seja atas de reuniões que se tiveram com os técnicos do Educa, do Júri Nacional de Exames, porque não se pode tomar uma decisão sem nos basearmos numa opinião técnica.
1: Filipa Pinto, deputada do LIVRE, o LIVRE que quer ter acesso à documentação apresentada e escrita e que existe sobre o projeto piloto do Exame de Filosofia de 2025. Pela primeira vez desde maio, o barril de Brent de referência para Portugal ultrapassou a barreira dos $100. A ameaça de mais ataques dos Estados Unidos ao Irão fez o preço disparar mais de 6%. Às 2:30 da tarde, o barril de Brent estava a valer $100.28. Ao longo da semana, o barril de Brent já encareceu mais de $10, numa altura em que o presidente norte-americano Donald Trump promete continuar os ataques ao Irão, sobretudo após o envolvimento dos húteis no conflito na região. O Banco Central Europeu não mexe nas taxas de juro. As três taxas do BCE ficam assim iguais. Apesar da decisão, o BCE adianta que a incerteza continua a ser elevada e, por isso, o Banco Central Europeu abre a porta a um aumento das taxas de juro em setembro. José Milheiro.
4: Depois de ter sido apontada como potencial candidata nas eleições presidenciais francesas de abril do próximo ano, Christine Lagarde deixou esta tarde uma nota de que vai cumprir o mandato de Presidente do Banco Central Europeu, um mandato que termina em outubro de 2027. Sobre esta possibilidade, Lagarde foi perentória.
5: You are not going to see the back of me before 2027, okay?
4: Não me vão ver pelas costas antes de 2027, porque quando há nuvens no horizonte, o comandante mantém-se no navio.
5: When there are clouds on the horizon, A
4: presidente do BCE, empenhada em permanecer no Banco Central Europeu, que hoje tomou uma decisão unânime de manter as taxas de juros.
5: The Governing Council today decided to keep the three key ECB interest rates unchanged.
4: Mas a incerteza continua a ser elevada e o impacto inflacionista total do choque energético ainda não se fez sentir.
5: Uncertainty remains high and the full inflationary impact of the energy shock has yet to play out.
4: O BCE admite que está empenhado em definir a política monetária de modo a assegurar que a inflação estabiliza no objetivo de 2% a médio prazo.
5: We are committed to setting monetary policy to ensure that inflation stabilizes at our 2% target in the medium term.
4: O crescimento na Europa continua lento e seria pior se não fosse o contributo das indústrias de defesa.
1: Nesta conferência de imprensa do BCE, Cristina Lagarde afastou também uma candidatura às presidenciais em França. Sobre a decisão do BCE, o economista Filipe Grillo, professor na Porto Business School, explicou o motivo do Banco Central Europeu não abrir mão de um aumento das taxas de juros em setembro. Por agora, as taxas ficam como estão e isso não surpreende o economista.
6: Era expectável, portanto, sendo expectável já é bom porque alinha com a expectativa do mercado, porque não nos podemos esquecer que há 3 semanas Christine Lagarde até adiantou a possibilidade de nunca mais mexer nas taxas de juros. Agora o problema é que durante estas 3 semanas aconteceu novamente os conflitos no Irão e o preço do petróleo começa a subir e mais do que isso, o preço do gás na Europa começa a subir e já com um problema que nós podemos vir a enfrentar nos próximos meses, é que a Europa adiou a compra do gás para encher os seus inventários para o inverno, a esperar que o conflito passasse. O problema é que agora temos muito mais pressão na compra do gás e, portanto, o próprio BCE, na comunicação que faz, não, ele não é muito claro nesta questão do gás, mas diz que provavelmente o choque nos preços da energia ainda está para vir. E, portanto, isto também alimenta a possibilidade de, se calhar, em setembro ou mais à frente, poderá haver uma nova subida, porque provavelmente ainda não estamos a sentir os efeitos finais sobre a inflação.
1: Análise do economista e professor na Porto Business School, Filipe Grillo, a decisão do BCE de não mexer nas taxas de juros, mas abrir a porta a um aumento em breve. No ano passado, 7 em cada 10 jovens com 18 anos consumiram bebidas alcoólicas, 1 a 2 consumiram drogas como a cannabis ou a cocaína. São dados que constam no mais recente relatório do Instituto para os Comportamentos Aditivos e as Dependências. Um relatório e dados compilados nos jovens participantes no Dia da Defesa Nacional 2025. Leonardo Alexandre.
7: O Instituto para os Comportamentos Aditivos e as Dependências fez o inquérito a quase 88.700 jovens que no ano passado participaram no Dia da Defesa Nacional. Não foram poucas as conclusões. Em cada 10 jovens de 18 anos, 7 beberam álcool em 2025, 3 a 4 fumaram tabaco e 1 a 2 pessoas consumiram droga. Os restantes tomaram tranquilizantes sem uma receita médica. Alguns destes jovens fizeram mais do que uma destas coisas nos últimos tempos. No último ano, muitos destes jovens beberam álcool em mais de 40 ocasiões e 3 a 4 chegaram até mesmo a ficar embriagados de forma severa. Outros assumiram ter problemas relacionados com a bebida. No uso de substâncias ilícitas, a cannabis é a mais consumida por cerca de 17% dos inquiridos, seguida da cocaína e das drogas psicoativas. Em 2025, só no mês, 2% dos jovens consumiu droga em mais de 20 ocasiões e outros 3% em mais de 40 momentos. Há ainda outros dados a ter em conta, isto porque no ano passado, 1 em cada 10 jovens fumou em mais de 20 ocasiões e 1 em 10 tomou tranquilizantes sem receita médica, também em mais de 20 vezes diferentes. Tudo isto num único mês.
1: O ICAD assume que estes dados incluem indicadores de particular relevância para a caracterização da situação do país em matéria de comportamentos aditivos neste grupo etário. Nama Asfari está a morrer. O defensor dos direitos humanos saharaui, de 56 anos, está em greve de fome desde o início do mês passado. Luísa Teotónio Pereira, da direção da Associação de Amizade Portugal-Saara Ocidental, explica porque é que este homem está em greve de fome.
8: Ele está em greve de fome porque tem estado desde há 15 anos, foi condenado a 30 anos de prisão ilegalmente está desde há 15 anos em condições terríveis, em prisões marroquinas, muito longe da família e em condições sempre degradantes e sempre sem assistência médica adequada, etc. Mas principalmente porque as Nações Unidas, nomeadamente o Grupo de Trabalho sobre a Detenção Arbitrária, em 2023 pronunciou-se dizendo que a prisão dele era de facto arbitrária e que ele devia ser libertado imediatamente.
9: Ele foi julgado e condenado a 30 anos de prisão, mas a defesa e os apoiantes alegam que a confissão que deu aso à prisão foi conseguida através de tortura.
8: Exatamente, e não são só os apoiantes que dizem isso, é que o Comitê contra a Tortura das Nações Unidas em 2014 disse exatamente isso.
1: Nama Ashfari não recebe visitas nem da família nem dos advogados franceses.
8: A mulher dele, que é francesa, desde 2019 que não consegue visitá-lo. Marrocos não a deixa entrar em Marrocos para o visitar na prisão onde ele está. E ela consegue só tem direito a falar com ele duas vezes por semana, por telefone, em telefonemas de menos de 5 minutos. Portanto, isto manteve-se até ao dia 13 de julho, mas a partir do dia 13 não houve mais telefonemas e, portanto, eles, até agora a família não tem qualquer contacto com ele.
1: Luísa Teutónio Pereira lamenta também o que aconteceu ontem na Assembleia da República.
8: É mesmo de lamentar e nem sei que palavras utilizar. Ontem estava previsto na Comissão de Negócios Estrangeiros e Comunidades Portuguesas da Assembleia da República, estava previsto que houvesse uma votação de um voto de solidariedade para com Nama Ashfari e os presos políticos do grupo de Gdemizik, proposta pelo Partido Socialista, pelo LIVRE, pelo Partido Comunista Português, pelo Bloco de Esquerda e pelo PAN. E o voto foi, a pedido do PSD, foi adiado para setembro, porque a Assembleia da República entra em período de férias, não é? Portanto, um caso que tem esta gravidade e que está nesta situação em que não se sabe nada sobre este preso que entrou em greve de fome há tantos dias por causa de solicitações das Nações Unidas que não são atendidas por Marrocos, foi adiado para setembro.
1: TSF contactou o grupo parlamentar do PSD, que informou que o adiamento da votação foi proposto pelo Partido Socialista e que o PSD concordou. Já o PS, também contactado pela TSF, afirma que foram os sociais-democratas a pedirem o adiamento. O ex-primeiro-ministro espanhol José Luís Zapatero quebrou o silêncio para voltar a garantir que é inocente. Zapatero está acusado de tráfico de influências, organização criminosa e branqueamento de capitais, num caso relacionado com o resgate da companhia aérea Plus Ultra. O juiz investiga se houve tráfico de influências no empréstimo dado pelo governo à companhia e se Zapatero teria cobrado comissões ilegais pela operação. Joana Rey.
10: Mais de 60 dias depois da acusação e em entrevista à televisão pública espanhola, o ex-primeiro-ministro garante que não interferiu nem influenciou de forma alguma o resgate da companhia aérea Plus Ultra, na qual o governo injetou 53 milhões de euros depois da pandemia.
11: Nadie va a poder decir que hice ninguna sola.
12: Ninguém vai poder dizer que exerci qualquer influência, nem sequer que falei com alguém de organismos públicos ou do governo sobre o resgate de Plus Ultra. Isso é assim, vai ser assim e tenho uma convicção absoluta na minha inocência.
10: Durante as buscas no escritório de Zapatero, a polícia encontrou um lote de joias avaliadas posteriormente em mais de 1 milhão de euros. O ex-primeiro-ministro não revela a origem por ainda não ter declarado sobre o assunto em tribunal, mas diz que foi um presente de cortesia e que nunca viu nelas uma forma de enriquecimento.
11: Esta é uma história sem intenção.
12: Esta é uma história sem intenção e sem ânsias de aumentar o património. Foi uma prenda de cortesia.

0: SOE, mas garante que vai demonstrar a sua inocência com provas.
1: Há muita gente, companheiros, companheiras,
2: amigos do partido que me apoiaram e que querem, logicamente, mais explicações. Tenho que dizer que não vou pedir um ato de fé. Não vou pedir um ato de fé a todas as pessoas que me têm carinho, a todos os cidadãos que me apoiaram tantas vezes. Não lhes vou pedir um ato de fé. Vou dar-lhes provas, falar das normas do procedimento penal, daquilo que fiz e do que não fiz.
0: O governo continua a apoiar o ex-primeiro-ministro. Hoje, o porta-voz do Grupo Socialista no Parlamento, Patxi López, voltou a dizer que o Zapatero que conhece é incompatível com a corrupção. A oposição rejeitou as explicações do ex-primeiro-ministro e voltou a pedir a demissão de Pedro Sánchez.
3: Joana Reia, correspondente da TSF em Espanha. O Estoril Open continua com o quarto dia da competição. Por esta altura, já está em corte Jaime Faria, número 88 do ranking ATP. Rita da Silva Vieira, agora em direto, o português vai estando na frente.
4: Já venceu o primeiro set. Jaime Faria despachou o primeiro set em 29 minutos, a entrada em grande do número 2 nacional, 6-2, frente ao peruano Gonzalo Bueno, que vem do qualifying. Já se joga nesta altura o segundo set, começou agora mesmo com Jaime Faria a tentar igualar o feito ontem, feito por Tiago Torres, e garantir também um lugar nos quartos de final do Estoril Open pela primeira vez. Caso aconteça, é também a primeira vez desde 2010 que Portugal consegue colocar dois tenistas nessa fase avançada do torneio.
3: Rita da Silva Vieira, repórter da TSF, que está a acompanhar o Estoril Open neste quarto dia, numa altura em que está em corte Jaime Faria, vai vencendo, venceu o primeiro parcial por 6-2.
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1: Até perto das 3, a reposição da playlist de Raquel Varela. 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
1: Dia de folga da Ana Moura. Eu queria homenagear não só esta música, este fado alegre, esta celebração de um dia feliz. Parte do mundo em que nós vivemos e os grandes grupos empresariais mediáticos são responsáveis por isso, é criar desesperança, é pensar isto não vale a pena, é o apocalipse, não podemos confiar uns nos outros, está tudo mal. E parte disso implica não contar o que está bem. E este dia de folga é realmente uma celebração da vida. E foi escrita pelo Pedro da Silva Martins, que também escreveu agora recentemente músicas de outro grupo fabuloso, que é os Cara de Espelho, que eu também já vi mais do que uma vez ao vivo. São surpresas que vão chegando da nossa à nossa música.

Eu escolhi esta versão da Internacional. A Internacional tem uma letra do um nome difícil de pronunciar, porque é um nome flamengo, de Grütter, que tem uma estátua, aliás, num museu que vale a pena visitar, que é o Museu Têxtil de Ghent. Ela vai, evidentemente, depois ser musicada e expandida a partir da Comuna de Paris e a partir de todas as revoluções sociais. A Internacional é a primeira vez que se fala do género humano. Nós somos o género humano. Nós não somos uma nação. A nação é um produto da burguesia, o seu Estado Nacional, o seu exército, as suas finanças, agora pomposamente chamadas autoridade tributária. A Internacional é o género humano, é a bandeira vermelha, que não é bandeira de nação nenhuma, de país nenhum. É o sonho socialista, em que eu profundamente acredito, como Saramago diz, a esperança, estou a citar de cor, no ano da morte de Ricardo Reis, quando já não nos resta nada, resta-nos essa coisa extraordinária que é a esperança. E esta versão da FIT é de uma frente de esquerda dos trabalhadores argentinos, que é um partido argentino, que é um partido, é uma coligação de esquerda, que eu acho que é das poucas coligações de esquerda que se pode dizer que é coligação de esquerda. Normalmente na Europa as coligações de esquerda são amarradas a partidos sociais-democratas que têm políticas de direita, são uma forma de tirar qualquer independência à esquerda e aos trabalhadores. No caso da FIT argentina, não, é uma verdadeira coligação de esquerda, que funciona com, enfim, os partidos mantêm a sua voz própria, os seus jornais, o seu diálogo, o seu debate contraditório, mas estão juntos, e juntaram uma série de cantores e músicos de ópera, de orquestras, que se fazem parte da FIT, e fizeram esta versão da Internacional, que eu acho também lindíssima.

Boris Vian, o deserteur, a Volkswagen entrou em coma e foi financiada massivamente com as ditas economia, com a dita transição verde pelo Estado alemão. Foram despejados milhões de euros nos banqueiros, supostamente porque havia um risco sistémico, e nada disso serviu nada, e agora quer produzir tanques. E todo o negócio e discurso de guerra patético, ridículo, de António Costa, de Ursula von der Leyen, de a forma como se indignam com a Ucrânia e a forma como viram as costas ao genocídio diário de crianças amputadas em Gaza, de um povo a viver uma situação de genocídio, é tudo isto em nome de uma economia de guerra para salvar meia dúzia de empresários europeus, e que é a economia de guerra que diz que Portugal não tem maternidades abertas, mas compra F-35 e entrega ao novo banco milhões, agora foi 1,1 milhões, distribuindo, aliás, chamados bónus, não é corrupção, porque é legal, chama-se bónus, a quem faz esses negócios obscenos. E tudo isto custa milhões de mortes, sofrimento atroz. E o Boris Vian fez esta música extraordinária contra a guerra, Le Déserteur. Por acaso eu agora estou a dizer de cor, eu penso que Le Déserteur é escrito em relação à guerra da Argélia, mas não tenho a certeza. E a letra é uma letra ótima, porque ele diz: Senhor Presidente, acabei de receber uma carta que me mobiliza para a guerra, eu não vou matar ninguém, eu vou desertar. É continuar a ser um hino, e eu quero enviar aqui o meu abraço a todos os desertores russos, ucranianos, israelitas, aos desertores do mundo. A minha admiração.

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1: Laço dos Ofícios, da Brigada Vítor Jara. Eu gosto muito, muito deste grupo. O nome dele é uma homenagem ao cantor assassinado pela ditadura, enfim, pela ditadura liberal bonapartista de Pinochet no Chile, que derrota o governo de unidade popular de Salvador Allende. E Vítor Jara é um cantautor chileno, muito análogo ao que seria, por exemplo, o nosso Zeca Afonso. E o Vítor Jara é um dos milhares de mortos desta ditadura militar, cuja história é justamente o início daquilo que se chama o período neoliberal, ou seja, a derrota de um governo que pretendia ter alguma independência face à política imperialista norte-americana. E eu digo alguma independência porque não era um governo socialista, não era um governo que tinha levado até às últimas consequências a expropriação, nomeadamente das classes dirigentes, mas parcialmente do cobre e de outros meios essenciais, e mesmo isso não foi tolerado pelos Estados Unidos, que responderam junto com setores internos do Chile com uma ditadura bárbara, e o Chile tornou-se um laboratório do período, do chamado período neoliberal. E Vítor Jara foi assassinado. Eu gosto muito desta banda porque ela vai buscar uma coisa que eu tenho muitas saudades em Portugal, que é uma música profundamente ligada à música popular, aos ritmos da chamada música popular, que eu acho que infelizmente, o fim da sociedade camponesa portuguesa levou a um desdém urbano face à música popular. E, na verdade, hoje em dia sequer nas aldeias se ouve e se toca música popular, ou em muitas delas não, excepto, por exemplo, nas extraordinárias bandas filarmónicas e outras. E a Brigada Vítor Jara vai buscar músicas de trabalho, músicas de resistência, uma sonoridade que a mim me parece, neste mundo do tecno e da música eletrónica de computador, profundamente humanizada, e já os vi mais do que uma vez ao vivo.

The Ghost of Tom Joad é uma das músicas da minha vida. Ele remete à última parte de um livro que também é um dos livros da minha vida, As Vinhas da Ira, que foi do John Steinbeck, que foi levado ao cinema pelo Ford num filme premiado. É também um grande filme, é um dos filmes que eu uso para ensinar aos meus alunos a complexidade de uma crise cíclica no capitalismo e, portanto, como é que no capitalismo as crises são de superprodução e porque é que se deita laranjas fora quando há fome, esta irracionalidade do modo de produção. E o discurso final é um discurso absolutamente magnífico porque... E no filme, ele é mesmo a parte final, no livro não, mas no filme, ele acaba, a mãe pergunta-lhe o que é que tu vais ser, e ele tinha-se tornado socialista, tinha passado de criminoso comum, portanto, o processo de proletarização dos anos 30, de expropriação com a grande crise de 29, a caminho da Califórnia, e a forma como ele se envolveu nas greves, etc., é o processo todo de consciência política, de transformação, de camponês em operário, de uma consciência católica, numa consciência política revolucionária, mas ele ainda não sabe bem o que é isso do socialismo. E a mãe está muito preocupada, a mãe é uma camponesa analfabeta, e diz-lhe, para onde é que vais, Tom? E ele diz, onde quer que haja uma criança a passar fome, um grevista a ser morto pela polícia, porque refere-se a um padre, ao Cassey, que tinha sido morto numa greve, eu estarei lá, mãe, onde quer que haja uma alma a sofrer. E o Tom Morello, que é o dos Rage Against the Machine, e o Bruce Springsteen fazem uma dupla desta música, atualizando a letra para aqueles que vivem debaixo da ponte, para os sem abrigo nos Estados Unidos, e é também um momento absolutamente lindo da música. 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

Cálice é uma brincadeira magnífica, é uma obra de arte eterna do Chico Buarque e do Milton Nascimento, porque o cálice era o cálice sagrado, cálice da Igreja, e era o cálice da ditadura, esteja calado. E estes também são tempos em que há uma forte restrição à liberdade de expressão. Nós vimos agora que Trump acabou de dar nos Estados Unidos um dossiê que ninguém sabe o que é que contém, de 160 professores, investigadores e alunos de Berkeley. Um dossiê que ninguém sabe o que é que lá está. Alegadamente acusados de alegadas atividades antissemitas, sendo que antissemita é qualquer coisa que põe em causa o Estado de Israel. Ora, eu nunca fui defensora do Estado de Israel. Acho que o Estado de Israel ia acabar naquilo que acabou, um Estado genocida. Sempre fui defensora de um Estado democrático onde judeus e palestinianos convivessem democraticamente. Então, de repente, quer dizer, o próprio Estado define o que é antissemitismo. São tempos muito tenebrosos de liberdade de expressão, mas cá também. Eu acho que este ambiente todo em torno da ascensão do Chega e de outros grupos neofascistas, este ambiente do muito, aliás, jornalismo dito de referência, acabou a chafurdar estas lamas todas e faz com que a autocensura seja perigosíssima. E, portanto, eu gosto muito, não se calem, falem muito.

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1: Chico Buarque, o que será que será? Nós vivemos tempos, enfim, eu quase que diria que a Opus Dei está em cada canto deste país a dizer-nos, a falar-nos de moral, toda este ambiente totalitário de nunca se fala do sexo como amor, do sexo como desejo, do sexo como prazer, do sexo do amor livre, mas é sempre dos escândalos sexuais, o sexo como, evidentemente, que a Igreja Católica está no topo disso, com o escândalo da pedofilia com crianças, mas parece que agora este ambiente de extrema-direita proporcionou muito esta ideia de... há umas teses filosóficas muito interessantes que associam o fascismo à perversidade sexual e, portanto, os fascistas como ressentidos sexuais que têm uma relação profundamente perversa com o sexo. E a forma de estar constantemente a acusar os outros de ser ou desviantes ou assediadores, ou o sexo é sempre uma coisa porca e feia para os fascistas, é uma projeção daquilo que eles próprios são no sexo. E eu acho que esta música, O Que Será Que Será, do Chico Buarque, é mesmo uma música do amor livre, da libertação, do sexo como prazer, e acho que é um alerta muito importante, porque eu também acho que há uma esquerda que embarcou neste ambientezinho puritano, persecutório, que a mim me desagrada profundamente, mas que não é estranho numa ascensão mundial do neofascismo, que quando se fala de sexo não seja para falar de desejo, amor, liberdade, felicidade, mas seja para falar de medo, que é disso que se trata.

0: 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Boa tarde.
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0: Boa tarde, agora são 13h58, menos uma hora nos Açores. Jane Faria acaba de qualificar-se para os quartos de final no Estoril Open. É a primeira vez que isto acontece na carreira daquele que é o número 2 nacional. Temos detalhes desta vitória daqui a pouco. O preço do barril de Brent disparou para mais de $100. É uma subida de 6%, consequência da ameaça de mais ataques dos Estados Unidos ao Irão. Nas taxas de juros, o Banco Central Europeu decidiu que deixa tudo como está e que Christine Lagarde avisa que, enquanto existirem nuvens no horizonte, o comandante, ela, não abandona o navio, isto numa referência ao facto de ter sido falada para as presidenciais francesas. Na Basílica da Estrela decorre o velório de Luís Represas. Temos reportagem de TSF em direto.
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0: Para amanhã, previsão de aguaceiros fracos no norte e centro. Há uma descida das temperaturas máximas, com 24 graus no Porto, 27 em Lisboa, 33 em Faro. É a temperatura mais alta, temperaturas máximas em geral abaixo dos 30 graus. Na Madeira, também a possibilidade de aguaceiros, com temperatura máxima no Funchal de 27 graus. Nos Açores, períodos de céu nublado, mas sem chuva, máxima de 24 graus em Ponta Delgada. A edição das 4 da tarde, Ana Cristina Henriques.
1: Esta é mais uma tarde em grande no Estoril Open para os portugueses, isto porque Jaime Faria, o número 2 nacional, acaba de carimbar a passagem em frente neste torneio. Rita da Silva Vieira.
2: É mais uma vitória em português neste Estoril Open. Jaime Faria, que está nesta altura a distribuir autógrafos pelos adeptos no corte central do Estoril Open, é a presença. A primeira vez que Jaime Faria consegue marcar presença nos quartos de final deste torneio nacional. Venceu Gonzalo Bueno, peruano, por 2-7-0, 6-2, 6-4, em pouco mais de 1 hora e 15 minutos. Mais um jogo de grande qualidade e grande afirmação por parte do número 2 nacional. Olhando para a carreira de Jaime Faria, é apenas a quarta vez que ele consegue a um quarto final de um torneio ATP, a segunda vez este ano, já o tinha conseguido em fevereiro no Rio de Janeiro, no Brasil, e agora em solo nacional, no Estoril Open, num torneio tão especial para os tenistas portugueses. Jaime Faria acabou de falar ao público, agradeceu que sentiu ao longo do todo o jogo, 1 hora e 15, não foi muito tempo que Jaime Faria precisou para bater Gonzalo Bueno. Vai agora jogar os quartos de final de amanhã, fica à espera do vencedor do jogo, do último jogo do corte central desta quinta-feira, entre Pedro Martínez e Luciano Darderi. Darderi, que é o segundo cabeça de série deste Estoril Open, número 21 do mundo, e pode ser, caso vença Pedro Martínez, o próximo adversário de Jaime Faria. Jaime Faria junta-se a Tiago Torres, são dois portugueses que chegam aos quartos de final do Estoril Open. É a primeira vez que acontece aqui no Estoril desde 2010. Na altura foi Frederico Gil e também Machado quem conseguiram os dois chegar aos quartos de final. Agora o estreante Tiago Torres e também Jaime Faria estão nesse lugar. Em termos de pares, havia hoje também um jogo a envolver portugueses. João Domingues e o já referido Tiago Torres estiveram a jogar pares frente a uma dupla de brasileiros. Foram eliminados também nestes quartos de final e, portanto, sobra a dupla Nuno Borges e Francisco Cabral em pares no Estoril Open. No torneio de singulares, Portugal bem representado por Jaime Faria e Tiago Torres. Jaime Faria, que daqui a pouco vai também falar aos jornalistas.
1: E para ele, de uma salva de palmas por esta vitória. Portugal tem assim pela primeira vez dois tenistas nos quartos de final do Estoril Open, além de Jaime Faria, também Tiago Torres, numa vitória conquistada ontem. Detalhes aqui com a repórter da TSF, Rita da Silva Vieira. Na Basílica da Estrela, em Lisboa, por esta hora está a iniciar-se o velório do músico Luís Represas, que morreu ontem aos 69 anos. Fátima Valente, amigos, conhecidos e desconhecidos estão aí na despedida de um homem com uma voz inconfundível.
3: Acabam de abrir as portas da Basílica da Estrela para os admiradores de Luís Represas fazerem as despedidas. Em fila indiana, continuaram a subir os degraus de uma das laterais aqui da igreja, alguns com coroas de flores, algumas rosas brancas. Continuam nesta altura a chegar carrinhas de floristas com coroas de flores. O caixão com Luís Represas chegou aqui por volta das 2:30 da tarde. Alguns admiradores saíram cedo do trabalho para estarem aqui presentes. É o caso de Sofia, uma fã de 31 anos, que curiosamente nunca foi a um concerto de Luís Represas, mas hoje não quis perder a oportunidade de uma última despedida. Ela contou à TSF que aprendeu com a mãe a gostar do Estrovante e de Luís Represas. Curiosamente, a mãe de Sofia nasceu em 1975, ano antes da fundação do grupo em Sagres. Os fãs começaram a juntar-se aqui no exterior da Basílica cedo, cedo, em relação à hora de entrada, que podiam entrar, 4 da tarde, respeitando esse horário para a abertura de portas ao público. Uma hora antes desta abertura de portas à população chegou uma das ex-mulheres de Luís Represas, Margarida Pinto Correia, e o filho mais novo, Nuno Represas. Rui Veloso, também grande amigo do músico, cantor e compositor, grande figura do Estrovante, entrou na última meia hora. Ele que agora não prestou declarações à imprensa, mas contou ontem que não sabia da gravidade da doença de Luís Represas até há poucos dias. Ele que era também uma presença assídua em tertúlias com o amigo Luís Represas, disse ontem que a perda de um amigo é um pedaço de nós que se vai embora. E há cerca de 10 minutos antes da abertura de portas ao público, entrou João Gil, outro dos membros fundadores dos Trovante. Por agora não há fila para entrar. Entraram todos os populares, ou quase todos, dois ou três que por aqui continuam, mas também a ver os jornalistas, penso eu. Não há fila para entrar antes da abertura de portas. Alguns semblantes carregados, alguns abraços de consolo. A Basílica da Estrela continua aberta ao público até às 10h30 para a despedida de um dos artistas mais reconhecidos e acarinhados da música portuguesa.
1: Reportagem de Fátima Valente na Basílica da Estrela, depois do velório funeral, acontece amanhã numa cerimónia religiosa, às 3 da tarde, também na Basílica da Estrela. É uma cerimónia privada, reservada para a família de Luís Represas. A ameaça de mais ataques dos Estados Unidos no Irão levou o preço do barril de Brent a disparar mais de 6% e a ultrapassar a barreira dos $100. Estes são dados divulgados pela agência de informação financeira Bloomberg. O preço do Brent, é o petróleo que serve de referência às importações portuguesas, estava mais de $100, $100.28 ao início desta tarde, a subir 6,6%. Ao longo da semana, o preço do barril de Brent aumentou mais de $10, numa altura em que o presidente norte-americano, Donald Trump, promete continuar os ataques ao Irão, muito em particular após o envolvimento dos húteis neste conflito. De acordo com a agência de notícias norte-americana Bloomberg, a subida do preço do barril do crude intensificou-se após os húteis, o grupo rebelde do Iémen, terem reclamado a autoria do ataque a dois petroleiros da Arábia Saudita. Com toda esta incerteza que se mantém e se adensa, o Banco Central Europeu decidiu, no entanto, não mexer nas taxas de juros. As três taxas do Banco Central Europeu ficam iguais. Apesar desta decisão, a Autoridade Monetária Europeia adianta que a incerteza continua a ser elevada e, por isso, deixa entreaberta a porta a um aumento das taxas de juros em setembro. José Mineiro, na conferência de imprensa desta tarde, da Presidente do Banco Central Europeu, Christine Lagarde, também começou por afastar uma candidatura às presidenciais em França e explicou porquê.
4: Depois de ter sido apontada como potencial candidata nas eleições presidenciais francesas de abril do próximo ano, Christine Lagarde deixou esta tarde uma nota de que vai cumprir o mandato de Presidente do Banco Central Europeu, um mandato que termina em outubro de 2027. Sobre esta possibilidade, Lagarde foi perentória.
5: You are not going to see the back of me before 2027, ok?
4: Não me vão ver pelas costas antes de 2027, porque quando há nuvens no horizonte, o comandante mantém-se no navio. A presidente do BCE, empenhada em permanecer no Banco Central Europeu, que hoje tomou uma decisão unânime de manter as taxas de juros.
5: The Governing Council today decided to keep the three key ECB interest rates unchanged.
4: Mas a incerteza continua a ser elevada e o impacto inflacionista total do choque energético ainda não se fez sentir.
5: Uncertainty remains high and the full inflationary impact of the energy shock has yet to play out.
4: O BCE admite que está empenhado em definir a política monetária de modo a assegurar que a inflação estabiliza no objetivo de 2% a médio prazo.
5: We are committed to setting monetary policy to ensure that inflation stabilizes at our 2% target in the medium term.
4: O crescimento na Europa continua lento e seria pior se não fosse o contributo das indústrias de defesa.
1: O economista Filipe Grilo, professor na Porto Business School, adianta que mais à frente é bem provável, como admite o Banco Central Europeu, um aumento das taxas de juros, até porque ele destaca aquilo que está a acontecer nesta altura com o aumento do preço do gás, mas para já também sublinha que esta decisão do Banco Central Europeu de não mexer nas taxas de juros não desilude os mercados.
6: Era expectável, portanto, para sendo expectável já é bom porque alinha com a expectativa do mercado, porque não nos podemos esquecer que há 3 semanas Christine Lagarde até adiantou a possibilidade de nunca mais mexer nas taxas de juros. Agora o problema é que durante estas 3 semanas aconteceu novamente os conflitos no Irão e o preço do petróleo começa a subir, e mais do que isso, o preço do gás na Europa começa a subir. E já com um problema que nós podemos vir a enfrentar nos próximos meses, é que a Europa adiou a compra do gás para encher os seus inventários para o inverno, a esperar que o conflito passasse. O problema é que agora temos muito mais pressão na compra do gás e, portanto, o próprio BCE, na comunicação que faz, ele não é muito claro nesta questão do gás, mas diz que provavelmente o choque nos preços da energia ainda está para vir. E, portanto, isto também alimenta a possibilidade de, se calhar, em setembro ou mais à frente, poderá haver uma nova subida, porque provavelmente ainda não estamos a sentir os efeitos finais sobre a inflação.
1: Mas, para já, sentimos esta decisão do Banco Central Europeu com um alívio do não aumento das taxas de juros. Explorar a maneira como a palavra participa na construção da democracia e das nossas vidas é este o objetivo da exposição. A Palavra é o Lugar, é uma exposição que está a partir de hoje no Jardim e nos espaços exteriores da Assembleia da República, mas também no Centro Interpretativo Casa do Parlamento. É uma exposição gratuita, aberta a todos e que visitamos agora com a ajuda da repórter da TSF, Rita Carvalho Pereira.
7: Quem sobe a escadaria da Assembleia da República por estes dias encontra um curioso farol feito de areia.
8: Chama-se Heróis do Mar. É uma obra muito imponente, está aqui na fachada da Assembleia e, portanto, qualquer pessoa que passe vai olhar para a Assembleia e vai ver este farol. Tal como a nossa Constituição atual, que é o que nós estamos a celebrar aqui nesta exposição, orienta-nos e guia-nos, mas como podem se aperceber e ao aproximar-se deste farol, é feita de areia e, portanto, também tem as suas fragilidades.
7: Francisca Lestopade, curadora, apresenta esta que é uma das obras da exposição A Palavra é o Lugar. Os outros dois curadores, Paulo Pires Duval e Filipe Oliveira, explicam que visa juntar a arte, os valores da democracia e os direitos conquistados com a Constituição da República.
9: Neste caso é uma obra de 79, da Emília Nadal, e, portanto, ainda naquele período quente de pós-revolucionário, e, portanto, é assim uma crítica à palavra manipuladora, populista e que usa um slogan fácil para tentar convencer.
10: E o que é interessante é hoje em dia que temos mais acesso à informação, se calhar temos cada vez mais também analfabetos. Às vezes só com um bocadinho de água nós entramos e de forma instantânea comemos esta papa.
7: Obras de artistas portugueses e internacionais que tocam princípios como a igualdade e a liberdade, e direitos como a participação democrática e a habitação.
8: Todas elas mostram as várias formas que as palavras podem assumir. Por exemplo, temos aqui a obra do Nuno Nunes Ferreira. Aqui a palavra grita, temos megafones com autocolantes políticos do pós-25 de Abril. Todas as palavras têm poder político, nunca são neutras, não é? E muitas vezes são instrumentalizadas. E, portanto, à medida que formos visitando a exposição, todas as obras se interligam com as várias formas que a palavra pode assumir.
7: A exposição ocupa o Centro Interpretativo Casa do Parlamento e os espaços exteriores da Assembleia da República para poder, assim, ser vista por todos.
8: Na escadaria principal da Assembleia e neste jardim lateral, como quem desce da Rua de São Bento, onde podemos simplesmente, e já tem acontecido, temos aqui a obra da Agnes Ternauer, bancos em forma da palavra democracia, E desde que instalámos essa obra, que imensas pessoas têm sentado dentro da democracia a conviverem,

0: criação artística.
1: A exposição A Palavra é o Lugar, a Constituição das Comunidades, é uma parceria entre a Assembleia da República e a Comissão Comemorativa dos 50 anos do 25 de Abril. Esta exposição é inaugurada esta tarde, é gratuita e pode ser visitada até 30 de novembro.
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1: Vamos já seguir para o mundo digital que este verão passa em reposição. 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
3: Dormir melhor com a ajuda da inteligência artificial. 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Um sistema que coloca numa cama um verdadeiro centro de controle térmico e biométrico. 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É uma capa inteligente com circulação de água ligada a um equipamento posto ao lado da cama. Ao longo da noite e através de uma rede de tubos internos, ela consegue arrefecer ou aquecer, ou seja, variar a temperatura da cama entre os 13 e os 43 graus Celsius. Faz isso em duas zonas, cada lado da cama tem definições independentes. Nesta quinta geração, a grande novidade é, claro, a alegada inteligência artificial. O sistema foi treinado com quase 10 milhões de horas de sono e analisa métricas como o tempo que se passa a dormir, as fases do sono, a variabilidade e a frequência cardíaca, a respiração e até a intensidade do ressonar. Um software detecta possíveis anomalias cardiovasculares ou respiratórias sem necessidade de utilizar qualquer wearable. Os preços na América começam no equivalente aos 2.800 euros e vão até aos 4.600 euros na versão mais completa.
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0: Boa tarde, são 3:30.
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2: Vamos às contas que contam. Nuno Correia da Silva vem falar hoje sobre o novo recorde de lucro que a banca alcançou o ano passado, muito suportado no aumento das comissões bancárias.
3: A banca portuguesa voltou a apresentar lucros recorde. Em 2025, o lucro de todo o setor bancário ultrapassou 6 mil milhões de euros. Teve um incremento de 0,5% em relação a 2024, aproximadamente 30 milhões de euros. O aumento não é significativo em valor absoluto, mas torna-se relevante se atendermos que em 2025 se registrou uma significativa descida das taxas de juro e, consequentemente, das margens financeiras dos bancos. A grande contribuição para os resultados históricos veio das comissões cobradas. Aumentaram 136 milhões de euros. Comissões não significam necessariamente mais serviços prestados. Podem ser apenas reflexos de serviços mais caros. A banca tem vindo a agravar as comissões e a diminuir o serviço. As receitas com comissões aumentaram cerca de 80% em 10 anos. Cresceram bastante mais do que a inflação acumulada no mesmo período. Hoje representam aproximadamente 44% dos lucros do sistema bancário, aproximadamente 2,8 mil milhões de euros. Em sentido contrário, evoluíram os serviços prestados. Nos últimos 15 anos, o número de caixas automáticas diminuiu cerca de 20% e o número de operações realizadas através dos ATMs também tem vindo a reduzir. O número de agências bancárias, os balcões de proximidade, também tem registado uma quebra muito acentuada. Em 2025, estão em atividade cerca de metade do número registado em 2010. O Banco de Portugal tem tido intervenções frequentes sobre vários aspectos da atividade bancária. Ainda recentemente, alterou recomendações macroprudenciais para o crédito de habitação, reduzindo a taxa de esforço de 50% para 45%. Mas, quanto ao agravamento continuado dos custos dos serviços bancários, tem pautado a sua atitude pelo silêncio. Poderá considerar que essa matéria não é relevante, por não ameaçar a solidez do sistema bancário. Mas pode ser uma abordagem equívoca se a banca portuguesa abdicar dos balcões físicos, ser uma banca de proximidade e de serviços diferenciados, perde a vantagem competitiva que apresenta perante a banca digital, vulgarmente designada por banco online. Se as comissões aumentam e os serviços diminuem, o mercado vai castigar. E será inevitável a transferência das contas dos bancos tradicionais para os novos bancos digitais. Por isso, os fortes lucros de hoje, suportados em elevadas comissões, podem sair muito caros num futuro muito próximo.
2: A economia simplificada nas contas que contam com o jurista e gestor Nuno Correia da Silva.
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1: A banca está hoje em destaque no Negócios e Empresas, a edição de Ana Maria Ramos.
2: A banca acaba de lançar em Portugal o que chama de Personal Banking, uma área de negócio que existe há quase uma década em Espanha e que pretende agora captar clientes em território nacional com ativos acima dos 50 mil euros ou com ordenados domiciliados em média na ordem dos 3 mil euros. Antónia Rocha, a diretora deste novo segmento de atividade, explica a necessidade da aposta num país em que este banco tem mais de 180 balcões.
3: Em Espanha, o segmento iniciou em 2017. E, no fundo, nós em Portugal estamos adaptando à nossa realidade portuguesa, mas estamos também a seguir aquilo que em Espanha já é feito. E também no seguimento da estratégia de crescimento do Abanca em Portugal, que surge então o personal banking e surge o segmento. E este segmento visa exatamente dar aos clientes este acompanhamento de proximidade, este serviço personalizado, sendo com isto diferente e passando a ser uma referência efetivamente no mercado português. É uma conta que tem um cartão de crédito, ambos próprios, ambos com condições exclusivas para os clientes, tem condições também de crédito habitação e de crédito pessoal diferenciadas para os clientes do personal banking.
2: O projeto levou um reforço de 14 pessoas para a equipa, que contou ainda com a canalização de quadros já existentes na instituição.
3: Isto implicou um reforço da equipa, porque vamos associado aos gestores que estão nos nossos balcões, temos um conjunto de assessores que vão estar junto de cada equipa, junto de cada gestor, junto de cada balcão, para poder reforçar este acompanhamento e este serviço de proximidade ao cliente. As pessoas que estavam no banco, por mérito, por resultados, por boas performances, e fomos ao mercado contratar cerca de 14 pessoas. Para este acompanhamento premium, nós temos uma equipa dedicada de assessores, de gestores, em cada uma das nossas agências, exatamente para promover esta proximidade e a relação com cada cliente. Estamos em qualquer ponto do país. Nós temos 183 balcões, mais da rede própria, da rede interna, e temos também alguns balcões da rede de promotores.
2: Com a adaptação a esta nova área de negócio, prevista para um período de 6 meses, o objetivo a 5 anos é contribuir para o crescimento do volume de negócios.
3: A meta é crescermos, é fazermos este primeiro semestre de muita adaptação, de muito crescimento, mas a nossa meta é uma meta há 5 anos e não temos uma meta para já neste primeiro ano definida. Há 5 anos pretendemos ter um crescimento do volume de negócios na ótica dos 358 milhões de euros com resultados sustentáveis.
2: A banca espera que a nova área de personal banking em Portugal dê um contributo para crescer até aos 350 milhões de euros em faturação.
1: A banca hoje em destaque no Negócios e Empresas, a edição de Ana Maria Ramos.

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2: Boa tarde, são 13h58.
3: O Governo Regional decidiu avançar para a separação progressiva das funções da empresa pública Portos dos Açores.
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1: O Governo Regional decidiu avançar para a separação progressiva das funções da empresa pública Portos dos Açores, sendo que o processo vai desenrolar-se em duas fases, como adiantou à luz o Secretário Regional dos Assuntos Parlamentares e Comunidades, Paulo Estevão, quando apresentava as conclusões do Conselho do Governo.
2: É algo que está apunhado para duas fases. Nesta primeira fase, o que se pretende é que se venha a fazer esta separação, que fique bastante evidente aquelas que são as competências e aquilo que cabe à Portos dos Açores e aquilo que cabe aos agentes portuários. E, portanto, essa separação vai ser progressivamente executada. Numa segunda fase, será ainda mais complexo, na medida em que se irá caminhar para um sistema que permitirá uma divisão de tarefas evidente, ou seja, as infraestruturas serão sempre do Portos dos Açores, mas este conjunto de atividades portuárias virá a ser tendencialmente exercida totalmente por estes agentes portuários.
1: O Governo de Coligação PSD-CDS-PPM aprovou também as candidaturas apresentadas no período de 2025 que transitaram para o ano de 2026 no âmbito do regime jurídico da cooperação técnica e financeira entre a Administração Regional Autónoma e as freguesias e as associações de freguesias da região que representam um investimento de 8,6 milhões de euros. Antes e na reta final da visita estatutária, José Manuel Bolheiro, Presidente do Executivo, garantiu à Lusa que todos os marcos e metas do Plano de Recuperação e Resiliência, o PRR, estão cumpridos na Ilha do Corvo.
3: Com mais esta entrega da viatura de mobilidade elétrica, uma unidade de saúde de Ilha do Corvo, dizer que a única coisa que agora está aqui a faltar e que está imediatamente a chegar é o raio-x, que aqui será instalado e será de última geração, sem pôr em causa, através da substituição do atual raio-x, que será por acordo com o município, entregue ao município para outro uso. E, portanto, estamos aqui com um investimento que já ultrapassa os 300 mil euros, muito significativo. E, portanto, foi um caso de sucesso, mais um caso de sucesso, o cumprimento dos marcos e metas do PRR, aqui, neste caso, para a Ilha do Corvo e para a saúde no Corvo.
1: O Presidente do Conselho de Ilha do Corvo também manifestou à Agência de Notícias a sua satisfação com os compromissos assumidos pelo Governo Regional para tratar preocupações antigas com alguma urgência. De acordo com Gregory Domingos, um dos pontos que continua no topo das preocupações está relacionado com a remodelação e ampliação de aerogar e do edifício que vai acolher os bombeiros voluntários do Corvo. O primeiro concurso ficou deserto, no entanto, o Executivo já decidiu abrir um novo concurso público para a concessão e construção da empreitada de remodelação e ampliação da aerogar e do edifício que vai então acolher os bombeiros voluntários do Corvo. Um investimento de 5,1 milhões de euros que, segundo José Manuel Bolheiro, permitirá resolver dois problemas candentes, melhorar as condições da aerogar e acomodar a Associação Humanitária dos Bombeiros Voluntários. O novo concurso público para o fretamento de um navio que assegura o transporte regular de mercadorias para a Ilha das Flores foi lançado hoje e publicado no Diário da República por 7,5 milhões de euros depois do anterior ter ficado deserto. O prazo de apresentação de propostas decorre, adianta a Lusa, até 5 de agosto. Fernando Alexandre admite demitir-se do cargo de Ministro da Educação se a auditoria ao processo dos exames nacionais do ensino secundário apontar um erro político. Foi na grande entrevista da RTP.
4: Se a auditoria que o senhor ordenou concluir que houve erros de decisão política e que a generalização do processo de digitalização foi precipitada, poderá, nesse momento, reconsiderar a posição que acabou de expressar?
5: Claro que sim. Veja uma coisa, eu para já ainda não ordenei nenhuma auditoria.
4: Mas porque... disse que ia fazer.
5: Vamos fazer, obviamente, o processo está a decorrer, as pessoas estão a trabalhar, as pessoas... Eu já convidei os jornalistas para visitarem, aliás, a Comissão de Educação também irá à Imprensa Nacional na próxima terça-feira de manhã, visitar as instalações e ver o que é o trabalho daquelas pessoas que lá estão, com uma dedicação extraordinária, a trabalhar de manhã à noite.
1: Fernando Alexandre disse ainda que se a segunda fase dos exames nacionais, que termina amanhã, voltar a apresentar constrangimentos, o processo de classificação digital pode acabar e voltar ao papel. O jovem de 19 anos, detido nos Açores por alegada pornografia de menores, numa instituição particular de solidariedade social, ficou a aguardar o desenrolar do processo em liberdade, mas proibido de se aproximar e contactar a vítima, segundo adiantou à Luz, a fonte ligada ao processo. O suspeito foi presente ontem a primeiro interrogatório judicial, depois de ter sido detido pela Polícia Judiciária por estar fortemente indiciado pela prática do crime de pornografia de menores, sendo a vítima um adolescente de 14 anos. A PJ adiantou em comunicado que a situação ocorreu numa instituição particular de solidariedade social, numa ilha do Grupo Central, sem referir qual, onde o suspeito e a vítima se encontram acolhidos. De acordo com a PJ, o suspeito aliciou a vítima a praticar atos sexuais de relevo, que filmou, tendo posteriormente exibido as respectivas imagens a outros utentes da mesma instituição. A denúncia do crime foi apresentada pelo representante da IPSS.
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0: Boa tarde, são 5h58, menos uma hora nos Açores.
1: Luís Neves diz que se sente totalmente legitimado para fazer o trabalho como Ministro da Administração Interna e reafirma que vai responder ponto por ponto a todas as questões da polémica. Pela primeira vez na carreira, o tenista português Jaime Faria qualificou-se para os quartos de final do Estoril Open. Uma bebé de um ano morreu em Almada esta tarde, alegadamente por ter sido esquecida dentro da carrinha da creche. Miguel Figueiredo estreia-se a titular da equipa principal do Benfica no jogo para a qualificação para a Liga Europa.
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0: Amanhã, previsão de aguaceiros fracos no norte e centro, com uma pequena descida das temperaturas máximas, temperaturas até 30 graus, só pouco mais em Faro com 33, máxima no Porto de 24 graus e em Lisboa 27. Na Madeira, também a possibilidade de aguaceiros e 27 graus no Funchal. Nos Açores, períodos de céu nublado, mas sem chuva e temperatura máxima em Ponta Delgada de 24 graus. Daqui a pouco, parece mentira, também o prato do dia e há termómetro antes do especial desporto. Agora a edição das 6 da tarde, Ana Cristina Henriques.
1: Uma bebê morreu esta tarde em Almada, no distrito de Setúbal, alegadamente por ter sido esquecida na carrinha da creche. Num comunicado enviado há pouco à TSF, o INEM informa que esta bebê tinha um ano e meio. O alerta foi dado perto das 4 da tarde. À chegada ao local foram iniciadas manobras de reanimação, que não conseguiram, no entanto, fazer com que a bebê sobrevivesse. A morte foi declarada no local. O comandante dos bombeiros de Cacilhas diz ao Correio da Manhã que esta criança foi encontrada em estado grave. No local estiveram, além dos bombeiros de Cacilhas, meios da PSP, uma viatura médica do Hospital de Almada e também o Instituto Nacional de Emergência Médica. Acrescente o jornal Correio da Manhã que foi uma pessoa ligada à creche que se apercebeu que a criança estava dentro da carrinha. O acesso só foi possível depois de terem partido um vidro. O Benfica inicia daqui a pouco oficialmente a época com o jogo para a qualificação para a Liga Europa, é a primeira mão da pré-eliminatória. Ricardo Barras, há uma novidade que se destaca no 11 do Benfica.
4: Que é de Miguel Figueiredo, jovem médio de 17 anos que se vai estrear na equipa principal do Benfica. É a grande surpresa no primeiro 11 oficial de Marco Silva e no primeiro jogo oficial também da temporada dos encarnados. 11 do Benfica com Trubin na baliza, depois uma defesa com Alexander Ba, António Silva, Longley, também em estreia oficial, Samuel Dalle na linha defensiva. No meio-campo, ao lado do jovem Miguel Figueiredo, vai alinhar Manu Silva. E no ataque dos encarnados vão jogar Rafa Silva, Sudakov, Kaminski, mais um reforço que se vai estrear oficialmente pelas Águias no apoio ao avançado Vangelis Pavlidis. São duas mudanças no 11 do Benfica em relação à vitória diante do Villarreal no último jogo da pré-temporada, com a grande novidade a ser então Miguel Figueiredo, de 17 anos, jovem formado nos encarnados, natural de Aveiro e que foi campeão mundial de sub-17 por Portugal. Do outro lado, vai estar o segundo classificado da Liga Suíça, o St. Gallen, um dos clubes com mais história no futebol helvético, vencedor da última taça do país e que vai tentar chegar à Liga Europa 12 anos depois, um clube com pouca expressão europeia, sendo que o jogo vai ser disputado nesta primeira mão, na casa do St. Gallen, no Kibun Park, que na UEFA tem capacidade para 18 mil adeptos, cerca de 900 serão do Benfica e que vão apoiar a equipa de Marco Silva no primeiro jogo oficial da temporada.
1: Ricardo Barras, ele vai trazer-nos o relato deste desafio, que começa às 7 da tarde. Os comentários vão ser do Marinho. O especial desporto começa depois das 6:30. Esta foi mais uma tarde em grande para os portugueses no Estoril Open. Jaime Faria está nos quartos de final e o tenista mostra-se confiante para aquilo que resta deste torneio, Rita da Silva Vieira.
5: Segundo os quartos de final no ano, a quarta vez na carreira. Jaime Faria está em alta rotação no Estoril Open. Eliminou o peruano Gonçalo Bueno por 6-2, 6-4.
6: Muito confiante, mas nunca é fácil. Sendo sempre um nervosismo extra, sobretudo jogar em casa e querer vencer pelos portugueses também. Mas faz parte. Como se costuma dizer, a pressão é um privilégio e é isso mesmo, é saber lidar com estes momentos e encará-los de uma maneira positiva e não de stress. Portanto, sinto-me muito feliz.
5: Se passar os quartos, Jaime chega a umas meias finais de um torneio ATP pela primeira vez e está confiante.
6: Sim, tenho boas hipóteses. Qualquer um dos jogadores que eu vou defrontar será um jogo difícil, portanto agora é apenas aproveitar para descansar bem, recuperar e estudar um bocadinho o jogo dos meus adversários, porque tenho tempo. E pronto, amanhã mais um dia especial. É importante também desfrutar das vitórias e ir pensando dia a dia e não tanto se fizer meia-final, se...
5: Nos quartos de final vai juntar-se a Tiago Torres, os primeiros portugueses a conseguirem juntar-se nesta fase do torneio desde 2010. Tiago Torres é um velho amigo a quem deixa conselhos.
6: Tiago muito confiante a jogar bem, joguei pares ontem contra ele, senti que está com a mão afinada e sinto que tem boas hipóteses amanhã, mas qualquer jogo a nível ATP é difícil, tem que se preparar da melhor maneira.
5: O português, número 2 nacional, com esta vitória vai conseguir o melhor ranking ATP da carreira e entrar no top 80.
1: Está em alta o ténis português na edição deste ano e para já do Estoril Open. O ministro da Administração Interna diz que não sente que não tenha condições para se manter no cargo. Luís Neves voltou a expressar esta tarde a determinação de continuar a trabalhar e reafirmou que vai esclarecer todas as dúvidas.
7: Eu já, anteontem, prestei uma declaração que responderei na altura própria, ponto por ponto, e quero dizer que o senhor é que fez essa questão, que me sinto totalmente legitimado para continuar a fazer o meu trabalho. Eu estive aqui na qualidade de Ministro da Missão Interna. Se sentisse o contrário, não estaria aqui.
8: Está disponível para uma comissão parlamentar de inquérito ou para ir à comissão permanente da Assembleia, como pede agora,
7: só vou,
8: a Iniciativa Liberal?
7: Sim. Estou disponível para tudo. Muito obrigado.
1: São declarações de Luís Neves registadas pelas televisões esta tarde. O Ministro da Administração Interna esteve numa cerimónia na Liga dos Bombeiros Portugueses em Lisboa. Muita gente tem passado esta tarde pela Basílica da Estrela, em Lisboa, na despedida de Luís Represas. Fátima Valente, umas caras mais conhecidas, outras menos conhecidas.
9: Há pouco passaram por aqui o artista de variedades Fernando Pereira, também um músico dos Delfins, Miguel Ângelo, a antiga primeira dama Manuela Yanes, que desta vez veio sem o marido general Ramalho Yanes. Estive à conversa com os jornalistas, ela destacou o lado afetivo de Luís Represas, que era um amigo de casa, ela a dizer que ele realçava a beleza das coisas simples e lembrou em particular um concerto a que o casal assistiu.
10: E há uma última coisa que eu gosto muito de lembrar e que fiquei muito comovida. Num dos últimos concertos a que fui, ele queria sempre que nós fôssemos. Eu gosto muito daquele poema da Flor Bela Spank, também tem uma música muito bonita. E ele interrompeu o concerto no Coliseu, como sabia que eu gostava muito daquele poema, a dizer que me ia dedicar o poema. E muitas outras coisas ele chegou a ir à nossa casa e jantámos e conversámos. Ele era muito afetivo também. E até no último concerto a que fui, ele acabou o concerto e depois vai falar às pessoas. E houve assim um abraço tão forte e tão afetivo que eu nunca mais esqueço. Acho que ele foi cedo demais. Que ele tinha muito a dar de beleza, de poesia, de música, à cultura também.
9: E mais cedo, músico e editor Tosé Brito salientou que a voz de Luís Represas não se perde com a morte do artista.
11: Tive o prazer de escrever canções que ele cantou, fui editor dele também, fomos grandes amigos e hoje o que me trouxe aqui e o que me traz aqui é foi despedir-me dele, dar-lhe um último abraço e levá-lo comigo, que é o mais importante.
9: E continua aqui o vai e vem de personalidades e também admiradores anónimos que querem prestar esta última homenagem ao artista que marcou gerações com canções como Perdidamente, a música que deu voz ao poema de Flor Bela Espanca e de outras músicas como Feiticeira ou Fora de Tempo.
1: Reportagem de Fátima Valente no velório do músico Luís Represas, o velório até às 10h30. Amanhã o funeral também na Basílica da Estrela às 3 da tarde. Explorar-se a maneira como a palavra participa na construção da democracia e das nossas vidas é o objetivo da exposição A Palavra é o Lugar. Está a partir de hoje nos jardins e nos espaços exteriores da Assembleia da República. É uma exposição gratuita, aberta a todos e que vamos visitar agora com a ajuda de repórter da TSF Rita Carvalho Pereira.
12: Quem sobe a escadaria da Assembleia da República por estes dias encontra um curioso farol feito de areia.
13: Chama-se Heróis do Mar. É uma obra muito imponente, está aqui na fachada da Assembleia e, portanto, qualquer pessoa que passe vai olhar para a Assembleia e vai ver este farol. Tal como a nossa Constituição atual, que é o que nós estamos a celebrar aqui nesta exposição, orienta-nos e guia-nos, mas como podem se aperceber e ao aproximar-se deste farol, é feita de areia e, portanto, também tem as suas fragilidades.
12: Francisca Lestopade, curadora, apresenta esta que é uma das obras da exposição A Palavra é o Lugar. Os outros dois curadores, Paulo Pires Duval e Filipe Oliveira, explicam que visa juntar a arte, os valores da democracia e os direitos conquistados com a Constituição da República.
14: Neste caso é uma obra de 79, da Emília Nadal, e, portanto, ainda naquele período quente de pós-revolucionário, e, portanto, é assim uma crítica à palavra manipuladora, populista e que usa o slogan fácil para tentar convencer.
15: E o que é interessante é hoje em dia que temos mais acesso à informação, se calhar temos cada vez mais também analfabetos. Às vezes só com um bocadinho de água nós entramos e de forma instantânea comemos esta papa.
12: Obras de artistas portugueses e internacionais que tocam princípios como a igualdade e a liberdade, e direitos como a participação democrática e a habitação.
13: Todas elas mostram as várias formas que as palavras podem assumir. Por exemplo, temos aqui a obra do Nuno Nunes Ferreira. Aqui a palavra grita, temos megafones com autocolantes políticos do pós-25 de Abril. Todas as palavras têm poder político, nunca são neutras, não é? E muitas vezes são instrumentalizadas. E, portanto, à medida que formos visitando a exposição, todas as obras se interligam com as várias formas que a palavra pode assumir.
12: A exposição ocupa o centro, o interpretativo Casa do Parlamento e os espaços exteriores da Assembleia da República para poder, assim, ser vista por todos.
13: Na escadaria principal da Assembleia e neste jardim lateral, como quem desce da Rua de São Bento, onde podemos simplesmente, e já tem acontecido, temos aqui a obra da Agnes Ternauer, bancos em forma da palavra democracia, e desde que instalámos essa obra, que imensas pessoas têm sentado dentro da democracia a conviverem, a comerem um gelado, portanto é exatamente isso que nós queremos.
16: A palavra é o lugar.
15: Muito cómica, porque nós estávamos com problemas de orçamento, se falámos, oh, Agnes, esta palavra é um bocado grande. Será que dá para pensar outra mais pequena?
16: Mais
15: ela, não, é a democracia.
16: E ganhou
15: a democracia.
12: O projeto vai ainda saltar da Assembleia para o resto do país, com oficinas artísticas para públicos de todas as idades, tudo para aproximar as pessoas da Constituição e promover a participação cívica através da criação artística.
1: A palavra é o lugar. Esta exposição está inaugurada, foi inaugurada esta tarde e pode ser visitada até dia 30 de novembro.
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5: Chegamos agora às 5h17 nesta tarde de quinta-feira e agora à altura para a edição de Tem a Palavra, que às quintas-feiras é assinada por Pedro Neto, especialista em Direitos Humanos e Políticas Públicas.
6: Foi na Serra da Tronqueira, no lado mais oriental da Ilha de São Miguel, nos Açores. Neste final de junho, fez-se uma coisa que parece impossível: contar todos os priolos do mundo num único dia. Não é exagero. O priolo é uma pequena ave que só existe ali, naquelas montanhas que servem de trono ao Planalto dos Gramenhais, ao Pico Verde e ao Pico da Vara, o ponto mais alto da ilha e muito procurado para atividades de trekking. É nesta mancha de floresta, a nordeste de uma ilha, no meio do Atlântico, que ele vive. Em nenhum outro sítio do planeta. Contar os priolos desta serra é contar a espécie inteira. É uma ave endémica e tem de ser considerada um tesouro nacional. E é isso que tem sido feito ao longo das últimas décadas pelo esforço conjunto da sociedade civil, do Governo Regional dos Açores e da União Europeia. Contar todos os priolos que há no mundo é uma responsabilidade que se sente ao nascer do sol. Quando nos distribuímos pela Laura e Silva, cada um a caminhar para o seu ponto, faça chuva, vento, sol ou calor, e aí ficar em modo de escuta da natureza, com os olhos e os ouvidos atentos a tudo o que mexe e canta, à espera de o ouvir ou de o ver. Organizado pela CPEA BirdLife, a ONG ambiental onde trabalho, o censo desta ave foi feito por vários profissionais e cerca de 70 voluntários de 9 países diferentes. Gente que largou as férias e atravessou meio mundo para vir contar aves a uma serra açoriana. Muitos destes voluntários nunca tinham visto um priolo e vi em vários deles, quando o primeiro apareceu, o mesmo espanto de uma criança que vê um pirilampo pela primeira vez. O espanto de quem descobre que aquilo existe mesmo, que não era só uma figura num livro. O priolo é uma ave passeriforme, de bico forte e corpo discreto, castanho e negro, que se vê contra o verde da floresta. Este foi o quinto atlas do priolo, e a história que ele conta é das mais bonitas da conservação em Portugal. Há pouco mais de 20 anos, o priolo era uma das aves mais ameaçadas da Europa. A floresta onde vive, a Laura e Silva dos Açores, estava a ser sufocada por plantas e árvores invasoras. Parecia condenado à extinção. Não estava. Anos de trabalho, arrancar invasoras, replantar espécies nativas, a devolver a floresta a si mesma, trouxeram o priolo de volta. Onde a conservação se faz a sério, a natureza responde, e o priolo é a prova de

0: isso. Este ano houve uma novidade. Instalámos 50 gravadores na floresta que registam os sons da mata dia e noite. Com inteligência artificial, vamos poder ouvir o priolo mesmo quando não o vemos. A tecnologia ao serviço da natureza e não contra ela. Mas o que me ficou do Atlas não foi apenas a ciência, foi também outra coisa. 70 pessoas de 9 países a acordar antes do sol nascer e a subir de madrugada para a montanha, a partilhar a mesma serra, a mesma emoção, o mesmo silêncio à espera de um canto. Não havia fronteiras ali. Havia gente unida por uma ave que não conhece bandeiras e por uma ideia simples, que vale a pena salvar o que é único. O trabalho foi preparado ao pormenor, com vários dias de treino e sincronização. Apesar de estarmos apenas um ou dois em cada ponto, e ainda que algumas vezes debaixo de nevoeiro cerrado sem ver ninguém, nunca estivemos sozinhos. Contámos os priolos todos do mundo num dia. E ao contá-los, contámo-nos também a nós, os que ainda acreditam que a natureza não é um obstáculo, mas uma herança que dá riqueza, que se protege e se entrega inteira a quem vem a seguir.
1: Às quintas-feiras, Pedro Neto, especialista em Direitos Humanos e Políticas Públicas, tem a palavra na sua TSF e já a seguir, antes das 5h30, também o TSF Pais e Filhos, com os habituais conselhos e sugestões, com a edição de Maria Ramos Santos. Música.

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1: As férias de verão servem para descansar, mas quem disse que a curiosidade dos mais novos também tem de ir de férias? Está aí mais uma edição do Ciência Viva no Verão. São quase 800 atividades, de norte a sul do país, também nas ilhas, preparadas para transformar os miúdos em verdadeiros cientistas. Este ano, o grande destaque vai para o eclipse do Sol. No dia 12 de agosto, Portugal será palco de um dos mais impressionantes fenómenos da natureza. Durante cerca de 26 segundos, o dia vai transformar-se em noite, no Nordeste Transmontano. E a Rede Nacional de Centros de Ciência Viva tem tudo preparado para ver este fenómeno em família. Mas há muito mais para explorar, quer em terra, quer em mar. Em Cascais, os miúdos podem aprender o que fazer se encontrarem um golfinho na praia. Já em Vila Nova de Gaia, a proposta é descobrir os segredos do Douro, ao lado de pescadores locais. Na Madeira, há mergulhos para desvendar o mundo subaquático. As inscrições já abriram no site oficial do Ciência Viva.
2: Daqui a pouco arrancamos com o especial desporto para acompanhar precisamente a prestação do Benfica frente ao Sankt Gallen na Suíça, a Liga Europa, e agora fazemos o regresso à música com Alexander O'Neill na Sustiação.

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2: E agora, no regresso à música, até ao especial desporto, que vamos acompanhar daqui a pouco, relativo à Liga Europa entre o Stade de Gala na Suíça e o Benfica, fazemos o regresso à música com os B52 e Good Stuff.

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0: Boa tarde, esta é a música que o Benfica e os adeptos do Benfica esperam ouvir todas as quintas-feiras ao longo desta temporada e até ao mês de maio. Começa aqui a época oficial do Benfica e este é também o primeiro jogo de Marco Silva como treinador das Águias. Relato TSF deste encontro entre St. Gallen e Benfica, segunda pré-eliminatória de acesso à Liga Europa. Relato TSF de Ricardo Barras, os comentários de Marinho e Ricardo, convidados no 11, o primeiro 11 oficial de Marco Silva e direito a uma estreia de um jogador que ainda não tem sequer idade para tirar a carta.
1: Falamos de Miguel Figueiredo, jovem médio da formação do Benfica, que é a grande aposta do Marco Silva para o seu primeiro jogo como técnico principal do Benfica. Vai jogar no meio-campo, o jogador de apenas 17 anos, internacional, o sub-17, aliás, já foi até sub-19 por Portugal, e que vai jogar então no 11 inicial do Benfica. Mas começamos na baliza, Anatoly Trubin, depois das dúvidas, acaba por ser o guarda-redes eleito por Marco Silva para este primeiro jogo. Na linha defensiva, destaque para a estreia oficial com a camisola do Benfica, falo de Clément Longley, central que veio do Atlético de Madrid, vai ser titular ao lado de António Silva no eixo defensivo. À direita, Alexander Ba, à esquerda, Samuel Dal, a completar essa linha defensiva dos encarnados. No meio-campo, Miguel Figueiredo, então a grande novidade, a jogar com Manu Silva no meio-campo, isto porque não há Leandro Barreiro, está adoentado o médio luxemburguês, que era apontado a 11 inicial, portanto Manu Silva e Miguel Figueiredo no meio-campo do Benfica, a suportar um quarteto atacante composto por Rafa Silva num dos corredores, Sudakov na zona central e Jakub Kaminski no outro corredor. Destaque também para Kaminski, é a estreia oficial do polaco, contratado pelo Benfica ao Wolfsburgo da Alemanha, e no ataque jogará Vangelis Pavlidis, o melhor marcador dos últimos dois anos do Benfica e que é também titular agora na nova era, Marco Silva. Do outro lado está o St. Gallen, um clube que ganhou a Taça da Suíça na última temporada, segundo classificado do último campeonato suíço, e que começa também de forma oficial a sua temporada com esta segunda pré-eliminatória de acesso à Liga Europa. 11 do conjunto helvético, com Atizigui na baliza, guarda-redes internacional ganês, esteve inclusive recentemente no Campeonato do Mundo nos Estados Unidos. Depois, uma linha defensiva que aparentemente vai ser composta por 5 elementos, são eles Van der Mesch, Tom Gall, Stanic, Okojori e Stefanovic. No meio-campo temos um trio de médios composto por Bocalfa, Daschner e o capitão Lucas Gortler, jogador alemão, uma das principais unidades deste conjunto suíço. E no ataque vão alinhar Christian Witzig, internacional suíço, e o atacante Aliou Baldé. Destaque para este último nome, Baldé, jogador da Guiné-Conakry, marcou 15 golos na época passada e é uma das principais unidades da formação do St. Gallen. O jogo vai começar dentro de momentos no Kibun Park, em St. Gallen, estádio com capacidade para, nas competições da UEFA, 18 mil espectadores, sendo que cerca de 900 serão adeptos do Benfica, que teve direito aos habituais 5% de lotação nos jogos da UEFA, nos jogos fora de casa, portanto no estrangeiro, e portanto o Benfica contará com muito apoio, sendo que é possível ver várias camisolas encarnadas dentro das ou nas bancadas afetas aos adeptos da equipa da casa, e portanto vamos ter adeptos do Benfica infiltrados nos adeptos do St. Gallen para este que será o primeiro jogo entre os dois emblemas nas provas da UEFA. Marinho é o comentador TSF para este desafio. Marinho, muito boa tarde. O que é que podemos esperar deste jogo? Sendo que pergunto-te se não consideras que o principal adversário do Benfica será o próprio Benfica, na medida em que a desplicência poderá ser uma das grandes barreiras para ultrapassar por parte deste renovado Benfica, agora de Marco Silva.
2: Boa tarde, Ricardo, boa tarde, ouvintes do TSF também. Olha, já o tinha dito e volto-me a repetir, de manhã e à hora do almoço falei com o Tiago Barquinha e disse exatamente o mesmo. Responsabilidade máxima do Benfica, responsabilidade máxima de todas as equipas portuguesas, obviamente aqui exceto o Torriense, pelas devidas comparações, mas todas as outras equipas que normalmente vão às competições europeias, principalmente a esta, a Liga Europa ou Conference League, têm a obrigação de ir muito longe na competição. O nível está para as nossas equipas portuguesas. Portanto, concordo plenamente com o que disseste, o maior adversário do Benfica, não só nesta eliminatória, acredito eu que daqui para a frente será sempre o Benfica, será sempre o seu maior adversário. A responsabilidade de ser a equipa que normalmente tem que ganhar. E esse parece-me claramente o maior adversário de uma equipa que no campeonato também já tem essa adversidade, por assim dizer, ou esse conforto, porque quem joga no Benfica sabe que joga para vencer, independentemente do adversário, da competição, embora haja competições em que a responsabilidade é maior, e parece-me claramente que esta Liga Europa, ou nesta Liga Europa, a responsabilidade do Benfica é maior.
3: O jogo terá árbitro.
1: O jogo terá arbitragem de um árbitro italiano, Luca Pairetto. Vai ser o juiz principal deste St. Gallen Benfica. O Benfica que historicamente dá-se bem contra equipas suíças, mas na verdade perdeu os últimos dois jogos contra equipas deste país. Foram já há 9 anos diante do Basileia na Liga dos Campeões, derrotas por 5-0 e 2-0, mas já foram há quase uma década. O Benfica vai então defrontar o St. Gallen pela primeira vez, com muitas possibilidades para seguir em frente nestas pré-eliminatórias da Liga Europa.
0: Já regressamos a esse jogo entre St. Gallen e Benfica. Espreitamos agora o Estoril Open, com André Rublev a garantir já lugar nos quartos de final. Ele é o primeiro cabeça de série para este torneio, o jogador russo a vencer, um jogador do Azerbaijão, Shatov, em duplo a 6-1, 2-7-0, sem hipótese de André Rublev a conseguir garantir lugar nos quartos de final. E há pouco o repórter da TSF, Rita da Silva Vieira, escutou o português Jaime Faria, que também já está nos quartos de final do Estoril Open.
4: Segundo os quartos de final no ano, a quarta vez na carreira. Jaime Faria está em alta rotação no Estoril Open. Eliminou o peruano Gonçalo Bueno por 6-2, 6-4.
5: Confiante, mas nunca é fácil. Sendo sempre um nervosismo extra, sobretudo jogar em casa e querer vencer pelos portugueses também. Mas faz parte. Como se costuma dizer, a pressão é um privilégio e é isso mesmo, é saber lidar com estes momentos e encará-los de uma maneira positiva e não de stress. Portanto, sinto-me muito feliz.
4: Se passar os quartos, Jaime chega a umas meias finais de um torneio ATP pela primeira vez e está confiante.
5: Sim, tenho boas hipóteses. Qualquer um dos jogadores que eu vou defrontar será um jogo difícil, portanto agora é apenas aproveitar para descansar bem, recuperar e estudar um bocadinho o jogo dos meus adversários, porque tenho tempo. E pronto, amanhã mais um dia especial. É importante também desfrutar das vitórias e ir pensando dia a dia e não tanto se fizer meia-final, se...
4: Nos quartos de final vai juntar-se a Tiago Torres, os primeiros portugueses a conseguirem juntar-se nesta fase do torneio desde 2010. Tiago Torres é um velho amigo a quem deixa conselhos.
5: Tiago muito confiante a jogar bem, joguei pares ontem contra ele, senti que está com a mão afinada e sinto que tem boas hipóteses amanhã, mas qualquer jogo a nível ATP é difícil, tem que se preparar da melhor maneira.
4: O português, número 2 nacional, com esta vitória vai conseguir o melhor ranking ATP da carreira e entrar no top 80.
0: E por esta hora já deve estar com as pernas um pouco mais esticadas a descansar deste encontro e à espera do desfecho do jogo entre o italiano Darderi e o espanhol Martínez. Para já e no primeiro set com vantagem para o italiano Darderi, é o segundo cabeça de série deste torneio do Estoril Open. Do futebol, a despedida de Francisco Trincão como jogador do Sporting, no vídeo que o extremo deixa aos adeptos.
6: Olá Sportingistas, queria aproveitar este vídeo para agradecer por tudo. É óbvio que não é suficiente para dizer aquilo que estes anos significaram para mim, mas queria dizer que foram 4 anos incríveis, os melhores da minha vida. Para dizer que é um sonho tornado realidade, quando estava no sofá de pequeno com o meu pai ao meu lado, nunca pensei que pudesse dizer que tinha o prazer de vestir esta camisola e poder dizer que fui fui campeão nacional e ganhei uma Taça de Portugal. Mas acima de tudo fica a relação que criámos, os momentos que passámos e tudo o que vivemos juntos. É algo único, não vou esquecer, portanto, acho que é a melhor forma que eu tenho para agradecer e dizer que foi um orgulho enorme vestir esta camisola.
0: E obrigado. A partir de agora, a música é outra para Francisco Trincão, vai jogar na Arábia Saudita no Al Ahly, é uma das grandes transferências no futebol português desta temporada. Regressamos ao Santegala, no Benfica, Ricardo Barras, agora vamos continuar por aí, por esse jogo que é o primeiro para Marco Silva e o primeiro também já escutámos para Miguel Figueiredo em estreia no 11 do Benfica.
1: Voltamos a dar essa nota, é a grande surpresa neste 11 inicial, o primeiro de Marco Silva como técnico do Benfica. Miguel Figueiredo, jovem médio de 17 anos, vai começar de início. Ele que é natural de Aveiro, começou o seu percurso na formação do Estarreja, passou depois para a formação do Benfica e vai então estrear-se na equipa principal aos 17 anos, vai jogar no meio-campo ao lado de Mano Silva, aproveitando também as muitas ausências na equipa do Benfica. Desde logo a de Leandro Barreiro, médio que é baixa devido à doença. Também ausentes Umé, extremo que se lesionou no duelo frente ao Flamengo na pré-temporada. Gianluca Prestiani, o argentino, está castigado. Bruma não foi inscrito. John Duran, o mais recente avançado do plantel do Benfica, ainda não está em condições de ir a jogo, não foi convocado, deverá estar no jogo da segunda mão dentro de uma semana e depois o Benfica conta ainda com várias ausências devido a jogadores que estiveram no Mundial e que ainda não voltaram das férias. São eles Richard Rios, Frederic Auschnes, Luque Bacchio e Sheldrup, quatro jogadores fulcrais na última temporada do Benfica, Luque Bacchio nem por isso, mas os restantes sim, e que estão ainda de férias e portanto são também eles ausências para o técnico Marco Silva. No banco do Benfica está o guarda-redes Samuel Soares, a que se juntam Daniel Banjaki, Amar Dedic, Tomás Araújo, José Neto e Rui Silva, a banco com cinco defesas à disposição de Marco Silva. No meio-campo, opções Enzo Barrenechea, que era apontado ao 11 inicial e que vai começar o jogo no banco, e também Gonçalo Moreira. E para o ataque, Marco Silva conta com João Rego, Tiago Gouveia, Anísio Cabral e Franjo Ivanovic. Este o banco de suplentes do Benfica, com muita juventude e também com destaque para Amar Dedic e Tomás Araújo, que voltaram há poucos dias ao plantel dos encarnados e que, portanto, ainda não estão em condições de ser titulares, mas, quiçá, poderão ser utilizados durante o desafio. E, Marinho, voltando à conversa, olhando para este primeiro 11 da equipa do Benfica, como é que olhas para a aposta em Miguel Figueiredo e também quais são as tuas perspectivas para Longley, central francês, que veio do Atlético de Madrid, e também Kaminski, que veio do Wolfsburg da Alemanha?
2: Olha, em relação a... e começar pelos mais novos, aqui não se começa pelos mais velhos, começando pelos mais novos. Miguel Figueiredo é um menino da formação do Benfica, tem vindo a crescer com aquela geração campeã europeia e campeã mundial por Portugal. É alguém que Marco Silva nesta pré-temporada olhou e gostou, portanto agarrou também o jovem médio ao plantel principal, obviamente com devido às ausências que tu já referiste, mas à partida, e parece, são os dados que nos foram dados hoje, portanto o Miguel Figueiredo parece ter agarrado essa oportunidade. O Marco Silva gostou e o Miguel Figueiredo agarrou a oportunidade e está aqui entre os crescidos, dizia o Tiago há pouco e bem, que ainda não tem idade para ter a carta, mas claramente...
1: Já vai conduzir o meio-campo do Benfica.
2: Isso, mas já vai comandar ali a zona do meio-campo. Muita juventude no meio-campo do Benfica. O próprio Manu tem 25 anos, alguma experiência, mas ao nível Benfica ainda não, portanto vai ser importante as referências, e agora deixa-me passar para Lenglet. o central que vem do Atlético, será bastante importante para o Benfica, uma voz de comando, de experiência e até de hábito, por assim dizer, de jogos nestas competições europeias. Portanto, parece-me claramente que é um central que vem trazer experiência, vem trazer qualidade, pé esquerdo, qualidade na saída. Na maioria dos jogos o Benfica não vai ser posto muito à prova defensivamente, portanto parece-me que acaba por ser aqui uma boa opção. Não é que seja frágil no momento defensivo, mas parece-me melhor com bola do que sem bola. Até parece estranho estar a dizer isto num central, mas é a realidade. Daí também a carreira do Lenglet, sempre ou quase sempre feita em clubes em que foram muito mais dominadores do que dominados, e tem tido algum sucesso. É verdade que agora estes últimos tempos com menos minutos, mas parece-me claramente que vem à procura desses minutos e dessa consistência no Benfica.
1: Para ti vai ser titular indiscutível,
2: não é? Sem dúvida. É alguém que vem como nós costumamos dizer, que entra por cima. Portanto, logo aí acaba por ganhar o seu espaço. E à partida será ele o patrão da defesa do Benfica, à semelhança do que aconteceu com o Otamendi, que quando entrou por cima, percebíamos claramente que era alguém que vinha acrescentar. Portanto, independentemente de olharmos para a juventude que Marco Silva tem à disposição, é daqueles que para além da qualidade vai trazer a experiência. É um central de nível diferente. Já agora Kaminski. Kaminski também me parece que aparece aqui no 11 devido às ausências. Há a grande questão de Sheldrup, se fica, se não fica. Parece-me que à partida também será o dono e o senhor do lugar. O Kaminski vem um bocadinho, parece-me também, uma questão de oportunidade, também mais um jovem. Não tão jovem como os que estão a subir da formação.
1: 24 anos no caso de Kaminski, sim.
2: Sim, portanto, parece-me aqui uma oportunidade. Acaba por ser mais um extremo que chega. O Benfica, das últimas contratações, é verdade, Bruma não foi inscrito, alguns problemas físicos, mas parece-me que dos extremos, ultimamente, o Benfica acertou em Sheldrup, e mesmo assim houve muitas dúvidas à volta de Sheldrup. Entrava em alguns jogos, depois ficava uma temporada desaparecido, até que finalmente se conseguiu impor. Kaminski parece-me que vem um pouco ao encontro desse plano que foi feito com o Sheldrup, embora Sheldrup mais novo e com uma margem diferente de crescimento.
1: Daquilo que viste nesta pré-temporada, numa altura em que as equipas estão a entrar em campo, já lá vamos novamente ao relvado do Kibun Park em St. Gallen, mas o que é que esperas deste novo Benfica de Marco Silva, daquilo que já viste também, que modelo de jogo, que sistema tático, o que é que estás à espera, que identidade terá na tua visão este novo Benfica?
2: Parece-me claramente que Marco Silva quer um Benfica muito mais dinâmico, muito mais agressivo na procura da bola, e muito mais agressivo também quando a tem no ataque ao último terço, chegadas mais rápidas ao último terço, com uma capacidade também superior nos momentos defensivos, ligeiramente diferente do que vimos na temporada passada, mas parece-me que as ideias de Marco Silva são ter um Benfica mais rotativo, e daí também algumas opções. Por exemplo, o ter Sudakov mais por dentro e ter Rafa e Kaminski pelos corredores é claramente também para ter andamento, para ter velocidade. Bá e Dal são dois laterais também com grande pendor ofensivo, conseguem subir bastante bem nos corredores. Portanto, parece-me que à partida será essa a ideia de Marco Silva. Agora, nós já sabemos, vai depender muito se a bola entra, se a bola entra ou não entra. Agora, as ideias de Marco Silva são claramente ter um Benfica dominador, um Benfica que aperta o adversário o mais alto possível. Não sei se vai acontecer hoje ou não, primeiro jogo a doer, como se costuma dizer, se calhar alguns nervos também na equipa. Vamos aguardar, mas eu acredito que será um Benfica à imagem do que foram as equipas de Marco Silva nos últimos anos, com um adicionar de mais bola no último terço. O Fulham se calhar não tinha tanta bola como o Marco Silva desejava, o Benfica vai ter essa capacidade.
1: E as equipas já estão no relvado para o início deste encontro, do primeiro duelo da história entre os suíços do St. Gallen e o Benfica. As equipas já estão perfiladas no relvado, já se procedeu à habitual escolha de bola e campo, vai sair a jogar a equipa suíça, o St. Gallen, que vai jogar com equipamento principal, camisola verde, calções brancos e meias brancas, o Benfica todo de encarnado para este primeiro jogo oficial da temporada 2026-2027. Vai apitar Luca Pairetto, arranca no estádio Kibun Park na Suíça, o St. Gallen Benfica. Começa de forma oficial a temporada dos encarnados, com Marco Silva no banco de suplentes, o herdeiro de José Mourinho na posição de treinador do Benfica. Já com recuperação de bola da equipa portuguesa, por intermédio de Samuel Dal. Já a trazer a bola para o guarda-redes que veste todo de amarelo na equipa do Benfica, Anatoly Trubina. A pisar a bola à saída da grande área dos encarnados. A espera ali pela pressão do adversário. O St. Gallen não aperta. O jogo parece que está parado na Suíça. Trubin não se mexe e ninguém do St. Gallen vai tentar roubar a bola. Aponta pé comprido. Agora no ataque encarnado. Era ali para a zona de Pavlidis. Tentou pentear o avançado grego dos encarnados. Perde a bola para a equipa a contrária. Lá vem o St. Gallen, o segundo classificado do último campeonato suíço. Olha no ataque lado esquerdo. O cruzamento para a grande área e o corte da equipa do Benfica. A belo apontamento de Rafa. Contra-ataque dos encarnados, bola pela zona central, a cai Rafa Silva no relvado, diz que não há falta. O árbitro italiano tenta sair a jogar agora o St. Gallen. A dinâmica no ataque do conjunto suíço, atenção, a Baldi na grande área, à esquerda, tira o cruzamento, bloqueado por António Silva, ponta, pé de canto para a equipa do St. Gallen, no momento de primeira efervescência no jogo, momento de parada e resposta entre suíços e portugueses, e há pontapé de canto para a equipa que venceu a Taça da Suíça na temporada passada. Há muitos anos que não vencia um título este clube do St. Gallen, um clube da parte alemã da Suíça. Olha o canto batido, segundo posto, remate por cima da baliza, aparece sozinho sem marcação Aliou Baldi. Um remate que acaba por ser feito com o joelho do atacante guineense, solto de marcação, e a bola passa por cima da baliza do Benfica. Não conseguiu perceber se havia fora de jogo ou não, mas fica o aviso à baliza defendida por Trubine. Lance de bola parada com dois homens sozinhos no segundo poste. Tenta-se jogar o Benfica. A bola comprida, novamente o jogo direto em busca de Pavlidis. Volta a perder o duelo com o defensor suíço. A bola saltitar do meio-campo encarnado. Tenta ser ganha por António Silva, mas é ganha pela equipa do St. Gallen. Tentou a finta ali Gortler. Recupera a bola Benfica e depois há falta. Falta sobre Sudakov, cometida pelo lateral direito do St. Gallen, o francês Van der Merch. Ali a derrubar Sudakov e originar a pontapé livre para a equipa do Benfica, ainda bem dentro do meio-campo dos encarnados. Para já o Benfica com dificuldades para ter bola no meio-campo contrário nestes primeiros 4 minutos. A bola para a equipa do Benfica, 0-0 neste duelo entre o Benfica e o St. Gallen, um clube que só tem um jogo frente a equipas portuguesas. Foi há duas épocas, quando defrontou o Vitória Sport Clube, o Vitória de Guimarães, na Liga Conferência. Na altura o Vitória é orientado por Rui Borges, que venceu aqui neste estádio por 4-1. Foi o único jogo do St. Gallen frente a clubes portugueses. Ganha o lançamento do Benfica à esquerda, ainda na zona defensiva, lançamento para Samuel Dahl, o sueco de Vasteras, terceira época ao serviço dos encarnados. A bola comprida no ataque, vai sobrar para Pavlidis, atenção, abriu para Rafa à direita, tem espaço Rafa Silva, pode ir para o golo, não atrasou para o remate de Manu, ainda uma tentativa de Sudakov, vai atirar e a bola por cima, defendida pelo bloco do St. Gallen, acabaram por bloquear a tentativa de Sudakov. Lance perigosíssimo no ataque do Benfica, com Rafa Silva a trazer a bola para o remate de Manu. E depois na recarga, Sudakov a não conseguir encontrar as redes da equipa contrária. Lá vai o Benfica, agora sim no meio-campo contrário. Vai atrasar a bola para a zona defensiva, António Silva, a recolher capitão do Benfica naquele que poderá ser o seu último jogo com a camisola dos Encarnados. Está a caminho da Premier League e para jogar no Bournemouth do país inglês. Bola dominada por António Silva. Central de 22 anos, está a começar a quinta época na equipa principal. Bola comprida, era ali em busca de Alexandre Ba, mas não conseguiu dominar o lateral dinamarquês. Há lançamento para a equipa do Sandgallen. Sendo que há pouco tivemos, Marinho, a grande ocasião para a equipa do Benfica. Combinação no ataque, Rafa acabou por tentar servir. Pareceu-me ser
2: Miguel Figueiredo.
1: E depois Sudakov não teve ali a agilidade necessária para encontrar o golo.
2: Sim, é verdade, mas repara como é que o Benfica consegue chegar ao último terço, de forma muito rápida, de forma vertical e simples. Referência, bola de referência em Pavlidis e rapidamente Kaminski e Rafa a provocarem a linha defensiva contrária e a pedirem a bola na profundidade. Foi isso que aconteceu. É verdade que há ali uma má abordagem do defensor do Sandgallen que permite Kaminski ficar com a bola, mas foi uma bola na referência, uma bola em Pavlidis e depois rapidamente os extremos a pedirem a bola na profundidade, com o apoio também de Miguel Figueiredo e Sudakov. Miguel Figueiredo está a fazer ali quase o joker ao lado de Manu Silva quando o Benfica não tem bola, e quando o Benfica tem bola e está instalado, adianta-se um pouco mais e fica ali a pisar a mesma zona de Sudakov, obviamente com a maior liberdade para Sudakov, mas o Miguel Figueiredo é aqui o box to box.
1: E olha o Sandgallen no ataque, atenção ao remate de Van der Merch. Bola passa muito ao lado da baliza de Trubin, mas fica mais uma tentativa da equipa suíça. Lance bem trabalhado, começou à direita, terminou à esquerda e depois o remate ali praticamente na marca de penalti, de pé esquerdo à meia volta deste Hugo Van der Merch, sem direção remate, mas nova jogada ligada da equipa do Sandgallen. Tenta sair agora Benfica pela zona esquerda com Sudakov a tomar para o corredor, tenta criar superioridade, acaba por perder a bola no médio ucraniano. Lá vai o Sandgallen, atenção a Witzig, cruzamento e o corte é de Manu Silva, parecia um terceiro central, o antigo jogador do Vitória. Volta a perder a bola a equipa do Benfica, atenção ao Sandgallen, os suíços estão com a corda toda, cruzamento para as mãos de Turbina. Foi Van der Merch, novamente para o lado direito. Lá vai o Benfica agora na resposta, no contra-ataque. Pavlidis, excelente na abertura para o lado esquerdo, em Sudakov, que não foi capaz de rodar rumo à baliza contrária. Volta atrás, novamente a equipa do Benfica. A bola agora à direita, com Bá. Esticou no ataque para Pavlidis, corta o central do Sandgallen, Jozo Stanits. Oferecer o lançamento para a equipa do Benfica. Bola cumprida no ataque. Atenção, Rafa Silva forte para o lado direito, mas agarra a bola Lawrence Atizigi, nome tropical deste guarda-redes ganês. Excelente a fazer a mancha. Olha o Benfica, recuperação alta. Agora pelo lado esquerdo, com Sudakov. Vai para cima do adversário. Atenção ao Benfica, está na área. Sudakov entrega mal. Várias más ações de Sudakov nestes primeiros instantes. Tenta-se ir jogar o Sandgallen. O jogo com vertigem. Olha o passo comprido para Baldé no ataque, mas sai da grande área. Turbina afasta a bola. O guarda-redes do Benfica. A bola a saltitar do meio-campo suíço, com a dividida entre Sudakov e um dos médios do Sandgallen, pareceu-me Bocalfa, e a bola perde-se pela linha final com pontapé de baliza para a equipa do Sandgallen. Estamos com 9 minutos e o jogo parece, Marinho, bastante dividido. Para já o Benfica não parece estar a conseguir dominar a posse de bola.
2: Bastante dividido e nada controlado pelo Benfica. O Benfica não está a dominar, muito menos a controlar o jogo. Percebe-se claramente que o Sandgallen em alguns momentos tem a liberdade a mais e consegue chegar também com muita facilidade ao meio-campo, ao seu meio-campo ofensivo, e obriga o Benfica a baixar. E depois há aqui duas, três situações que estão a complicar a vida no momento defensivo. É que o duplo pivô Miguel Figueiredo e Manu Silva estão a libertar ali algum espaço entre nas suas costas, entre o duplo pivô defensivo do meio campo, Miguel Figueiredo e Manu Silva, Langley e António Silva. Portanto, está ali quase um quadrado montado, mas um quadrado muito largo, que vai permitindo algum espaço e o Sandgallen vai aproveitando e acaba por não dar confiança à equipa. Mas o Sandgallen também não está muito preocupado, porque é bola cá, bola lá, e a organização também não é assim tanta quanto isso, e vai permitindo o Benfica ir respirando com algumas aproximações também, até pode-se dizer mais perigosas, à baliza da equipa suíça.
1: Tenta ter a bola a equipa do Benfica na zona do meio-campo. Estamos com 10 minutos desta primeira parte. Não há golos, 0-0 neste Sandgallen Benfica, o arranque oficial da temporada dos encarnados em 26-27. Há falta agora de Van der Merse. Falta sobre Sudakov. Ali originar muitos protestos do técnico alemão que orienta a equipa do Sandgallen, Enrico Massen, técnico de 42 anos. Está a começar a sua terceira época no conjunto suíço. Para já conseguiu 2 segundos lugares nas últimas 2 temporadas, mais a tal Taça de Suíça conquistada na temporada passada. Foi apenas o 8º título na história deste Sandgallen, que é um dos clubes mais antigos da Europa continental, só mesmo atrás, porventura, dos ingleses. Atenção ao Sandgallen na zona central do ataque. Tentou ali dominar Witzig, recupera a bola da equipa do Benfica. Atenção a Rafa, pode sair no contra-ataque, não deixa a defensiva suíça. Agora o Sandgallen pelo lado esquerdo, no ataque com Okojori, vai combinar bem. Atenção a Bocalfa, a ligação, vai atrás o Sandgallen. Está no lado esquerdo do ataque, ali perto da esquina da área, mas intercepta Alexander Pá, o ataque dos suíços. Tenta sair o Benfica sem sucesso. Volta a ganhar a bola o Sandgallen. Atenção ao ataque, lado direito. Van der Merse cruzou. Balde desviou para fora. Mais um desvio pouco ortodoxo de Aliou Baldé. Volta a surgir liberto de marcação. O atacante guineense na grande área do Benfica. Remate, passa ao lado da baliza de Trubina. Mas uma jogada sempre vertical, pouco trabalhada. Um Sandgallen que precisa de pouco para chegar à baliza do Benfica, e mais o remate de Baldé com algum perigo.
2: Sim, remate de Baldé, mas começa tudo numa má recepção de Sudakov, novamente ali no corredor central, permite ao Sandgallen de voltar a recuperar a bola muito alta, e depois sai cruzamento e estão 5 jogadores do Sandgallen dentro da área à procura da finalização. Portanto, o tal pânico, a tal indefinição defensiva que o Benfica está a atravessar no jogo de hoje.
1: Mais uma perda de bola do Benfica. Está a perder a bola muitas vezes perto da sua baliza. Olha o cruzamento comprido de Dashner. A bola aqui no segundo poste. E é por muito pouco que não há ali um remate em zona convidativa. Pareceu-me ser de Stefanovic. Ali num duelo embrulhado com Alexander Bá. Consegue ainda assim enquadrar com a baliza de Turbina. Mas acaba por Bá cortar para fora. Temos pontapé de canto. Mais um para a equipa suíça. Pontapé de canto que vai ser cobrado por Lucas Dashner. Médio alemão de 27 anos. Vai levantar a bola para o segundo poste. Trubin sacode. Atenção, a bola está viva na área. Um remate por cima. Remate de ressaca de Christian Wittwig. Remate do número 7 do Sandgallen, jogador da formação do clube suíço. E a bola perde-se pela linha de fundo. Fica mais um aviso à pontapé de baliza para a equipa do Benfica.
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1: Ainda dentro do primeiro quarto de hora deste Sandgallen Benfica, é a primeira mão da segunda pré-eliminatória da Liga Europa. De recordar que o Benfica, para marcar presença na fase Liga da competição, terá de passar por 3 equipas. Segunda pré-eliminatória, terceira e ainda um play-off. Portanto, o Benfica tem ainda muito que pedalar para chegar à Liga Europa, propriamente dita. Portanto, tem que passar 3 adversários diferentes para marcar presença nessa derradeira fase da competição. Para já, 0-0 na Suíça, no Kibun Park, casa do St. Gallen, vice-campeão suíço da última temporada. E atenção ao lançamento, um ataque da equipa da casa, bola comprida na grande área, corta a equipa do Benfica, mais um arremesso para a equipa do St. Gallen. Lançamento no lado direito, junto à bandeirola de canto, desta vez sai curtinho. Atenção à combinação, Van der Merch vai à procura do cruzamento, corta bem. A equipa do Benfica foi Jakub Kaminski, o polaco que joga com o número 13 na equipa encarnada, contratado ao Wolfsburgo por 17 milhões de euros. Cede lançamento que vai sair novamente comprido. É um arremesso mascarado de pontapé de canto. Van der Merch, bola cumprida, primeiro poste. Corta bem Pavlidis de cabeça, com falta. Falta atacante do St. Gallen. E, portanto, temos pontapé livre para a equipa do Benfica. Benfica que, recorde-se, fez 4 jogos nesta pré-temporada. Venceu 2, o Estrela da Amadora e o Villarreal. Empatou 1 diante do Caldas. E só perdeu uma vez no duelo diante do Flamengo no estádio do Algarve. De resto, o último jogo foi o triunfo diante do Villarreal. E lá vem o Benfica com Kaminski. Atenção, está na grande área. O polaco atrasou a bola para Miguel Figueiredo. Ajeitou, rodou, entregou. A Parabá vai atirar, não. Atemporiza no ataque, lá direito. A bola para a grande área. Novamente Figueiredo. Cruzamento bloqueado pela defensiva suíça. Olha o primeiro pontapé de canto para o Benfica no jogo. Lance bem trabalhado, à esquerda, acabou à direita com a tentativa de Bá furar ali o bloco suíço. E temos então pontapé de canto, que vai ser cobrado por Sudakov. O jogador que foi contratado em definitivo pelo Benfica depois da temporada passada.

0: Pé de baliza para a equipa suíça. Fica em tensão, ainda assim, da equipa técnica de Marco Silva. Neste pontapé de canto, bola comprida, tenta ganhar nas alturas, Baldé a combina com Witzig, sobra a bola para o lado direito, o ataque para a zona de Vandermeersch, tentou esticar imediatamente na frente, corta a equipa encarnada, tenta sair já, Dahl na linha defensiva, arriscou ali na condução, ganha o lançamento, ainda assim Samuel Dahl ali a tentar passar por duas unidades do Sandgallen, ganha o lançamento ali bem junto ao banco onde está Enrico Massen, o técnico alemão do conjunto suíço. Lançamento que Dahl opera para fazer a bola chegar a Clément Longley, central de 31 anos, francês, que foi campeão espanhol pelo Barcelona, a dominar a bola no eixo defensivo, a mais um passo comprido, bola à procura de Rafa no ataque, corta também a equipa do Sandgallen, vai atrás agora na zona defensiva, Bocalfa liberta para o guarda-redes a Tizigui, antigo guarda-redes do Salzburgo. Abre à esquerda para Okojori, um inglês formado no Bayern de Munique. Esticou na frente, mas a bola já saiu. Já saiu, seria para Witzig. Também apanhado em fora de jogo. Parece-me ali adiantado o atacante suíço. Posse bola para a equipa do Benfica, com Longley, volta a esticar na frente para Pavlidis, recolheu, rodou, esticou na frente, é para Rafa, mas há Atizigui. Grande saída agora do guarda-redes ganês. Muito bem ali dominar o espaço que estava à sua frente. A sair, a cortar a bola para fora. Lançamento, mais um para o Benfica. Estamos com quase 20 minutos. Mantém-se o 0-0. Lançamento para Alexander Pá. O dinamarquês a começar a sua quinta época no Benfica. Roda a bola pela zona defensiva. António Silva dominou, entregou. Longley soltou à esquerda para Dahl. Dahl para a Kaminski, vai tentar combinar ali na zona do meio campo, mas não sai. Não sai a combinação entre Manu Silva e Sudakov. E Kaminski também parece que não percebeu ali a dinâmica da jogada. Ficou ali pregado à relva o polaco, que deveria aparentemente ter procurado desmarcação na frente de ataque. A ganha a bola no meio campo a Daschner. Acaba derrubado outro jogador do Sandgallen. Foi Bocalfa, um dos muitos alemães nesta equipa do Sandgallen. Estamos no nordeste da Suíça, perto da fronteira com a Alemanha e com a Áustria. Daí também que a língua que se fala aqui nesta parte da Suíça é o alemão. E também, portanto, muitos alemães nos clubes da Suíça e, claro, particularmente neste Sandgallen. A bola num ataque suíço. Olha o cruzamento de Bocalfa para o corte do Benfica, a impedir que a bola chegasse à grande área. Temos lançamento para o conjunto helvético. A bola para trás, vai chegar até Vandermeersch. Coloca o passo por dentro, bem intencionado, no ataque dos suíços. Bola na grande área. Witzig não vai chegar a tempo de tirar cruzamento. A bola perde-se pela linha de fundo e volta a sair. Estamos com 20 minutos da primeira parte no Kibun Park, na Suíça. Com este resultado, Sandgallen 0, Benfica também 0.
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0: E atenção à equipa do Sandgallen. Baldé voltou ali a fazer gato-sapato à defensiva do Benfica. Cruzamento que depois acaba por não ter grande consequência. A bola morre nas mãos de Trubine. Lá vai o Benfica no contra-ataque, mas é desarmado. Sudakov volta a não conseguir a ligar uma jogada no ataque do Benfica. Responde o Sandgallen com o passo a entrar, mas há corte de Samuel Dahl. Volta o Benfica a abraçar a vertigem, volta a acelerar. Zona central, mas é derrubado. Samuel Dahl a ser novamente derrubado, o lateral do Benfica. Mas parece, Marinho, que o Benfica se sente muito mais confortável em momentos de contra-ataque e não tanto com a bola no pé.
4: É, claramente. Hoje, o Benfica que aparece aqui é um Benfica vertical, como te dizia. É um Benfica que está mais confortável no ataque à profundidade, está mais confortável na bola mais direta para Pavlidis, e percebes isso de uma forma muito simples. É que há jogadores que...

0: Não mentem, são aqueles que só sabem e só conhecem a ideia de Marcos Silva. Langlet e Miguel Figueiredo, duas, três bolas que tiveram, a primeira opção foi lançar a bola nos homens da frente. Langlet diretamente em Pavlidis, e o próprio Miguel Figueiredo há pouco, naquela jogada que fizeste referência de Kaminski, também não tinha percebido, mas claramente são os jogadores que estão com as ideias de Marcos Silva, ou estão a tentar passar as ideias de Marcos Silva para dentro de campo, e estão à procura da velocidade, estão à procura da simplicidade da jogada para o ataque ao espaço. A verdade é que o Benfica até tem esse espaço, não está a conseguir definir da melhor forma.
1: Estamos a meio desta primeira parte, não há golos, 0-0 no Sandgallen. Benfica transmite a TSF o primeiro jogo oficial da temporada dos encarnados, que vão à procura de nova presença, a 24ª na Liga Europa. A última foi há 2 anos com Roger Schmidt. O Benfica ficou-se pelos quartos de final, eliminado nos penaltis diante do Marselha de França. A bola comprida no ataque do Sandgallen, desta vez sem efeito. Bola para fora, lançamento para a equipa do Benfica. É à esquerda para Samuel Dal, o antigo jogador da Roma, que começa também agora no reinado de Marco Silva como titular. No banco está José Neto, jovem da formação do Benfica. Agora no ataque perde a bola novamente Sudakov. Está em dificuldades, parece-me, o ucraniano no jogo, não físicas, mas futebolísticas. Parece estar a jogar uma velocidade diferente dos demais, neste caso uma velocidade inferior à restante equipa. Bola comprida, agora Turbino ataque. Não era esta a bola ideal para Kaminski. Ganha o lançamento o Sandgallen à esquerda, ainda no seu meio campo defensivo, já perto da zona do meio campo. É para o defesa Shima Okojori, o jogador inglês, que nasceu em Munique, na Alemanha, a tentar ganhar a bola ao Benfica ao meio campo. Consegue fazê-lo, mas volta a perder a bola muito depressa. Jogo de muitas divididas ao meio campo. Bola sobeja para a equipa do Benfica na zona defensiva. É com António Silva a dominar, a atrasar para a Turbina. Vai na pressão agora a equipa do Sandgallen, a colocar várias unidades perto da grande área do Benfica, mas a deixar Turbine à vontade com a bola no pé na área. Este liberta a bola para a zona de António Silva, encontra na meia esquerda do meio campo Sudakov, liga bem com Pavlidis, solta à esquerda para Rafa. Rafa novamente para Sudakov, vai embora o médio a travar agora a meio do meio campo contrário. Bem Sudakov, bem jogado finalmente, a soltar a bola para Rafa. Rafa entrega à esquerda novamente para Sudakov, a encontrar Samuel Dal, a domina o lateral esquerdo, a rodopia no meio campo. Rafa Silva bem a dominar, a rodar. Miguel Figueiredo ajeitou, aguenta bem a carga, pode variar à direita do ataque, é o que faz para a Kaminski, a tentar a jogada que acaba por ainda estar vivo no ataque do Benfica. Para Rafa Silva, Rafa para o cruzamento de Alexandre Pá, a variar a bola da direita para a esquerda, bem jogado, vai dominar agora Samuel Dal, toque e foge, combina com Sudakov, mas a jogada é interrompida porque ficou caído lá bem do outro lado Okojori, e portanto o árbitro interrompe um ataque prometedor do Benfica, porque Okojori ficou em dificuldades depois de um choque com Bá. Creio que foi isso. É, mas nem foi um choque com a cabeça, pelo menos pareceu-me. E, portanto, não se percebe muito bem porque é que o árbitro...
0: É, depois do cruzamento, Ricardo. Depois do cruzamento, o Bá tira o cruzamento e depois acaba por pisar o lateral do Sandgallen. Não sei se o árbitro parou o jogo para ver como é que estava o jogador do Sandgallen, ou se o árbitro assistente deu ali alguma indicação, estava próximo, podia ter visto. Foi ali um pisão, mas parece-me também claramente que não era para tanto.
1: Agora vamos ver o que é que o árbitro faz, porque se dá a bola ao solo para o Benfica é porque não havia falta, e não havendo falta houve aqui uma interrupção desnecessária do jogo. Ora, aí está, bola ao solo para a equipa do Benfica, portanto foi um lance desnecessário. Esta paragem prejudicou claramente o Benfica no lance onde o jogador ficou caído, mas o árbitro deixou jogar e depois voltou ali à última hora atrás da decisão. Ataca o Benfica, boa combinação de Miguel Figueiredo com Rafa. Rafa para Pavlidis, está na área, atirou por cima da baliza de Atizigui. Finalmente o Benfica com uma jogada combinada, ligada, tricotada no ataque E o remate sem direção de Pavlidis, mas ficou o aviso, ainda assim, Marinho, do ponta de lança helénico.
0: Sim, fica o aviso de Pavlidis e fica também o aviso para Sudakov. É que Rafa libertou-se dos corredores e foi ele que foi comandar o jogo do Benfica. À esquerda, pelo corredor central, e à direita. Foi ele que pegou no jogo, foi ele que fez as ligações, foi ele que proporcionou a Pavlidis esta oportunidade para tirar à baliza. Portanto, Sudakov, é preciso dar da perna, porque o Rafa não pode jogar por dois.
1: Segunda temporada de Rafa Silva no Benfica, depois do regresso em janeiro deste ano, portanto ainda na temporada passada, e para já começar a época como titular, ele que marcou na pré-temporada 2 golos, marcou ao Estrela da Amadora e também no último jogo na vitória diante do Villarreal de Espanha, equipa que vai estar na Liga dos Campeões. A bola para a formação encarnada, a dominar na zona defensiva Longley. Estamos com 28 minutos nesta altura na Suíça. Não há golos, 0 para o St. Gallen, 0 para o Benfica, e a bola está na posse da equipa encarnada. O Benfica ainda não teve aqui um largo período com bola dominada, com o jogo ao seu ritmo. Ainda não teve esse período de dominância a equipa de Marco Silva. Agora chega tarde, Vitzig na falta. Estava ali por atingir o tornozelo de Alexander Bá. É livre para a equipa do Benfica. Ainda no meio campo defensivo, lá direito para o dinamarquês, Alexander Bá. O ex-Slavia de Praga faz a bola chegar até António Silva. Este liberta para Clément Longley, a levantar o francês. A boa abertura à esquerda para Kaminski. Acaba desarmado também, a não conseguir ali dominar a bola em condições. Ganha lançamento a equipa suíça. Lançamento para Van der Merch. Ficou ali a protestar o francês porque o árbitro parou o jogo para que houvesse lançamento, mas não havia alternativa. Não há lei da vantagem nos lançamentos laterais. Bola cumprida no ataque suíço. É cortada por Longley. Tenta ganhar Kaminski, que é muita atrapalhação. Pavlidis que no relvado sem falta. Recupera a bola agora a equipa do Benfica, mas há falta com cartão amarelo. Cartão amarelo para Lucas Daschner. Amarelo para o St. Gallen. Entrada atrasada num jogador do Benfica. E o árbitro imediatamente, sem grandes dúvidas, a sacar do cartão amarelo. Falta, creio que sobre Pavlidis. Não foi de Daschner, foi do capitão Lucas Gortler, jogador alemão, também com passada no Bayern de Munique. Não conseguiu ali perceber a gravidade da falta para...
0: Mas o cartão é para Daschner mesmo, pelos protestos. Não pela falta, mas pelos muito protestos.
1: Bem. Muito bem, assim já parece mais plausível, tendo em conta que a falta não me pareceu nada de especial ali na zona do meio campo. Portanto, o amarelo para Daschner. Confirma-se o amarelo para o número 10 do St. Gallen. Médio centro. O antigo jogador do Bochum, da Alemanha. Portanto, o primeiro amarelo do jogo é para a equipa helvética. Afasta Daschner na zona do meio campo. Bola cumprida para a velocidade de Baldé. Afasta António Silva. A bola vai sobrar ainda para Bá. Tenta ligar com Miguel Figueiredo. Rodopia no meio campo, mas a bola já saiu. Já saiu. Lançamento para a equipa do St. Gallen. Lançamento para a equipa suíça. Nas bancadas há mesmo muitas camisolas do Benfica. Mais além dos tais 900 bilhetes que estavam disponibilizados aos encarnados.
2: Parece a bandeira de Portugal nas bancadas, o verde e o vermelho.
1: Portanto, os adeptos do Benfica conseguiram furar, e de que maneira?
0: Como bom português e na Suíça.
1: É, mais nada. O que não era perspectivado, porque, atenção, o St. Gallen, apesar de não ser um dos clubes de topo do futebol suíço, tem recorrentemente a terceira melhor assistência no campeonato suíço. Todos os anos as assistências neste estádio só ficam atrás dos gigantes Basileia e Young Boys, dois clubes bem maiores do que o St. Gallen no futebol suíço. Portanto, é um clube que com uma forte ligação local e costuma encher o seu estádio. Forte ligação regional.
2: E que se fosse em Portugal seria o quarto clube com a melhor média de assistência da temporada, só depois de Benfica, Porto e Sporting, porque o ano passado teve mais de 18 mil adeptos em cada jogo.
1: É, precisamente.
2: O quarto clube em Portugal é o ano passado foi o Vitória, não chegou aos 17 mil.
1: Fundado em 1879, é o clube mais antigo em atividade na Suíça e, como já dissemos, um dos maiores, um dos mais antigos da Europa continental. Jogou aqui Ivan Zamorano, o chileno que, depois de ter jogado aqui, brilhou no Real Madrid e também no Inter Milão. Agora há ali uma entrada mais durinha de Manu Silva, ali a derrubar o capitão do Sandgallen, Lucas Gortler. O árbitro a não assinalar essa infração. Estamos a caminhar para a reta final deste primeiro tempo. Não há golos neste Sandgallen de Benfica. Estamos com 33 minutos. Bola para a equipa suíça. A dominar no meio campo. Por parte de Tom Gall, um dos três centrais, a encontrar ali no ataque Van der Merck. Acaba derrubado. Há mais uma falta. Há mais uma falta. Pontapé livre para a equipa do Sandgallen. É uma das principais unidades agitadoras no ataque dos suíços, este Hugo Van der Merck está aqui a jogar praticamente como extremo na equipa helvética. Arranca aqui uma falta cometida por Manu Silva, falta do antigo jogador do Vitória, que é titular apenas pela sexta vez desde que é jogador do Benfica. Já teve várias lesões graves que retiraram praticamente toda a última temporada. A última vez que foi titular foi na Final Four em janeiro, diante do Sporting Braga. Final Four da Taça da Liga. Olha o livre para a equipa suíça. É para o número 10, Lucas Daschner. Vai levantar cruzamento para a grande área do Benfica. Atenção, bola levantada, pé direito, cabeceamento por cima da baliza de Anatoly Turbin. Fica mais um aviso à entrada para o minuto 35. No Kibun Park, com este resultado no placar da TSF, Sandgallen 0, Benfica também 0.
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2: Só recordar aqui alguns resultados, e até porque há muitos jogos a esta hora nas provas europeias, caminho para a Liga Europa e também para a Liga Conferência. Na Liga Conferência, Vojvodina 1, Ajax 1, histórico do futebol europeu, empatado na Sérvia. Dinamo de Kiev a perder em casa por 3-1 com o PAOK de Salónica, clube grego, isto no caminho para a Liga Europa. Também no caminho para a Liga Europa, golo de Orkun Kokshu, antigo médio do Benfica, na vantagem para já do Besiktas sobre o Midtjylland. É um dos jogos de cartaz desta ronda de eliminatórias de acesso à Liga Europa.
1: E fica a nota, há pouco estávamos na dúvida entre amarelos, saíram dois, portanto, amarelo quer para Lucas Daschner, quer para o capitão do Sandgallen, Gortler. Portanto, dos três médios da equipa suíça, dois deles estão já com cartão amarelo. Estamos a entrar nos últimos 10 minutos do desafio e Marinho, não há propriamente muitas melhorias no jogo do Benfica. Jogo este que na globalidade parece-me estar aqui, agora aqui mais confuso, mais atribulado no meio campo.
6: Sim, mais confuso, mais atribulado. Olha, está a faltar a qualidade na circulação ao Benfica, como fazias referência há pouco. Não consegue ter uma circulação pensada, um jogo pensado. É uma equipa muito mais na verticalidade, como temos vindo a referir. E depois o trio de meio campo não está a funcionar. O Manu e o Sudakov não estão claramente a conseguir ajudar o Miguel Figueiredo. Mesmo assim, o menino tem sido mais esclarecido, até porque tem uma missão importante de ajudar a defender e ajudar a atacar naquela tal dinâmica quase de como o híbrido do meio campo do Benfica.
1: E atenção, que ocasião para o Sandgallen! Que ocasião é melhor do jogo! Christian Witzig, cruzamento de Okojori no lado esquerdo e aparece sozinho entre Longley e Dalo para cabecear praticamente na cara de Turbin, mas nem acerta na baliza. É uma ocasião de ouro para a equipa suíça, o que desperdiça. Christian Witzig, é um lance onde o Benfica volta a adormecer Marinho no jogo aéreo.
0: Já tinha tido algumas dificuldades na bola parada e agora também no jogo aéreo, o Benfica a não conseguir resolver os problemas. Lenglet foi à procura de António Silva. Lá vai o St. Gallen, mais uma vez.
1: Atenção e marca a equipa do St. Gallen. É o golo da equipa suíça. Ali o Baldi a marcar para a formação da casa. Estava feito o aviso e não foi um, foram vários da equipa suíça ao Benfica. Minuto 37 no Kibun Park, a marcar o vice-campeão suíço. Benfica está em desvantagem nestas pré-eliminatórias da Liga Europa. Golo da autoria de Aliou Baldi, antigo jogador do Nice, marcou 15 na época passada. Bom, e o lance é caricato. Benfica perde a bola à saída da sua grande área, lá direito. A recuperação alta do conjunto suíço, jogada à esquerda, e Baldi entrou pela grande área e atira um remate que passa muito perto das luvas de Trubin, entra na malha lateral da baliza, juntinho ao poste. É um remate com muita fé, Marinho, de Baldi. Não sei com que leitura ficas do lance. Trubin parece que poderia fazer mais, mas ainda assim a bola entra quase ali num ângulo impossível.
0: Sim, Trubin podia fazer mais, é verdade. A finalização de Baldi é bem conseguida, e o Trubin está no lance, mas parece-me claramente que quem pode fazer muito mais é Baia e António Silva. Estão a sentir a pressão e querem sair a jogar quase ali na linha de fundos, na dúvida, como se costuma dizer, na dúvida, não há dúvida nenhuma, é a bola lá em cima. Aliás, o Benfica tem feito isso a primeira parte toda, que é tentar jogar rapidamente em Pavlidis. Desta vez tentou jogar quando estava a ser pressionado, perdeu a bola e depois muito bem o avançado do St. Gallen a conseguir chegar ao golo e a adiantar os suíços.
1: Marca então Baldi, estamos com 39 minutos, o Benfica perde na Suíça por uma bola a zero. Já tinha avisado várias vezes, pelo menos duas vezes assim de cabeça, que me recorde deste Aliou Baldi.
0: De cabeça e de cabeça.
1: Portanto, estava a ser um dos jogadores mais inoportunos para a defesa do Benfica. E lá vai o St. Gallen novamente no ataque. Witzig a dominar, a rodar. Atenção, Vandermeers no remate para as mãos de Trubin. Remate mais em jeito do que em força. E agarra de forma tranquila o guarda-redes ucraniano dos encarnados. Mas o Benfica parece-me, Marinho, estar a precisar claramente do intervalo. A equipa parece em grande bússola nesta altura.
0: Sim, é uma realidade. A equipa está a precisar de ajuda e Marco Silva vai ter que ajudar a equipa no intervalo. E eu já estava aqui a olhar para as opções de Marco Silva e o que é que Marco Silva pode trazer no intervalo. E olha, deixa-me dizer-te que não é fácil. Muita juventude, muita inexperiência. E onde o Benfica está a precisar tomar conta do jogo, tem Barrenet cheia para a solução. Talvez seja curto. Vamos ver o que é que Marco Silva vai ou está a pensar e vai trazer para a segunda parte, mas o Benfica está a precisar de melhorar o meio campo, está a precisar de ser mais forte, ter não só no momento defensivo, mas também no momento ofensivo, ter mais tempo à bola, conseguir pensar o jogo, cansar o adversário, e isso não está a acontecer.
1: Estamos a 5 minutos dos 45 na Suíça. O Benfica perde por 1-0. Lá vai a Pavlidis no passe. Bola difícil. Ali uma altura para Sudakov. Não conseguiu dominar. Há lançamento para o conjunto helvético. Lançamento para Okojori. Quarta época no St. Gallen por parte deste tal inglês formado no Bayern de Munique. Lançamento cumprido. A bola no ataque para Baldi, ganhar nas alturas do duelo com Bá, mas esta bola sobra para a equipa encarnada. Manu Silva no passo atrasado, é para Samuel Dalle, não consegue captar, vai à segunda dominar a bola o sueco, levantou no ataque, bom passo aqui para Pavlidis, a cair no duelo com Tom Gall, e há falta, livre já batido, mas o árbitro volta atrás, não deixa que o livre seja batido de forma rápida. Luca Paireto. E vai dar então ordem para que o Benfica repita a marcação do livre. É já no ataque, lado esquerdo. E daquela zona pode sair cruzamento. É, aliás, o que vai acontecer. Vai ser cruzamento para a grande área do Sandgallen. Junto da bola, Sudakov e Dal. Vai ser Samuel Dal. Levantou de pé à esquerda, bola venenosa. Segundo passo, cabeceamento ali de Figueiredo. Bola prensada. E lá vem o Sandgallen. Atenção, o Benfica partido. Olha o passo, Baldé. Está isolado. Vai atirar. Trubina, grande mancha. Gigante Anatoly Trubina na baliza do Benfica. Muito perto o Sandgallen do 2-0. Ainda mexe no ataque dos suíços, mas Baldé ficou estatelado na grande área. Baldé estatelado na grande área e o Sandgallen interrompe o jogo para que o seu avançado possa ser assistido. Avançado esse que falhou na cara de Trubino, estava isolado, levou melhor o guarda-redes do Benfica. Contra-ataque venenoso da equipa do Sandgallen. O Benfica volta a perder a bola de forma, pareceu-me até algo infantil, e imediatamente o Sandgallen contra-ataca com várias unidades e Baldé falha isolado. Marinho.
0: Sim, é exatamente isso, mais um erro da equipa do Benfica e depois é apanhada em contrapé. Valeu Trubin ao Benfica neste momento. O passe é muito bem metido, também a movimentação de Baldé é muito bem conseguida. Trubin estava atento, adiantou-se ali 3, 4 metros, foi o suficiente para conseguir fazer ali aquela parede a Baldé e negar-lhe o segundo golo.
1: 2 minutos para o intervalo. O Benfica precisa urgentemente de uma paragem, porque o Sandgallen está bem vivo no jogo, está a ganhar por 1-0 e já teve várias outras ocasiões para marcar. Atenção, Baldé desentregou, Rafa vai atirar, atirou, marcou! Benfica! Rafa Silva empata o jogo na Suíça!

0: É do Benfica, é de Rafa Silva, combinação curta com Vangelis Pavlidis e depois a ligar o motor. Rafa, naquele estilo, curto, em aceleração, a conduzir e a não perdoar na cara de Atizigui. Remate rasteiro com arrogância de Rafa Silva para o fundo da baliza. O Benfica empata antes do intervalo. Rafa, ao seu jeito, a fazer um empate do nada. Parece Marinho, o Benfica volta a colocar tudo igualado nesta eliminatória.
1: Três toques, golo. Tem sido esta a história do Benfica nesta primeira parte e foi dessa mesma forma que o Benfica chega ao golo. Uma bola longa da equipa do St. Gallen é ganha na primeira instância por um elemento do Benfica e depois três toques na bola. Sudakov para Pavlidis, Pavlidis para Rafa e Rafa consegue chegar ao golo do empate. Portanto, mantém-se aquela ideia que tu fazias referência muito bem. É um Benfica muito mais confortável, com menos toques na bola, com ataques mais rápidos, mais curtos, e foi dessa forma que o Benfica acaba por chegar ao golo.
0: Ainda não ataca o St. Gallen, entretanto, um minuto de compensação parece pouco perante aquilo que assistíamos nesta primeira parte. Ganha pontapé de canto Lucas Gortler. Canto para a equipa do St. Gallen, será o último lance da primeira parte. Atenção que o Benfica já tremeu a defender os cantos dos suíços. Canto desta vez à direita. Creio que é o primeiro neste lado. Pontapé de canto para Daschner. Vai levantar do pé direito, bola tensa. Atenção, cabeceamento por cima da baliza. Qualquer pontapé de canto dá quase golo para a equipa do St. Gallen. Cabeceamento por intermédio de Bocalfa, a fuzilar. Não o cabeceamento, mas a bola novamente sem direção. Se vai à baliza, Trubin não tinha qualquer hipótese. Apita o árbitro. Final da primeira parte. No Kibun Park, St. Gallen 1, Benfica também 1 é o resultado. E Marinho, parece-me que a melhor notícia para o Benfica é mesmo esta igualdade.
1: Sim, sem dúvida, e num momento em que podia ter sofrido o segundo golo, responde com o golo do empate. Acaba por ir para o intervalo com o jogo empatado, e há maior, ou é maior a margem desta forma para Marco Silva pensar na segunda parte, não esquecendo obviamente que há ainda um segundo jogo na luz, mas nesta segunda parte será importante para o Benfica, olhando à condição física, olhando às dificuldades que a equipa vai tendo com bola, às dificuldades que vai tendo quando não tem bola e tem que defender a sua área. Será importante para Marco Silva tentar mais do que ganhar, não perder este jogo e trazer alguma tranquilidade, alguma rotina, alguma seriedade também nos momentos, principalmente no defensivo. Sente-se um Benfica a tremer como varas verdes.
0: Para já tudo igualado no Kibun Park, na Suíça. Com este resultado, St. Gallen 1, Benfica também 1. Golos de Baldi para o St. Gallen ao minuto 37. Empatou Rafa aos 44. Já voltaremos para acompanhar os segundos 45 minutos.
2: Com o empate no marcador, viramos a página e já regressamos daqui a pouco ao futebol. Agora, nas notícias da tarde, Artur Carvalho.
3: Um bebê morreu esta tarde no concelho de Almada, alegadamente por ter sido esquecido na carrinha da creche. Num comunicado enviado ao TSF, o Instituto Nacional de Emergência Médica informa que a criança tinha um ano. O alerta foi dado perto das 16h. À chegada foram iniciadas manobras de reanimação, mas que não conseguiram reverter o estado de saúde da criança. A morte do bebê foi declarada no local. O comandante dos bombeiros de Cacilhas deu conta ao Correio da Manhã que a criança foi encontrada em estado grave no local. Estiveram, além desse agrupamento de bombeiros, meios da PSP, de uma viatura médica do Hospital da Almada e ainda o Instituto Nacional de Emergência Médica. Acrescenta ao mesmo jornal que foi uma pessoa ligada à creche a perceber-se da presença da criança no interior da viatura. O acesso à carrinha só foi possível depois de ter sido partido um vidro. As televisões SIC e CNN Portugal adiantam, entretanto, que o caso está a ser investigado pela Polícia Judiciária. O Ministro da Administração Interna reitera que não sente qualquer constrangimento em manter-se no cargo antes se sente perfeitamente legitimado. Esta tarde, 2 dias depois de ter feito uma declaração semelhante, Luís Neves disse que em breve esclarecerá todas as dúvidas.
4: Já anteontem prestei uma declaração que responderei na altura própria, ponto por ponto, e quero dizer que o senhor é que fez essa questão, que me sinto totalmente legitimado para continuar a fazer o meu trabalho. Eu estive aqui na qualidade de Ministro da Administração Interna. Se sentisse o contrário, não estaria aqui.
5: Está disponível uma comissão parlamentar de inquérito para ir à Comissão Permanente da Assembleia, como pede agora
4: só vou,
5: a Iniciativa Liberal?
4: Sim. Estou disponível para tudo. Muito obrigado.
3: Declarações de Luís Neves à saída de uma cerimónia em que participou na Liga dos Bombeiros Portugueses em Lisboa e sobre os casos que envolvem o Ministro da Administração Interna. Também foi questionado esta tarde o Primeiro-Ministro, que garante que o Governo está em grande forma. Quanto à pergunta acerca de Luís Neves, Montenegro afirma que espera pelas averiguações que correm às mãos da Procuradoria-Geral da República.
6: Neste momento há um inquérito que está em curso e temos que aguardar o seu desenvolvimento.
7: Sente o Governo sem coordenação?
6: O Governo está em grande forma, eu também estou, e estamos a trabalhar todos os dias como vocês veem. Eu só quero é que vocês tenham pedalada para nos acompanhar a noticiar tudo aquilo que nós vamos fazendo no dia-a-dia.
3: Declarações do Primeiro-Ministro esta tarde na Figueira da Foz. Em Lisboa, o Governo aprovou esta tarde uma proposta de lei para que os processos administrativos contra a Agência de Integração, Migração e Asilo, a AIMA, sejam redistribuídos pelos tribunais de todo o país, deixando de estar concentrados em Lisboa. São medidas que saem da reunião do Governo, do Conselho de Ministros, desta tarde, e que foram anunciadas por Rita Judice, a Ministra da Justiça.
8: Vai ser possível criar novos juízes especializados em matéria de imigração e proteção internacional. Vamos também definir um novo critério de competência territorial para as intimações contra a AIMA. Não sei se têm presente, mas todas as ações intentadas contra a AIMA são feitas e caem em Lisboa e por isso vamos atribuir uma competência territorial para estas intimações, de acordo com a sede ou com a residência do requerente. Vamos criar formulários específicos para cada tipo de ação, porque sabemos que estas ações são ações massificadas, muito repetitivas, e portanto vamos criar formulários que passam a ser obrigatórios para facilitar a análise e a própria decisão dos tribunais.
3: No Conselho de Ministros saem também medidas no âmbito da reforma administrativa e fiscal, entre elas da criação de um procedimento que permitirá pedir uma indemnização por responsabilidade civil extracontratual do Estado no prazo de 1 ano, sem recurso a tribunais, desde que para isso o Estado concorde. Gonçalo Matias, o Ministro da Reforma Administrativa, explicou que esse mecanismo servirá para os casos em que os cidadãos sofrem danos físicos resultantes da atividade do Estado, podendo este, o Estado, propor uma solução em dinheiro, em espécie ou através de pagamentos periódicos. Se o cidadão em causa não aceitar a proposta, manterá o direito de recorrer aos tribunais. Na Basílica da Estrela, em Lisboa, prossegue o velório de Luís Represas. O ativismo, que também foi uma marca da vida do músico, tem sido lembrada também por Miguel Ângelo, vocalista dos Delfins. Ele recordou a propósito uma viagem que fizeram juntos a Timor.
9: Em Timor, na altura, especialmente quando a bandeira voltou a subir para as festas da nova independência de Timor, em 2002. Foi uma viagem incrível, horas sem dormir, diretamente para a embaixada, diretamente para o palco, tocar para 70 mil pessoas em Tacitolo, num campo enorme, e aquele sentimento de ter, de uma maneira ínfima, eu e ele muito mais com o Ai Timor Estrovante e o Consulto aos Prisioneiros, termos estado ali na luta da resistência do Xena Mesmo Mão, e pronto, e pensando, olha, como uma musiquinha tão de 3 minutos pode ter este significado. E estarmos ali, pronto, contentes, super cansados, super estourados, super calor ali em Timor, e termos pensado, olha, é isto que as nossas vidas são feitas para isto, não é? Para estes pequenos, grandes momentos.
3: Sérgio Godinho lembrou os tempos em que o Estrovante era um grupo que o acompanhava até conquistarem para eles palco maior.
10: O facto de estar aqui é também dar um abraço simbólico a um amigo que me acompanhou, o Estrovante. O Estrovante existiu desde que disse que ele existiu e foi muito, muito tempo a minha banda de apoio, até que depois se autonomizaram, de maneira que o Luís é, e é, eu digo no presente, é um amigo e alguém que viveu completamente a música de uma maneira real.
3: A homenagem de Sérgio Godinho, o velório de Luís Represas prossegue ainda até às 10 da noite na Basílica da Estrela. O funeral, que é reservado à família, terá lugar no dia da manhã.
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2: Estamos de regresso para a segunda parte deste encontro entre o Santegal e o Benfica, para já com um no marcador, gol de Rafa Silva para os encarnados. Entretanto, no Estoril Open, Luciano Darderi já garantiu a passagem aos quartos de final e assim o português Jaime Faria conhece o adversário para o jogo de amanhã. Ele vai defrontar o número 21 do ranking mundial, segundo cabeça de série deste torneio do Estoril Open, Luciano Darderi, que esta tarde venceu o espanhol Pedro Martínez, o jogador que vinha da qualificação. Resultado claro, 2-7-0, 6-0 primeiro, 6-1 para o italiano no segundo set, com Darderi a marcar encontro com Jaime Faria. Esta tarde, Jaime Faria venceu os jogadores do Peru, Bueno, em 2 sets, 6-2 e também 6-4. No outro jogo, para os jogadores portugueses, nos quartos de final do torneio de ténis do Estoril, Tiago Torres vai defrontar-se o francês Hugo Gaston, é o número 109 do ranking mundial. Jogos na tarde de amanhã, para ir acompanhando este Estoril Open com reportagem na TSF nos próximos dias, até domingo e à final do Estoril Open, com atenção também para o torneio de pares, com participação ainda de Nuno Borges e também de Francisco Cabral. Regressamos ao futebol, lá na Suíça, Ricardo Barras, o Benfica, experimentar dificuldades neste primeiro jogo oficial da temporada e primeiro jogo para Marco Silva.
0: Para já, a boa notícia para o Benfica é o facto de o jogo estar empatado. Um igual é o resultado ao intervalo deste primeiro jogo, desta segunda pré-eliminatória da Liga Europa. Marcou primeiro o Santegallen por intermédio de Baldi, um golo que já se avizinhava para a equipa da casa. Conseguiu empatar o Benfica aos 44 minutos, depois de uma combinação de Pavlidis com Rafa Silva. O português não perdoou na cara do guarda-redes contrário, portanto um igual é mesmo, já o disseste, Marinho, a melhor notícia para a equipa de Marco Silva. Enfim, perguntar-te-ia em condições normais o que é que o Benfica teria de melhorar, mas parece que tem de melhorar muita coisa em praticamente todos os setores. Como é que nesta altura, em uma fase tão precoce da temporada, o Benfica pode aqui melhorar o seu rendimento?
1: Difícil. Difícil porque realmente o Benfica tem tido, ou teve nesta primeira parte, muitas dificuldades. Foi uma equipa, eu diria que não está ao nível daquela responsabilidade que eu falava antes do jogo. Responsabilidade de ir longe nesta competição. É um Benfica que está muito longe de ter essa qualidade de jogo, ou pelo menos essa experiência de jogo. Já não peço qualidade, mas pelo menos experiência de jogo. para conseguir bater-se com equipas mais fortes. O St. Gallen está a acreditar e está a fazer o seu trabalho. Está uma equipa intensa, uma equipa que consegue recuperar bolas altas em terrenos mais altos, uma equipa que consegue chegar à finalização. Poderia estar aqui com um resultado bem diferente, não fosse aquela grande defesa de Trubin no lance com Balde a terminar a primeira parte.
0: Uma equipa, desculpa interromper-te, mas fiquei com essa ideia, que sabe o que está a fazer, ou seja, é uma equipa já, enfim, é a terceira época já com este treinador, portanto há aqui já um conhecimento muito grande de
1: sabes que isto no futebol muitas das vezes o que hoje é verdade amanhã é mentira, e tu fizeste-me uma pergunta no pré-jogo, o que é que eu esperava deste Benfica, e eu pelo que fui vendo, pelo que vou ouvindo também, pelo que também já vamos conhecendo de Marco Silva, eu estava à espera de um Benfica como apareceu este St. Gallen, mas com um bocadinho mais de qualidade com bola. A verdade é que este St. Gallen tem sido a equipa mais agressiva a querer recuperar a bola, não tem depois a qualidade necessária para empurrar o Benfica para o seu meio campo, mas é a equipa que sabe exatamente o que está a fazer, pressiona quando tem que pressionar, sobe linhas quando tem que subir, e baixa e defende-se de forma quase perfeita quando tem que defender. Há um momento em que esta equipa suíça não está a ser competente, e é onde o Benfica quer aproveitar. São as transições do St. Gallen não estão a ser bem conseguidas, e as transições ofensivas do Benfica estão a ser pelo menos muito bem direcionadas. Depois, em termos de finalização ou de definição, se calhar aqui e ali não têm sido as melhores, mas foi exatamente dessa forma que o Benfica chegou ao golo. Aliás, desde o início do jogo que temos feito, ou tenho feito referência a esse pensar da equipa do Benfica, que é bola rapidamente na zona de Pavlidis para entradas na profundidade de Kaminski e Rafa Silva, com o apoio de Sudakov e Miguel Figueiredo, e foi isso que aconteceu no golo do Benfica.
0: E olha, vai arrancar a segunda parte sem alterações, nem mexe o Benfica, nem vai fazer substituições a equipa suíça, e vai arrancar o Benfica esta segunda parte no Kibun Park em St. Gallen. Arranca o segundo tempo, e seria ótimo para a equipa do Benfica levar uma igualdade ou quiçá uma possível vantagem para o jogo da segunda mão.
1: A responsabilidade será sempre do Benfica, de vencer não só a eliminatória, mas de vencer os dois jogos. Agora, e perante as condicionantes, era o que dizia no final da primeira parte. É um Marco Silva claramente a ter que passar a ideia de não podemos é perder este jogo, não podemos é deixar a imagem que deixámos na primeira parte.
0: Disse o presidente do St. Gallen que era um jogo de uma equipa de 400 milhões contra uma equipa de 40 milhões. Disse o presidente do emblema suíço que o Benfica é uma equipa de nível Liga dos Campeões. Bola dominada agora no meio campo por intermédio de Sudakov. Baixa agora ali até para junto aos centrais para ligar esta jogada. Abertura à direita para António Silva. Já soltou para baixo junto à linha lateral. Entrega na zona do meio campo para Sudakov. Vai ligar com António Silva. Péssimo passe António Silva a colocar a bola para trás de Longley, não para a frente do central, que teve ali de correr para conseguir dominar, a combinar com Dal. Dal atrasa para Turbina, toca de rasteira a bola para António Silva, abre de pé esquerdo agora para o lado direito, a defesa para Alexander Bá, vai levantar no ataque em busca de Pavlidis, tenta dominar o avançado, rodopia bem no ataque o Benfica, mas depois volta atrás, era ali Kaminski a dominar, Longley no passe, que bem jogado, lá vai Kaminski, mas perde no duelo com Kodjori. Mas mais uma vez Longley, ele o arquiteto da jogada, com um passe a rasgar praticamente toda a equipa adversária, e depois uma combinação que eu não percebi se foi de Rafa com Kaminski ou se foi de Pavlidis, mas pareceu-me ser Rafa ali a ligar com o atacante polaco, que quase se isolou perante a baliza do St. Gallen. A bola novamente nos pés de Trubin, a dominar o guarda-redes ucraniano, espera ali até ao máximo que um jogador do St. Gallen se aproxime para então aí esticar a bola na frente. Esta vai cair na zona de Pavlidis. Tenta ligar de novo com Sudakov. Acaba no relvado. O avançado grego do Benfica sem falta. A bola no ataque do Sadegalda. Acelera a Baldeia. Vai com ele António Silva. E há corte de António Silva, que faz com que o Benfica ganhe pontapé da baliza. Isto porque Baldé terá sido o último a tocar. E, portanto, bola para os encarnados. Estamos com 2 minutos e meio. Na segunda parte, recordo, há empate entre Sandgallen e Benfica. Um igual é o resultado para já na Suíça. Primeira mão da segunda pré-eliminatória de acesso à Liga Europa. Lá vai o Benfica com Manu Silva na condução. Abertura à esquerda para Rafa, vai ligar bem com Kaminski, que tentou a devolução, cruzamento ali quase de costas para o colega de equipa. Corta bem o Sandgallen, tenta sair no contragolpe, não deixa. A Samodal, a meias com Longley, bem recuperado por parte do Benfica. Na bola com Manu. Manu a jogar com Miguel Figueiredo, a rodopiar o miúdo de 17 anos, dia que não mais vai esquecer na carreira. A estreia no futebol profissional do Benfica, na equipa principal dos encarnados. A bola dominada por Pá. Pá no lado direito, junto ao banco de Marco Silva, de pé, a dar instruções, perde a bola, Pá. Olha o Sandgallen, no ataque, não consegue ali dominar. Witzig recupera o Benfica, tenta também sair rapidamente para a resposta, mas há corte de Okojori. Perante Rafa Silva, impede que Rafa se isolasse, com Witzig a ficar caído depois do corte há pouco de Longley. Um choque algo aparatoso entre os dois. E fica tombado o número 7 da equipa da casa. Jogo novamente interrompido. E Witzig parece em muitas dificuldades. Muitas dificuldades para o médio ofensivo suíço. O único jogador suíço deste Sandgallen no 11 inicial. Já saltam para aquecimento várias unidades da equipa da casa. Com o árbitro ter alguma conversa com António Silva. Braçadeira de capitão do central que está de saída. A do Benfica vai para o Bournemouth da Premier League. Um clube que vai jogar em Europa esta temporada, puramente histórico. No ano passado vai, aliás, estrear-se nas competições europeias. Esta época, e será aí que António Silva vai jogar num negócio que andará a rondar os 25 milhões de euros. Jogador que está a entrar no último ano de contrato pelo Benfica. Sai agora Witzig do relvado depois da assistência médica. Sai em dificuldades. O internacional suíço de 25 anos. Está em condições de continuar com bola ao solo. O jogo arranca novamente para a equipa do Sandgallen. A dominar o guarda-redes a Tizigui. Ali à espera que Pavlidis morda o isco. Vá ali tentar roubar-lhe a bola. Agarra depressa para soltar para o lado esquerdo. Atenção, bola cumprida agora para Baldé. Mas melhor, António Silva a meias com Manu Silva. Ali a cabecearem praticamente a mesma bola. Esta sobra de novo para António Silva. Tenta sair a jogar ao Benfica. 5 minutos da segunda parte. Mantém-se o resultado. Um igual na Suíça. Bola para a Longley. Abre no lado esquerdo para Dalle. Dalle a devolver a bola para o lado de António Silva. Tem espaço agora de manobra. O defesa internacional português teve António Silva. Atenção, ataque, bola para Pavlidis. Tentou furar ali sozinho, acabou no relvado, não há falta. A bola sobeja para a equipa do Benfica. A bola comprida no ataque para Pavlidis. A dominar na área, atrasou a bola para Miguel Figueiredo, que perde a posse de bola e depois comete falta. Impede a saída do Sandgallen. Falta inteligente. Não sei se foi intencional de Miguel Figueiredo, mas acaba por conseguir travar um possível contragolpe do conjunto da casa. Livre para a equipa do Sandgallen à saída da sua própria grande área. Falta sobre Bukalfa. Livre para a equipa helvética. Vai bater a Tizigui. Também a optar pelo jogo direto, pelo pontapé na frente. Baldé ganhou nas alturas no duelo com António Silva. Nem é muito alto Baldé, mas está a ganhar muitas divididas no ar. A bola dominada agora por Sudakov na meia esquerda, tenta rodar, perde a bola, atenção, olha o Sandgallen, vai com muita gente lá à direita, atenção, passe, é ali na zona central, o remate de Gortler, bloqueado pela defensiva encarnada, ainda Balde recolheu, rodou, atirou contra Figueiredo, insiste o Sandgallen com... Era ali, Bocalfa, perde a bola, recolhe o Benfica, pode partir rapidamente para o ataque, a bola à esquerda para Kaminski, olha o polaco, ainda Kaminski, entrou na área, atrasou a bola para Sudakov, devolveu ao polaco, à esquerda, cruzamento e o corte. De cabeça na área, ainda Kaminski puxou o pé direito, colocar a bola no lado direito, em pá, pá com Rafa, Rafa e Pavlidis, cruzamento, não há ninguém para o remate. A bola vai cair no segundo posto, onde não havia ninguém do Benfica para atirar a baliza. Lançamento para a equipa suíça. Lance onde o Benfica até coloca muita gente em zona de remate, mas ninguém a aparecer para atirar a baliza. Lançamento para a equipa do Sandgallen. Quase a perder a bola, mas Kaminski comete falta. Bom, Marinho, estamos com quase 10 minutos. E o que estás a achar desta segunda parte?
1: Mantém-se quase tudo na mesma, embora em alguns momentos parece existir aqui algumas melhorias do lado do Benfica, principalmente em dois aspectos. A movimentação de Pavlidis, a sair ali do corredor central e libertar rapidamente espaço para diagonais de Rafa e de Kaminski, mais de Rafa do que de Kaminski, mas os dois alas a aproveitarem muito bem a saída de Pavlidis. Na primeira parte foi quase sempre a referência, não deixa de o ser, mas muitas das vezes nesta segunda parte tem sido a referência a partir de um dos corredores, e isso tem libertado o corredor central quase diretamente para as alas do Benfica. E depois em alguns
0: e
1: momentos...
0: E atenção ao Sandgallen, na abertura à esquerda, a bola para Sevanovic, o Sandgallen a rondar a baliza do Benfica, vai com perigo o Sérvio, tocou o cruzamento para a grande área, salta ali de Samuel Dahl com Van der Merch, francês contra sueco, a bola passa pelos dois e pertence ao Benfica. Mais um ataque prometedor da equipa suíça, Benfica, mas de vez em quando parte com muita facilidade.
1: É isso, a equipa parte e continua a permitir muito espaço, principalmente à frente dos centrais. É um trabalho difícil, mas tem que ser feito e tem que ser mais competente, principalmente de Manu, que é o homem que tem menos liberdade para se aventurar no ataque. Tem que ser ele que tem que criar quase ali aquele triângulo mágico de defesa à baliza de Trubin, e muitas das vezes não está a fazer esse triângulo, ou está a fazê-lo demasiado longo, e isso vai permitindo espaço para o Sandgallen ir aproveitando muitas das vezes, não pelo corredor central, mas a partir dos corredores laterais para o corredor central. A equipa é atraída e o Manu vai muito...
0: Olha o cabeceamento e encaixa Trubin. Stevanovic a cabecear ao segundo poste, cruzamento de Van der Merch no lado direito, bola ganha novamente nas alturas pela equipa suíça. Atenção à resposta do Benfica com Rafa Silva, enorme recepção de Rafa, mas depois não consegue dar seguimento ao lance. Okojori no corte, pontapé de canto para o Benfica. Mas há pouco mais o lance onde o Benfica perde num jogo aéreo. O Benfica está com muitas dificuldades, Marinho, no jogo pouco, de cabeça.
1: Sem dúvida, e há pouco dei-me ao trabalho de ir ver. Balde 1,63, António Silva 1,87. E a facilidade que Balde conseguiu ganhar aquela bola a António Silva. E agora exatamente o mesmo. E repara, o Bá já tem 2-3 erros daqueles imperdoáveis que com uma outra equipa, com uma outra qualidade, tinha dado mais do que um golo.
0: Olha o canto, a bola sobra para Figueiredo, remate por cima do rookie de 17 anos, bola sem direção. Depois de um primeiro corte no pontapé de canto do Sandgallen, bola à entrada da área e tentou a sorte. O menino da formação do Benfica, bola por cima e pertence à equipa suíça. Jogo a animar nesta segunda parte, bola para o Sandgallen, tenta sair pelo lado direito, pressão ali de Manu Silva, a morder os calcanhares ao oponente, que volta atrás, coloca a bola em Atizigui, estica na frente para Vitzig, mas a segunda bola sobra novamente para a equipa do Benfica. Falta tanta agressividade à equipa encarnada. Acelera Dasher, abertura para o Kodjori, cruzamento, e não apareceu ninguém. Foi a sorte do Benfica, a bola foge aos defensores encarnados, mas não havia ninguém. Do Sandgallen para o remate. Benfica está muito permeável, a manta está muito curta na defesa do Benfica. A bola nos pés de Bocalfa, a dominar no meio campo, médio mais recuado da equipa helvética. Já dentro do meio campo do Benfica, liberta para o lado esquerdo, Leão Kodjori, a dominar no grande círculo. Atrasa para o central Stanitz. Este liberta para Tom Gall, antigo jogador do Gladbach da Alemanha. Jogo direto agora do Sandgallen, bola comprida, cortada para António Silva, vai sobrar na zona do meio campo, tenta captar Pavlidis, rolupia na zona central, ainda Pavlidis tenta dar vida ao ataque encarnado, consegue encontrar Manu na zona do meio campo, descongestiona Manu Silva, entrega para António Silva, que conduz o ataque do Benfica. Tem Bá a fugir do lado direito, a bola para o dinamarquês, olha o Benfica, Bá a dominar à frente do adversário, volta atrás, entrega de pé esquerdo, a bola para António Silva, volta a tomar o jogo para Bá. O Benfica sem confiança agora neste último terço, a dominar António Silva, rodou, Longley, bela abertura, Kaminski, atenção ao Benfica, vai atirar o polaco, defende a Tizigui. Foi Sudakov, Jorge Sudakov, no remate bombástico para uma defesa para a fotografia do guarda-redes ganês, pontapé de canto para o Benfica. E finalmente Sudakov a tentar desequilibrar no ataque, remate potente de um jogador ex-Shakhtar Donetsk, e é uma belíssima defesa de Lawrence Atizigui, a socar a bola por cima da baliza, pontapé de canto para a equipa de Marco Silva. É novamente para Sudakov, vai levantar o pontapé de canto no lado direito do ataque. Sudakov para o canto. Na área contém 5 unidades do Benfica. Faz o gesto com o braço direito, Sudakov levantou a bola, são 6. O cabeceamento encaixa! Atizigui, cabeçada de Manu Silva. Praticamente à figura do guarda-redes do Sandgallen. Fica o aviso do Benfica. Olha agora a transição, olha o contra-ataque da equipa suíça, mas há corte. É de Figueiredo a cortar a bola para fora, lançamento para a equipa suíça, lançamento já feito, domina Vitzik no ataque. O Sandegada novamente a rondar a baliza do Benfica, cruzamento para a grande área, corta António Silva, impede o remate de Bocalfa, e à ponta pé de canto, mais um para a equipa suíça. Bem, jogo agora a partir, e de que maneira? Jogo muito aberto, muita chegada com perigo à baliza adversária. E olha mais uma, olha o canto, o Benfica está a sofrer nos cantos. Lucas Daschner para bater. O alemão de 27 anos faz o sinal para a grande área, levantou a bola para a zona central. Corta para

0: Dasner, mais uma bola agora para o segundo poste. Surge o desvio, encaixa Trubina. O desvio venenoso. Há um segundo poste, ninguém do Benfica conseguiu ali travar a chegada. Desde trás, pareceu-me ser de Stanić, aliás, não foi ele. Foi de Tom Gal, porventura. Bocalfa. Foi o número 11 ali a surgir com pouco ângulo, a tentar uma espécie de cruzamento remate. E a encaixar Anatoly Trubina.
1: E depois chegou um amarelo porque é um jogador do Sandgallen que estrova a ação de Anatoly Trubina e tentava repor a bola.
0: É, portanto, cartão amarelo para mais um elemento do Sandgallen. Bom, e Marinho, nesta altura o jogo está difícil de comentar porque estão-se a suceder as ocasiões de perigo.
2: É que as fragilidades estão de parte a parte. O Benfica não está a conseguir aproveitar. O Sandgallen está muito mais metido no jogo, está muito mais ambicioso para o jogo de hoje e vai conseguindo chegar à zona de finalização. O Benfica, há pouco, sem pensar muito o jogo, sem ter muita paciência, a bola rodou sobre os três corredores e Sudakov teve uma oportunidade de finalizar. Portanto, as oportunidades e o espaço está lá para ser explorado.
0: Por exemplo, Pavlidis vai embora, tocou, é para a zona de Sudakov, lá direito a dominar o ucraniano, mas já são três em redor de Sudakov, perde a bola. O médio ucraniano tenta rodar agora no ataque com o Sandgallen, mas vai colocar algum gelo no jogo. Gelo que não tem havido, Marinho, como dizíamos, tem sido muito aberto.
2: É, sem dúvida, e isso acaba por prejudicar a equipa do Benfica, é a equipa que está neste momento mais ou menos confortável, está mais desconfortável no jogo e precisa de ser a equipa mais madura, a equipa que está a jogar fora, ainda falta o segundo jogo em sua casa, percebe que não está com os níveis de confiança como deveriam estar, portanto tem que se proteger e tem que abrandar o ritmo, tem que ter mais bola, tem que ter outra qualidade na circulação e correr muitos menos riscos defensivos. E a equipa não está a fazer isso, principalmente a correr riscos defensivos. O Benfica não está a conseguir não correr esses riscos porque se expõe demasiado, mesmo não tendo a qualidade necessária para ter bola e para empurrar o Sandgallen para o seu meio campo.
1: A boca amarela foi para Joso Stanić,
0: um dos três centrais da equipa suíça. Agora uma falta e vai sair o primeiro amarelo para a equipa do Benfica, para Pavlidis. Aqui em trabalho defensivo, não deixou que o Sandgallen saísse com perigo pela zona do meio campo, depois de uma perda de bola do próprio Vangelis Pavlidis. Quando estamos com 20 minutos desta segunda parte, mantém-se o resultado num segundo tempo muito aberto na Suíça. Sandgallen 1, Benfica também 1.
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0: E olha, mais um canto para o Sandgallen. Tentou bater tão depressa que a própria equipa não estava preparada. Foi Witzig a tentar surpreender. Olha, Marco Silva vai lançar Enzo Barrenechea. Será a primeira alteração feita pelo Benfica. Entrada do médio argentino a começar a sua segunda temporada ao serviço dos encarnados.
1: E também Tiago Gouveia.
0: Dupla mexida então. Sai Kaminski. Vai embora o polaco que hoje oficialmente se tornou no primeiro jogador da Polónia a envergar a camisola do Benfica. Vai embora Kaminski e também o jovem Miguel Figueiredo. Dupla alteração, entradas de Enzo Barrenechea para o meio campo e de Tiago Gouveia, que também está de saída do Benfica, aparentemente para o futebol do México, mas ainda vai a jogo nesta pré-eliminatória. A tua leitura, Marinho?
2: À partida será troca por troca, só perceber onde é que o Tiago Gouveia se vai colocar, mas Barrenechea vai ficar no meio campo com Manu Silva e Sudakov, e à partida o Tiago também se vai colocar.
0: E lá vai o Benfica, atenção, é Tiago Gouveia quase a isolar-se perante o guarda-redes Jatizigui. Bola pelo lado esquerdo, é para aí que vai jogar Tiago Gouveia, aparentemente.
2: Sim, roubou-me a deixa. O Tiago Gouveia com esta

0: arrancada, porque com jogo partido, com jogo muito menos pensado, com jogo com maior velocidade do que pensamento, por assim dizer, Tiago Gouveia é uma mais-valia para a equipa do Benfica. Tem essa facilidade de ir buscar o espaço que a equipa adversária as equipas adversárias deixam, neste caso o Santa Clara está a deixar, portanto o Tiago Gouveia sobre um dos corredores, o Rafa sobre o outro. Agora são claramente duas setas apontadas àquele espaço que Pavlidis tem deixado bastante bem. Falta aproveitar com finalização. Mais uma vez o Benfica chega agora por Tiago Gouveia, não consegue a finalização, mas consegue explorar o espaço.
1: Não jogava pelo Benfica desde o play-off da Liga dos Campeões da época passada, na altura diante do Fenerbahçe, antes da sua saída por empréstimo para o Nice do futebol francês. De regresso, Tiago Gouveia, ainda que momentaneamente, pelo menos tendo em conta aquilo que se avizinha para o futuro do extremo português. Bola para a equipa do Sandgallen. Já estamos com 22 minutos da segunda parte, mantém-se um igual no resultado, marcou Baldé para a equipa suíça, empatou Rafa Silva para o Benfica. Baldé volta a ganhar nas alturas, António Silva, mas cabeceia em direção a Turbine, que amarra na grande área do Benfica. Bola para o chão, colocada pelo guarda-redes ucraniano. Entrega à esquerda, é para a zona de Longley. Longley para Turbine. Turbine novamente sem qualquer oposição, vai ali dando passos curtinhos, saindo da sua grande área. Vai sair pontapé cumprido, certamente, do guarda-redes do Benfica, em busca da presença de Pavlidis. Tenta ganhar ao central do Sandgallen, recupera a equipa suíça. A pontapé também na frente, desta vez mais alto, mais forte, mais ágil. Longley ganhou nas alturas, a bola saltitar na zona do meio campo. A ganha por Okocjori, aqui entrega para Stefanovic, perdeu, recupera o Benfica, pá, tocou, fugiu, entregou Pavlidis, marcou-se na frente de Pavlidis, a devolver a bola para Bá a tentar o passe, era para Rafa Silva, cortou a equipa helvética. A tentar sair agora também a por Okocjori, no passe mal tirado, a bola vai direitinha para Samuel Dalo, joga a partir novamente, a domina Manu Silva, entrega para Sudakov, atenção, abre à esquerda, bem jogado, é para Tiago Gouveia, ajeitou, atirou para fora. Remata em arco de Tiago Gouveia, da esquerda para a direita, já dentro da área contrária, o remate em busca do poste mais distante da baliza suíça. A bola perdeu-se pela linha de fundo. Fica mais um apontamento de Tiago Gouveia. Mais um lance de bom desdobramento do Benfica. A tentar ganhar a bola novamente a meio campo, mas mal colocado. Enzo Barreni de Cheia recupera o Sandgallen, mas também já está sem oxigênio. A equipa suíça na frente, Witzig a perder facilmente a bola. A dominar agora num ataque... Sudakov a dominar, a encontrar à esquerda Tiago Gouveia, bem na recepção, vai para cima Tiago Gouveia, a encarar dois adversários, rodopia atrás, deixa para Dal para Tiago Gouveia, este novamente para Samuel Dal, vai rodar atrás agora em Longley para António Silva, este mais no lado direito para Alexander Bá, encontra Rafa, rodopia Rafa a procurar aquela zona central, mas acaba bloqueado Rafa Silva, também já não parece muito ativo no jogo. Marco Silva grita no banco do Benfica, ali de pé junto à relva, não estar nada satisfeito o técnico português dos encarnados. O Benfica no ataque com o Pavlidis, no passe para Rafa, entrega mal Rafa, recupera a bola à equipa suíça e há falta sobre o capitão Gortler. Falta de Manu Silva. Temos pontapé livre para a equipa do Sandgallen. Parece haver mais bola para a equipa do Benfica nesta segunda parte. E atenção, vamos ter tripla mexida no conjunto suíço. Baldé vai embora. Witzig também. E Daschner no meio campo também vai embora. Entradas de Adrien Unzinker, avançado suíço. Também vai ao jogo médio Leon Frokay, e o atacante Diego Bézio, um hispano-suíço formado no St. Gallen, vai também a jogo. Portanto, parece-me ser tudo trocas diretas. Saem um médio e dois atacantes, entram um médio e dois atacantes na equipa suíça.
0: Dizias e bem há pouco que a equipa estava a ficar com um pouco fulgor para continuar a explorar a velocidade, e rapidamente o seu treinador, a partir do banco, a trazer as ajudas necessárias, coloca gente fresca e à procura exatamente da mesma intensidade que a equipa teve até mais ou menos aos 60 minutos. Agora já estava a sentir maiores dificuldades e vem aí gente nova. Vamos ver se vem com a mesma vontade que os seus companheiros de equipa que acabaram de sair, porque deram muito trabalho à defensiva do Benfica, não só à defensiva, mas deram muito trabalho à defensiva do Benfica, foram criando muitos problemas, e agora há alguém na frente de ataque de referência, com características bem diferentes da de Baldé até então.
1: Falamos de Adrien Unzinker, avançado suíço de 23 anos, natural de Basileia. Aliás, formado no clube local, no Basileia, no FC Basel, como é conhecido o clube suíço. Atenção ao Benfica, vai no ataque, Rafa, perder a bola perante Stanitz. Atrás o central para o guarda-redes, Atizigui, bate na frente. Era à procura já da presença de Bézio, também na frente de ataque. Recupera a bola a equipa do Benfica, Bá no atraso para Turbina. Turbina para Longley. Estamos quase a entrar no último quarto de hora do jogo. O igual entre St. Gallen e Benfica, dificuldades para o Benfica neste primeiro jogo oficial da era Marco Silva. Vai levantar um ataque para a zona de Pablo Diniz, afasta Okojori, tenta ganhar no meio campo a equipa suíça, não consegue fazê-lo. Muito bem Enzo Barrenechea, tocou para Rafa Silva, a perder no duelo físico com o adversário, recupera Frocai, está fresco o médio. Tentou levantar no ataque para a zona de Diego Bézio. Recupera o Benfica, bola comprida. Era para a zona de Rafa, mas sai daquela zona. Boca Alfa, muita calma ali do médio germânico. Bola comprida já para Bézio. Bézio perde perante Longley, mas há falta do central francês do Benfica. Arranca um pontapé livre a equipa do St. Gallen. Um agarrão de camisola que não terá passado despercebido ao árbitro italiano. Livre para a equipa da casa. Atenção ao St. Gallen. Bola parada, tem sido um pesadelo para a defesa do Benfica no desafio. Livre é praticamente a meio do meio-campo encarnado. Vai levantar o livre para a zona do segundo poste. Desta vez está lá. Um jogador do Benfica é Alexander Bá no corte. Oferece lançamento à equipa helvética. Lançamento à esquerda. E já que os centrais subiram para tentar cabecear no livre, por lá ficam para este lançamento cumprido. Afinal sai curto, Frocai, cruzamento para uma zona deserta. Para uma zona deserta no segundo poste da baliza de Turbina. A bola perde-se pela linha de fundo. À pontapé de baliza para a equipa do Benfica.
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1: Uma pequena correção na equipa do St. Gallen. Quem saiu foi Boca Alfa, não foi o Lucas Daschner, que ficou ali na dúvida. Estava ali a olhar para o banco e afinal não foi ele a sair, foi sim o número 11 da equipa suíça. Ora, falando de alterações, mais uma no Benfica. Sai Pavlidis, entra Ivanovic. Troca Marco Silva de ponta de lança. Temos agora o atacante croata. a jogar no ataque do Benfica. Marinho, Marco Silva troca sobretudo o perfil do seu avançado.
0: Sim, mas lá está, vai ao encontro da substituição de Diogo Veia, que vai à procura da velocidade, vai à procura de partir ainda mais o jogo. Não me parece que seja isso que o Benfica neste momento necessite, porque vai descontrolar por completo o controle do jogo. Não sei se me fiz entender, mas neste momento o Benfica...
1: E olha, Sudakov, atenção à jogada de perigo, remate na malha lateral da baliza. Lance de Tiago Veia, belíssimo passe para o interior da pequena área, onde Sudakov tentou ali ser ponta de lança. Era um remate difícil à meia volta, de pé esquerdo. A bola passa junto ao poste e fica ali na malha lateral da baliza de Atizigui. Ficou o aviso e mais um apontamento Marinho de Tiago Veia. Parece que entrou bem o extremo português.
0: Sim, entrou muito bem no jogo. Tem essa facilidade de rapidamente tirar adversários da frente e chegar ao último terço.
1: O Ifrokaia no Sandgallen. Bem, o remate é mesmo o pior da jogada deste médio Kosovar. A arrancar, deixa ali para trás duas unidades do Benfica. Depois remata e a bola passa mais perto da bandeirola de canto do que da baliza.
0: É ali... Esturvado pelo jogador do Benfica e acaba por pegar muito mal na bola, mas consegue receber e rodar, lá está, naquele corredor central em que o Benfica tem permitido muitas facilidades aos adversários, e foi isso mesmo que acabou por acontecer. Quanto às alterações no lado do Benfica, não trazem controle, mas trazem verticalidade.
1: Ui, atenção, pode ser o gol do Benfica, mas há corte de Stanic, um erro da defensiva do Sandgallen, ficou ali na dúvida, o guarda-redes e o central, vais tu, vou eu, não foi ninguém, e quem apareceu foi Tiago Veia, quase a desviar a bola para o fundo da baliza, valeu depois o corte in extremis da defensiva suíça, a que está no ataque agora ao Sandgallen, há corte de Manu Silva ao meio campo, a bola é do Benfica. Um erro, sobretudo ali, de comunicação entre dois jogadores do Sandgallen, que permitiram ali o surgimento de Tiago Veia, que tentou, talvez tenha tentado fazer a assistência, não remata a baliza. Agora uma falta de Manu Silva, mais um livre para o Sandgallen. O jogo continua muito perigoso para o Benfica. Continua totalmente imprevisível para a equipa portuguesa. Uma falta de Manu Silva sobre Frokay.
0: Mas parece-me claramente que é isso que Marco Silva foi à procura também com as alterações. É ter o jogo completamente aberto. Tanto pode sofrer como pode marcar. O Marco Silva, com as alterações, dá importância ao golo, ao fazer o golo, mas ao mesmo tempo acaba por desproteger ainda mais a equipa atrás.
1: E olha o livre. Atenção ao livre. Novamente Dashner. O tal que supostamente tinha sido e final ficou, levantou o livro, cabeceamento e marcou o Sandgallen. Tantas e tantas vezes, sempre o segundo poste a tramar o Benfica. Van der Merch, o francês a aparecer sozinho, mais uma vez, para marcar para a equipe helvética. 2 para o Sandgallen, 1 para um débil, frágil Benfica, novamente no jogo aéreo. O Sandgallen leva a melhor, 2-1 para a equipa suíça.
0: Sim, era o que dizia, o Marco Silva, não pelas substituições, mas claramente que era o que se esperava, depois do que das equipas alterarem e substituírem, era que a bola está cá, está lá, foi mais uma bola parada, mais uma bola ao segundo posto. Repara, foram... salvo erro, já 3 ou 4 bolas ao segundo posto em que o Sandgallen ganhou todos os lances. O Benfica não foi capaz de se reorganizar e perceber que a equipa suíça estava a explorar esta bola ao segundo posto. Já tinha ameaçado, já tinha tentado e foi, não sei dizer se à terceira, se à quarta, mas foi com algumas insistências de bolas ao segundo posto que os suíços acabam por chegar à vantagem.
1: E olha, quem marcou foi o central Tom Gall, não foi Van der Merch, o lateral direito, foi o defesa central germânico Tom Gall a aparecer ali sozinho no segundo poste. Terceiro golo com a camisola do Sandgallen para este central que já jogou no Borussia Mönchengladbach. E o Benfica estava aqui em modo roleta russa nesta fase final do jogo, cheirava a golo, poderia ir para qualquer lado. caiu para a equipa suíça, que agora comete falta a pontapé livre para o Benfica. Bom, o cenário do jogo está tão aberto, tão partido, que o Benfica pode marcar. Não está longe disso. Assim como o Sad Gala não anda longe do golo, como aliás confirmou. Olha o livre, Sudakov na bola comprida para Rafa, sai rasteiro, combinação curta e o corte de Okojori na área, ponta, pé de canto para a equipa do Benfica. Ponta, pé de canto para o conjunto encarnado. Vai levantar no lado direito Sudakov. Vai com muita gente o Benfica, bola comprida para o segundo poste. A ganha ainda por pá, tirou contra a muralha do St. Gallen. Confusão na área, estava caindo o elemento da equipa do Benfica. Corta a formação helvética. A carrega o Benfica, insiste pelo lado esquerdo. Afinal não, volta a tocar a bola pela zona central e pela segurança ali de Samuel Dalle. Deixa a bola para António Silva. Este mais à direita para a zona de Sudakov, tenta tabular com Bá, vai bem Sudakov a arrancar, tenta dominar a bola e a ganha, falta ou não? Não. Mais uma vez Sudakov perde a bola, assim falta, recupera o Sandgallen, pode sair agora para o contra-ataque, não deixa. Muito bem Enzo Barrenechea. É um corte mais importante do que parece. De Enzo a meio campo, impede o ataque rápido do Sandgallen. O jogo continua muito, muito aberto, demasiado aberto para a equipa do Benfica. Ganha lançamento a equipa suíça. Estamos com 80 e quase 3 minutos.
5: Parece que, para que se perceba, e há pouco tu dizias que está difícil de ler ou de comentar este jogo, para que se perceba, neste momento é uns atacam, outros defendem. Depois trocam os papéis. É correria para um campo, para um meio campo, correria para o outro meio campo. É assim que está o jogo. O Sandgallen ataca e o Benfica vai atrás na direção da sua baliza. O Benfica ataca e o Sandgallen vai atrás dos jogadores do Benfica na direção da própria baliza. Portanto, quase que andamos aqui numa bola cá, bola lá, sem grande pensar do jogo. E isso acaba por prejudicar bastante a equipa do Benfica. É claramente a equipa que está mais desconfortável e depois tem que jogar com essa responsabilidade de ter que ganhar o jogo, de ser a equipa que tem a responsabilidade do jogo, e não está a conseguir nem controlar, nem dominar, muito menos ganhar o jogo de hoje.
1: Arranca um livre, o capitão Lucas Gortler. Arranca um livre, mais um. Vai mexer Marco Silva, vem João Rego. É a última alteração do Benfica. Vai a jogo João Rego para a saída de Manu Silva no meio campo. Já vamos à leitura. Primeiro vamos ao livre. Livre para a equipa do Sandgallen. Na final a bola sai rasteira. Sandgallen vai brincando agora com o coração do Benfica. Bola no lado direito. O ataque, a bola bombeada para a grande área. Saltou ali um desencar. Afasta já João Rego. A bola para o ataque do Benfica. A dominar Ivanovic, acaba por ser bloqueado por Stanic. É belo corte do central, fica tomado um jogador do Sandgallen, bola comprida no ataque do Benfica, é ganha por João Rego, na tabela bem feita com Ivanovic, olha o Benfica, cruzamento, mas há corte de Frokay, o médio kosovar no sítio certo para bloquear um lance de possível perigo no ataque do Benfica. Lançamento para os encarnados. Está caído o central, Stanic, na zona do meio campo. Protesta António Silva junto ao árbitro. Quando entramos nos últimos 5 minutos do tempo regulamentar, o Benfica está a perder por 2-1 na Suíça. Perde por 2-1 a equipa portuguesa. Pode estrear-se Marco Silva com uma derrota no comando técnico dos encarnados. Já com muitas dificuldades físicas de parte a parte, um jogo exigente para as duas equipas. Ainda não estarão com os índices físicos no máximo. A pré-temporada terminou hoje, na prática. Está caído, aliás, já se levantou, mas está em dificuldades, Stanic. Está a coxer muito o central do Sandgallen. Vai ter de sair. momentaneamente o jogo ali a agarrar o joelho direito. Sandgallen com menos um e o Benfica com um lançamento no ataque. O árbitro continua ali a dar muitas explicações a vários jogadores. Agora Gortler vai também receber a ordem para sair. Porquê? Bom, nesta altura o Sandgallen está com menos 2. Está com menos 2. Gortler e Stanic estão fora do relvado. Pode aproveitar o Benfica. Atenção, há muito espaço. Rafa Silva tocou na área. Calcanhar para o corte da equipa suíça. Calcanhar de João Rego. Corta a equipa do Sandgallen. O Benfica mantém a bola ainda por cima no lado do banco onde estão os jogadores. A bola nos pés de Enzo. A variar a bola para a esquerda. Bem jogado. É para Dalo. O Benfica com espaço. Procura um empate. A abertura para Tiago Veia. Ajeitou. Levantou. Cruzamento. Cabeceamento por cima. Foi de Alexander Pá. Pontapé de baliza para a equipa suíça. Novamente Tiago Veia na jogada. E Pá a ganhar nas costas de um jogador do Sandgallen, mas o cabeceamento sem direção passa por cima da baliza. Já voltaram Stanic e Gortler. Novamente 11 para 11. Isto porque o Sandgallen ainda tem alterações por fazer. Fez 3 de uma assentada, portanto ainda pode mexer, ainda pode colocar em campo mais 2 jogadores. Estamos a 2 dos 90. Olha o passe no ataque do Benfica. Corta o autor do segundo golo, Tom Gall. O central envia a bola para a frente, tenta ganhar um desencar. Atenção, arranca com a pressão de Longley. Corta incompleto o francês e depois há falta atacante. Diz o árbitro de um desencar, não sobre Longley, mas sobre Enzo Barrenechea. O jogo está totalmente partido. O Benfica procura o empate, procura levar a igualdade para o Estádio da Luz dentro de uma semana. Bola num ataque encarnado a dominar João Rego. Atrasa a bola para Bá no lado direito. O Benfica com toda a gente projetada na frente. A bola com António Silva. Encontrou a meio do meio campo o Sudakov. Bem a rodar, a tocar, mas há corte de Okocharé. Alivia a bola para o meio campo encarnado. Lá vem o Benfica mais uma vez. Domina tranquilamente António Silva no extensivo. Meio campo do Benfica está vazio. Tirando o Anatoly Trubin. Para dominar, levantou um passo bem tirado no ataque, vai arrancar Rafa Silva, domina bem, atrasou a bola, Sudakov ajeitou, o que ele vai fazer, está na esquina da área à direita, devolve a bola para Balbo e fica com pouca projeção, agora sim, pá na tabela, com Rafa bem buscado, cruzamento e o corte, mais um corte da defensiva suíça, pontapé de canto para o Benfica, estamos a meio minuto dos 90. Meio minutos 90. Indicação de Stanic para o banco. Não dá para continuar. Olha o canto. Sudakov levantou. A corte de Daschner. A bola para Enzo cruzou. E mais um corte da equipa suíça. Daschner acaba por perder. Atenção ali ao ataque do Benfica. A bola para Tiago Veia. A finta acaba por cair à livre. Arranca uma falta. Tiago Veia. À beira da grande área, pontapé livre para o Benfica. 4 minutos de compensação. Bom trabalho de Tiago Veia. Primeira simulação, ameaçou de pé direito, puxou para o esquerdo e acabou derrubado. Por Daschner, livre para o Benfica. Ali a 21, 22 metros da baliza. Atenção ao livre. Barreira, diz o guarda-redes, formada por 5 unidades. Sudakov de pé direito, Otal de pé esquerdo. Para poder dar um empate ao Benfica. Parece ser Sudakov. Parece ser Sudakov. Ou então é Dal. Olha ao livre. olha o livre, é Sudakov, levantou contra a barreira, a bola ainda para o ucraniano, mais uma finta, tenta passar por várias unidades, perdeu, recupera o Sandgallen, pode sair no contragolpe, mas está muito longe da baliza turbina, vai ganhar Samuel Dahl. Primeiro central, o defesa sueco a dominar, a atrasar para Trubin. Faltam 3, aliás 2 minutos e meio. O Benfica perde por 2-1. Está numa busca incessante pelo empate. Agora só dá Benfica no jogo. Vai carregar a equipa encarnada. A bola à esquerda para Samuel Dahl. A conduzir a bola pelo lado canhoto. Abriu no corredor para Tiago Veia. A finta não passa. Por Van der Merse ganha lançamento a equipa do Benfica. É para Dahl. A lançar a bola para João Rego, tentou dominar mal. A bola vinha também difícil e depois acaba por cometer falta João Rego. O árbitro nada diz. Bate na frente do Sandgallen. Um zincar no duelo com António Silva, ganhou o central português. Já soltou a bola para Enzo Barganeccia. Lá vem o Benfica. Faltam 2 minutos. Perde por 2-1 na Suíça. Nesta primeira mão das pré-eliminatórias da Liga Europa. Abertura à direita para Bá. Levantou no ataque. Era para a zona de Ivanovic. Corta o Okojori. Lançamento para a equipa encarnada. Arremesso para Alexander Bá. Bola cumprida no ataque, era para o cruzamento de Rafa, mas já está para lá da linha. Não era Rafa, era Tiago Veia. Mas já estava para lá da linha de fundo. Ponta, pé de baliza para o Sandgallen. Falta minuto e meio. É o tempo que o Benfica tem ainda para tentar o empate. Troca de central. A equipa do Sandgallen. Sai um estourado Steinitz. Entrada de Ruiz. Joel Ruiz. Vai a jogo. Bola cumprida. No ataque do Sandgallen, já recuperada por parte da equipa do Benfica. Abertura para o lado esquerdo. É o lado de Samuel Dahl. Entregou a João Rego. Bela finta, mas é agarrado claramente em falta. Sai cartão amarelo para o defensor do Sandgallen. Amarelo para a equipa suíça. Olha o livre para o Benfica. É o último lance do jogo. É a livre a meio do meio campo. Vem aí chuveirinho do Benfica para a área suíça. Samuel Dahl vai bater a bola para as alturas. O Benfica vai com muita gente. Mas o livre é uma desgraça. É uma desgraça de Dahl. Bola sai pela linha de fundo. Sem qualquer possibilidade de ser cabeceada. Parecia rugby. Ponta, pé de baliza para o Sandgallen. O jogo vai terminar na Suíça. Bata a Tizigui. E acabou. Acabou. No Kibun Park. O Benfica perde o primeiro jogo oficial da temporada. 2-1. Diante do Sandgallen. Na primeira mão da segunda pré-eliminatória da Liga Europa. O Benfica começa a época com uma derrota e está em desvantagem na eliminatória, segunda mão, dentro de uma semana, no Estádio da Luz, Benfica-Sandgallen, na qual o Benfica terá de virar esta eliminatória para não cair já nesta primeira barreira das pré-eliminatórias da Liga Europa. Marinho, numa primeira leitura, a tua análise a esta derrota do Benfica?
5: Olha, o Benfica procurou que o jogo fosse desta forma. O Benfica procurou esta intranquilidade, esta incapacidade de conseguir defender, suster as aproximações do Sandgallen, e depois também a bola parada a fazer a diferença. Na bola parada, é no jogo aéreo que a equipa se mostrou também frágil, principalmente na zona do segundo poste. O Benfica estava, ou esteve, este jogo a defender praticamente sempre à zona, mas uma zona muito puxada ao primeiro posto, uma zona muito a proteger do meio da baliza para a frente, e acabou o Sandgallen muito bem por explorar essa fragilidade. Mas mais do que a bola parada, tudo o resto, todas as outras dinâmicas, todos os outros entrosamentos
0: que a equipa do Benfica poderia apresentar hoje. Não apresentou muita intranquilidade, muitos erros individuais, muita falta de quase tudo. Para resumir de forma muito simples, faltou quase tudo à equipa do Benfica. Em alguns momentos, Pavlidis foi sobressaindo nos apoios frontais, na capacidade que teve de fazer a equipa, ou de tentar fazer a equipa respirar. Lenglet, como tínhamos falado, com bola, foi sempre um elemento com bastante critério. Rafa, aos passos, foi aparecendo. Turbine é importantíssimo naquela defesa ao acabar a primeira parte, mas depois muito pouco de praticamente todos os outros elementos. Tiago Gouveia entrou bem nesta segunda parte, tentou mexer com o jogo, tentou acrescentar, tentou chegar ao golo, tentou assistir, tentou dar dinâmica à equipa do Benfica, mas é curto, é muito curto, porque estamos a falar, e com todo o respeito do St. Gallen, e o Benfica tem que ser mais, tem que dar mais, tem que fazer muito mais, tem que obrigar a equipa adversária a sofrer muito mais, e hoje não o conseguiu. Se tem atenuantes, tem. Marco Silva deveria e poderia ter mexido mais cedo, mas a verdade é que na zona do campo onde precisava de mexer, com capacidade, com estaleca, não que, por exemplo, e eu dizia aqui em off, não, por exemplo, que o Gonçalo Moreira não tenha a capacidade ou a estaleca, mas poderia ser um risco estar a queimar mais um jovem. E faltaram opções. Repara que sai o Manu Silva e o Miguel Figueiredo, que era um jovem, e entrou o Barrenet Cheia e o João Rego para aquela zona do terreno. E o Benfica precisa de mais, o Benfica precisa de ser muito mais forte. Não se pode dizer que hoje jogou com as segundas linhas. Hoje jogou com os jogadores que vão jogar quando não estiverem as primeiras, e hoje faltaram primeiras linhas.
1: É uma exibição muito pobre da equipa do Benfica. E já agora, antes que me esqueça, quem é que consideras ser o melhor em campo? O teu voto vai para quem?
0: Olha, gostei bastante de Aliou Baldé. Parece-me que foi um dos jogadores que tentou mexer bastante com o jogo, mas depois Lucas Dastler, o próprio Bukalifa também.
1: Bukalifa
0: também esteve bem. O Witzig também esteve bem. Eu acho que do lado do St. Gallen houve muitos elementos que estiveram bem. Do lado do Benfica, já te enumerei aqueles que estiveram menos mal, para ser direto, mas eu diria que o melhor em campo tem que ser do St. Gallen, e até por tudo o que fez enquanto teve pernas, o meu voto vai para Baldé.
1: Muito bem, a Baldé então eleito pela TSF o melhor em campo nesta derrota do Benfica no primeiro jogo da era Marco Silva, primeiro jogo oficial de Marco Silva no comando técnico dos encarnados. Mas voltando à equipa do Benfica, Marinho, tu achas que este 11 do Benfica não esteve ao nível do 11 do St. Gallen, ou houve realmente aqui esse tal contexto de quase pré-época que impossibilitou que o Benfica estivesse ao nível desta equipa?
0: Não sei se foi o contexto pré-época, e repara, do lado do St. Gallen também estamos na mesma situação, portanto não me parece que tenha sido por aí. Parece-me claramente que é uma equipa que estava perdida. Não sei se de ideias, não sei se mental, se fisicamente, mas uma equipa muito longe do que tem que dar, muito longe até do que pode dar. E nós conhecemos praticamente todos estes jogadores, e percebe-se claramente que podem dar mais, que devem dar mais, que têm que dar mais. Talvez o conjunto, eu estava a olhar para o jogo e estava a pensar em determinado momento que me parecia claramente não um jogo de pré-época, mas um jogo de final de época, em que nada nem ninguém tem algo a perder. O campeonato está feito.
1: Não há responsabilidade.
0: Não há responsabilidade, exatamente. Tal era a anarquia.
5: e normalmente é sempre muito mais fácil destruir que construir, mas tal era a anarquia das equipas, quer do St. Gallen, quer do Benfica, mas reforço muito mais do Benfica do que do St. Gallen, porque a responsabilidade, volto a repetir também, era e é do Benfica. No momento defensivo, muito espaço, equipas completamente ou linhas completamente desorganizadas, desfeitas, e daí este resultado. Muito mais do que a pré-época, eu diria que é mais mentalidade, talvez.
6: Isto é um sinal de que os adeptos do Benfica terão de ter alguma paciência com esta equipa de Marco Silva, que não podem esperar desde já um futebol, enfim, que se associa muito à equipa do Benfica e ao clube, acima de tudo ao clube Benfica, um futebol de ataque, de muitos golos. Tu achas que não se pode exigir isso para já a esta equipa de Marco Silva?
5: Se a equipa quiser crescer, se o clube quiser crescer, obviamente que tem que perceber que há aqui um momento em que, ou há aqui um espaço temporal em que vai ter que ter alguma paciência, até para, pelo benefício da dúvida, para perceber se a equipa é capaz de crescer. E repara, estamos a falar, não precisamos estar a falar aqui de meia época. Tu percebes claramente, de semana para semana, se a equipa vai tendo aqui alguns comportamentos. Se quisermos olhar para o campo, para o copo meio cheio, podemos olhar para o copo meio cheio e dizer que, por exemplo, nas transições o Benfica está uma equipa capaz, e não diria competente, porque não fez os golos que deveria ter feito para as oportunidades que criou.
6: Neste caso, transições para atacar, não é?
5: Para atacar, sim, exatamente.
6: Para defender, houve algumas dificuldades.
5: Houve algumas dificuldades, sim. Mas lá está, olhando para o positivo, para atacar, podemos dizer que o Benfica teve essa capacidade hoje, porque Pavlidis muito bem como referência, Rafa e Kaminski também bem a explorarem o espaço, a própria chegada do Sudakov, que nem sempre definiu da mesma forma, da melhor forma, melhor na segunda do que na primeira, mas não definiu da melhor forma, mas chegava, portanto, há ali princípios que foram trazidos já a jogo. Agora, que é curto é para uma equipa como a Benfica, que em 99,9% dos jogos da sua realidade vai jogar sem ser em transição, vai jogar em ataque posicional, organizado, muito provavelmente dentro do meio campo dos adversários. Portanto, eu diria que há aqui muito, muito trabalho a fazer. No entanto, e estas ressalvas, e há pouco não disse, Prestiani fora, Barreiro fora, Rios fora, Sheldrup fora, Auschwitz fora. Portanto, há aqui uma série de jogadores que estão fora, que muito provavelmente e em condições normais estarão no 11 mais vezes do que os outros. Nessa linha de pensamento, eu acredito também que a equipa vai crescer com a entrada desses jogadores.
6: Eu acredito que ninguém esperasse, enfim, uma versão já definitiva do Benfica, ou o Benfica a carburar a todo o gás, mas esta espécie de rascunho dá a ideia que ficou um pouco abaixo daquilo que poderíamos esperar, até olhando para as individualidades do 11 do Benfica. Há Pavlidis, houve Pavlidis, houve Sudakov, houve António Silva, Turbine, Bá, Dal, portanto há aqui também vários jogadores de primeira prateleira, não é?
5: Há aqui jogadores que em condições normais também estariam no 11 de praticamente todos os adeptos do Benfica, portanto, claro que sim. Agora, este rascunho é um rascunho muito riscado, porque há aqui coisas que não podem voltar a acontecer, não se podem repetir. E repara, se o St. Gallen vem ao Estádio da Luz para ser uma equipa mais competente, não permitindo tantas transições ao Benfica, depois é uma equipa que já se percebeu que tem aqui dois, três jogadores que podem e vão acrescentar claramente num momento ofensivo e vão trazer problemas. No entanto, eu volto a dizer e volto a reforçar que a responsabilidade, mesmo tendo perdido o primeiro jogo, continua a ser total da equipa de Marco Silva, continua a ser total do Benfica, passar esta eliminatória e depois, não só passar, mostrar já no próximo jogo que houve um crescimento, que há aqui um aprender com o jogo de hoje.
7: Deixa-me só dar duas imagens. Uma primeira, alguns vídeos que estão a circular já de Rui Costa a sair muito rapidamente das bancadas de St. Gallen, praticamente logo depois do apito final do árbitro, e outro de adeptos do Benfica a bater com a mão no peito enquanto os jogadores cabisbaixos olhavam para eles nas bancadas preenchidas apenas com camisolas vermelhas.
6: É, não foi por falta de apoio, porque o Benfica esteve muito representado nas bancadas do Kibun Park, não só os tais 900 adeptos que estavam destinados, os tais 900 bilhetes que o Benfica teve direito para este jogo, mas também os muitos que se infiltraram nas bancadas do St. Gallen, dos adeptos do St. Gallen. Portanto, o Benfica esteve muito bem representado hoje na Suíça, aliás, como é natural neste país. Normalmente os clubes portugueses, os três grandes portugueses, têm sempre muito apoio, fruto dos milhares de imigrantes que estão na Suíça. Portanto, também não foi por aí que o Benfica hoje perdeu este jogo. A questão é, Marinho, se consideras que o Benfica continua a ter tudo na mão para conseguir virar esta eliminatória e seguir em frente, ou se estará dependente de alguma, enfim, de um St. Gallen que apareça de certa forma algo fragilizado, ou a não aparecer na sua melhor versão na segunda mão.
5: O Benfica não pode depender do adversário, e volto a dizer, com o máximo respeito pela equipa do St. Gallen, o Benfica tem que se assumir. O Benfica tem que, mesmo que o St. Gallen venha defender com 15 jogadores à frente da baliza, o Benfica tem a responsabilidade de vencer no Estádio da Luz, de passar esta eliminatória. As diferenças são gigantes e tem que perceber claramente que o Benfica hoje não foi a equipa que tem, e eu acredito que vai ser. Esta equipa vai melhorar, obviamente, vai ter que melhorar a ganhar, vai ter que, acima de tudo, ser uma equipa, mesmo não jogando bem, mesmo não encantando, vai ter que ser uma equipa competitiva, vai ter que ser uma equipa que ganha duelos, vai ter que ser uma equipa que, se tiver duas oportunidades, tem que fazer três golos. Vai ter que ser esse tipo de equipa, até ao momento em que estabilizar, ganhar a confiança necessária para ter a nota artística. Mais importante neste momento do que fazer uma grande exibição, cilindrar o St. Gallen, era vencer e era passar a eliminatória. Não venceu, vai ter que passar obrigatoriamente esta eliminatória.
6: Deixa-me ir à análise, quero um comentário teu sobre os jogadores que hoje estrearam na equipa do Benfica. Falo dos reforços, Longley e também Kaminski, e também podemos dar uma nota sobre Miguel Figueiredo, e até podemos começar pelo mais novo, pelo Miguel Figueiredo. Gostaste daquilo que viste? Achas que fez sentido esta aposta de Marco Silva no jogador? Achas que ganhou aqui pontos para um futuro, a curto prazo até, na equipa principal do Benfica, ou ainda está muito verdinho para este contexto de futebol de sénior?
5: Olha, o que vi do Miguel Figueiredo acaba por...
6: Ressalvando o facto de ser, enfim, um jogo apenas, não é? Não estamos a falar aqui de 10 jogos do Miguel
5: Sem
6: Figueiredo,
5: dúvida.
6: Foi a estreia,
5: sim, sim,
6: foi a estreia
5: sim.
6: Apenas do
5: Mas não me surpreende, não me surpreende, porque é um jogador que eu acompanho, sinceramente, não semanalmente, mas vou acompanhando e vou vendo. Não me surpreendeu, é um jogador que pode assumir muito mais a bola, é natural que hoje não o tenha feito. É um jogador que consegue criar muito bem os equilíbrios, aventura-se, se calhar nem tanto como se aventurou hoje, para estar na zona de conforto não se aventura tanto na frente, mesmo tendo chegado à frente, é sempre muito mais cerebral. Hoje a responsabilidade inicial era de Manu Silva, desse equilíbrio. É alguém que, repara, estamos a falar de alguém que tem 17 anos, alguém que tem aqui uma margem ainda gigante de crescimento, de aprendizagem, e em condições normais não será opção para a equipa principal. Terá muito mais minutos, se calhar, na equipa B, fará mais sentido crescer na equipa B e gradualmente ir chegando à equipa principal em alguns jogos. Acho que ganhou a corrida no jogo de hoje pelo compromisso, se calhar é pelo compromisso. E quando te falava há pouco que o Benfica tem que ser uma equipa competitiva, é porque eu acho que hoje houve aqui elementos que não conseguiram ser competitivos.
6: Só para esclarecer, tu vês olhas para o Miguel para encaixar, num possível encaixe no meio campo do Benfica, como um segundo médio, é isso? Não como... mais recuado, mas tu achas que tem características para ser o segundo médio do duplo pivô ou para jogar até um bocadinho mais à frente, como número 10?
5: Não, eu acho que as características são para jogar como segundo médio, mas com uma liberdade, eu acho que o Miguel hoje até teve liberdade a mais, muito sinceramente, acho que ele até se foi soltando, e repara, na maior parte dos jogos vai dar para ter este tipo de abordagem, de o Miguel Figueiredo estar muito mais subido, chegar ao golo, vai ter essa liberdade. Eu acho que ele fica mais confortável se não tiver tanta liberdade para a frente, mesmo sendo o segundo médio com alguma liberdade, mas não chegando tão próximo, por exemplo, de Pavlidis, como no jogo de hoje aconteceu variedíssimas vezes. Acho que é um elemento que vai
7: crescer.
5: Vamos
7: escutar as primeiras palavras de Marco Silva aqui à boleia da Sport TV Mais, a reação do treinador do Benfica à derrota na Suíça.
8: Neste jogo para o Benfica?
9: Foi muita coisa, como é normal, quando perdemos um jogo. E não foi perder o jogo, foi a forma como perdemos. Não jogámos ao nível que podemos, independentemente das condicionantes e do momento da pré-temporada. Tudo aquilo que falámos antes, eu tinha dito ontem que não serviria desculpa, e não é hoje que vai servir desculpa. Não jogámos ao nível que temos que jogar para dominar jogos. Com bola, muitas esperas de bola, praticamente a querer fazer tudo a correr, não ter pausa nenhuma no jogo, e torna um jogo mesmo com um adversário que com bola não nos criou muitos problemas, mas permitimos não sei quantas transições ao adversário a todo momento, porque perdíamos a bola muito fácil, tornarmos capazes de tomar as decisões que cada momento o jogo nos estava a pedir, e daí o jogo ter completamente partido em muitos momentos, praticamente todos os momentos que a perdíamos estávamos de transição ao adversário. A reação à perda também não foi aquilo do nível que teria que ser, em alguns momentos, e neste momento da temporada é óbvio que em termos físicos não estamos ao nível de podemos fazer constantemente, por isso temos que cuidar mais da bola, tratar melhor a bola, para podermos depois controlar o jogo de outra forma. Não o fizemos, e sem bola depois sofremos golos que são inaceitáveis para nós, a forma como perdemos o primeiro no primeiro golo e a forma como sofremos o golo numa bola parada. Definitivamente não foi um jogo, e a estreia, como falou, não a minha, mas a do Benfica esta época, não tem nada a ver comigo, tem a ver com o Benfica. A estreia do Benfica esta época pretendíamos, temos mais um jogo, naturalmente temos de fazer aquilo que é a nossa obrigação no Estádio da Luz, virar a eliminatória, é o que vamos fazer, mas isto é um sinal que há muita coisa a melhorar.
8: O Benfica sentiu, sobretudo, muitas dificuldades na primeira zona de pressão criada pelo St. Gallen. Os jogadores quase sempre recebiam a bola de costas para os adversários. É isso que, na sua opinião, tem também de ser corrigido? Maior velocidade também na circulação de bola?
9: Sim, sem dúvida. Nós sabíamos, é um adversário que provocava, tinha dito ontem que provocava a marcação individual praticamente a campo todo. Foi assim que começaram o jogo, e nesses momentos tens que ter a capacidade de trocar de posições, e depois, no momento, e leva o jogo para muitos momentos individuais também, capacidade de dar-nos passos entre nós como equipa para depois abrirmos os espaços. Nós sabíamos que cada vez que conseguíssemos quebrar a primeira fase de pressão, a bola ia acabar por chegar às zonas ao nosso último terço ofensivo. Fizemos muito poucas vezes, as vezes que fizemos, naturalmente depois a qualidade individual tem que chegar também no último terço para podermos criar mais claras situações de gol. Criámos muito poucas, mesmo as vezes que lá chegámos, e foram poucas para aquilo que tem que ser. Parece-me a mim que, como melhor decisão, teríamos de ter criado muito mais ocasiões.
8: Eu sei que não é o homem de fazer promessas, mas o que é que pode garantir para o jogo da segunda mão e também para o futuro imediato do Benfica?
9: Não, mas isto é claramente, não é suficiente, temos que melhorar, como disse há pouco, repeti a palavra três vezes muito, porque temos que dar mesmo muito. Foi abaixo do nível, também não sou experiente o suficiente para perceber que hoje não iríamos ver um Benfica ao nível que vai ter que estar, mas isso não serve de desculpa, e temos que melhorar mesmo com os jogadores que jogaram hoje, com as poucas soluções que tínhamos ou não, temos que fazer muito melhor.
8: Muito obrigado. Marco Silva.
7: Primeiras palavras de Marco Silva na reação a esta derrota do Benfica na Suíça, e a sublinhar que a equipa tem de fazer muito, muito mais nos próximos jogos.
6: Muito contundente, Marco Silva, também visivelmente irritado com esta exibição do Benfica. Não foi o facto de perder o jogo, mas a forma como se perdeu o jogo. Marinho, discurso muito, muito sóbrio, diria até, apesar da natural azia, digamos assim, desta primeira derrota como técnico do Benfica, discurso sóbrio, e parece-me que apontou mais ou menos aqueles que foram os principais problemas da equipa.
5: E concordo plenamente com o que o Marco Silva disse e com o que tu acabaste de dizer. Acho que foi uma leitura perfeita do Marco, do que se passou.
0: da forma como a equipa apareceu, da forma como a equipa não deveria ter aparecido e da forma como a equipa vai ter que aparecer no futuro. Apontou praticamente todos os erros que nós fomos falando aqui durante o jogo, muito jogo partido, a reação à perda da bola nunca foi a melhor, o cuidar a bola que o Marco falava é claramente ter essa capacidade que o Benfica não teve no jogo de hoje, de pensar o jogo, de pausar o jogo, de empurrar o adversário para o seu meio campo e depois, obviamente, ganhar a confiança necessária para conseguir chegar ao golo. Ele falou nos dois golos sofridos, uma desatenção de Bá e de António Silva, mais de Bá do que de António Silva. Parece que está na moda bater no António Silva, não é nada disso. Foi muito mais responsabilidade de Bá do que propriamente de António Silva. Mas naquele momento, pela experiência quer de um quer do outro, acho que não havia de como correr riscos. Mas o Marco Silva também leu o lance dessa forma, a forma como o Benfica não devia ter perdido. A bola parada, que foi sempre um problema durante os 95 minutos, foi sempre um problema, e depois tomada de melhores decisões. É que mesmo num jogo mau, se o Benfica tem tomado melhores decisões, com as poucas ou algumas transições que conseguiu colocar no jogo, se calhar poderia ter saído daqui com um resultado diferente. E digo transições, quer ofensivas, quer defensivas. Muitas das vezes a equipa até entrou na transição defensiva com a superioridade, pelo menos com igualdade, mas muitas das vezes, na maioria das vezes, com superioridade, mas de forma errada, ou os médios, ou um dos médios afundava demasiado e encostava na linha defensiva e o outro estava muito longe, portanto não criavam ali uma primeira barreira. Portanto, quer na ofensiva, quer na defensiva, também há que melhorar a decisão, mas lá está, mesmo num jogo mau, com uma melhor decisão, o Benfica poderia ter feito mais que um.
6: Vamos esperar pelo Marco Silva na conferência de imprensa, mas Marinho, voltando aqui ao foco nas novas caras do Benfica e fechando já o capítulo de Miguel Figueiredo, que já ficou bastante vincada a tua ideia sobre o futuro deste jovem médio que hoje se estreou na equipa principal, pergunto-te se gostaste da exibição de Kaminski, se deixou água na boca ou se já houve um sabor agridoce pela estreia deste internacional polaco.
0: Melhor na segunda do que na primeira parte, pelo menos com melhores decisões na segunda parte, mesmo ao nível do movimento sem bola, foi um jogador mais capaz.
7: Vamos ter conferência de imprensa de Marco Silva, vamos escutar o treinador do Benfica depois da derrota diante do Sandgallen por 2-1.
9: O jogo em alguns momentos colocou-nos em termos táticos, mas em termos individuais também algumas questões que não respondemos à altura que devíamos responder, e naturalmente temos que melhorar. Se eu estou a dizer que a exibição foi, mesmo com os condicionantes, foi muito abaixo daquilo que podemos e devemos fazer, naturalmente temos que melhorar muito. Tem que chegar, se nós queremos passar, tem que chegar. Depois do resultado de hoje, depois da exibição de hoje, não esperem de mim que seja negativo e dizer que uma semana não vai chegar para que na próxima quinta-feira sejamos melhores, porque sinceramente depois da exibição 2 teremos que ser obrigatoriamente.
10: CMTV não.
9: Boa noite.
11: No final do jogo houve ali um momento um bocadinho mais tenso, porque eu vi que o Marco disse aos jogadores para irem agradecer também aos adeptos do Benfica, e parece-me que a certa altura o Marco até se chegou à frente porque percebeu que a equipa estava a ser contestada. Também por isso pergunto-lhe que garantia é que neste momento pode dar aos adeptos, até porque o Marco, depois do jogo com o Flamengo, foi muito duro no discurso que teve, com recados que até pareciam internos e com um pedido de reforços. Não sei se agora quer concretizar.
9: Em primeiro lugar, eu não uso as conversas convosco para dar recados, pois vocês podem tirar essas conclusões, mas eu não uso. O que eu, naturalmente, o que eu digo e muitas vezes falo, e quase sempre falo analisando o jogo de uma forma aberta com vocês, e depois a minha mensagem é quase sempre para os nossos adeptos, que é o que é importante para nós. Naturalmente, depois, algumas coisas podem ser subentendidas de outra forma, e se eu não controlo, eu não preciso dar recados através das minhas conversas convosco, porque naturalmente pela relação que temos, o que eu tenho a dizer é internamente para que nós possamos melhorar. Eu não venho aqui para andar a dar recados, eu venho aqui para dar o meu máximo e dar sempre para melhorar o Benfica em todos os aspectos que seja possível da minha parte. A primeira parte da questão foi a contestação dos adeptos. Normal. Acho que isso é normal. Não foi a estreia que queríamos, naturalmente com o apoio que tivemos aqui Neste jogo os adeptos esperavam mais e quando não se joga ao nível que tem que se jogar, a contestação é normal. Nós, esta pressão de estar a este nível em um clube desta dimensão não pode só ter o lado bom, tem que ter o lado menos bom quando não jogamos ao nível. Os adeptos são os primeiros a reconhecer quando a equipa trabalha, mas naturalmente quando não se joga a um nível que tem que se jogar há a reação. Por isso mesmo eu estive lá com os jogadores, porque há momentos que nós temos que ouvir, agradecer o apoio, pois naturalmente recolhermos para começarmos a preparar o jogo da próxima semana. Portanto, eu acho normal e natural a contestação, porque faz parte da grandeza do clube.
12: A bola.
13: Boa noite, Marcos. Gilmar Nunes para a bola. O Miguel Figueiredo foi a principal surpresa no 11 de hoje. Pergunto um bocadinho o porquê da escolha e se ele não foi um bocadinho, não digo prejudicado, mas limitado para jogar com um 6 como o Manu ao lado, em vez de ser o único 6.
9: Não, eu percebo a questão. O Miguel pode ser um 6, mas pode ser um 8 também. Nós temos vindo a trabalhar desde o princípio da época com o Miguel como 8.

0: nada daquilo que tinha sido a nossa preparação ao longo das últimas três semanas com o Seixó e com um jogador mais um segundo médio e depois a jogar com o Sudakov ou com o Rafa, neste caso mais na posição por dentro, e foi o que fizemos. Optámos por ter um jogador não tão defensivo naquele posicionamento, um jogador com mais chegada, que pudesse chegar às zonas mais altas, que pudesse fazer acabar por depois com o Bai e com o Rafa, usar o nosso triângulo lá direito. Fizemos uma ou duas vezes, lembro-me de uma na primeira parte em que o Miguel acabou por fazer um movimento desse que tinha sido para o jogo, mas quando a bola não chega com alguma qualidade ao último terço e não chegou, naturalmente é mais fácil ver o que tínhamos preparado para esse momento, mas a decisão de começar com o Miguel foi isso mesmo, tem a ver com as suas características, quer o Manu, quer o Enzo não têm, e nós não optámos por não jogar com 2-6 claramente neste jogo.
1: Record.
0: Boa noite.
2: Em uma semana vai ter mais soluções para, no plantel, há jogadores que vão estar mais frescos, caso do Dedich e do Tomás Araújo, João Duran também pode estar disponível, sei que tem muito em cima, mas pondera algumas alterações já com esses jogadores, e também a questão do António Silva, se tem garantia, se pode contar com ele para a segunda mão.
0: Eu, em relação ao António, acho que já respondi ontem, não vou estar aqui a fazer mais comentários sobre isso. O António, enquanto não me for dito que não é jogador do Benfica, toda a nossa preparação e todas as conversas que eu tenho com o António é como um jogador do Benfica. Ninguém me disse durante a semana para ter algum tipo de cuidado. O António tem trabalhado, como eu vos disse ontem, e se ontem vos disse uma coisa, não vou estar a alterar durante o dia de hoje, porque a exibição foi de um nível que não deveria ter sido e o resultado foi muito mau para nós, portanto não vou estar a alterar. Em relação às outras questões que disse, falou bem dos dois jogadores que tiveram no Mundial, que vão ter mais alguns dias connosco, hoje estiveram connosco aqui, como eu vos disse ontem também, por questões que é importante estarem no grupo, são jogadores que é importante, jogadores que conhecem a casa, jogadores já com alguma experiência também, e que é importante para tanta gente jovem à volta deles. Eu sabia que só em casos extremos é que nós poderíamos utilizá-los, porque há grandes riscos. Tiveram connosco dois dias de preparação, ou três dias. É óbvio que vão ter mais tempo até ao jogo. Em relação ao João Duran, que me perguntou, dificilmente vai dar no próximo jogo. Precisa de mais tempo para trabalhar com a equipa, precisa de mais tempo para ganhar a condição física necessária para poder estar ao nível que tem que estar para nos poder ajudar.
1: Última questão para os mídias portugueses, ali a TV e a CNN.
3: Olá, muito boa tarde, Stefani Palma. Boa noite, Stefani Palma, CNN Portugal. Vimos que o Benfica teve dificuldades em controlar o jogo em muitos momentos. Permita-me voltar um bocadinho atrás e perguntar-lhe, na sua ótica, o que é que falhou, se foi uma questão mais física, tática, de concentração ou, no fundo, um misto?
0: Não, foi um misto. Não parece que tenha sido uma... Não termos controlado o jogo, não parece que tenha sido uma questão de concentração. Concentração, podemos falar possivelmente na forma como sofremos o segundo gol, últimos momentos do jogo, a forma como sofremos um gol de bola parada nos últimos 10 minutos, isso podemos falar de concentração, aliado aqui a algum cansaço, mas isso sim, são situações que naturalmente temos que as resolver rapidamente, porque em todos os momentos é importante manter o foco e a concentração até ao último momento. Falou duas questões, que era a física, que era a tática. Não fomos suficientemente bons com bola para poder explorar aquilo que depois haveria a explorar, batendo a primeira pressão do adversário, muitas vezes, principalmente o Sudakov, com muitos movimentos só de aproximação, e a jogar sempre muito de costas, e em muitos momentos, quando aquele movimento vem, tem que ser um movimento que temos que fazer a um toque para depois chegar às zonas mais subidas. Tentámos muitas vezes, mesmo sob pressão, dar muitos toques na bola, muita condução também, e era a bola que tinha que andar mais e nós corrermos menos com bola. Foi isso que nos aconteceu, acima de tudo, tentámos fazer depois tudo muito a correr, e nós tínhamos de ter capacidade de ficar com bola. Faltou-nos um pouco, não muito, dessa capacidade de ficar, fazer o jogo pausar e depois a partir daí tentarmos levar a bola para o nosso meio campo ofensivo e conseguir ficar com a bola lá, conseguir rodar o centro do jogo. Nunca o quisemos fazer, entrou muito sempre sobre a direita e tentámos acabar sobre a direita, muito mais sobre a direita, nunca tivemos a capacidade de rodar o jogo e por isso mesmo não tivemos controle e permitimos em bom número de transições para o nosso adversário e muitos dos nossos problemas aconteceram aí, pois quando não tens controle do jogo, naturalmente o jogo está sempre partido e essa foi uma das razões porque nós não conseguimos assentar o nosso jogo.
1: Any question from local media?
4: Agora as questões para a imprensa internacional.
1: Thank you, obrigado, boa noite.
4: Não há perguntas para Marco Silva e assim está encerrada esta conferência de imprensa, que fechou aqui com uma análise de Marco Silva, de onde podemos retirar algumas das notas que ele leva seguramente no bloco de apontamentos e para as quais vai olhar durante a viagem que vai ser longa até Lisboa.
5: Uma delas, Marinho, já tocada também por ti, a questão do controle do meio-campo, dessa ausência, dessa capacidade mais organizadora do Benfica nessa zona.

0: Até tinha para ti essa pergunta. Se, por exemplo, Enzo e Manu não deveriam ter sido essa dupla, é claro que falar no final do jogo é sempre mais fácil, mas aparentemente Marco Silva olha para os dois com o mesmo perfil e aparentemente seria redundante na sua ideia utilizar quer Manu, quer Enzo no tal duplo pivô do meio-campo.
1: Sim, provavelmente sim. Mas repara, talvez, e até pelas palavras do Marco, claramente que o trabalhar e o olhar para o Miguel Figueiredo neste momento é para um médio que tem essa capacidade de fazer de duplo pivô, quer com Barrenechea, quer com o Manu, mas tem que fazer algo mais, pelo menos está a ser trabalhado para fazer algo mais. Tanto que a pergunta foi porque é que não jogou como a 6 único, e o Marco Silva respondeu, é um 6-8, está a ser trabalhado para algo mais, está a ser preparado para algo mais. Portanto, eu acho que, devido às ausências, o Marco Silva olhou para o Miguel Figueiredo e viu aqui uma oportunidade de fazer crescer um jovem que já tem qualidade, e não foi por Marco Silva chegar ao Benfica que o Miguel Figueiredo apareceu. E eu volto a dizer que estamos a falar de alguém que já foi campeão europeu e campeão mundial por Portugal nas seleções jovens. Independentemente de ser nas seleções jovens, há que ter mérito e há que ter qualidade para isso. Portanto, claramente que olhou aqui como uma oportunidade de fazer crescer um jovem e até, quem sabe, de ganhar uma opção também para aquela zona do terreno, que eu digo, em condições normais, Austin vai ser dono e senhor do lugar.
0: Para fechar a tua leitura aos reforços do Benfica, Kaminski. Melhor na segunda parte do que na primeira.
1: Melhor na segunda parte, principalmente pelos movimentos. E acho que se deveu muito aos movimentos de Pavlidis, libertando mais espaço do lado de Kaminski, fazendo muitas das vezes a parede mais sobre a esquerda do ataque do Benfica e libertando as diagonais de Kaminski. Tiago Gouveia entrou melhor, foi mais impactante sobre o corredor esquerdo, portanto...
0: É que fica essa ideia, que mesmo isso, com menos tempo de jogo, Tiago Gouveia teve mais impacto do que Kaminski na equipa
1: mais,
0: do Benfica.
1: Foi mais impactante, trouxe mais consequências ao jogo do Benfica, e foi um elemento mais melhor que Kaminski. Mas repara, primeiro jogo de Kaminski, a equipa não esteve a um bom nível, e também seria injusto cair quer em cima do Miguel Figueiredo quer em cima do Kaminski. Em cima de Lenglet já podemos cair um bocadinho mais.
0: E te perguntar, nota positiva ou negativa na tua opinião, na estreia?
1: Não me surpreendeu nem me decepcionou, porque defensivamente eu já sei que ele não é um potente num momento defensivo. Cumpre.
0: Faz descendente da carreira, não é? De Lenglet nesse ponto de vista.
1: Cumpre, mas não é o seu ponto forte neste momento. Mas depois tem uma grande capacidade quer de visão, quer de passe. Consegue encontrar espaços e os companheiros quebrando linhas, muitas das vezes sem sair ali daquele quadrado mais recuado, daquela zona do terreno mais recuada. Consegue, como conseguiu hoje, por exemplo, ligação direta com Pavlidis no chão. Não está ao alcance de qualquer um, e a esse nível não me surpreendeu.
0: Deixa-me tocar no nome que não é um reforço, mas quero também ouvir a tua opinião sobre ele, é porque falámos dele muitas vezes, que é o de Sudakov. Há aqui um problema para o Benfica no caso de Sudakov? Foi apenas uma exibição desinspirada, um mau início de época de Sudakov, ou juntando os sinais de hoje àqueles que já vimos de Sudakov na época passada, há aqui um problema que o Benfica tem? Recordo que Sudakov chegou por empréstimo e o Benfica contratou em definitivo acima dos 20 milhões de euros, portanto é um reforço que custou muito aos cofres encarnados.
1: Sim,
0: foi apenas um sinal negativo ou há aqui...
1: Chegou num contexto difícil, familiar, pessoal, o que pode ter dificultado não a ambientação ao clube, mas o mandar ou emprestar o seu melhor futebol à equipa do Benfica. A verdade é que isto é futebol e é alto rendimento, e o Sudakov não pode ter o tempo todo do mundo, nem os adeptos vão esperar todo o tempo.
2: Vamos
1: do mundo.
2: Vamos ouvir o Alexander Bá, a reação do jogador do Benfica.
3: They came out very strong and we had to adapt a bit to the man-man. I think second half we created a bit more. but obviously it's got not good enough, and yeah, we have the second game, and for sure it will be better.
4: What needs Benfica change for the second game in Estádio da Luz?
3: Yeah, we need to go home and watch the game again. But we need to win the duels, especially first half. They won all the duels and all the second balls. And then we need to be better on the ball. In general, we need to be better in every aspect of the game. But we're working hard. And no, I'm confident that second game will be better.
4: How do you feel the team in this beginning of the season?
3: No, I think we are working really well. The coach came in with new ideas, and we tried to take them into our games. And we need some players who are coming from the World Cup as well, and it will give us some quality as well to the team. So, even though the result is not good, I'm sure the second leg will be better, and it has to be.
4: Thank you.
2: Alexander Bá, resumindo, explicava Alexander Bá que a equipa do Sandgala entrou mais forte. Na segunda parte do Benfica respondeu, entrou um pouco melhor, mas garante o lateral direito que o Benfica vai melhorar para a segunda mão. Numa segunda resposta, garante que os jogadores têm agora de ir para casa, têm de rever este jogo com atenção. Até porque lhe pareceu, a Alexander Bach, que os jogadores do Sandgallen ganharam todos os duelos na segunda parte, também as segundas bolas, as bolas que iam sobrando no jogo, e que a equipa do Benfica precisa de melhorar em todos os aspectos do encontro. Estamos a trabalhar bem, diz Alexander Bach, há novas ideias com este treinador e há também jogadores novos com qualidade no plantel.
0: Leitura do jogador dinamarquês do Benfica. Marinho, creio que já fechaste também a tua ideia, não é? Sobre a Sudakov, ficam essas tuas palavras sobre o jogador ucraniano. Obrigado pela tua leitura. Esta derrota do Benfica perde então o primeiro jogo oficial da temporada por 2-1, golos de Baldé e Gal para a equipa suíça. Marcou Rafa Silva, o primeiro golo da era Marco Silva. O Benfica vai para o Estádio da Luz dentro de uma semana em desvantagem na eliminatória por 2-1. Terá então de recuperar dessa desvantagem para seguir em frente nestas pré-eliminatórias. Entrada de Marco Silva no Benfica com o pé esquerdo, derrota por 2-1 na Suíça, frente ao vice-campeão, Sandgallen.
2: E nesta caminhada para as provas europeias, ou para a fase principal da Liga Europa, o Benfica parte em desvantagem para o jogo da segunda mão. O Benfica que amanhã tem um novo jogo, mas desta vez de preparação no Estádio da Luz, e mal os jogadores cheguem a Lisboa, vão ter essa segunda partida, que iremos acompanhar também com informações amanhã ao longo da tarde. E no fim de semana, as apresentações de Sporting e Futebol Clube do Porto, no caso do Futebol Clube do Porto, no Estádio do Dragão, jogo marcado para as 8 da noite, é com o Aston Villa, e o encontro do Sporting no troféu 5 Violinos, que serve também para apresentar a equipa às 7:30 da tarde. Na próxima semana, o desfecho das eliminatórias europeias que acompanhamos de Sporting de Braga e também de Benfica, depois desta noite de estreia amarga para Marco Silva, com derrota por 2-1 na Suíça diante do Sandgallen.
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1: 9h33, já a seguir em antena, e porque é quinta-feira, fica o termómetro, como sempre, com Manuel Carvalho da Silva. A moderação é de Artur Carvalho.

0: Partimos de cá e da governação, passamos pelas férias e acabaremos em Inglaterra. Do frio ao quente é para onde vamos neste termómetro. Boa tarde, Manuel Carvalho da Silva.
1: Boa tarde, um abraço para si e para os nossos ouvintes.
0: Vamos então a partir do ponto mais baixo da medição, que é onde coloca a má condução das políticas do governo de Luís Montenegro. Nota só um problema de condução, de caminho feito ou das políticas elas mesmas?
1: É preciso desencriptar a afirmação. São três aspectos. Primeiro, as políticas, no meu entender, são esmagadoramente, são conceptualmente insuficientes ou carregadas de dualismos, de desigualdades no seu alcance e têm contribuído, parece-me, que para tornar o país mais desigual e, portanto, há tendências fortes para sermos um país cada vez mais tolhido no seu processo de desenvolvimento. Desenvolvimento da sociedade, desenvolvimento estrutural do país, em muitos aspectos daquilo que é a sua estrutura, o alcance do seu processo de desenvolvimento, do processo até de estruturação e de alcance das capacidades da estrutura da sua administração, etc., mas também daquilo que arma e dá condições à sociedade para a vida dos cidadãos no seu dia-a-dia. Segundo aspecto, em muitos casos as políticas são mal conduzidas, com fechamentos ideológicos, muito improviso, muita sobranceria, muito desaproveitamento de conhecimentos técnicos, de conhecimentos científicos e conhecimentos empíricos, fuga à avaliação rigorosa das situações, obsessão por ignorar, por pôr de lado o que outros fizeram, porque chegamos nós, os governantes de agora, e não me refiro apenas aos ministros e ao seu primeiro-ministro, mas também a muitos dos atores da estrutura que aplica as políticas, que vêm carregados de uma determinação, de uma fé daquilo que são os parâmetros base de uma concepção neoliberal que não traz absolutamente nada de novo de resposta aos grandes desafios da sociedade atual, mas que trazem esse fechamento ideológico que eu falava. Em terceiro lugar, uma absoluta falta de sentido do que é a responsabilidade dos atores políticos. O que se passa na educação, na saúde, na administração interna, no ensino em geral, mas também noutras áreas, está a provocar aquilo que referi atrás de desigualdades. Por exemplo, eu não vou voltar a falar da educação, do processo que temos vivido e que ainda estamos a viver, dos exames, mas continua-se nesta discussão, já se provou em relação ao processo de exames para o acesso, sim, para o acesso ao ensino superior, não se fica a discutir se vai ou não vai haver desigualdades, elas já estão aí, tente-se resolver os problemas o mais rápido possível, porque cada dia que passa estão a acentuar-se essas desigualdades e a acentuar-se sacrifícios, a acentuar-se sofrimento para os jovens, sofrimento para as suas famílias, a confirmarem-se tratamentos injustos que foram impostos a atores diversos, E outros males, e portanto não basta constatar que estamos a chegar ao fim, é preciso tirar ilações de tudo isto. Há uma situação doentia, na saúde, por exemplo, é doentia, olho para as posições da ministra, há um encapsulamento numa narrativa de isto está tudo a correr de acordo com o previsto e portanto é uma questão de continuar, de não ceder, de não demitir. Eu lembro que no 25 de Abril nós vivíamos, ou seja, os tempos anteriores ao 25 de Abril, nós vivíamos uma governação que era uma governação contra o povo e o determinismo nessa governação não se pensava em responsabilizar para substituir ministros, porque havia um determinismo em políticas que não estavam disponíveis para ouvir as verdadeiras queixas, as verdadeiras razões que o povo apresentava. Nós não podemos cair nisso. A persistência na continuidade dos atores nas suas funções de governação não podem cair nessa asneira de persistência por uma ausência total de ouvir o que são as reclamações das populações, as reclamações seja na educação, seja na saúde. É preciso ouvir, é preciso ter presente, é preciso tirar ilações. Não pode haver essa ausência de sentido do que é a responsabilidade dos atores políticos.
0: Muito bem, depois dessa sua avaliação sobre o estado da governação no Morno, vai o Manuel Carvalho da Silva falar-nos de férias, e não será porque anseia por elas, ainda que provavelmente esse é o caso.
1: Também anseio, e devo lembrar uma coisa: eu sou, quem me conhece de perto sabe disso, mesmo quem não me conhece muito de perto, não é difícil percepcionar que eu sou um obcecado pelo trabalho, fui ao longo da vida, e portanto também eu, porque me entreguei a certas missões, não vou agora analisar porquê, mas quis fazer algumas coisas na vida, que impuseram que em muitos anos tenha tido uma fins de semana e férias muito limitadas, mas filo por opção. Mas em muitos aspectos digo, não sou exemplo, valorizo muito o trabalho, mas há muita outra vida para além do trabalho, e há sinais hoje na sociedade, principalmente das gerações mais jovens, que nós devemos estar atentos e que insistem nesta ideia: há muita mais vida para além do trabalho, é preciso valorizar o trabalho para que a outra vida que existe, dimensões muito bonitas da vida que existe para além do trabalho, também possam realizar-se e realizar, e as pessoas realizarem-se com ela. Mas o Primeiro-Ministro tem feito passar quase como exemplo a seguir a ideia de que não vai de férias, que pretende gozar apenas alguns fins de semana e um ou outro esporádico, se a agenda o permitir, mas apresenta isto quase como um exemplo que os portugueses deviam seguir, e isto não é normal. Eu conheço pessoas que ao longo da sua vida gozaram poucas férias, conheço pessoas que usaram poucas férias porque não tiveram condições para ter férias. Eu pertenço a uma geração que conheceu pessoas que nunca tiveram o sonho de ter férias, mas isso é outra coisa. Mas também conheço pessoas que se orgulham e vangloriam que nunca tiveram férias para se realizarem como grandes empresários ou para obterem certos ganhos na sua vida, e que se apresentam como exemplos, e que, como eu dizia, também não podem ser exemplos, como eu não me apresento como exemplo, não é? Mas também é bom lembrar que antigamente havia quem dissesse: nunca tinha tido férias, mas quando precisava não trabalhava e organizava as suas festas familiares ou utilizava as festas religiosas e outras para paragens, para celebrações, etc, etc. E é preciso ter presente, o Primeiro-Ministro não, diz que não tem férias, mas, por exemplo, há portugueses que trocariam 2 dias de férias para irem assistir a um jogo de futebol da seleção portuguesa no Mundial, ou um festival de música. Davam de boa vontade por cada jogo 2 dias ou 3 de férias, de certeza absoluta, não é? Mas, pondo isto de parte, é preciso lembrar que o trabalho não tem apenas a função económica ou produtivista, que há muita mais vida para além do trabalho, como eu estava a mencionar. Que a Constituição da República inscreve que todos os trabalhadores, sem distinção de idade, de sexo, de raça, de cidadania, de território de origem, de religião, de convicções políticas ou ideológicas, têm direito, nomeadamente, ao repouso e aos lazeres, a um limite máximo da jornada de trabalho, ao descanso semanal e a férias periódicas pagas. É estas férias que a Constituição inscreve, a que todos devem ter direito sem terem de se curvar perante nenhum poder privado ou público. E é estas férias a que os portugueses devem ter direito, e a esmagadora maioria tenho, mas muitas centenas de milhares não têm, objetivamente, praticamente não têm, deviam ter, e muitos outros estão a ver, por limitações materiais, estão a ver esse direito muito amputado. E, portanto, como estamos naquelas semanas de proximidade, para a maioria de proximidade às férias, não posso deixar de lembrar a importância deste direito, mas também a necessidade que ele seja, de facto, universal.
0: Finalmente, no quente, saúde o Manuel Carvalho da Silva alguns sinais que considera positivos já dados pelo novo Primeiro-Ministro da Grã-Bretanha, Andy Burnham, ainda muito fresco nessas funções. E o que é que em tão pouco tempo já lhe merece apreço?
1: Muito rapidamente, primeiro, ele tem apenas um mês como parlamentar, não é? Ele foi eleito pela primeira vez nas últimas eleições, portanto, eleito, aliás, no contexto de um grande avanço da direita populista em Inglaterra, eleito um bocado contra a corrente, porque tinha um reconhecimento muito grande na sua região.
0: Em Manchester. Portanto,
1: foi eleito. Atribuem-lhe, ou atribuem-lhe muito, uma certa imagem de defensor daquilo a que catalogavam do socialismo pró-negócios. Isto merece uma série de interrogações, o que será isto e o que será no plano prático, mas entretanto ele no imediato adotou duas outras medidas que têm uma simbologia grande, medidas em relação aos custos da eletricidade e de impostos. E algumas das medidas que têm referenciado como medidas que são urgentes e que ele defende em áreas que tocam bastante no social e em políticas públicas, são medidas que não se coadunam com políticas que avançam no sentido do belicismo. E que nós, como nós vivemos um tempo em que a pressão sobre o social e a pressão sobre políticas que diminuem as condições de vida dos países e das sociedades em resultado dos compromissos com a guerra, estes sinais do novo primeiro-ministro britânico são algo de positivo que não podia deixar de referenciar. Portanto, qualquer sinal de esperança nos tempos controversos que vivemos são de assinalar e por isso escolhi este positivo.
0: E assim fica assinalada a sua boa expectativa relativamente ao que aí virá com a nova liderança do governo trabalhista no Reino Unido.
1: Sem excesso de confiança. São sinais.
0: Pronto, exatamente.
1: E, portanto, é bom que os tomemos.
0: Vamos indo, vamos indo e vamos vendo.
1: Exatamente.
0: Muito bem. Manuel Carvalho da Silva, gosto em ouvi-lo. Até para a semana. Obrigado.
1: Igualmente, um abraço a todos os nossos ouvintes.
2: Está completo o termómetro desta quinta-feira e por ser quinta-feira com Manuel Carvalho da Silva, à moderação de Artur Carvalho. Estamos agora a 13 minutos das 10. Boa noite. Dois clássicos no que a música diz respeito até ao final da hora. Primeiro, Rocking in the Free World, com Neil Young, e fechamos com Sledgehammer, Peter Gabriel. Boa noite.

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0: Boa noite, são 9:58, menos uma hora nos Açores.
1: Muito por esclarecer ainda, no caso desta tarde, uma criança de ano e meio terá ficado esquecida durante 7 horas na carrinha do colégio no Pragal, em Almada. O calvário dos exames continua e agora o Movimento Escola Pública admite até vir a impugnar o processo de revisão das provas. 2 aviões portugueses partem amanhã de manhã para ajudar a combater os fogos em França. Foram acionados ao abrigo do Mecanismo Europeu de Proteção Civil.
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0: Começamos desde já com a previsão do estado do tempo para amanhã. Arquipélago da Madeira, períodos de céu cinzento, vai-se apresentar menos nublado na vertente sul da ilha da Madeira, possibilidade de ocorrência de aguaceiros fracos e pequena descida da temperatura nas terras altas. Para os Açores, a previsão aponta para um dia de céu cinzento, com abertas, isto no grupo ocidental e central, visto que no oriental estão previstos períodos de chuva fraca. No continente, está prevista uma sexta-feira com aguaceiros, em geral fracos e dispersos, no norte e centro, menos prováveis nas regiões do interior e descida da temperatura máxima, em especial no interior. Por agora, estamos com 20 graus em Ponta Delgada, 21 no Porto, 22 em Lisboa, 23 no Funchal e 28 em Faro. Edição às 10 da noite com Dora Pires.
1: Uma criança morreu esta tarde dentro de uma carrinha da creche, terá ficado esquecida, esteve cerca de 7 horas dentro da viatura e as funcionárias da creche só deram pela ausência da criança de ano e meio quando a mãe foi recolhê-la depois das 3 da tarde. É o que avança a CNN, citando uma fonte da Polícia de Segurança Pública. A TSF, em comunicado, o INEM indica ter mobilizado para o local os bombeiros de Cacilhas, uma viatura médica de emergência e reanimação e também a unidade móvel de intervenção de psicóloga e emergência. Acrescenta ainda que, apesar dos esforços, o óbito da criança foi decretado no local. De acordo com a CNN, a funcionária responsável pelo transporte das crianças seguia numa carrinha de 5 lugares. Deveria ter deixado a criança na zona do Cristo Rei por volta das 8 horas da manhã, mas nunca terá saído da carrinha da creche. Eram quase 4 da tarde, quando os serviços de emergência foram acionados para uma bebé em estado crítico que veio a falecer. A Polícia Judiciária está a investigar este caso. O movimento Missão Escola Pública admite que, em última análise, o conturbado processo de avaliação dos exames do secundário pode vir a ser impugnado. Reúne amanhã com a Ordem dos Advogados, suspeita que estejam a ser violados direitos constitucionais dos alunos. A porta-voz do movimento, Cristina Mota, quer agora ajuda para saber o que podem os pais e encarregados de educação fazer em termos judiciais.
3: Desde sexta-feira que nós nos estamos a aperceber, na nossa opinião, irregularidades que estão a promover a desigualdade e questionamos, inclusive, se não estão em causa direitos constitucionais dos alunos que estão violados desde a fixação dos resultados dos exames na sexta-feira. Nesse sentido, fizemos um apelo logo no sábado, de modo ao bastonário da Ordem dos Advogados emitir um parecer jurídico que explique efetivamente que direitos estão a ser violados desde a publicação das pautas. Queremos também saber, para dizer aos encarregados de educação e pais, que procedimentos podem ser tomados de modo a conseguir-se ter os direitos dos alunos assegurados e também no que diz respeito ao que é que a sociedade em geral poderá fazer para que, se ninguém parar Fernando Alexandre, que a lei o pare no que diz respeito à tomada de decisões que estão a colocar em causa, na nossa opinião, direitos constitucionais que os alunos devem ter garantido.
1: Cristina Mota pondera, em último caso, até vir a pedir a impugnação de todo o processo de avaliação dos exames nacionais.
3: A impugnação do processo é uma das possibilidades, digamos assim, mas claro está, foi justamente no sentido de sabermos quais as melhores respostas a dar a esta situação que nós pedimos, portanto, ajuda à ordem dos advogados e depois desta reunião sabermos efetivamente quais os melhores procedimentos a serem tomados.
1: Perante a situação que se gerou e com tantos erros que se vão conhecendo, Cristina Mota gostaria de ter ouvido o Presidente da República, até porque diz lembrar-se bem dos vários discursos de António José Seguro quando defendia os direitos dos mais jovens.
3: Tanto Luís Montenegro quanto António José Seguro já deveriam ter tomado uma posição muito mais firme sobre esta questão. Lembro, inclusive, que o Presidente da República, desde o início do seu mandato, tem dirigido nos seus discursos aos jovens, não necessariamente à educação ou à escola pública, mas aos jovens, e neste momento estão em causa direitos constitucionais dos jovens, a avaliação externa dos alunos que estão a terminar o 12º ano e inclusive os alunos também 11º, portanto é necessário também vir a público tomar uma posição e também ele exigir respostas de Fernando Alexandre e também de Luís Montenegro relativamente a esta situação. Quanto a Luís Montenegro, desde as suas opiniões sobre todo o processo que colocam em causa até mesmo o profissionalismo dos professores, entendemos que, além da sua posição firme, deveria vir a público apresentar um pedido de desculpas.
1: Cristina Mota, do Movimento Escola Pública, ouvida esta noite pelo jornalista Paulo Fernandes Ribeiro, é o primeiro passo no caminho judicial e será dado amanhã na reunião com a Ordem dos Advogados. Portugal vai enviar amanhã para a França 2 aviões bombardeiros e uma equipa de 7 elementos para ajudar no combate aos incêndios rurais na região do Somoz, em França, avança a Autoridade Nacional de Emergência e Proteção Civil. É a resposta portuguesa, agora que foi acionado pelo Governo de Paris, o Mecanismo Europeu de Proteção Civil, o mesmo que Portugal também acionou o mês passado. Os aviões e a equipa técnica partem amanhã de manhã do aeródromo de Vila Real. O apoio logístico vai ser prestado pela Força Aérea através de um avião C-1. E França já foi atingida por 3 ondas de calor desde maio. Mais de 20 mil pessoas foram hoje obrigadas a fugir das chamas no sudoeste do país, a cerca de 50 quilómetros de Bordeaux. Um grande incêndio gerou um teto de fumo negro que escureceu o céu e as chamas propagaram-se rapidamente por uma floresta densa de pinheiros, num cenário que vários residentes descreviam como semelhante a uma zona de guerra. Milhares de pessoas foram retiradas também de parques de campismo e de casas de férias ameaçadas pela proximidade do fogo. Desde ontem, cerca de 800 bombeiros combatem as chamas com o apoio de centenas de militares e polícias. O fogo já destruiu 3.400 hectares de floresta, com chamas que chegaram aos 10 metros de altura. 3 casas foram atingidas, uma caravana ficou destruída, mas até ao momento não há registro de vítimas. Há um cenário idêntico em Espanha. O fogo continua a devastar a floresta. Há de novo vários incêndios esta quinta-feira, com destaque para o fogo em Ávila, que avança sem controle e obrigou a confinar vários municípios. Na Comunidade de Madrid, a presidente Isabel Díaz Ayuso alertou que as próximas horas vão ser muito complicadas. Em Castilha e León, a situação tem estado a melhorar, em traços gerais, mas há várias localidades que foram evacuadas. Já na Andaluzia, as autoridades autorizam agora o regresso à casa de 384 moradores de Villanueva de las Cruces que tinham sido retirados. Este fogo chegou a afetar mais de 1.200 hectares. A vice-presidente do governo espanhol avisa que já arderam 108 mil hectares em Espanha desde o princípio do ano, 4 vezes mais do que na mesma data do ano passado. Entretanto, a localidade de Ceiza, em Múrcia, registou esta quinta-feira uma temperatura de 44,7 graus. Os Estados Unidos e o Irão ameaçam endurecer ainda mais o conflito. A situação escalou depois de os Houthis do Iêmen, aliados de Teherão, terem atingido navios sauditas e provocado uma grande subida no preço do petróleo. O presidente Donald Trump afirma que tanto o Irão como os rebeldes do Iêmen vão sentir em breve o que chama um grande castigo militar. O barril de Brent ultrapassou os $100 pela primeira vez desde maio, com uma subida hoje de 8,4%, depois de os rebeldes iemenitas terem atacado petroleiros no Mar Vermelho. O secretário-geral das Nações Unidas, António Guterres, voltou a alertar que a situação está a sair do controle e que está à beira do inimaginável. Também a presidente do Banco Central Europeu avisou que o choque energético pode agravar-se ainda mais e pode levar a uma subida das taxas de juro já no próximo mês de setembro. Por cá, não começou da melhor maneira o jogo que abriu a época oficial para o Benfica. Os encarnados foram perder por 2-1 à Suíça, à equipa de St. Gallen. Nesta partida da primeira mão da segunda pré-eliminatória da Liga Europa, os suíços marcaram primeiro aos 37 minutos. O Benfica, ainda com muitas indefinições no plantel, reagiu com empate 7 minutos depois, através de Rafa. No entanto, os suíços voltaram a marcar e sem resposta. Os adeptos não gostaram da estreia de Marco Silva, que admite não ter sido a melhor da equipa.
4: Certamente não foi um jogo, e a estreia, como falou, não a minha, mas a do Benfica esta época, não tem nada a ver comigo, tem a ver com o Benfica. A estreia do Benfica esta época, pretendíamos, temos mais um jogo, naturalmente temos de fazer aquilo que é a nossa obrigação no Estádio da Luz, virar a eliminatória, é o que vamos fazer, mas isto é um sinal que há muita coisa a melhorar.
1: Marco Silva, em declarações na Sport TV, os adeptos parece que também não gostaram da estreia do treinador. O jogo da segunda mão está marcado para dia 30 de julho no Estádio da Luz. Familiares, amigos e fãs de Luís Represas têm mais meia hora para uma despedida na Basílica da Estrela. As portas da Basílica vão fechar às 10h30 desta noite. Foi por lá que passaram nas últimas horas dezenas de artistas e figuras da cultura portuguesa. Fátima Valente.
5: A voz de Luís Represas vai continuar viva. É o que garantem amigos como Sérgio Godinho e Tozé Brito.
6: Tive o prazer de escrever canções que ele cantou, fui editor dele também. Fomos grandes amigos e hoje o que me trouxe aqui e o que me traz aqui é foi despedir-me dele, dar-lhe um último abraço e levá-lo comigo, que é o mais importante.
7: O Trovante apareceu com uma fulgurância muito grande quando começou e depois cresceu e teve um percurso que foi importantíssimo na música portuguesa. E é evidente que é uma grande mágoa o Luís ter sido embora, mas a música do Luís e do Trovante continua.
5: José Jorge Letria, presidente da Sociedade Portuguesa de Autores, elogia a voz pujante até ao fim.
8: Perdemos um dos melhores de nós todos, como cantor, como compositor e como pessoa que não se cansava de procurar novos caminhos, novas vias e novos percursos para a sua expressão como autor, como compositor e como cantor. Era um cantor prodigioso, mesmo já doente, ele mantinha uma voz pujante, limpa e livre.
5: Também Manuela Yanes destaca o lado solidário e recorda a voz de Perdidamente.
9: Num dos últimos concertos a que fui, ele queria sempre que nós fôssemos. Eu gosto muito daquele poema da Flor Bela Spank, também tem uma música muito bonita. E ele interrompeu o concerto no Coliseu, como sabia que eu gostava muito daquele poema, a dizer que me ia dedicar o poema.

0: funeral de Luís Represas é esta sexta-feira a cerimónia reservada à família.
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0: E sejam bem-vindos a mais um dia de reflexão aqui na TSF. Eu sou José Paiva Capucho e já tenho aqui comigo a Maria Escaja, o Zé Pedro Silva e o João Maria Joné, mas desta vez à distância. Olá, bom dia, boa tarde, boa noite a todos. Não profiram nem sequer uma sílaba, porque entretanto temos que ir correr. Pronto, já estragou isto tudo. Mas mesmo assim vamos a correr para o nosso café.
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0: Ora bem, para o nosso café, hoje vamos falar de uma das pessoas, de uma das melhores pessoas do país, diria, é uma pessoa importante, uma pessoa, enfim, que todas as vezes que não falamos dele, ficamos com saudades. O Primeiro-Ministro Luís Montenegro não vai de férias, eu devo dizer...
2: Já foi.
0: Não, é que nós criticamos muitas vezes aqui Luís Montenegro e ele acabou de fazer um dos atos mais altruístas que eu já vi um homem ou uma mulher fazer. Zé Pedro Silva, começando por ti, o Sr. Primeiro-Ministro diz que não vai de férias para coordenar a atividade do Governo, sendo certo que não sei bem qual é a atividade, porque entretanto ele vai ficando, ou, quer dizer, não vai ficar sem ministros, mas parece que pode vir a ficar, não é? Portanto, fica sem, é que vemos como uma indústria sem trabalhadores. Portanto, o que é que achas que Luís Montenegro vai ficar a fazer quando estivermos todos de papo para o ar na praia?
3: Muito pouco, porque fica a coordenar a atividade do governo quando o governo está mais ou menos de férias, não é? E portanto fica lá em São Bento com as suas 55 Sport TVs a ver não sei o que é que está agora a passar, não é? Porque, enfim...
0: Ele também já viu muito futebol, foi a 3 jogos do Mundial.
3: Pois, mas continua. Que
2: foi a todos.
3: É um apreciador... Não foi a todos.
0: A todos não foi.
3: É um apreciador...
2: Então, só não foi um.
3: É um apreciador de desporto, eu penso que não foi a 2, foram 5, eu acho que ele foi a 3, mas sem certeza, fact-checking ao momento também pouco importa, porque sabemos
4: que... Estás correto, José Pedro Silva.
3: Eu tenho ideia, tenho essa ideia, sim. Mas vamos lá ver... Nesta altura fica a coordenar a atividade do governo, certo? Ok, eu só acho uma coisa é algo que eu trago para o tema seguinte, mas vou deixar também já neste. Como eu creio que o governo está a ser governado, o governo governa, mas este está a ser governado pela agência de comunicação, e vamos falar nisto a propósito do caso da educação, parece-me a mim que algum entendido na matéria do marketing político disse: ó Luís, tu que fizeste uma campanha a dizer deixa o Luís trabalhar, estás a levar muita pancada com a história do futebol e de andar sempre de um lado para o outro a anunciar imensas coisas e sempre a passear e às vezes até cimeiras de nada, que é importantíssimo,
0: claro.
3: Atenção, não, isso está fora de questão.
0: É importante estar.
3: Sim, mas nunca está no gabinete. E eu genuinamente não sei, eu nunca governei um país, tenho que admitir, mas genuinamente...
0: Mas estiveste próximo.
3: Eu tive, muitas vezes. Eu genuinamente não sei como é que se consegue governar um país sem estar... uma semana no gabinete e a sair às 3 da manhã, a se chamar a Ministra da Justiça e dizer, então o que é que estamos aqui a fazer? Mostra-me lá e tal e coisa. Portanto, mas isto não é de agora, atenção, isto não é só Montenegro, Costa era a mesma coisa. Não param, porque nós percebemos pela agenda deles, não param no gabinete, não estão em São Bento fechados, que eu pergunto-me como é que é possível trabalhar assim?
0: Não, António
3: é possível.
0: Costa teve um problema no Impedrógão Grande, se não me engano, porque teve que esclarecer que não estava de férias.
3: Uhum. Sim, isso era outra questão. Eu estava a falar só apenas de não se vê um chefe de governo uma semana calado, fechado no seu gabinete, a coordenar governo nenhum. Pronto, a não sempre em apresentações, ou é de ciência, ou é uma empresa, ou é uma cimeira, ou é na Europa, ou é no futebol. E pronto, volto a dizer, não sei como é que se governa um país, porque nunca governei, mas acho difícil que se governe assim. Mas agora, voltando à agência, parece-me que disseram, olha, ficava muito bem se tu agora dissesses que não ias de férias porque voltamos ao Luís de quer trabalhar. Claro que vai de férias, porque já disse que há no fim de semana e depois um dia ou outro. Portanto, no conjunto, vai uma sexta-feira ou uma quinta, ninguém nota, e vai tirar férias à mesma. Mas isto é tudo comunicação, não é?
0: Porque... Mas achas que o português come essa comunicação?
3: Oh, não sei. Não sei. Não faço ideia. Não conheço a dieta do português.
0: Já terminaste? É só isso?
3: Já. E mesmo assim,
0: sim,
3: acho que foi muito.
0: Em média,
3: mesmo
0: não
3: assim,
0: sei.
3: Acho que foi muito.
0: Deixa lá ver. Maria Escaja, é levemente irritante... este espírito messiânico de Luís Montenegro, de dizer não, eu fico. Eu fico.
3: Paulo Portas,
0: eu fico.
3: Na Câmara de Lisboa e não ficou.
2: Não é levemente.
4: Foi Neymar Júnior também. E depois também não ficou.
2: E depois Fernando Santos disse que só voltava dia 11.
0: Então podemos dizer que Luís Montenegro também, lá está,
2: tem uma longa escola de tradição.

0: não me interpretem mal, quem não gostaria de estar a ver jogos do Mundial? Agora, prioridades. Luís Montenegro não soube estabelecê-las e agora, quer com esta medida que parece uma coisa franciscana, não vou ter férias, eu agora vou trabalhar para o país. Primeiro é um mau exemplo para os trabalhadores, porque o direito às férias está consagrado no Código do Trabalho. Uma pessoa que trabalha tem direito a férias. O que eu acho é que Luís Montenegro não terá trabalhado assim tanto nos últimos tempos e agora não pode tirar férias. Já aconteceu a várias pessoas, não é? Uma pessoa tira 3 dias aqui, 4 dias ali, vai aos Estados Unidos ver a bola e depois, olha, entretanto ficou sem e já não pode tirar 2 semanas seguidas. Acontece, os dias de férias têm um limite. Luís Montenegro passeou significativamente nos últimos tempos. Pronto, e agora vem com esta conversa. Já não é João Marcelo, também acho que foi Marcelo que há uns anos também fez uma coisa deste género. De não ia, dizer que não ia de férias ou que ia encurtar as férias ou uma coisa qualquer. Acho isto um disparate.
1: Mas imagina, ao mesmo
0: acho
1: tempo...
0: Acho que até Luís Montenegro tem direito a férias e acho que usar não vou ter férias como uma coisa quase lá está, como dizia, messiânica, é errado a vários níveis, especialmente porque nós não somos todos burros.
1: Mas há aqui outra coisa que é, se o chefe de facto não tira de férias, há muita gente que estava a programar tirar férias e não vai tirar porque o chefe fica.
0: É um péssimo exemplo.
1: Estou a imaginar que ele trabalhou no governo, tinha tudo marcado.
0: Pá, espero que o trabalhador do governo vá embora e deixe o Luís Montenegro a lidar.
2: Isso aí já faz um bocadinho parte de funções especiais, porque governar um país não é propriamente ser técnico superior de uma empresa pública, não é? Isso já faz.
1: Não, mas imagina a secretária de Luís Montenegro. Já tinha tudo marcado.
3: Um assessor do primeiro-ministro ou
1: um assessor.
3: Se tiver cá às 4 da manhã a sair de casa para ir para. Nós não vamos dizer, peço desculpa, mas eu não.
2: Portanto, são funções especiais, não é? Quer dizer, isso aí não acho.
1: Não, mas imagina que tinha de facto uma viagem, gastou 3 mil euros.
0: Espera, não, vai. Lua de mel.
2: Ah, bem, ok.
0: Certo. Tem direito às suas férias.
2: Sim. Então não aceito.
0: O facto do patrão ter decidido que depois de andar a passear, ter dito agora não vou de férias, não quer dizer que os seus trabalhadores não devam fazer, têm direito. Estão a trabalhar, o ano inteiro, têm direito às suas férias. Espero que vão, aproveitem e que se divirtam muito.
1: Joné, se tivesses que apostar, dirias que Luís Montenegro teria de férias para onde e se comeria bola com creme ou sem
0: Espinho,
1: creme?
0: Não, não vai para o Algarve.
1: Para Espanha. Joné, estás connosco?
4: Estou convosco. Eu queria primeiro dizer que a minha repulsa pela figura deste primeiro-ministro é tão grande que imediatamente quando eu soube que ele não se ia ausentar, ausentei-me só para fazer pirraça. E por isso é que vocês também ficaram um bocadinho surpreendidos de fazer esta emissão à distância, mas foi por essa razão. Eu não consigo estar onde está Luís Montenegro, é fisicamente impossível.
0: Ficaste com as férias dele?
4: Um bocadinho em parte, não é? Também acho que é importante. Mas acho que bola com creme e a resposta tem que ser Espinho, de facto. Mas,
1: ele só vai a Espinho de férias?
4: Fico, o meu comentário. Não, ele vai ao Brasil às vezes pago por amigos dele que têm relações
0: importantes
4: com o setor da saúde. Mas as férias de Luís Montenegro, como tudo o que ele faz, são uma oportunidade, é um bocadinho como os influencers, não é? Os influencers, cada vez que vão a qualquer lado, têm um patrocínio de não sei quê. Luís Montenegro também, só que, pronto, é para ser político. É um político sponsored. Sol verde atrás, um fato de banho assim com o logotipo do Colégio Inglês do Porto. Depois vai-se, pronto, dividindo um bocadinho por quem é que ele é patrocinado. Já houve os bilhetes da Galp, desta vez acho que não foram da Galp. Mas sim, é assim uma espécie de política influencer que não deixa de ter graça. Até porque ele chegou ao poder graças a uma operação com esse nome. Mas que é que
0: acho
4: eu
0: que
4: acho?
0: O sonho do Montenegro era ser influencer e não primeiro-ministro.
4: Jogos da bola. Ninguém vai ao
0: Casas da Pó, casinos online.
4: Para mim ninguém vai ao Aleve que não seja influencer, porque aquilo é demasiado mau.
0: Espera, calma, a pessoa pode ir estrategicamente ao Aleve.
4: Pode ir estrategicamente, mas é muito difícil.
0: É difícil.
4: Eu também já lá fui ver coisas que gosto, mas aqui sofre-se muito.
0: Sofre.
4: Não há uma única pessoa que não se esteja a filmar.
0: Incluindo Luís Montenegro.
4: E vestido à rigor para condizer com a relva sintética. Tudo aquilo, pronto. É cringe, não é? Como se diz na gíria. Mas sobre esta questão.

0: das férias, achei muito interessante, de facto, porque também vi, ontem, acho eu, a primeira-ministra do Japão também estava a dizer que dormia entre 0 e 3 horas, que eu acho um perigo. E estava a pensar sobre isso e estava a pensar que esta coisa de haver notícias a toda a hora para encher chouriços acaba por criar esta necessidade do movimento perpétuo dos políticos, que é um bocado disparatado, porque se eles não dormem e não descansam, as decisões que eles tomam, que eu já acho que são más quando eles estão
1: Ficam
0: descansadinhos,
1: piores.
0: são capazes de ser bastante piores. Eu gostava
2: Mas ele
0: que o
2: também é assim.
0: Primeiro-Ministro
1: Lá está.
0: descansasse um mês de férias, porque acho que isso é o que toda a gente precisa
2: Mas
0: descansar.
2: tu achas que se o Luís Montenegro descansasse, melhorava a sua performance
1: Não.
2: política agora?
1: Se calhar melhorava
0: Certeza.
1: um bocadinho.
0: Qualquer pessoa melhora se tiver o descanso adequado. E de facto, o Zé Pedro
2: Grande
0: estava aqui a
2: frase.
0: falar desta coisa que também me diz muito, que é esta ideia de estão sempre em inaugurações. Já ao meu nível autárquico eu noto muito isto, que eu de facto estou lá a fazer oposição, não é? Eu não tenho um full-time job naquilo, mas há pessoas que têm, e faz-me confusão a quantidade de tempo que eles têm para estarem em inaugurações e em festas e em coisas. Eu fico tipo, então, mas isto não dava jeito de estar a trabalhar, não é? Ou seja, nem que seja no sentido de ficar muita coisa por aprovar, não é? Nem a fazer o trabalho propriamente dito, porque quem está em posições de chefia está mais a validar coisas que acontecem em baixo, mas faz-me um bocado de confusão a cultura que existe dos políticos terem que estar em todo o lado e também terem de trabalhar a todas as horas. Por exemplo, aquela pancadaria da bicicleta do Ministério das Infraestruturas, a que horas foi aquilo?
1: Ah, foi tardíssimo, eram tipo 11 da
2: Foi
1: noite ou
2: tarde,
1: 10
2: já
1: e
2: estava
1: tal,
2: tudo
1: verdade.
2: cansado,
1: Já não deviam lá estar.
0: já estava tudo mal disposto, por exemplo.
3: E eventualmente com fome também podiam estar.
2: Não, os
0: Eventualmente com
2: cornichos
0: fome.
2: do Manuel Pinho, do Parlamento.
0: Pois, se calhar não tinha dormido bem.
2: Direta.
0: Este é o tipo de coisas que nós temos que começar a pensar enquanto sociedade, que é, queremos políticos
2: Dorminhocas?
0: constantemente irritadiços e a tomarem
1: Exaustos.
0: decisões à flor da pele, com os nervos à flor da pele, ou queremos que as pessoas tenham uma vida normal e saudável? Eu, enquanto pessoa que já fiz uma série de campanhas e não tive nada uma vida saudável quando isso aconteceu, sempre me pareceu estranho, e lá está, os políticos têm essa coisa, depois quando são os debates têm que descansar, não é? Porque senão estão só a dizer disparates nos debates, mas se não estão a descansar quando andam às voltas a fazer campanha, estão só a dizer disparates às pessoas na rua, o que também é desnecessário, porque as pessoas não fizeram nada para merecer.
2: Mas
0: Disparates
2: o rácio de políticos que morreram em atividade de campanha ou assim é baixo ou não? Sim, tipo, é,
0: não
2: acho
0: estamos
2: que
0: a
2: havia.
0: falar de morrer, José Paiva, estamos a falar de dizer disparates.
1: Sim,
2: Ah, pode levar à morte,
3: às vezes é semelhante.
1: é um bocadinho diferente, eu acho.
2: Sim.
0: Estamos a falar da pessoa perder o filtro, de não estar com paciência.
3: Mas
0: Eu
3: olha,
0: gosto de fazer campanhas.
3: fora de brincadeiras, tivemos um candidato a morrer em campanha, uma
0: É
3: coisa por
0: verdade, o
3: trás,
0: Sousa
3: o
0: Franco.
3: Sousa Franco, e claramente por exaustão de.
2: Pois.
3: Foi um infarto.
0: Exaustão
1: Não,
0: e
1: isto é uma glorificação da exaustão e do cansaço e do não
3: do
1: direito
3: stress
1: ao
3: do mercado do milhão
1: descanso.
3: também ajudou, não é? O stress daquela
0: Era
3: pressão.
0: Matosinhos, pá. Não era o milhão.
3: Matosinhos. Tinha ideia que era o
0: Era
3: milhão, pronto, era
0: Matosinhos.
3: Matosinhos.
1: Pronto.
2: Muito
1: É, eu
2: bem.
1: acho que
2: Joana,
1: está
2: terminaste? Estou a sentir que estás a ficar cansado, preciso descansar.
0: Não, mas acho que isto é. A Maria estava a tocar num ponto importante que acho que toca à sociedade toda, que é uma lógica que tem a ver com as redes sociais, é uma lógica performativa no trabalho, que é mais do que trabalhar e mostrar resultados, eu tenho que mostrar que estou a trabalhar e tenho que ser perceptível para os outros que eu estou a trabalhar, que leva à exaustão, que leva a más decisões e pronto, não seria a única coisa
1: Um
0: para
1: mau
0: rever na.
1: ambiente de trabalho.
0: Sim, não seria a única coisa para rever na atividade política, de facto, como o Zé Pedro diz. Há outras coisas que acontecem na política que também não são muito saudáveis, tipo banhos de multidão, que não servem ninguém, não é? Não, ninguém vai conectar com um político num banho de multidão, e se calhar o político, se for mais velhinho, ainda tem um ataque. Portanto, depois também é essa coisa dos políticos trabalharem até aos 70, 80 anos, porque não têm reforma com mais pessoas, o que faz sentido é pronto, irem até ao fim. Tudo isto faz parte de uma cultura tóxica de trabalho que a política tem ao seu extremo, que seria uma coisa de rever, Mas pronto, muito isto é todo um raciocínio que nós podemos ter aqui no dia de reflexão, porque somos espetaculares.
2: Claro, e nunca estamos cansados e com 8 horas de sono.
1: E porque o próprio nome convida a isso.
2: É.
0: Claro, mas na presidência, de lá nas reuniões entre Luís Montenegro e Hugo Soares, eu penso que eles não sabem quem é a primeira-ministra do Japão, quanto mais que aquela disse ontem, portanto, não deve dar para fazer este tipo de reflexão.
2: Fica a sugestão.
0: Se tivessem um bocadinho mais de tempo, se calhar podiam.
2: Hugo Soares e Luís Montenegro a descansar em São Bento em Conchinha. Por que não? Vamos então para a nossa reflexão.
1: Graças a Deus.
4: Vamos refletir.
2: Muito bem. Vamos agora à nossa reflexão. Os ouvintes e os telespectadores não viram que eu fui quase vítima de agressão aqui neste podcast, mas enfim, vamos deixar isso à parte. Vamos fazer uma espécie...
0: Seria mais que merecida.
1: Isto é um exagero. Depois dizem que eu sou dramática. Diz que eu sou dramática, nunca conheço o Zé Paiva.
2: Eu nunca disse que eras dramática. Vamos falar sobre...
1: Não estou a dizer que és tu não és a única
2: Se eu puder terminar, fazer o meu trabalho, senão vou-me embora.
3: Vai para o sindicato.
2: Vamos para o sindicato dos moderadores.
1: Sindicato dos moderadores de podcast.
2: Eu sou o presidente, não sei se sabiam. Vamos falar da... Não, não consigo. Vamos falar da sequela de Luís... De sequela, pode-se mesmo falar de sequelas. De Luís Neves e de Fernando Alexandre, porque apesar de se manterem vivos, continuam a ser completamente cozinhados, quer seja no Parlamento ou fora dele. Zé Pedro Silva, tenta dizer qualquer coisa de jeito sobre este tema, por favor. Ao contrário da semana passada. O PS, por exemplo, era um dos partidos que estava mais ou menos em silêncio em relação a Luís Neves, já veio dizer que de facto tem que se clarificar aqui a posição do ministro. Em relação ao ministro da Educação, basicamente admitiu que o Estado falhou, portanto pediu desculpa, e houve uma série de prazos que foram falhados. Há muita gente que ainda está à espera de saber qual é que é o seu destino, sobretudo os alunos, não é? Qual é que achas, se pudéssemos fazer uma espécie de maratona do falhanço, qual é que achas que é o ministro que está mais próximo de cortar a fita e dizer perdi? Ou não convém nada continuarmos com esse discurso de demissão, porque isto vai passar e as tais sequelas de que eu falei não vão ser completamente dissipadas quando chegarmos a setembro ou outubro. É na reentrée, no fundo.
3: Estás a fazer os temas por PECs, não é? A pessoa despacha, pois...
2: E tu podes escolher.
3: Uma pessoa gosta tanto de ter a coisa compartimentada e vai assim em PEC.
2: Para a semana faço tu aqui a moderação, se quiseres.
3: É, são casos muito distintos, mas como tu vais fazer duas voltas... Mas
2: eu não sei porquê, porque eu não disse que ia fazer.
3: Porque os casos... Não, mas justamente isto de eu estar a dizer que ias fazer é mais ou menos uma sugestão. Mas ouve, só porque eu acho que são casos bastante diferentes. Sobre Luís Neves, começando por aí... E já na semana passada me parecia, ou mesmo parece nesta, que o caso é bastante grave, que não é aceitável.
2: Tornou-se mais grave por causa do empreiteiro?
3: Repara, eu tenho ouvido isso, a questão do outro lado. Ah, não, espera, agora é que com um outro lado... As coisas que eu ouvi esta semana e a semana passada sobre o caso e sobre um diretor da PJ, ou seja, quem for, ou de outro instituto qualquer, no final de uma inauguração, pedir ao empreiteiro um favor, porque foi disso que se tratou. E pessoas que disseram, também, agora não se pode fazer nada neste país, mas estamos de uma maneira, nem por isso é que ninguém quer ir para a política. Eu fico banzado com o que ouço, com o que faço, porque para mim são questões de princípio. Não sei se é não sei se o monte é pequeno e modesto, não sei se é uma herdade gigante, não sei se é uma piscina, se é um tanque, são questões de princípio. E portanto o homem que tinha naquela altura a missão de perseguir estes casos, não é? Este aproveitamento, esta ingerência, este tráfico de influências, o que seja, não é? Tem que se apurar. É o primeiro que desvaloriza e que diz, não, perfeitamente, eu adjudiquei a obra ao empreiteiro e depois peço-lhe um favor para ver na minha casa. Pronto. E dizer-se que isto é normal e que são só os invejosos dos portugueses, esta teoria permanente, não é? Confesso que não consigo conceber. E pessoas disseram, ai não, espera, agora com o outro lado é que isto é mais grave. Ai, com o outro lado é que é mais grave, espera lá. Mais uma vez, quando as questões são de princípio, isto quase sempre, quando há uma falha, nós devemos ficar logo alerta, a dizer, porque se há aqui um comportamento, ele porventura repetiu-se, não é? Seja o descuido, seja a negligência. E portanto, este caso tem-me deixado um bocadinho escandalizado, confesso. Sobretudo pela opinião pública e também, e é aí que eu vou, e também da oposição, porque eu vou explicar o que é que eu quero dizer com isto. Conseguiu mais uma vez dar-se razão, sem necessariamente ter que ser dada, mas conseguiu-se mais uma vez dar-se razão ao populismo, ao projeto populista que nós temos, aos senhores do Chega, porque disseram desde a primeira hora, isto não me parece aceitável. Enquanto os partidos do centro, partidos moderados, e todos os outros,
2: não é?
3: moderados, sim, calam-se. E eu confesso que o ministro não explicou, desde a primeira hora, o ministro não explicou rigorosamente nada. Ontem voltou a dizer que vai explicar sempre para a frente. Aquilo que uma pessoa deve dizer logo a seguir é: mas vai juntar tudo para explicar ponto por ponto. Porquê? Porquê que não explica neste preciso momento? Precisa de quê? 15 dias? Um mês? Três? Precisa que se esqueça. E, portanto, os partidos da oposição, quando nós discutimos como é que o Chega cresce tanto, está aqui, está à vista. Porque numa situação em que todos os partidos tinham que pedir exigência e calarem-se com este discurso tremendo de que ninguém quer ir para a política porque temos de ser sérios na política. Sim, tem graça. Convém ser sério. Convém ser um bocadinho sério. Convém ter alguns princípios. Há pessoas que podem ir para funções públicas porque têm o feitio para isso, o temperamento, a folha limpa, e há pessoas que não podem. Pronto. E portanto, agora estamos nesta onda. Já não se pode fazer nada, já não se pode pedir favores. E portanto, os partidos calaram-se. E isso é cumplicidade.
2: E António José Seguro?
3: A mesma coisa, diz que está atento, mas isso nós já sabíamos, que António José Seguro seria, enfim, um boneco de cera.
2: Aquilo, não vai entrar
3: neste,
2: em
3: neste,
2: jogo?
3: Neste momento, o Palácio de
0: Belém parece feito, feitio.
3: Madame Tussaud.
2: Não achas que vai de... Não é deve, mas achas que não vai entrar em jogo nestas duas...
3: Eu não sei se vai, se não vai. Acho que tem que ser mais contundente relativo... Não, o país assiste, de facto, a coisas um bocadinho do arco da velha, não é? E penso que o chefe de Estado tem que, às vezes, pôr um bocadinho mais ordem na casa. Agora, deixa-me só dizer-te isto. Portanto, porque isto acho importante. Mais uma vez, se isto explica estes crescimentos todos e o povo dizer nas ruas e nas redes sociais, que hoje em dia também se ouve, o Chega foi o único que disse desde a primeira hora, voltou a acontecer isto. E, portanto, eu acho lamentável que os partidos não sejam mais exigentes, nomeadamente o partido do governo, não é? Que tem lá um ministro que leva um mês de suspeitas e de dúvidas que não são aceitáveis, não é? E a oposição também. Portanto, e houve um único partido que saiu cá para fora a dizer isto tem que ser explicado imediatamente, senão o senhor tem que sair. E é difícil, perante os casos que vamos sabendo, não se concordar com isto. É lamentável, mas esse é o ponto. Portanto, depois, agora, podemos passar o Ministro da Educação para depois?
2: Sim, claro, eu faço-te a vontade.
3: Não, obrigado.
2: Maria Escaja, entretanto, o Procurador-Geral da República, Amadeu Guerra, mandou abrir um inquérito, os primeiros indícios recolhidos pela PJ, neste caso do outro lado, não convenceram. Portanto, Luís Neves já está a perder aquela capa de super-herói e de justiceiro que todos nós vimos, sobretudo contra a extrema-direita, ou não? A imagem beliscou, sentes que é de uma semana para outra, como o Zé Pedro de Silva referiu, isto já tem alguns dias, mas do podcast, do episódio anterior para este, a imagem de Luís Neves deteriorou-se para ti?
1: Sim, eu tenho estado atenta a este caso e tenho ficado cada vez mais surpreendida e confusa com as notícias que vão saindo sobre este caso, porque é de facto inacreditável que, perante um caso que todos os dias produz uma notícia nova e tem um desenvolvimento novo, de uma pessoa que esteve, que foi diretor da PJ e que fez frente a pessoas perigosas e criminosos perigosos, e que, portanto, será um alvo a abater por muitas pessoas, e que ele não venha dizer nada, que não preste uma declaração. Não é possível que Luís Neves continue em silêncio. Quer seja inocente, quer seja culpado, ou quer ache que está a ser tramado por um grande complô, tem que vir dizer alguma coisa, tem que dar uma justificação às pessoas.
2: E se ele não souber o que dizer?
1: Tem que saber o que dizer, ele sabe o que se passa ou não. Sabe o que se passa na sua vida, sabe o que se passa com o seu cargo, sabe o que se passa com o escrutínio sobre o qual está debaixo, certo? Sabe o que é que fez ou o que é que não fez, sabe que atitudes é que teve que podem ser consideradas, que possam ser condenadas ou que possam ser criticadas ou não. Se alguém que sabe o que é que se passa e que nos pode vir dizer o que é que se passa é o próprio Luís Neves, que por alguma razão, talvez um pouco que o Zé Pedro disse, se remeteu ao silêncio. Está à espera que passe? Está à espera que alguém... Está à espera que saia mais alguma coisa? Está à espera que saia, que se descubra mais alguma coisa, ou que se prove que afinal não tem culpas em tudo o que se diz? Pois, quer dizer, tem que dar uma justificação. É um governante, faz parte do governo. Eu para começar, não sei porque é que Luís Neves aceitou ir para Ministro da Administração Interna. Desde o início, desde o primeiro dia, que uma pessoa que era da Polícia Judiciária, que foi tão dura com a infiltração da extrema-direita na PSP e na GNR, que portanto, e que foi tutelar a pasta que gere essas próprias pessoas. Portanto, eu não percebo, para começar, porque é que Luís Neves foi para Ministro da Administração Interna. Nem tinha a ideia dele que tivesse uma ambição de fazer parte de um governo, especialmente deste governo da AD, que é bastante delicado. Portanto, eu, para começar, não percebo porque é que vai para lá. E segundo, não percebo agora esta postura de não dar uma justificação, de não dizer nada, não sabemos o que é que se passa, não sabemos qual é a opinião dele, parece que apareceu. Não pode ser. Há um respeito que se tem que ter pelo povo que se governa, pelas pessoas que se governa. Somos todos pessoas, não sabemos o que é que se passa. Uns de nós acham que é gravíssimo, outros acham que é menos grave, mas quer dizer, há várias opiniões e isto tem ocupado o espaço público e a opinião pública. E eu acho que o sujeito que provoca esta discussão e que teve ou não as atitudes que provocam esta discussão tem que vir falar sobre elas, tem que vir dizer o que é que aconteceu, tem que vir dizer qual a sua versão dos factos. Senão, é que nós temos, de um lado, temos um ministro que está debaixo de fogo também e que fala, também não é preciso falar todos os dias.
2: Fernando Alexandre fala
1: todos os dias, já disse tudo e o seu contrário, já mentiu, já disse a verdade, já mostrou não saber o que é que se passava, já mostrou que as pessoas à volta dele não, sabiam que ele não sabia o que é que se passava, já puseram o Bugalho a falar, que não é do governo, mas também fala toda a gente. E no caso do Luís Neves, não sabemos nada. Tudo fechado em copas, não é normal. Não é normal. Eu não, acho uma falta de respeito por todos nós. Lá está, acho que não é preciso ser um exagero. Acho que é preciso alguma. Acho bem que as pessoas pensem no que é que vão dizer e analisem os factos e que não venham também prestar declarações que depois afinal não são verdade. Mas agora, alguma coisa tem que ser dita.
2: Joné, vamos esperar que digas alguma coisa, sobretudo pegando até nas tuas teorias da conspiração da semana passada e para responder àquilo que a Maria Escaja diz sobre ele não dizer nada, pegando na crónica da Ana Sá Lopes do Público, Fernando Alexandre e Luís Neves já não são ministros. Ele não diz nada porque já não tem a sua função, concordas? Não está a desempenhar a sua função, desculpa.
0: Pois não sei, eu para já... Obviamente, quando nós fazemos estas coisas, fazemos com a informação que temos ao dia que temos, mas de qualquer das maneiras, eu acho que a semana passada fui demasiado benevolente e nesse sentido cometi um erro de análise com estas pessoas. Não é que eu acho que alguma delas devia demitir, que mantenho que não é, não faz particular sentido ainda. O Ministro da Administração Interna já mais ou menos, mas acho que o que eu sabia a semana passada me fez ter uma fé excessiva, e isso foi um erro de análise, no que ainda havia para sair. No caso do Ministro da Educação, esta coisa de criar o deadline, eu achei que queria dizer que no deadline as coisas estavam feitas e chegar sexta-feira e não ter as notas publicadas. Obviamente, se eu estava a achar que era exagero e motivação de pânico, se as notas saíssem na sexta-feira, estar a criar esta lógica de que todas as notas são para ser questionadas, e a partir do momento em que há pessoas que têm uma pauta que diz 0 ou menos 3 e passado 2 dias têm uma coisa no computador que lhes diz que afinal tiveram 17, eu acho que isto não dá fiabilidade nenhuma a aluno nenhum. Uma coisa é o sofrer por antecipação, que é uma coisa que eu sou filosoficamente contra. Outra coisa é avaliar os resultados disto. E apesar de já ser uma grande borrada aquilo só ser entregue como foi na sexta-feira, porque pronto, muitos professores tiveram que fazer, e outras pessoas, funcionários, diretores, tiveram que fazer um esforço enorme. Isso eu acho que faz parte, e havia coisas que explicavam isso, a necessidade de fazer esta modernização, a questão do PRR, havia coisas que explicavam isto. Agora também viemos a saber uma coisa que eu acho que de facto ali bem parte do ministro, que é como é que há uma pessoa que tem a responsabilidade de fazer um teste piloto e depois não desenvolve um relatório sobre o teste piloto. Obviamente que o Ministério também não se percebe como é que não pede, olha, desculpe, não houve um teste piloto, mas dos dois lados é completamente absurdo, não é? E dá um bocadinho o oxigênio àquela tal teoria da sabotagem, uma pessoa que vem de nomeações anteriores e que faz um teste piloto e não elabora uma conclusão para esse teste piloto. Uma coisa um bocado absurda. Mas pronto, eu acho que o Ministro da Educação é uma pessoa competente e vai sobreviver a isto, até porque o PSD finalmente começou a defendê-lo seriamente, mas vamos ver, porque agora entretanto apareceu o terceiro ministro com problemas, não é? Um bocadinho pegando nas minhas teorias da conspiração da semana passada. O terceiro ministro com problemas também está envolvido com algumas coisas que podiam justificar golpadas de bastidores, o Miguel Pinto Luz, mas ficamos para saber o que consequências é que vai ter. Eu diria, lá está, que é um bocadinho mais a maioria da Vinha que disse isto, e eu achei bem que faz mais, se calhar é mais importante um hotel gigantesco em cima do mar do que um tanque, mas o país ainda não virou muito agulhas para o Miguel Pinto Luz. Também é normal que assim seja, porque
3: as duas coisas podem estar ligadas, não é? Por isso é que eu defendo aquela questão do princípio, não é? Ou seja, não é a questão de ser um tanque ou um hotel, as duas coisas podem estar ligadas.
0: Não é que o hotel não é dele. E foi facilitado através do desbaratar de património público, nomeadamente a venda de 800 metros quadrados de terreno em cima do mar por 300 mil euros. Eu tenho a certeza que quase todos os portugueses que hoje em dia estejam com alguém na família, ou eles próprios a tentar comprar uma casa, olharão para a ideia de 800 metros quadrados em cima do mar por 300 mil euros como um insulto pessoal.
1: Eu senti-me insultada pessoalmente, até porque conheço a zona, conheço o sítio e fico muito irritado.
0: Pois, em 2020, não é? Não é uma coisa que aconteceu em 2001, portanto o valor de mercado mais ou menos 10 vezes abaixo do que tinha na altura ao metro quadrado.
1: Tens que ir lá, João, né? Que tu és de lá, tens que ir lá tirar-lhes os terrenos.
0: Não, há várias Luís coisas Neves, aqui que tocam com Cascais.
2: Já acho que o Luís Neves um bocadinho de fora. Estás a dar?
0: Não, eu ia agora ao Luís Neves e até aproveitei esta ligação, porque há várias coisas que tocam em Cascais, nomeadamente parece que o outro lado estava em São Domingos de Rana.
3: Não era no Seixal. Bandado.
0: Não era em Tires?
3: Acho que era Seixal.
1: Então era em Tires ou em São Domingos de Rana?
3: Santarém, eu penso que era Seixal, mas
0: Tires é São Domingos de Rana.
3: Mais uma vez,
0: temos que ver isso, mas acho
1: as
0: que
1: as pessoas de São Domingos de Rana e as pessoas de Tires não devem reclamar o contentor da mesma forma. Olha que se tu dizes às pessoas isso assim, perdes as eleições no próximo
0: ano. O estabelecimento prisional de Tires e Tires, enquanto localidade, são uma freguesia de São Domingos de Rana.
1: Tu estás mesmo a desvalorizar o nacionalismo de São Domingos de Rana.
2: Jónia, vá lá ao Luís Neves, estamos a perder tempo com designações que não interessam, não é, Menino Jesus?
0: Pois, interessam, mas eu acho que as respeitei. Acho que não, tenho a certeza.
2: Adiante. À distância fica mais complicado, tens que ser um bocadinho mais conciso.
0: Mas sobre o Luís Neves, de facto a coisa do outro lado é folclórica. Claro que já entra aí uma narrativa de que o outro lado tinha droga, quando na verdade tinha acetona. Mas acima de tudo isto parece-me estranho, lá está. Obviamente que um diretor da Polícia Judiciária não pode permitir que uma coisa dessas aconteça, e se ele ainda fosse diretor da Polícia Judiciária tinha que ser demitido. Agora, não deixa de ser estranho que ele não seja diretor da Polícia Judiciária desde fevereiro e isto se saiba agora. Portanto, esta autorização tem que ter sido há mais tempo, não é? Para ter sido ele o responsável. Todo este caso é muito estranho, portanto eu aguardo as explicações dele, mas entra num nível de gravidade diferente. Eu conheci um empreiteiro no meu trabalho e ele fez-me ali um jeitinho do que eu conheci um empreiteiro no meu trabalho enquanto diretor da Polícia Judiciária, cedi-lhe material apreendido com provas. Ele guardou a acetona no gabinete dele durante vários meses enquanto usava o outro lado para fazer obras. Isto já estamos num nível em que, pronto, aguardando pelas explicações, eu parece mais provável que ele se devesse demitir do que não o fazer, sendo que lá está, o Primeiro-Ministro tem esse problema de credibilidade, porque se fosse Luís Montenegro a mandar nisto, dizia a Luís Neves para ir a eleições, não é? Ser legitimado pelo voto dos portugueses, porque o que ele fez ou deixou de fazer é absolutamente indiferente.
2: Vamos então aqui à segunda, à tal segunda ronda de Zé Pedro Silva. Fernando Alexandre, entretanto, parece que à medida que vai dizendo cada vez mais coisas, enterra-se um bocadinho mais. Se calhar podia adotar um bocadinho o silêncio de Luís Neves. Esta terça saiu a notícia do Expresso, alunos que estão a fazer exames na segunda fase podem repetir provas em setembro e contará a melhor nota, portanto, parece que a crise poderá eventualmente estar a estabilizar. Nós, a semana passada, vocês tiveram aqui um bate-boca algo intenso sobre que papel é que os professores estão a desempenhar e se esta guerra, de certa forma, está um bocadinho orquestrada politicamente entre professores e o Ministério da Educação. Parece-te que Fernando Alexandre vai conseguir sair vivo e aquele problema que nós falámos da digitalização poderá dissipar-se, outra vez usando este termo, e se calhar mais tarde vamos voltar a isso, mas para já vamos só estancar aqui a sangria e ver se para o ano não acontece a mesma coisa. Ou achas que os danos são irreparáveis? Não só na percepção e imagem pública do ministro, como do próprio processo.
3: As coisas mudaram bastante. Há bocado o João dizia isso sobre ambos os casos. Eu sobre este também assisti a coisas. Enfim, as coisas, o processo vai andando, vamos ouvindo e lendo, e as coisas, a opinião tem que acompanhar todas as novidades e toda a informação que vai surgindo. No caso de Fernando Alexandre, para mim há uma coisa que me chateia muito. Eu odeio ser enganado, odeio que mintam nas funções públicas, nas outras também, mas a mentira faz parte da vida, já se sabe. Mas de uma função daquelas, quando fazem conferências de imprensa, eu fico com uma sensação no final, e por isso é que eu há pouco falei na questão da comunicação, das agências de comunicação que estão a governar o governo. Eu digo isto sem qualquer tipo de certeza absoluta, não, eu não tenho contactos dentro do governo, mas quando eu vejo o ministro a utilizar expressões rigorosamente iguais às do líder da bancada parlamentar do partido do governo, poucos minutos depois, vejo que aquilo tudo foi combinado, não é? Portanto, vamos apostar aqui nesta ideia. Há aquela ideia de que temos que falhar para avançar. Tudo isto eu vejo os engenhocas da comunicação a pensar nisto. É tudo, cada um mais inteligente do que o outro. Mas tudo isto me parece de plástico. E o que me chateia verdadeiramente, porque eu disse a semana passada, o ministro aqui neste caso andou para a frente com um processo, há de ter feito da melhor forma, falhou, não é por aí que tem que haver uma demissão. Era um completo absurdo, era um exagero, é tudo isso, porque governar também corresponde, também tem que, cabe na governação os erros, e tem que caber as falhas, não é? Quer dizer, não podemos exigir um grau de 100% de acerto num governante. Isso não é atingível. Agora, o meu problema é quando o ministro faz uma conferência de imprensa, que é um ato de comunicação praticamente falso, não é? Transmite uma confiança e uma segurança que não existe. Volta a falar na questão dos professores tentando, não sei se é responsabilização, se há ali uma tentativa, não é? De fazer aqui uma certa confusão.
2: O próprio Luís Montenegro também se meteu com os professores, vale a pena dizer.
3: Meteram-se todos e eu ainda não consigo. Claro que há uma auditoria e essa eu acho muito importante. Só espero que não seja esta agora, foi encomendada por 700 mil paus, porque era preferível que fosse uma coisa mais independente. E eu gostava que saísse do Parlamento. Enfim, vai sair do governo, mas convinha que fosse do Parlamento, para analisar mesmo tudo de facto e para apurar também isso. Houve resistência ou não? Porque se os senhores disseram que houve resistência, se vier a confirmar que não houve resistência nenhuma, têm que ser politicamente responsabilizados. E isso é pelo eleitorado, obviamente, pela sociedade, pela opinião. Eu não posso é falar de coisas que não sei. Não é? Portanto, eu preciso que alguém
1: podes,
3: me diga.
1: Podes, é isso que nós fazemos aqui todas as semanas.
3: E toda a gente. Agora, eu preciso que me digam isso. Preciso que há um relatório que conclui, não, a resistência. Portanto, os professores que se ofereceram para corrigir e depois não corrigiram nada, portanto, estavam ali a deixar é completamente residual ou nem sequer existe. Quem teve afirmações durante estas semanas a dizer que isso era parte do problema, tem que ser responsabilizado. Agora, Fernando Alexandre faz uma conferência que é um ato de propaganda, é um ato de comunicação, não corresponde à verdade. Eu procurei alguma informação sobre o caso, alguma informação de quem está por dentro, e tive a felicidade de a ter, e não há informação nenhuma das pessoas que estão a tratar disto, quem está no, nas correções, dos professores, secretariados, não tem qualquer tipo de informação. Portanto, ouviram como nós, isso para mim é um escândalo, E, portanto, Fernando Alexandre começa a cair a uma velocidade maior, não é? Se eu disse que não era um ministro de 18 ou 19, passava a ser de 16 ou 17, se calhar agora já está no 14 ou no 13, e por ali fora quase à negativa.
1: Ainda está positivo?
3: Porque isto é imperdoável. As pessoas que estão a ajudá-lo a que isto ainda tenha um fim relativamente, enfim, positivo. Não terem informação antes de quem está apenas em casa a assistir, não é? Portanto, a informação não chegar. Aquela questão da terceira fase. Segundo sei, ninguém está informado.
2: Uhum.
3: Ontem, hoje, não sei como é que já está esse assunto, portanto, estamos na quarta-feira, eu reporto-me a terça-feira, não faziam sequer ideia do que era essa terceira fase, ou como é que era, quando é que... Portanto, primeiro, o que é que o Governo quer? Comunicar para o país, para o eleitorado, e dizer, está tudo bem, afinal, isto houve aqui só um atraso, mas já está tudo a correr bem, não é? Depois, quem está a tratar do assunto? Olha, eu não sei de nada. E, portanto, isto já não é aceitável. Isto já não é erro. E também já não é erro o senhor secretário de Estado, Alexandre Homem Cristo, ter falado com o presidente do Júri Nacional dos Exames, que lhe disse que isto ia correr mal. Ele disse, não, vai correr bem com a digitalização. E depois o senhor júri, não, o presidente do júri, não entregou um relatório, mas eles também não pediram. Portanto, avança-se sem um grau de confiança, andam todos à luta uns com os outros, um é do partido, o outro é do outro partido, e isto não é serviço. Agora, o responsável máximo tem que ser sempre o ministro. E, portanto, Fernando Alexandre está, neste momento, sim, já está metido numa alhada daquelas muito complicadas. Eu já não sei se há saída para isto, porque lá está, a partir do momento em que começam com esta estratégia, não é? Não comunicam com quem está no terreno. Querem fazer mais comunicação política e estão alunos prejudicados, está o país prejudicado, não é? Olha, sabes uma coisa, e com este termino, este governo sempre teve uma preocupação muito grande, e até nós ficamos emocionados, o país sempre teve uma grande preocupação com os jovens que emigram. E, aliás, foi um desígnio nacional deste governo acabar com os jovens que emigram. Este governo está a conseguir que os jovens emigrem na pré-primária. É que nem dá sequer para tirar aqui um curso. Fazer o percurso académico em Portugal, pelos vistos, é um problema. Não há confiança, há atrasos. Portanto, vão começar a emigrar ainda na pré-primária ou no primeiro ciclo. Um governo queria acabar com a imigração dos jovens.
2: Muito bem, nós entretanto vamos ter que emigrar para outro sítio, interrompemos a nossa emissão, se ainda tiverem paciência para nos ouvir, é saltar para o site TSF em tsf.pt ou ouvir-nos nas outras plataformas todas.
5: Um, dois.

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1: Boa noite, são 10h58, menos uma hora nos Açores.
2: Está nas mãos da Polícia Judiciária a investigação à morte da bebé, que morreu após cerca de 7 horas, fechada na carrinha da creche em Almada. Terá ficado esquecida, tinha ano e meio. Na festa dos 50 anos do primeiro governo constitucional, o presidente do PS lembrou esta noite ao PSD quem é o garante do regime em Portugal. O Movimento Escola Pública admite vir a pedir a impugnação do processo de revisão dos exames do secundário. E Portugal envia 2 aviões para combater um grande incêndio na região francesa de Bordeaux.
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1: Temperaturas atualizadas, estamos agora com 19 graus em Ponta Delgada, 21 no Porto e em Lisboa, 23 no Funchal, 26 em Faro. Agora a edição das 11 com Dora Pires.
2: A criança de ano e meio que morreu hoje em Almada terá ficado esquecida na carrinha da creche durante 7 horas, desde manhã até que a mãe foi procurá-la ao colégio já depois das 3 da tarde. A TSF, um comunicado do INEM, indica ter mobilizado todos os meios para o local, mas que apesar dos esforços, o óbito da criança foi decretado no local. De acordo com a CNN, a funcionária do colégio responsável pelo transporte das crianças seguia numa carrinha de 5 lugares. Deveria ter deixado a bebê na creche às 8 horas da manhã, mas a criança nunca terá saído do veículo. Eram quase 4 da tarde quando os serviços de emergência foram acionados. Este caso está agora a ser investigado pela Polícia Judiciária. O presidente do Partido Socialista, Carlos César, considera que o diálogo entre o PS e o PSD é a caução do regime. São partidos centrais da democracia, diz. Os socialistas celebram hoje os 50 anos do primeiro governo constitucional com uma sessão evocativa no Largo do Rato, Francisco Nascimento.
3: Há 50 anos, Mário Soares tomava posse como primeiro-ministro, um governo minoritário que obrigava o PS a dialogar com a oposição. Hoje, como há 50 anos, o presidente socialista Carlos César continua a defender o diálogo entre PS e PSD.
4: O diálogo social e o diálogo entre os partidos centrais da democracia, que se alternam nas suas propostas, são essenciais e são a caução do regime.
3: Caução ou a garantia de que existe alternativa.
4: Mesmo nos tempos que vivemos, seja no plano europeu ou no plano internacional, seja face à avaliação que por estes dias fazemos do atual Governo da República, incluindo as complicações que têm envolvido as figuras e os mandatos do Primeiro-Ministro, do Ministro da Educação ou do Ministro da Administração Interna e por aí adiante. A verdade é que nós devemos continuar a confiar.
3: Confiar nos destinos do país.
4: Não há uma razão definitiva para pensarmos que estamos condenados a parar no tempo ou a andar para trás.
3: O PS considera Carlos César tem de estar atento e preparado.
4: A razão pela qual trabalhamos, o que devemos porfiar, é para que se faça sempre melhor no presente pelo futuro.
3: Uma mensagem que pode servir como orientação para José Luís Carneiro, já a pensar no próximo Orçamento do Estado.
2: São os recados do presidente do Partido Socialista para o futuro, a lembrar o passado do PS. O Movimento Escola Pública admite que, em última análise, o processo de avaliação dos exames do secundário pode vir a ser impugnado. Reúne amanhã com a Ordem dos Advogados porque suspeita que estejam a ser violados direitos constitucionais dos alunos. A porta-voz deste movimento, Cristina Mota, quer agora ajuda para saber o que podem os pais e encarregados de educação fazer em termos legais.
5: Desde sexta-feira que nós nos estamos a perceber, na nossa opinião, irregularidades que estão a promover a desigualdade e questionamos, inclusive, se não estão em causa direitos constitucionais dos alunos que estão violados desde a fixação dos resultados dos exames na sexta-feira. Nesse sentido, fizemos um apelo logo no sábado, de modo ao bastonário da Ordem dos Advogados emitir um parecer jurídico que explique efetivamente que direitos estão a ser violados desde a publicação das pautas. Queremos também saber, para dizer aos encarregados de educação e pais, que procedimentos podem ser tomados de modo a conseguir-se ter os direitos dos alunos assegurados e também no que diz respeito ao que a sociedade em geral poderá fazer para que, se ninguém parar Fernando Alexandre, que a lei o pare no que diz respeito à tomada de decisões que estão a colocar em causa, na nossa opinião, direitos constitucionais que os alunos devem ter garantidos.
2: ouvida pelo jornalista da TSF, Paulo Fernandes Ribeiro. Em concreto, Cristina Mota admite vir a pedir a impugnação de todo o processo de avaliação dos exames nacionais.
5: A impugnação do processo é uma das possibilidades, digamos assim, mas claro está. Foi justamente no sentido de sabermos quais as melhores respostas a dar a esta situação que nós pedimos, portanto, ajuda à ordem dos advogados e depois desta reunião sabermos efetivamente quais os melhores procedimentos a serem tomados.
2: E perante os erros que se vão acumulando e conhecendo, Cristina Mota assume que gostaria de ter ouvido o Presidente da República, até porque diz lembrar-se bem dos vários discursos de António José Seguro a defender os direitos dos mais jovens. Perante isto, o Governo esforça-se por passar uma imagem de grande confiança e de normalidade. No caso do Ministro da Administração Interna, Luís Neves garante que sente ter todas as condições para se manter em funções, e repete que a seu tempo irá esclarecer todas as dúvidas do caso que o liga a um empreiteiro de Bracelos.
6: Eu já, anteontem, prestei uma declaração que responderei na altura própria, ponto por ponto, e quero lhe dizer que o senhor é que fez essa questão, que me sinto totalmente legitimado para continuar a fazer o meu trabalho. Eu estive aqui na qualidade de Ministro da Administração Interna, se sentisse o contrário, não estaria aqui.
7: Está disponível uma comissão parlamentar de inquérito ou para ir à comissão permanente da Assembleia, como pede agora, a Iniciativa Liberal?
6: Estou disponível para tudo. Muito obrigado.
2: Declarações do ministro Luís Neves, transmitidas pela CNN, questionado sobre este seu ministro e as dúvidas que pairam à volta dele. Luís Montenegro prefere esperar pelas entidades que estão a investigar e investigar Luís Neves e, de caminho, recomenda pedalada aos jornalistas.
8: Há um inquérito que está em curso e temos que aguardar o seu desenvolvimento.
9: Sente o Governo sem coordenação?
8: O Governo está em grande forma, eu também estou, e estamos a trabalhar todos os dias, como vocês veem. Eu só quero é que vocês tenham pedalada para nos acompanhar a noticiar tudo aquilo que nós vamos fazendo no dia a dia.
2: O Governo a grande velocidade, segundo Luís Montenegro, contra a maré de polémicas à volta de dois ministros. Dois aviões portugueses foram acionados para ajudar a combater um grande incêndio em França. Mais de 20 mil pessoas foram obrigadas a fugir das chamas, a cerca de 50 quilómetros de Bordeaux. A esta hora, o incêndio está a ser dado como contido, mas logo de manhã as aeronaves portuguesas e uma equipa de 7 elementos partem rumo a Bordeaux. É a resposta nacional depois do Governo de Paris ter acionado o Mecanismo Europeu de Proteção Civil. Este fogo em França já destruiu 3.400 hectares de floresta, com chamas que chegaram aos 10 metros de altura a casas atingidas, uma caravana destruída, mas até ao momento não há registro de vítimas. O país, a França, já foi atingido por 3 vagas de calor só desde maio. Pouco ou nada melhor por terras de Espanha, a aldeia de El Fresno, perto de Madrid, foi evacuada preventivamente por causa de um incêndio florestal que continua descontrolado. São cerca de 3.500 habitantes desta aldeia que tiveram de sair de casa para garantirem a própria segurança. Esta povoação fica muito perto de outras pequenas localidades que já tinham sido evacuadas na noite de quarta-feira e cujos moradores, na maioria, já puderam regressar hoje a casa. A Espanha volta a estar sob uma onda de calor que pode levar amanhã as temperaturas outra vez acima dos 44 graus, em alguns pontos do território. Hoje esteve perto dos 50, os termómetros, aliás, perto dos 45, os termómetros atingiram os 44,7 numa localidade de Múrcia. António Guterres avisa que a situação no Médio Oriente está a sair do controlo. Foi num discurso perante o Conselho de Segurança da ONU. António Guterres afirma que a região está à beira do inimaginável, arrastada para um círculo cada vez maior de confrontos, e defende que não há solução militar para este conflito. As milícias húteis, apoiadas pelo Irão, reivindicaram ataques a petroleiros sauditas no Mar Vermelho, uma escalada que ameaça transformar o estreito de Bab al-Mandeb, uma das principais rotas ao estreito de Hormuz, em nova frente deste conflito.
10: When parties prioritize military solutions over negotiated settlements,
11: quando as partes envolvidas preferem a via militar a um acordo negociado, são os civis que pagam o preço mais alto. É o que vemos com toda a clareza no Médio Oriente, com consequências devastadoras para para a região e para o mundo inteiro. A situação está fora de controlo e à beira do inimaginável. A região está a ser arrastada para uma espiral de confronto cada vez maior, onde uma crise alimenta a seguinte e uma escalada de violência desencadeia a próxima.
10: When escalation triggers the next.
2: Nesta intervenção no Conselho de Segurança, Guterres também falou sobre Gaza. Apesar do designado cessar-fogo, os civis continuam a sofrer as consequências da guerra. Falou ainda de outros conflitos e, sobretudo, do Médio Oriente. António Guterres termina o mandato no final do ano. Apela, entretanto, aos membros do Conselho de Segurança para dar um exemplo e não usarem as divisões geopolíticas como desculpa para não fazerem nada. Portugal, recorde-se, passa a fazer parte do Conselho de Segurança a partir do ano que vem. Será membro não permanente por um mandado de 2 anos. Não começou da melhor maneira o jogo que abriu a época oficial para o Benfica. Os encarnados foram perder por 2-1 à Suíça, à equipa de St. Gallen. Nesta partida da primeira mão da segunda pré-eliminatória da Liga Europa, os suíços até marcaram primeiro aos 37 minutos. O Benfica ainda empatou, 7 minutos depois, com um remate de Rafa, mas os suíços voltaram a marcar e sem resposta. Os adeptos não gostaram da estreia de Marco Silva, que admite não ter sido a melhor da equipa, mas em conferência de imprensa optou por encolher os ombros.
12: A contestação dos adeptos, normal. Acho que isso é normal. Não foi a estreia de crimes. Naturalmente, com o apoio que tivemos aqui, neste jogo, os adeptos esperavam mais e quando não se joga ao nível que tem que se jogar, contestação é normal. Nós, esta pressão de estar a este nível num clube desta dimensão não pode só ter o lado bom, tem que ter o lado menos bom quando não jogamos ao nível. Os adeptos são os primeiros a reconhecer quando a equipa trabalha, mas naturalmente quando não se joga a um nível que tem que se jogar há reação. Por isso mesmo eu estive lá com os jogadores, porque há momentos que nós temos que ouvir, agradecer o apoio e depois naturalmente recolhermos para começarmos a preparar o jogo da próxima semana. Portanto, eu acho normal e natural a contestação, porque faz parte da grandeza do clube.
2: O jogo da segunda mão está marcado para dia 30 de julho no Estádio da Luz. Por outros campos, foi mais uma tarde em grande no Estoril Open para os tenistas portugueses. Jaime Faria, número 2 nacional, está em grande depois de se ter qualificado para os quartos de final. Rita da Silva Vieira.
13: Segundo os quartos de final no ano, a quarta vez na carreira. Jaime Faria está em alta rotação no Estoril Open. Eliminou o peruano Gonçalo Bueno por 6-2, 6-4.
14: Confiante, mas nunca é fácil. Sendo sempre um nervosismo extra, sobretudo jogar em casa e querer vencer pelos portugueses também. Mas faz parte. Como se costuma dizer, a pressão é um privilégio e é isso mesmo, é saber lidar com estes momentos e encará-los de uma maneira positiva e não de stress. Portanto, sinto-me muito feliz.
13: Se passar os quartos, Jaime chega a umas meias finais de um torneio ATP pela primeira vez e está confiante.
14: Sim, tenho boas hipóteses. Qualquer um dos jogadores que eu vou defrontar será um jogo difícil, portanto agora é apenas aproveitar para descansar bem, recuperar e estudar um bocadinho o jogo dos meus adversários, porque tenho tempo. E pronto, amanhã mais um dia especial. É importante também desfrutar das vitórias e ir pensando dia a dia e não tanto se fizer meia-final.
13: Nos quartos de final vai juntar-se a Tiago Torres, os primeiros portugueses a conseguirem juntar-se nesta fase do torneio desde 2010. Tiago Torres é um velho amigo a quem deixa conselhos.
14: Tiago muito confiante a jogar bem, joguei pares ontem contra ele, senti que está com a mão afinada e sinto que tem boas hipóteses amanhã, mas qualquer jogo a nível ATP é difícil, tem que se preparar da melhor maneira.
13: O português, número 2 nacional, com esta vitória vai conseguir o melhor ranking ATP da carreira e entrar no top 80.
2: Jaime Faria, a caminho dos quartos de final no Estoril Open, até lá, a saborear o bom momento. As portas da Basílica da Estrela em Lisboa fecharam mais tarde esta noite para permitir a mais pessoas despedirem-se do músico Luís Represas. Foram muitas dezenas de artistas, admiradores, pessoas conhecidas, gente saudosa que quis estar nesta homenagem, Fátima Valente.
15: A voz de Luís Represas vai continuar viva. É o que garantem amigos como Sérgio Godinho e Tosé Brito.
16: Tive o prazer de escrever canções que ele cantou, fui editor dele também, fomos grandes amigos e hoje o que me trouxe aqui e o que me traz aqui é foi despedir-me dele, dar-lhe um último abraço e levá-lo comigo, que é o mais importante.
17: O Trovante apareceu com uma fulgurância muito grande quando começou e depois cresceu. Cresceu e teve um percurso que foi importantíssimo na música portuguesa. E é evidente que é uma grande mágoa o Luís ter sido embora, mas a música do Luís e do Trovante continua.
15: José Jorge Letria, presidente da Sociedade Portuguesa de Autores, elogia a voz pujante até ao fim.
18: Perdemos um dos melhores de nós todos, como cantor, como compositor e como pessoa que não se cansava de procurar novos caminhos, novas vias e novos percursos para a sua expressão como autor, como compositor e como cantor. Era um cantor prodigioso, mesmo já doente, ele mantinha uma voz pujante, limpa e livre.
15: Libório Pereira, conselheiro da Embaixada de Timor-Leste, e José Luís Carneiro, secretário-geral socialista, sublinham o ativismo do vocalista do Trovante.
19: Também pelo modo como ele interpretou mensagens tão importantes, tão relevantes, como o caso da mensagem relativa a Timor e àquilo que foi o significado da autodeterminação do povo timorense.
20: Na altura em que muitos esqueceram do sofrimento dos timorenses, alguém surgiu na altura como como este cantor para anunciar ao mundo que, portanto, nós temos que dar a nossa solidariedade pela luta desigual que um povo está a enfrentar.
15: Miguel Ângelo, dos Delfins, guarda na memória um concerto especial que deram juntos em 2002.
21: Timor marcou muito porque já havia aquele, pronto, o imaginário todo estrovante da canção Timor e depois houve os anos 90 e houve outras pessoas também que se juntaram à luta e, portanto, isso, e quando pusemos lá ir finalmente em 2002 para a restauração da independência foi um momento, acho, muito especial para todos.
15: Também Manuela Yanes destaca o lado solidário e recorda a voz de Perdidamente.
22: Num dos últimos concertos a que fui, ele queria sempre que nós fôssemos. Eu gosto muito daquele poema da Flor Bela Espanca. Também tem uma música muito bonita. E ele interrompeu o concerto no Coliseu, como sabia que eu gostava muito daquele poema, a dizer que me ia.

0: funeral de Luís Represas é esta sexta-feira, também na Basílica da Estrela. É uma cerimónia reservada à família.
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4: Boa noite, estamos agora com 19 minutos para lá das 11.

0: António Ribeiro. É um dos temas mais universais da sexualidade humana e, ao mesmo tempo, um dos menos falados. Quase toda a gente sabe o que é, muitos praticam-no ao longo da vida, mas continuam a existir a vergonha, a culpa, os mitos e até a desinformação. Hoje falamos de autoprazer. Durante muito tempo foi tratado como um assunto proibido ou associado a ideias sem qualquer fundamento científico. Hoje sabemos que faz parte do desenvolvimento da sexualidade humana e que pode ter significados muito diferentes de pessoa para pessoa. Pode ser uma expressão de conhecimento do próprio corpo, mas também pode revelar solidão, ansiedade ou dificuldade na relação com os outros. Bruno Filipe Silva e Ana Isabel Teixeira estão uma vez mais connosco para falarmos sobre este tema quente. Ou não, pode ser um tema frio. Bem-vindos.
1: Olá.
2: Depende se o fizermos no inverno ou no verão, não é? Olá.
1: Dá para aquecer.
2: Dá para aquecer, é bem visto.
0: E o que hoje vamos querer saber é onde termina um comportamento perfeitamente saudável e onde começa um motivo de preocupação. O autoprazer interfere com a vida sexual lá em casa? Há diferenças entre homens e mulheres na forma como vivem este tema e por continuar a ser tão difícil falar dele, sem embaraço. Por isso, Bruno, apesar de ser uma experiência comum à maioria das pessoas, o autoprazer continua rodeado de silêncio.
2: Certo.
0: Porquê?
2: Porque, embora estejamos no século XXI e se diga a bandeiras despregadas que agora já se pode falar sobre tudo e na realidade nunca se falou tanto sobre sexualidade como hoje em dia, a verdade é que os tabus continuam a existir, não é? E continua a existir aqui um conjunto de ideias erradas sobre aquilo que é sexualidade, continua a existir um peso muito forte colocado sobre aquilo que é o discurso coletivo sobre sexualidade. E há aqui um paradoxo, eu trago muitas vezes, quando falo com colegas sobre esta questão da sexualidade, e infelizmente consigo fazê-lo muitas vezes, porque dou formação nesta área da sexualidade a colegas psicólogos, e muitas vezes eu falo sobre este paradoxo, que é, nunca houve tanta informação sobre sexualidade, e ao mesmo tempo nunca se, quer dizer, não quer dizer que nunca se falou tão mal, não é? Porque na realidade, não temos aqui um ponto de comparação, mas na realidade há muita informação, mas fala-se muito mal sobre. E o que este falar mal sobre é falar sem ser consciência, não é? Porque muitas vezes não basta haver informação sobre. É preciso promover uma leitura integrativa que ajude a juntar as peças de uma forma que seja coerente e que faça sentido. Portanto, esta ideia de esperarmos que os nossos jovens, por osmose, ok, eles vão, elas e eles vão simplesmente querer aprender sobre isto e vão ficar a saber muito sobre sexualidade, sem que nós tenhamos que fazer nada sobre isto, estes elefantes na sala vão continuar a existir, seja hoje, seja daqui a 20 anos, seja daqui a 30 anos, se nada fizermos para combater estes elefantes na sala. Portanto, respondendo à tua pergunta, continua a ser um problema porque continuamos a ter o nosso consciente coletivo e o nosso discurso sobre sexualidade muito limitado para aquilo que é esta visão pesada da sexualidade, esta visão negativa da sexualidade, e continuamos a limitar o acesso ao prazer a muitas pessoas, não é? E há aqui todo um discurso, não quero estar em muito por aí para não estar aqui em monólogo, não é? Mas quando falamos nestas coisas, acho que é importante nós falarmos sobre aquilo que é o direito ao prazer e o quanto é que muitas vezes este direito ao prazer está segmentado na nossa sociedade, só existe para determinadas pessoas com determinadas características físicas e psicológicas, não é? Mas novamente, não quero estar aí já por aí, mas acredito que é impossível falarmos sobre ou respondermos à tua pergunta sem refletirmos também sobre este direito ao prazer.
0: E o direito ao prazer faz parte da vida e do direito comum do qual todos nós devemos usufruir ao longo da nossa vida. Ana, muitos adultos cresceram a ouvir que a masturbação fazia mal ou era motivo de vergonha. Até que ponto essas crenças continuam a influenciar a forma como vivem a sua sexualidade?
3: Influenciam aqui de uma forma extremamente negativa e isto faz-nos aqui também pensar do lugar do qual também aqui a vivência dos afetos, a vivência da sexualidade veio, não é? Não podemos nos esquecer de um contexto que não vai há muito tempo atrás, não é? Opressor, e onde também o controle do corpo do outro, particularmente até do corpo feminino, era uma forma também, sim, de manter aqui a sociedade em ordem. E costumava-se dizer que uma sociedade silenciada era uma sociedade onde nós podemos aqui também, de alguma forma, exercer força e ter as coisas aqui sobre o nosso controle. Portanto, muitas crenças também se elaboraram, porque também

0: a par desta versão aqui um bocadinho mais sociopolítica, também se recuarmos um bocadinho mais atrás, não podemos esquecer do peso da Igreja também, em torno aqui destas vivências. E, e, portanto, desde aí até ao momento que vai havendo aqui narrativas de que esta vivência do autoprazer, da autoexploração, não é? Particularmente aqui da masturbação, que é uma coisa do pecado, não é? Que vem aqui de pulsões não benignas, que vem aqui de algo que precisa de ser de alguma forma quase exorcizado, não é? Sim. Isto está aqui nos livros de história bem antigos, que têm pó, mas que ainda hoje vamos sentindo esse pó. E onde é que nós vamos sentindo este pó? Efetivamente em narrativas não só de jovens, mas também de jovens adultos e adultos até mais velhos, que chegam hoje em dia à consulta muito presos nestas ideias de que permitir-me ao autoprazer, permitir-me à autoexploração é um sintoma maligno, há qualquer coisa que não está bem aqui. E como é que isso também depois interfere naquilo que é uma autoconsciência, não só do corpo e das próprias emoções, porque criou-se esta ideia de que o autoprazer tenha uma única função, a satisfação sexual, o obter prazer, o erotismo, também, mas não só. Ou seja, é nesta via também que nós podemos ter a oportunidade de conhecer melhor não só o nosso corpo, os nossos limites, as noções de consentimento e, acima de tudo, como eu depois também me relaciono e apresento-me ao outro. Claro. Eu costumo dizer que não dá para pedir ao outro aquilo que gostamos e o que precisamos se não sabemos, em primeiro lugar, aquilo que nós também gostamos e o que nos faz sentir bem. Portanto, Marco, se calhar só remontando aqui o ponto, esta questão da masturbação, que muitas vezes nós ouvimos em discursos muito autocríticos, com muita culpa, com muita vergonha, está enraizada em tantas outras coisas, nomeadamente exatamente um bocadinho aqui esta herança que, em termos socioculturais, políticos e até religiosos, até hoje nos contaminam.
1: Sim. É isso mesmo, é importante, nós precisamos, e pegas exatamente nesse ponto, e acrescenta aquilo que eu estava a dizer, não é? O quanto é que o nosso consciente coletivo continua a estar carregado de toda esta ideia, não é? Daquilo que é negativo e do que é que nós podemos ou não podemos fazer, e esta ideia de que fazermos coisas simplesmente porque nos sabe bem e porque nos dá prazer em si só é negativo, não é? E até que ponto é que isto empodera as pessoas, até que ponto é que tu dizes às pessoas, podes fazer o que te faz bem, desde que isso te faça bem, desde que não prejudique que os outros, de certa forma, empoderamos o comportamento das pessoas. Mas estou a divagar. Aquilo que eu queria dizer-te, Ana, é que muitas vezes na consulta nós continuamos a ter esta ideia de que a masturbação é uma coisa que acontece apenas em contextos muito específicos, ou em idades muito específicas, ou para pessoas muito específicas. Não é? Estou aqui a pensar em jovens adultos que estão casados, com filhos, que nos dizem que mas isto da masturbação é uma coisa só para os adolescentes, ou era uma coisa que eu fazia só na adolescência, que agora já não tem cabimento naquilo que é a minha vida ativa adulta.
0: Como se uma relação fechasse a porta a esse autoprazer.
1: Neste caso, e estou a pensar aqui numa opção específica, ou seja, não só a questão da relação, como também da idade, haver aqui um duplo critério. Para algumas pessoas, sim, aplica-se a questão de estar ou não numa relação. Como tu disseste, o facto de estar numa relação, ok, fecha-me aqui a porta para o poder ter este tipo de comportamentos. Mas para outras pessoas, há mesmo aqui a questão da idade, ou seja, eu já não tenho idade para o fazer. E quase como segmentar este comportamento, ou circunscrever este comportamento de masturbação a uma faixa etária, é quase como, ok, fica naquela caixa e a partir dali já não se justifica, já não posso ir lá mexer.
2: E com isto vamos meter a mão na massa e vamos perceber como é que o autoconhecimento pode aqui também ajudar, como a Ana sublinhou e tu reforçaste, também o desfrutar do prazer de uma outra forma. E Bruno, continuando contigo, conhecer o próprio corpo pode contribuir para esta vivência mais saudável da sexualidade. Aquilo que é aprendido também nas aulas de educação sexual, nas aulas que acabam por ajudar ao conhecimento daquilo que é o corpo, daquilo que é a função que cada órgão tem, em particular quando falamos da genitália, tem um peso relevante quando falamos neste tópico do autoprazer?
1: Sim, a educação sexual tende a ser desbloqueadora, não é? Daquilo que são as consciências, daquilo que são os comportamentos. É importante nós percebermos que na educação sexual não vamos necessariamente ensinar crianças e jovens a masturbarem-se. Eventualmente aquilo que pode caber dentro de uma disciplina de educação sexual é o discurso sobre está tudo bem em fazê-lo, desde que o faças num contexto seguro, ou seja, aqui de certa forma balizar estes comportamentos para que eles aconteçam de forma a que a criança esteja protegida e que as outras pessoas de certa forma não estejam expostas a este tipo de comportamentos, ou seja, criarmos aqui a noção de privacidade. Acredito que a educação sexual possa ter este papel preponderante ou importante aqui. Novamente, insisto, não no sentido de ensinar a fazer alguma coisa, porque muitas vezes acaba por ser também um daqueles mitos associados à educação sexual, não é? Que vamos incentivar as crianças e jovens a terem relações sexuais e a explorarem o próprio corpo. Não necessariamente. A única coisa que, teoricamente, uma educação sexual com cabeça, tronco e membros e balizada e baseada na ciência deve fazer é incentivar as crianças e jovens a tomarem decisões conscientes e a conhecerem as próprias emoções, identificarem emoções nas outras pessoas e obviamente depois todo um outro conjunto de conhecimentos mais específicos relativamente às ISTs, à questão do desenvolvimento do corpo e etc, de acordo com aquilo que seja a faixa etária, não é? E a capacidade cognitiva da própria criança ou jovem. Mas, novamente, não divergindo, acredito que é importante essencialmente para isto. Há muitos pais que nos chegam, mas não sei se estou a estragar as perguntas que eventualmente nos ias fazer mais para a frente e desculpa se for o caso, mas há muitos pais que muitas vezes têm crianças já está a fazer sinais a querer matar-me que têm crianças, desculpem, que nos chegam à consulta a perguntar sobre o meu filho ou a minha filha tem um comportamento de masturbação, ou seja, do nada, não é? Imagina, na sala, estamos a ver televisão, ele está ou ela está a brincar e de repente começa a masturbar-se e isto de repente é o fim do mundo, principalmente se esta criança for associada ao género feminino. Então ainda mais grave é, não é? Portanto, comportamento de masturbação na criança pode ser assustador para os pais, mais ainda se esta criança calhar de ser uma menina, não é? E o quanto é que é importante nós ajudarmos estes pais a desconstruir a ideia de que não está a acontecer nada de errado, em primeiro lugar porque nós enquanto adultos vemos um comportamento sexualizado onde eventualmente ele não existe, não é? Portanto, nós enquanto adultos acrescentamos ao comportamento de masturbação esta carga necessariamente sexualizada. Na cabeça das crianças, muitas vezes, aquilo que acontece é que ok, eu toco aqui, isto é bom.
0: É uma sensação agradável.
1: Exato, não é? Quer dizer, é bom, então vou fazê-lo outra vez. E não tenho consciência de que isto é um comportamento necessariamente sexualizado ou que deve acontecer em determinado contexto. E muitas vezes nós vamos trabalhar com estes pais, ok, como é que vamos dizer a esta criança que está tudo bem, não o faças à frente das outras pessoas, não é? Quer dizer, não é o sítio nem o contexto para o fazer. E é muito delicado, nós paramos aqui as coisas, mas para que não seja transmitida a ideia, pegando naquilo que tu estavas a dizer no início do programa, Marco, do é pecaminoso, é errado, não o faças. A ideia não é dizer isto não é uma coisa que deves fazer, é uma coisa que deves fazer apenas e só em determinados contextos.
2: E falando em educação sexual, estamos a falar de algo que faz parte do percurso de vida de qualquer um de nós, não apenas quando olhamos para a infância, porque ela deve ser apreendida ao longo da vida. E Ana, quando nos focamos naquilo que é a vida a dois, a três, a quatro, enfim, o panorama de relação que assim desejarem, o autoprazer é visto algumas vezes como um sinal de que algo está mal na relação. Isto tem um quê de verdade? Ou é de todo uma falsa concepção?
0: Eu aposto mais as minhas fichas na falsa concepção, Marco, até porque, retomando aqui esta ideia inicial, o desenvolvimento psicossexual acompanha o indivíduo desde o início da sua vida até ao final. Não nos podemos esquecer que também a nossa identidade se vai moldando, também é aqui sujeita a diferentes influências e a identidade sexual também está em constante desenvolvimento. Portanto, é algo que deve ser visto como dinâmico, como também potencialmente fluido e daí também, ao longo deste processo do nosso ciclo vital, também haver aqui vivências redescobertas e formas de experienciar diferente, de forma mais intensa, mais frequente. Portanto, este primeiro ponto que é algo do ciclo vital do indivíduo. Agora, é relativamente comum, quando isto aparece nas relações, ser aqui visto como um sinal, lá está, de alerta, há qualquer coisa aqui de errado. E de onde é que isto vem, não é? Acho que é aqui uma questão interessante a pensarmos. Até que ponto aqui o autoprazer é visto como uma ameaça relacional, porque também nos foram sempre vendendo esta ideia da completude do outro.
1: Ora.
0: Esta ideia aqui de amor romântico, não é? De um amor idílico de que só com um outro é que eu serei verdadeiramente feliz, estarei verdadeiramente realizado, satisfeito e o outro vai preencher todas as minhas dimensões. Ora, este é dos maiores mitos relacionais. Sim. E que ainda hoje, pelo menos eu sinto que na minha clínica, volta e meia, uh-huh, preciso aqui de esbater. Uh-huh. E de trabalhar com os casais, os indivíduos, as relações, sejam elas quais for, de que há um nós, mas também há um eu e o tu.
1: Claro.
0: E, portanto, continua aqui a existir também desejos diferentes, prazeres diferentes, fantasias diferentes, e que a vontade, a necessidade ao autoprazer diz única e exclusivamente daquela pessoa, daquele indivíduo. E, portanto, vermos isso como um sinal de perigo, quase como, bom, se isto acontece é porque se calhar eu não sou tão atrativa ou atrativa para o meu parceiro ou parceira,
1: uhum,
0: se calhar houve aqui qualquer coisa que mudou, eu já não sou assim tão desejável. Isto é também reduzir as nossas relações significativas a uma ideia de que o outro está cá para me completar e preencher. Não, não está.
1: Certo.
0: O outro é um ser aqui faltante. E, portanto, isto abre espaço para que também possamos continuar a viver a nossa autossexualidade, o nosso autoprazer, e estas coisas podem coabitar dentro de uma relação.
2: E não podemos esquecer a dimensão daqueles e daquelas que entendem que não querem ter um parceiro, que, uhum, por exemplo, são arromânticos,
1: certo,
2: ou até assexuais,
1: certo,
2: e que, nessa mesma medida, não olham para este prazer a dois ou a três da mesma forma que a maioria das pessoas o fazem.
1: Exato.
2: E vamos agora, precisamente, desaguar essa lógica. Quando alguém não tem uma relação, não está numa de se relacionar sequer com quem quer que seja, em particular nesta perspectiva sexual, o autoprazer reveste-se de uma importância ainda mais significativa,
1: uhum,
2: em particular porque é a forma de obter esse mesmo prazer através de si. Bruno,
1: uhum,
2: chegam-te, e também Ana, uhum, a ti, chegam-vos muitos casos de pessoas que entendem que são perfeitamente felizes com a sua sexualidade individualizada?
1: Sim. Não quero dizer muitos, mas há de facto algumas pessoas para quem as relações sexuais ou românticas ou ambas não são todo um problema. E às vezes até temos esta expectativa, não é? De que efetivamente a pessoa só não está a falar sobre isto na realidade porque não se sente confortável para, ou até que ponto é que ela não reconhece que há ali um problema. E na verdade, cada vez mais é importante nós percebermos que não tem que necessariamente ser uma questão para estas pessoas. Eu consigo pensar, e cada vez que falamos sobre isto, não é, ou que me faz este tipo de perguntas, eu lembro-me de um casal que eu acompanhei há uns anos atrás, ou seja, em contexto de terapia de casal, claro está, que se apresentavam como sendo demissexuais. E é importante nós referirmos aqui, ou explicar aqui em linhas breves, o que é isto da demissexualidade. Portanto, não são necessariamente pessoas que não têm interesse pela prática sexual como as pessoas assexuais, mas são pessoas que, diríamos, têm um interesse reduzido face àquilo que é o interesse sexual, vamos dizer, normal ou normativo ou comum, ok? E é muito curioso que naquilo que foi a procura deste casal e aquilo que foi este processo, nenhuma das questões que estava em cima da mesa tinham que ver com o funcionamento sexual. Aquilo que eles me disseram foi: esse é o aspecto de nossa vida em casal que melhor funciona, porque estamos os dois plenamente alinhados e estávamos em relações onde sentíamos que isso era um problema.
2: Uhum.
1: Não é? Portanto, esta ideia de que toda a gente tem que ter o mesmo ritmo sexual, tem que se encontrar no outro e tem que haver esta...
2: A mesma performance, não é?
1: A mesma performance, uhum, e tudo mais. Para muitas pessoas não é um caso, e portanto, na realidade, isto para responder à tua questão, Marco, não te vou dizer que são muitas pessoas, vou-te dizer que muitas vezes isso não é um tema para algumas pessoas, e às vezes não é só porque as pessoas têm problemas em dizê-lo, ou porque existe, ou simplesmente porque para muitas pessoas não é mesmo um problema, e portanto, se não é um problema, elas sentem que não têm que o trazer para o espaço terapêutico.
0: Uhum. Certo. A mim faz-me pensar nos múltiplos repertórios, não é? Que o prazer, uhum, poderá ter, não é? O que é isto, o prazer? Pode significar,
1: pois,
0: aqui várias coisas.
1: Certo.
0: Isto faz-me aqui também recordar algumas situações clínicas onde aqui esta questão do autoprazer até estava aqui mais voltado para as questões do autocuidado, não é? De eu me permitir experienciar aqui atividades, pequenos momentos só para mim, que me dão prazer, seja uma refeição, seja uma ida a um espetáculo, um cinema sozinho, o que é que o prazer também pode significar, não é? Portanto, isto faz-me pensar aqui nos vários repertórios. Ao mesmo tempo, também desaguei aqui para umas outras narrativas que também às vezes me vão chegando ao consultório, quer individual, quer em contexto de casal, que é muito esta ideia de que, pois, eu sozinho ou sozinha faço melhor o trabalho. O que por si só é verdade, não é? Faz sentido. Faz sentido se previamente também foi existindo aqui também um autoconhecimento e uma liberdade para também explorarmos o próprio corpo. Portanto, é compreensível que se calhar individualmente alguns de nós faça melhor o trabalho. Agora, onde é que eu quero chegar com isto? Acho que isto também é indicador de uma certa dificuldade que ainda vai existindo, mesmo nos contextos relacionais, de partilhar e comunicar com o outro o que é que eu gosto, o que é que eu preciso.
1: Isso.
0: Onde é que para mim é confortável ou não ser tocado, ser tocada, o que é que tu também esperas e precisas de mim. Ou seja, ainda perdura aqui muito este mito de se tu gostas de mim e me amas e estamos numa relação, logo sabes aquilo que eu quero e preciso. Não, não funciona assim.
1: Certo.
0: O corpo do outro é um mapa por descobrir. E aquilo que se calhar nós vamos tentar fazer e levar com a melhor das intenções pode não resultar, pode não ser aquilo que a outra pessoa também sente como prazeroso. Portanto, a questão do diálogo, da partilha e da vulnerabilidade, porque também falarmos disto nas nossas relações implica aqui uma certa vulnerabilidade, não é? Mais do que exposição do ser vulnerável, eu também me permiti dizer o que é que gosto, o que é que me dá prazer, o que é que não dá, sem temer aqui a exclusão, a rejeição e eu achar que poderei ser vista de forma diferente.
2: E sem esquecermos os gatilhos, que são diferentes para toda a gente, não é? No que toca à sexualidade, Bruno.
1: Exatamente, sim, não é? Portanto, somos pessoas diferentes, temos formas de ver o mundo diferentes, temos formas de sentir também elas diferentes. Não é porque todas e todos habitamos uma pele de ser humano que necessariamente partilhamos coletivamente dos mesmos gostos. Eu estava a ouvir, Tânia, estava a pensar, é muito interessante, e abres aqui uma caixa de Pandora muito interessante. Já disseste algumas coisas que eu ia dizer, não é? A questão, e reforço apenas a questão da importância daquilo que é a comunicação no casal, não é? No emparelhamento romântico, daquilo que nós gostamos e o que é importante para nós. E, no entanto, o que é que isto me faz pensar? Como é que isto ramifica? Vivemos numa sociedade que tendencialmente espera que nós, homens, numa qualquer relação sexual, saibamos exatamente o que é que a pessoa que está connosco quer, não é? Portanto, há esta expectativa de que, enquanto homem, eu tenho que conseguir dar prazer a uma mulher. Aqui, portanto, sendo o mais vulgar possível e, obviamente, considerando aquilo que é uma relação heterossexual, que, felizmente, para muitas pessoas, ser homem não significa que tem que estar numa relação com uma mulher, não é? Portanto, já deixar isto aqui desconstruído. Mas, indo aqui ao cerne desta ideia, não é, mais base, mais tóxica, por assim dizer, portanto, como é que esta pessoa, enquanto homem, assume a sua incompetência natural, que a vai ter, porque, novamente, não temos que saber. E mesmo que eu saiba, por exemplo, vamos imaginar, eu estou com uma pessoa, uma parceira, e consigo perceber exatamente o que é que ela gosta, quais são os gatilhos dela, ou quais são as coisas que ela gosta, pegando no que tu me estavas a perguntar, Marco. E, ok, resulta muito bem. Entretanto, por algum motivo, esta relação termina, desintegra-se, vai cada um ao seu lado, o que for, não interessa. Eu estou com outra pessoa.
0: Há um outro mapa, não é?
1: Exatamente, há um outro mapa, um outro continente, há todo um outro universo. Se eu vou fazer exatamente as mesmas coisas e vou esperar exatamente a mesma resposta, poderei ser surpreendido pela negativa e pensar, epá, ok, afinal isto não é, afinal não são todas iguais. Mas, novamente, não há espaço para se falar sobre isto. Muitas vezes este espaço é ocupado por aquilo que é o acesso à pornografia, a ausência de educação sexual, para perceber que os corpos são diferentes. Falávamos aqui há umas semanas atrás sobre os tipos de corpo e sobre a vergonha do corpo e tudo mais. Portanto, é preciso assumirmos que está tudo bem em não sabermos, é preciso lidarmos bem com esta vulnerabilidade. Ao mesmo tempo, é importante pedirmos à outra pessoa como é que, ou explicarmos à outra pessoa como é que gostamos de ser tocados, para que depois cada vez menos aconteça isto do ok, eu prefiro ser eu fazer porque ele ou ela não sabe fazer da forma que eu quero, certo? Novamente, legítimo que a pessoa possa continuar, eu prefiro continuar a ser eu fazer. Agora a questão é, a outra pessoa não sabe porque eu também não lhe explico.
0: Exatamente.
1: Não é? Mas tu falaste na palavra vulnerabilidade e eu acho que essa é uma das palavras mais importantes na criação de qualquer relação.
0: Sem dúvida.
1: Eu só vinculo se houver vulnerabilidade.
0: E se eu sentir que o outro vai receber também bem essa vulnerabilidade.
1: Precisamente.
0: E eu acho, estava aqui a ouvir-te, Bruno, o quanto precisamos de resgatar o sexo masculino, ainda deste lugar que vem do mito do macho latino, não
1: Exatamente.
0: É? Que performance exemplar, que sabe, que faz, que acontece. E o quanto isto é desgastante, não é? Porque fecha muitas vezes o sexo masculino neste lugar de rejeição, de eu não sou capaz, eu não sou competente, ou seja, inibe aqui esta vulnerabilidade e, se calhar, continuando aqui numa lógica, pronto, de uma relação heterossexual, o quanto aqui também o feminino depois mais se fecha, mais se acha no lugar de não ser descoberta, não é? De deixar e transpor esta responsabilidade para o outro. Portanto, como há aqui todo um emaranhado, não é? Destas questões.
1: Totalmente, e portanto, é extremamente pesado, não é? Esta ideia de que a masculinidade tóxica tóxica só afeta as pessoas com quem estes homens se relacionam. Uhum. Na realidade, a masculinidade tóxica pode ser altamente destrutiva para o próprio homem, que, a quem é retirado este direito à vulnerabilidade, a quem é retirado este direito à incompetência, ou assumir esta incompetência, e trabalhar sobre esta incompetência, porque, novamente, eu não tenho que me manter incompetente o resto da vida. Uhum. Eu tenho que reconhecer que há coisas nas quais posso trabalhar e perceber que o meu estatuto, ou seja, eu não tenho que devolver o meu cartão de homem ao sindicato dos homens, porque não consegui, entre aspas, seja lá o que isso for, dar prazer à parceira com quem estou, às parceiras com quem eu estou.
2: Ao SH, não é? Sindicato dos Homens. E não podemos esquecer que, quando falamos destas dimensões, também falamos de preliminares e, como diria na sua sabedoria Violeta Maria Oliveira, preliminares podem ser fazer uma máquina de roupa ou de loiça. Por isso, não podemos também esquecer essa particularidade.
1: Certo.
2: Ana, quais são os sinais que podem indicar que este comportamento está a perder o seu equilíbrio e começar a interferir na vida das pessoas? E aqui referimos-nos, naturalmente, à masturbação em particular.
0: Eu acho que nós temos que sempre voltar aqui a recordar os critérios da frequência, da intensidade e do impacto significativo que qualquer comportamento tem naquilo que é a nossa vivência diária. E, portanto, isto torna aqui a leitura das coisas sempre um bocadinho mais subjetiva, porque aquilo que é disfuncional, que é exagerado, para uns pode não ser para outros. Uhum. Agora, há aqui pistas que nós conseguimos, obviamente, decifrar nas narrativas das pessoas. Uma delas é precisamente esta narrativa de eu sinto que já não estou a ter controlo, eu sinto que queria e precisava de parar e não estou a fazê-lo. Nós aqui já conseguimos ver um sinal de alerta importante, porque há esta percepção de incontrolabilidade e, ao mesmo tempo, a angústia que isto suscita aqui para a pessoa. E quando a pessoa também já sente que poderá estar aqui a ter esse comportamento em alguns contextos ou locais de risco, por exemplo, nas questões do comportamento masturbatório, ou até estou a pensar no consumo de pornografia.
1: Sim.
0: Quando isto já começa a acontecer aqui no contexto laboral da pessoa, isto já pode estar aqui a ultrapassar uma barreira, um limite, e a própria pessoa muitas vezes também tem consciência disso. Portanto, temos que compreender com a pessoa o que é que também este comportamento significa para ela. Isto, primeiro ponto.
1: Uhum.
0: Acho que também é importante, e isto é algo que eu procuro sempre aqui nos meus processos terapêuticos, compreender um bocadinho qual é o significado ou a função simbólica de determinado comportamento, não é? Se calhar aqui todos nós, pontualmente, já chegámos a casa estressadíssimos, cansados do trabalho ou de uma situação qualquer, e se calhar sentámos no sofá, pegámos num pacote de bolachas e se calhar ingerimos aquilo assim num curto espaço de tempo, e sentimos que aquela comida teve uma função de conforto. Aquilo não foi para colmatar uma fome física, foi para colmatar uma fome emocional. Na questão do comportamento masturbatório, em alguns casos, atenção, alguns casos, nós conseguimos compreender que esse comportamento representa uma espécie de fuga, ou seja, eu transfiro para aí um conjunto de questões, se calhar emocionais ou conflituantes mais profundas, e aquilo tornou-se ali um mecanismo, uma forma de compensação de alguma coisa. E que nisto nós conseguimos perceber um aspecto muito importante, é que aqui o comportamento masturbatório deixa de ter um caráter prazeroso e passou para um caráter de compensar qualquer coisa, de colmatar. É aqui que nós também às vezes vemos a diferença, porque a pessoa até pode fazê-lo e sentir prazer, mas aquilo na verdade perdeu o caráter prazeroso. E nós vemos muito nos discursos no pós, que é a culpa, a vergonha. Há a sensação de que eu não devia ter feito aquilo, ou mais do que não devia, eu não queria na verdade ter feito aquilo. Mas é quase um impulso incontrolável. Portanto, Marco, há aqui muitas nuances, não é? Nós, nisto do que é que já pode ser mais patológico, o que é que pode ser mais disfuncional, implica, nós, terapeutas, uma escuta muito ativa e uma coisa muito importante, que é nós próprios, profissionais de saúde, terapeutas, seja quem for, termos uma consciência das nossas próprias crenças,
1: certo,
0: sexuais, das nossas próprias crenças relativamente aos relacionamentos, aos afetos, para percebermos também o quanto podemos transportar para os nossos processos e o quanto isso pode ou não influenciar. Porque a sexualidade, os afetos, o autoprazer cada vez mais fala-se nisso, como o Bruno disse, e bem, mas até que ponto fala-se? Mas fala-se ainda numa tentativa de compartimentalizar e colocar as questões em algumas caixinhas.
2: Mas falar em autoprazer é falar também em outros tópicos que não passam necessariamente por masturbação. Podem passar, por exemplo, por uma massagem, podem passar por um banho relaxante, ouvir uma música enquanto estamos a desfrutar, se calhar, de um bom livro, de um copo de vinho, enfim, seja responsável, beba com moderação. Mas, Bruno, existem estas nuances do autoprazer que às vezes passam despercebidas e que as pessoas às vezes não colocam aqui na caixinha do autoprazer. São fundamentais para uma vivência também do eu em pleno.
1: Certo, o que é isso que tu disseste se não autocuidado? E o quão importante é o autocuidado no nosso funcionamento, não é? Fala-se muito nas redes sociais, ainda bem, volto a dizer, reforço, ainda bem que se fala sobre autocuidado. Nem sempre se fala da forma mais estruturada e correta, mas isso são outros 500 e não vamos estar a entrar por aí. É fundamental, no meio de tudo aquilo que é a loucura do dia-a-dia, do cotidiano, das responsabilidades às quais nós temos que responder todos os dias, que não deixemos de ter tempo para as pequenas coisas, não é? Mesmo que nos pareça que as 24 horas do dia não são suficientes para tudo, os 5 segundos que existam de fazer uma coisa boa para nós, os 30 segundos ou uma hora que ocupe o que for, a tarde que ocupe, o tomar um banho relaxante, o beber uma bebida refrescante, o ir à praia, o ir passear, fazer pequenas coisas que nos parece que não têm qualquer impacto, na realidade podem ter todo o impacto, podem fazer toda a diferença. Partilho convosco, a respeito do que nós estamos a falar hoje, aconteceu-me hoje em consulta precisamente uma pessoa que está numa caminhada a lutar contra a depressão, estava assim mais alegre e disse-me, eu hoje fui à praia de manhã, eu aproveitei, acordei e olhei para a janela e disse, vou à praia, e fui e consegui fazer tantas coisas no meu dia, sinto que o dia me rendeu, aqui entre aspas, e eu acredito que é um exemplo belíssimo daquilo que me estás a dizer, não é? Como é que estes pequenos gestos, que também de autoprazer, não é? O que é que eu posso fazer que me faz sentir bem, que me acrescenta, e atenção, não quer dizer que isto por si só seja alguma forma de terapia, não é? Aquela questão de, ai, mas isto é uma terapia, não. São coisas que acrescentam, que ajudam, que não substituem, obviamente, os processos terapêuticos, mas que podem fazer diferença. E este que é importante nós também percebermos, não é?
0: Mas eu acho que ainda precisamos dar um salto, que é de deixarmos de ver o autocuidado e o autoprazer como uma recompensa de alguma coisa, mas passar a vê-lo também como um pré-requisito. Ainda temos esta tendência de só depois cumprir um conjunto de tarefas ou de ter trabalhado, é que aí sim posso-me permitir e dar espaço. E esquecemos que isso muitas vezes também é combustível para compromissos e responsabilidades maiores.
2: Vamos agora para a rubrica da atualidade com Freud Explica, nem Freud Explica. E esta semana, Bruno, como é que estamos?
1: Ora bem, esta semana nem Freud Explica. Eu acho que esta semana o Freud deu tantas voltas no caixão a tentar explicar que até já deve ter acabado um bocadinho mais fundo o buraco onde está enterrado. E neste caso, nem Freud Explica, a vergonha e a falta de melhor expressão que caracteriza o processo de correção dos exames e das notas dos estudantes, que precisam de perceber se vão à segunda fase, se não vão à segunda fase, se que notas de acesso é que vão ter para o ensino superior. E a displicência, que acho que também não há aqui melhor forma de descrever isto, a displicência absoluta, a desresponsabilização absurda por parte dos órgãos regentes, que eu acredito que acima de tudo, mais do que, às vezes mais do que tentar ter uma solução, porque às vezes não existem soluções, acredito que as pessoas precisavam de validação das suas preocupações. E acredito que nem os estudantes, nem os professores que estiveram horas a fio a corrigir exames sem às vezes perceber muito bem como é que poderiam fazer para colmatar e ajudar estes estudantes, não é? Ou seja, nem os estudantes, nem os professores e muitas vezes nem os pais que também se preocupam com isto tiveram uma palavra de apreço, de compreensão, de responsabilização por parte dos órgãos regentes. Poderiam não ter uma solução, mas que lhes dissessem, ok, é legítimo, há problemas, reconhecemos os nossos erros e vamos tentar juntos fazer alguma coisa. Houve sempre uma passagem de culpas e de responsabilidade para outras pessoas que eu acho infantil e, portanto, nem Freud explica isto.
2: Ana.
0: Esta semana, Freud explica, os animais de estimação já podem visitar os donos que estão internados na unidade local do São João. Esta parece ser uma medida muito simples, mas é aqui um movimento muito humanizante. Sabemos que os animais de estimação representam também vínculos familiares para estes utentes e, portanto, acredito que é uma forma também de trazer mais conforto, diminuir a ansiedade, diminuir o sofrimento físico e emocional de muitas pessoas que estão internadas e, portanto, acho que é aqui uma excelente medida.
2: E assim chegamos ao final de Freud Explica, Nem Freud Explica e, claro, ao final do episódio de hoje dedicado ao autoprazer. Ana, Bruno, obrigado. Até ao próximo episódio do Ponto da Mente.
0: Até à próxima.
1: Tchau.
2: Durante demasiado tempo, o autoprazer foi tratado como um assunto proibido. Hoje sabemos que faz parte da sexualidade humana e que merece ser falado com naturalidade, conhecimento e respeito. Mais do que perguntar quantas vezes ou de que forma, talvez a questão mais importante seja outra. Que lugar ocupa este comportamento na vida de cada pessoa e que significado lhe atribui? Este foi o Ponto da Mente dedicado ao tema autoprazer. Cuidados técnicos e sonoplastia de Joaquim Dias. Eu sou o Marco António Ribeiro e já sabe, pode voltar a ouvir-nos onde quer que esteja, em tsf.pt e nas plataformas de podcast.

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0: Boa noite, são 11:58, menos uma hora nos Açores.
1: Espanha decreta o estado de emergência nacional por causa de uma vaga de incêndios nos arredores da capital, mas também na província de Ávila. Portugal avança logo de manhã, mas com ajuda para combater os fogos em França. O país acionou o mecanismo europeu de proteção civil. Portugal responde com 2 aviões e 7 elementos de proteção civil. Sem dinheiro e sem meios humanos, de pouco adianta anunciar grandes reformas na justiça. É a primeira reação do bastonário da Ordem dos Advogados, na TSF, perante o anúncio de uma reforma global do setor pela Ministra da Justiça.
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0: Previsão do estado do tempo para amanhã, sexta-feira, arquipélago da Madeira, céu cinzento, um pouco mais carregado na vertente sul da Ilha da Madeira. Há a possibilidade de ocorrência de aguaceiros fracos, vento fraco a moderado e atenção, pequena descida da temperatura nas terras altas. Nos Açores, a previsão para amanhã, sexta-feira, é igual para os 3 grupos, períodos de céu muito nublado com abertas, vento moderado. No continente, é esperada uma sexta-feira com aguaceiros, em especial fracos e dispersos no norte e centro, menos prováveis no interior. Descida da temperatura máxima, em especial nas regiões do interior. Por agora, estamos com 19 graus em Ponta Delgada, 21 no Porto e em Lisboa, 22 no Funchal, 24 em Faro. Agora a edição à meia-noite com Dora Pires.
1: O governo de Espanha acaba de decretar o estado de emergência nacional na comunidade de Madrid e também na província de Ávila por causa de grandes incêndios florestais. A presidente de Madrid, Isabel Díaz Ayuso, já tinha pedido nas redes sociais que o governo central declarasse emergência para enfrentar a vaga de fogos. Cerca de 10 mil pessoas foram até agora retiradas de casa. O incêndio em Ávila obrigou a confinar 3 municípios. E continua descontrolado. Cerca de 1.500 pessoas acabam de ser retiradas de um núcleo de turismo rural e também de uma zona residencial. Há uma urbanização turística com casas e carros calcinados. Pelas imagens que estão a ser divulgadas pela imprensa espanhola, o governo justifica a decisão com condições meteorológicas especialmente adversas. E em Múrcia, por sinal, foram registadas hoje temperaturas de 44,7 graus. Em comunicado citado pela imprensa de Espanha, o executivo de Pedro Sánchez explica que esta decisão de declarar emergência nacional resulta da conjugação de grandes incêndios com tempos particularmente quente, bem como com a necessidade de mobilizar muitos recursos da administração, fatores que, segundo o governo, aumentaram a dificuldade para apagar os incêndios. O líder do Partido Popular, Alberto Núñez Feijó, reagiu também com preocupação nas redes sociais. Ele manifesta apoio às pessoas atingidas pelos fogos e também às equipas de emergência no terreno. O líder do PP considera que a situação é muito complicada e exige uma resposta das administrações à altura de um momento tão excepcional. Apela também à máxima precaução e ao acompanhamento desta situação através dos canais oficiais. Um cenário, como percebemos, muito difícil em Espanha, mas foi França, entretanto, que acionou já o mecanismo europeu de proteção civil. 2 bombardeiros e uma equipa de 7 elementos partem amanhã de manhã do aeródromo de Vila Real rumo à região de Bordeaux, que enfrenta uma das piores vagas de fogos dos últimos anos, com mais de 20 mil pessoas retiradas de casa por precaução. O anúncio desta ajuda nacional foi anunciado, foi feito esta noite pela Autoridade Nacional de Proteção Civil e Emergência. Uma criança de ano e meio morreu hoje em Almada, terá ficado esquecida na carrinha da creche durante 7 horas, desde manhã até à altura, já a meio da tarde em que a mãe foi procurá-la ao colégio. A TSF, um comunicado do INEM, indica que foram mobilizados desde essa altura todos os meios para o local, mas apesar dos esforços, o óbito desta criança acabou por ser decretado no local. A CNN adianta que a funcionária deste colégio, responsável pelo transporte das crianças, seguia numa carrinha de 5 lugares. Deveria ter deixado a bebê na creche às 8 da manhã, mas a criança nunca terá saído desta carrinha. Era já quase 4 da tarde quando os serviços de emergência foram acionados e este caso está a ser investigado pela Polícia Judiciária. José Luís Carneiro pede coragem e diálogo ao Primeiro-Ministro. O secretário-geral do PS lembra o legado de Mário Soares, que governou sem maioria absoluta, para pedir a mesma postura a Luís Montenegro. Numa sessão evocativa dos 50 anos do primeiro governo de Mário Soares, falou-se do passado, mas não só. Francisco Nascimento.
3: Falar de Mário Soares e do primeiro governo constitucional não é apenas falar do passado. Para o PS, recuar 50 anos é tirar lições para o presente.
4: Hoje, como então, a democracia enfrenta desafios. A desconfiança nas instituições, a polarização, a tentação de soluções simplistas para problemas complexo.
3: As palavras de José Luís Carneiro são para uma plateia de socialistas, mas têm também como destinatário Luís Montenegro.
4: A democracia exige coragem. Coragem para decidir, coragem para dialogar e coragem para resistir a tudo aquilo que possa fragilizar essa democracia.
3: Ou seja, os populismos.
4: Não é fácil, também nos tempos de hoje, porque aquilo que é denominado por hiperpolítica inconsequente quer respostas céleres e já agora simplistas ao virar da esquina. Não é fácil. Manter a ponderação, manter a nossa racionalidade sobre as paixões exige, de facto, coragem, temperança.
3: E Mário Soares é o exemplo maior para José Luís Carneiro, com um governo que, na opinião do PS, sarou divisões internas.
4: Tudo isto foi feito sem maioria absoluta, o que exigiu diálogo, respeito pelas instituições e com um profundo sentido de responsabilidade democrática. A democracia não se afirma pela imposição, mas pela capacidade de construir consensos e de respeitar a diversidade de opiniões.
3: Diálogo e coragem é o que pede José Luís Carneiro a Luís Montenegro.
1: Os recados socialistas esta noite a partir do Largo do Rato, onde se assinalam os 50 anos do primeiro governo de Mário Soares. João Massano vê com bons olhos o que considera serem medidas cirúrgicas porque não acredita numa reforma global da justiça. O bastonário da Ordem dos Advogados avisa que sem meios técnicos e humanos, a reforma global anunciada pela Ministra da Justiça não irá funcionar.
5: A jurisdição administrativa e fiscal é um problema que nós temos há muitos anos e, de facto, era imperioso mexer nesta jurisdição. Agora, eu diria que, análise global, nós aqui não sabemos que meios é que vão ser alocados a esta reforma, porque se não existirem meios, esta reforma não vai funcionar. E diria que é importante saber como é que isto vai ser colocado no terreno e os meios que vão ser colocados.
6: A meios a que nível, doutor? A que nível esses meios?
5: Ou seja, juízes, funcionários, meios informáticos, porque isto não se faz só no papel. Para que isto funcione, é preciso que haja meios humanos e técnicos que permitam, de facto, que as decisões sejam mais rápidas, que no fundo é o que aqui está, e que todo o sistema que está aqui previsto, as alterações que são feitas, precisam de meios. Por outro lado, parece-me que, de facto, alterações cirúrgicas como aqui estão fazem mais sentido, porque se estamos à espera de uma reforma global e genérica, ela nunca vai acontecer.
1: o bastonário João Massano, o bastonário da Ordem dos Advogados, com algumas reservas à reforma da Justiça, que foi hoje aprovada em Conselho de Ministros, uma reforma apresentada pela ministra Rita Alarcão Júdice e que deve a seguir avançar para o Parlamento. Esta reforma inclui, por exemplo, uma nova entidade para orientar os concursos públicos, indemnizações ao Estado sem recorrer logo aos tribunais, ou seja, o cidadão pode pedir uma indemnização diretamente ao Estado através de um procedimento administrativo. Se não concordar com a proposta apresentada, mantém o direito à justiça. Esta reforma que acaba de ser apresentada também pretende garantir processos mais rápidos e mais arbitragem. No que toca aos tribunais, uma das novidades é a possibilidade de criar juízos especializados em imigração e proteção internacional. O Movimento Escola Pública admite que, em última análise, o processo de avaliação dos exames do secundário até pode vir a ser impugnado. O movimento reúne amanhã, precisamente com a Ordem dos Advogados, porque suspeita que estão a ser violados direitos constitucionais dos alunos. A porta-voz do movimento, Cristina Mota, quer agora ajuda para saber o que podem os pais e encarregados de educação fazer em termos de justiça.
7: Desde sexta-feira que nós nos estamos a perceber, na nossa opinião, irregularidades que estão a promover a desigualdade e questionamos, inclusive, se não estão em causa direitos constitucionais dos alunos que estão violados desde a fixação dos resultados dos exames na sexta-feira. Nesse sentido, fizemos um apelo logo no sábado, de modo ao bastonário da Ordem dos Advogados emitir um parecer jurídico que explique efetivamente que direitos estão a ser violados desde a publicação das pautas. Queremos também saber, para dizer aos encarregados de educação e pais, que procedimentos podem ser tomados de modo a conseguir-se ter os direitos dos alunos assegurados e também no que diz respeito ao que a sociedade em geral poderá fazer para que, se ninguém parar Fernando Alexandre, que a lei o pare no que diz respeito à tomada de decisões que estão a colocar em causa, na nossa opinião, direitos constitucionais que os alunos devem ser garantidos.
1: Cristina Mota até admite vir a pedir a impugnação de todo o processo de avaliação dos exames nacionais.
7: A impugnação do processo é uma das possibilidades, digamos assim, mas claro está, foi justamente no sentido de sabermos quais as melhores respostas a dar a esta situação que nós pedimos, portanto, ajuda à Ordem dos Advogados e depois desta reunião sabermos efetivamente quais os melhores procedimentos a serem tomados.
1: E o Movimento Escola Pública está, como ouvimos, prestes a recorrer à ajuda da Ordem dos Advogados, reúne esta sexta-feira com o bastonário. Os Estados Unidos e o Irão ameaçam endurecer ainda mais o conflito. A situação escalou depois de os húteis do Iémen, aliados de Teherão, terem atingido navios sauditas, o que provocou uma grande subida no preço do petróleo. O presidente Donald Trump afirma que tanto o Irão como os rebeldes iemenitas vão sentir em breve o que chama um grande castigo militar. Certo é que o barril de Brent já ultrapassou os $100 pela primeira vez desde maio, uma subida de 8,4%, isto porque os rebeldes iemenitas atacaram petroleiros no Mar Vermelho. O secretário-geral das Nações Unidas, António Guterres, alerta que esta situação está a sair do controle e todo o Médio Oriente está à beira do inimaginável. A presidente do Banco Central Europeu avisa que o choque energético pode agravar-se mais e pode obrigar a uma subida das taxas de juros já no mês de setembro. A imprensa israelita afirma que o país está pronto para se juntar aos ataques norte-americanos ao Irão, isto caso Donald Trump decida alargar a campanha militar e visar diretamente o regime iraniano, bem como as capacidades estratégicas, incluindo os programas nucleares e de mísseis balísticos. Em entrevista à revista Axios, Trump afirma estar perto de decidir sobre um ataque em grande escala ao Irão. Diz ainda que Israel se juntaria à operação, se lhe fosse pedido, mas garante que os Estados Unidos não precisam da ajuda de ninguém. O acordo nuclear entre os Estados Unidos e a Arábia Saudita, assinado ontem, já está ameaçado. O presidente norte-americano impôs uma nova condição, diz que só avança se o Reino Saudita normalizar relações com Israel. De acordo com Trump, o acordo que prevê o fornecimento de energia nuclear norte-americana à Arábia Saudita está totalmente dependente da adesão saudita aos chamados acordos de Abraão, acordos que em 2020 normalizaram as relações diplomáticas entre Israel, os Emirados Árabes Unidos e o Bahrein, e até acabou por incluir Marrocos. Até agora os sauditas têm-se recusado a aderir a este acordo, que é como quem diz, têm-se recusado a normalizar relações com Israel. Este entendimento abre caminho à construção de centrais nucleares em solo saudita, tem gerado grande debate no Congresso norte-americano, com medo que possa alimentar uma corrida às armas nucleares na região. Israel opõe-se a um eventual programa de enriquecimento de urânio na Arábia Saudita, teme uma corrida ao armamento nuclear no Médio Oriente. O primeiro-ministro Benjamin Netanyahu afirma que a adesão saudita aos acordos de Abraão representaria um salto histórico para a paz em toda a região. Não começou da melhor maneira o jogo que abriu a época oficial para o Benfica. Os encarnados foram perder por 2-1 à Suíça e à equipa de St. Gallen. Nesta partida, os suíços marcaram primeiro, o Benfica ainda empatou, mas os suíços voltaram a marcar sem resposta. Os adeptos não gostaram da estreia de Marco Silva, que admite não ter sido a melhor, mas fala antes na estreia da equipa.
8: Certamente não foi um jogo e a estreia, como falou, não a minha, mas a do Benfica esta época, não tem nada a ver comigo, tem a ver com o Benfica. A estreia do Benfica esta época pretendíamos, temos mais um jogo, naturalmente temos de fazer aquilo que é a nossa obrigação no Estádio da Luz, virar a eliminatória, é o que vamos fazer, mas isto é um sinal que há muita coisa a melhorar.
1: Declarações de Marco Silva na Sport TV. Os adeptos parece que também não gostaram desta estreia do treinador, mas em conferência de imprensa Marco Silva optou por encolher os ombros.
9: A contestação dos adeptos, normal, acho que isso é normal, não foi a estreia que queríamos, naturalmente com o apoio que tivemos aqui, neste jogo os adeptos esperavam mais e quando não se joga ao nível que tem que se jogar, a contestação é normal. Nós, esta pressão de estar a este nível em um clube desta dimensão não pode só ter o lado bom, tem que ter o lado menos bom quando não jogamos ao nível. Os adeptos são os primeiros a reconhecer quando a equipa trabalha, mas naturalmente quando não se joga a um nível que tem que se jogar, há a reação. Por isso mesmo eu estive lá com os jogadores, porque há momentos que nós temos que ouvir, agradecer o apoio, pois naturalmente recolhermos para começarmos a preparar o jogo da próxima semana. Portanto, eu acho normal e natural a contestação, porque faz parte da grandeza do clube.
1: E o jogo da segunda mão está marcado para dia 30 deste mês no Estádio da Luz. Marinho, comentador de futebol da TSF, também não gostou muito do que viu nesta estreia da equipa encarnada.
10: Muito jogo partido, a reação à perda da bola nunca foi a melhor. O cuidar a bola que o Marco falava é claramente ter essa capacidade que o Benfica não teve no jogo de hoje, de pensar o jogo, de pausar o jogo, de empurrar o adversário para o seu meio campo e depois, obviamente, ganhar a confiança necessária para conseguir chegar ao golo. Falou nos dois golos sofridos, uma desatenção de Bá e de António Silva, mais de Bá do que de António Silva. Sim. Parece que está na moda bater no António Silva, não é nada disso. Foi muito mais responsabilidade de Bá do que propriamente de António Silva. Mas naquele momento, pela experiência quer de um quer do outro, acho que não havia de como correr riscos. Mas o Marco Silva também leu o lance dessa forma, a forma como o Benfica não devia ter perdido, a bola parada, que foi sempre um problema durante os 94, 95 minutos, foi sempre um problema, e depois tomada de melhores decisões. É que mesmo num jogo mau, se o Benfica tem tomado melhores decisões, com as poucas ou algumas transições que conseguiu colocar no jogo, se calhar poderia ter saído daqui com um resultado diferente. E digo transições, quer ofensivas, quer defensivas. Muitas das vezes a equipa até entrou na transição defensiva com a superioridade, pelo menos com igualdade, mas muitas das vezes, na maioria das vezes, com superioridade, mas de forma errada, ou os médios, ou um dos médios afundava demasiado e encostava na linha defensiva, e o outro estava muito longe, portanto, não criavam ali uma primeira barreira. Portanto, quer na ofensiva, quer na defensiva, também há que melhorar a decisão, mas lá está, mesmo num jogo mau, com uma melhor decisão, o Benfica poderia ter feito mais que um.
1: O comentário de Marinho, aqui a ler a história curta de uma estreia com o pé esquerdo. O Benfica perdeu por 2-1 frente aos suíços do St. Gallen.
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0: Meia-noite com mais 19 minutos, de seguida e em reposição a playlist da historiadora Raquel Varela, originalmente foi para o ar a 18 de outubro de 2025. A produção é de Nelson Santos.

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1: Dia de folga da Ana Moura. Eu queria homenagear não só esta música, este fado alegre, esta celebração de um dia feliz. Parte do mundo em que nós vivemos e os grandes grupos empresariais mediáticos são responsáveis por isso, é criar desesperança, é pensar isto não vale a pena, é o apocalipse, não podemos confiar uns nos outros, está tudo mal. E parte disso implica não contar o que

Eu escolhi esta versão da Internacional. A Internacional tem uma letra do um nome difícil de pronunciar, porque é um nome flamengo, de Grütter, que tem uma estátua, aliás, num museu que vale a pena visitar, que é o Museu Têxtil de Ghent. Ela vai, evidentemente, depois ser musicada e expandida a partir da Comuna de Paris e a partir de todas as revoluções sociais. A Internacional é a primeira vez que se fala do género humano. Nós somos o género humano. Nós não somos uma nação. A nação é um produto da burguesia, o seu Estado Nacional, o seu exército, as suas finanças, agora pomposamente chamadas autoridade tributária. A Internacional é o género humano, é a bandeira vermelha, que não é bandeira de nação nenhuma, de país nenhum. É o sonho socialista, em que eu profundamente acredito, como Saramago diz, a esperança, estou a citar de cor, no ano da morte de Ricardo Reis, quando já não nos resta nada, resta-nos essa coisa extraordinária que é a esperança. E esta versão da FIT é de uma frente de esquerda dos trabalhadores argentinos, que é um partido argentino, que é um partido, é uma coligação de esquerda, que eu acho que é das poucas coligações de esquerda que se pode dizer que é coligação de esquerda. Normalmente na Europa as coligações de esquerda são amarradas a partidos sociais-democratas que têm políticas de direita, são uma forma de tirar qualquer independência à esquerda e aos trabalhadores. No caso da FIT argentina, não, é uma verdadeira coligação de esquerda, que funciona com, enfim, os partidos mantêm a sua voz própria, os seus jornais, o seu diálogo, o seu debate contraditório, mas estão juntos, e juntaram uma série de cantores e músicos de ópera, de orquestras, que se fazem parte da FIT, e fizeram esta versão da Internacional, que eu acho também lindíssima.

Origem, o deserteur. A Volkswagen entrou em coma e foi financiada massivamente com as ditas economia, com a dita transição verde pelo Estado alemão. Foram despejados milhões de euros nos banqueiros, supostamente porque havia um risco sistémico, e nada disso serviu nada, e agora quer produzir tanques. E todo o negócio e discurso de guerra patético, ridículo, de António Costa, de Ursula von der Leyen, de a forma como se indignam com a Ucrânia e a forma como viram as costas ao genocídio diário de crianças amputadas em Gaza, de um povo a viver uma situação de genocídio, é tudo isto em nome de uma economia de guerra para salvar meia dúzia de empresários europeus, e que é a economia de guerra que diz que Portugal não tem maternidades abertas, mas compra F-35 e entrega ao novo banco milhões, agora foi 1,1 milhões, distribuindo, aliás, chamados bónus, não é corrupção, porque é legal, chama-se bónus, a quem faz esses negócios obscenos. E tudo isto custa milhões de mortes, sofrimento atroz. E o Boris Vian fez esta música extraordinária contra a guerra, Le Déserteur. Por acaso, eu agora estou a dizer de cor, eu penso que Le Déserteur é escrito em relação à guerra da Argélia, mas não tenho a certeza. E a letra é uma letra ótima, porque ele diz: Senhor Presidente, acabei de receber uma carta que me mobiliza para a guerra, eu não vou matar ninguém, eu vou desertar. É continuar a ser um hino, e eu quero enviar aqui o meu abraço a todos os desertores russos, ucranianos, israelitas, aos desertores do mundo. A minha admiração.

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1: Laço dos Ofícios, da Brigada Vítor Jara. Eu gosto muito, muito deste grupo. O nome dele é uma homenagem ao cantor assassinado pela ditadura, enfim, pela ditadura liberal bonapartista de Pinochet no Chile, que derrota o governo de unidade popular de Salvador Allende. E Vítor Jara é um cantautor chileno, muito análogo ao que seria, por exemplo, o nosso Zeca Afonso. E o Vítor Jara é um dos milhares de mortos desta ditadura militar, cuja história é justamente o início daquilo que se chama o período neoliberal, ou seja, a derrota de um governo que pretendia ter alguma independência face à política imperialista norte-americana. E eu digo alguma independência porque não era um governo socialista, não era um governo que tinha levado até às últimas consequências a expropriação, nomeadamente das classes dirigentes, mas parcialmente do cobre e de outros meios essenciais, e mesmo isso não foi tolerado pelos Estados Unidos, que responderam junto com setores internos do Chile com uma ditadura bárbara, e o Chile tornou-se um laboratório do período, do chamado período neoliberal. E Vítor Jara foi assassinado. Eu gosto muito desta banda porque ela vai buscar uma coisa que eu tenho muitas saudades em Portugal, que é uma música profundamente ligada à música popular, aos ritmos da chamada música popular, que eu acho que é infelizmente, o fim da sociedade camponesa portuguesa levou a um desdém urbano face à música popular. E, na verdade, hoje em dia sequer nas aldeias se ouve e se toca música popular, ou em muitas delas não, excepto, por exemplo, nas extraordinárias bandas filarmónicas e outras. E a Brigada Vítor Jara vai buscar músicas de trabalho, músicas de resistência, uma sonoridade que a mim me parece, neste mundo do tecno e da música eletrónica de computador, profundamente humanizada. E já os vi mais do que uma vez ao vivo, realmente gosto muito.

The Ghost of Tom Joad é uma das músicas da minha vida. Ele remete à última parte de um livro que também é um dos livros da minha vida, As Vinhas da Ira, que foi do John Steinbeck, que foi levado ao cinema pelo Ford num filme premiado. É também um grande filme, é um dos filmes que eu uso para ensinar aos meus alunos a complexidade de uma crise cíclica no capitalismo e, portanto, como é que no capitalismo as crises são de superprodução e porque é que se deita laranjas fora quando há fome, esta irracionalidade do modo de produção. E o discurso final é um discurso absolutamente magnífico porque... E no filme, ele é mesmo a parte final, no livro não, mas no filme ele acaba, a mãe pergunta-lhe o que é que tu vais ser, e ele tinha se tornado socialista, tinha passado de criminoso comum, portanto o processo de proletarização dos anos 30, de expropriação com a grande crise de 29, a caminho da Califórnia, e a forma como ele se envolveu nas greves, etc., é o processo todo de consciência política, de transformação, de camponês em operário, de uma consciência católica, numa consciência política revolucionária, mas ele ainda não sabe bem o que é isso do socialismo. E a mãe está muito preocupada, a mãe é uma camponesa analfabeta, e diz-lhe, para onde é que vais, Tom? E ele diz, onde quer que haja uma criança a passar fome, um grevista a ser morto pela polícia, porque refere-se a um padre, ao Cassey, que tinha sido morto numa greve, eu estarei lá, mãe, onde quer que haja uma alma a sofrer. E o Tom Morello, que é o dos Rage Against the Machine, e o Bruce Springsteen fazem uma dupla desta música, atualizando a letra para aqueles que vivem debaixo da ponte, para os sem abrigo nos Estados Unidos, e é também um momento absolutamente lindo da música. 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

Cálice é uma brincadeira magnífica, é uma obra de arte eterna do Chico Buarque e do Milton Nascimento, porque o cálice era o cálice o cálice sagrado, cálice da Igreja, e era o cálice da ditadura, esteja calado. E estes também são tempos em que há uma forte restrição à liberdade de expressão. Nós vimos agora que Trump acabou de dar nos Estados Unidos um dossiê que ninguém sabe o que é que contém, de 160 professores, investigadores e alunos de Berkeley. Um dossiê que ninguém sabe o que é que lá está. Alegadamente acusados de alegadas atividades antissemitas, sendo que antissemita é qualquer coisa que põe em causa o Estado de Israel. Ora, eu nunca fui defensora do Estado de Israel, acho que o Estado de Israel ia acabar naquilo que acabou, um Estado genocida. Sempre fui defensora de um Estado democrático onde judeus e palestinianos convivessem democraticamente. Então, de repente, quer dizer, o próprio Estado define o que é antissemitismo. São tempos muito tenebrosos de liberdade de expressão, mas cá também, eu acho que este ambiente todo em torno da ascensão do Chega e de outros grupos neofascistas, este ambiente do muito, aliás, jornalismo dito de referência, acabou a chafurdar estas lamas todas e faz com que a autocensura seja perigosíssima. E, portanto, eu gosto muito, não se calem, falem muito.

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1: Chico Buarque, o que será que será? Nós vivemos tempos, enfim, eu quase que diria que a Opus Dei está em cada canto deste país a dizer-nos, a falar-nos de moral, toda este ambiente totalitário de nunca se fala do sexo como amor, do sexo como desejo, do sexo como prazer, do sexo do amor livre, mas é sempre dos escândalos sexuais, o sexo como, evidentemente, que a Igreja Católica está no topo disso, com o escândalo da pedofilia com crianças, parece que agora este ambiente de extrema-direita proporcionou muito esta ideia de... há umas teses filosóficas muito interessantes que associam o fascismo à perversidade sexual e, portanto, os fascistas como ressentidos sexuais que têm uma relação profundamente perversa com o sexo. E a forma de estar constantemente a acusar os outros de ser ou desviantes ou assediadores, ou o sexo é sempre uma coisa porca e feia para os fascistas, é uma projeção daquilo que eles próprios são no sexo. E eu acho que esta música, O Que Será Que Será, do Chico Buarque, é mesmo uma música do amor livre, da libertação, do sexo como prazer, e acho que é um alerta muito importante, porque eu também acho que há uma esquerda que embarcou neste ambientezinho puritano, persecutório, que a mim me desagrada profundamente, mas que não é estranho numa ascensão mundial do neofascismo, que quando se fala de sexo não seja para falar de desejo, amor, liberdade, felicidade, mas seja para falar de medo, que é disso que se trata.

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1: Meia-noite e 58, menos uma hora nos Açores.
2: O presidente francês anuncia para esta sexta-feira a chegada ao país de meios de Portugal, da Croácia, da República Checa, da Eslováquia, agora que acionou o mecanismo europeu de proteção civil para responder aos incêndios. Espanha declarou o estado de emergência nacional em duas regiões com incêndios fora de controle. O Governo Central colocou a operação de combate aos incêndios sob coordenação dos militares e retirou assim poderes às regiões autónomas. Fica de portas fechadas esta sexta-feira o colégio onde nunca chegou a criança de ano e meio, que morreu esta quinta-feira dentro da carrinha que deveria tê-la deixado na creche. A criança terá ficado esquecida durante cerca de 7 horas.
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1: Temperaturas de agora, estamos com 19 graus em Ponta Delgada, 20 em Lisboa, 21 no Porto, 22 no Funchal e 24 em Faro. Para a edição da Uma com Dora Pires.
2: O presidente francês anunciou esta madrugada que acionou o Mecanismo Europeu de Proteção Civil e que espera ter esta sexta-feira a ajuda de 2 aviões bombardeiros de Portugal, 2 aeronaves croatas e 2 helicópteros da República Checa e da Eslováquia. A equipa portuguesa de 7 elementos avançou esta noite à Autoridade Nacional de Proteção Civil, parte esta sexta-feira de manhã do aeródromo de Vila Real, com 2 aviões e também o apoio logístico de uma aeronave da Força Aérea. Os incêndios florestais em Gironde já destruíram mais de 4.800 hectares e obrigaram à evacuação de várias povoações, ao todo cerca de 20 mil pessoas, segundo a prefeitura local. Várias casas foram já destruídas pelas chamas. Espanha também decretou emergência nacional perto de Madrid e na província de Ávila, perante o avanço incontrolável das chamas. A medida anunciada pelo Ministério Espanhol do Interior pretende centralizar recursos para combater os fogos que já obrigaram 10 mil pessoas da região.